0: fogos.
1: Porta-voz do Comando Provincial da PRM em Tete, Feliciano da Câmara. Autoridades de saúde em Inhambane alertam sobre o perigo do uso de medicamentos tradicionais no tratamento de doenças oculares. Segundo Gilda Aguilundo, do setor da saúde em Inhambane, em algumas regiões da província, muitas pessoas usam folhas de plantas, urina e leite materno para o tratamento de doenças oculares. Guilund fez saber, por outro lado, que nas zonas urbanas há pessoas que recorrem às farmácias privadas para compra de medicamentos sem a devida prescrição médica. A fonte desaconselha estas práticas que podem trazer consequências graves à saúde ocular.
2: Nem todas as gotas que estão nas farmácias servem para qualquer doença do olho. O melhor é procurar primeiro fazer a consulta de oftalmologia, depois de adquirir a receita, vai com a receita para a farmácia. O farmacêutico não está habilitado a fazer diagnósticos, apenas está preparado para interpretar a receita e dar a medicação consoante a receita médica.
1: O partido Frelimo Nuniassa insta os jovens a trocarem a zona de conforto para dedicarem seu trabalho com foco na independência económica do país. O primeiro secretário do Comitê Provincial do Partido Frelimo Nuniassa aponta o relaxamento e uso irresponsável das redes sociais como uma das ameaças para os jovens na atualidade. José Abibo apela aos jovens a tomarem protagonismo em ações de desenvolvimento do país.
3: O que a juventude tem que fazer é estudar as oportunidades, pegar no dinheiro do Fidel e investir nessas oportunidades. Com a terra que nós temos, com o lago que nós temos, com os recursos que nós temos, é possível sairmos daí onde estamos e irmos fazer outras coisas.
1: José Abibo falava esta quinta-feira no Niassa, num comício que marcou o início da visita de trabalho de 2 dias aos órgãos de base do Comitê da Frelimo ao nível da cidade e distrito de Lixinga. No estrangeiro, a Organização Mundial da Saúde, OMS, declara que tracoma, a principal causa infecciosa de cegueira no mundo, deixou de ser um problema de saúde pública em Timor-Leste. Segundo o diretor-geral da OMS, com a eliminação da doença em Timor-Leste, o tracoma deixou de ser um problema de saúde pública na região do Sudeste Asiático. Para Tedros Adhanom, eliminar esta doença é passo significativo para alcançar o objetivo da OMS de eliminar o tracoma em todo o mundo até 2030. O tempo, a cidade de Tete poderá registrar hoje 39 graus centígrados de temperatura máxima, seguida de Quelimane com 34 graus. Beira, Chimoio e Nampula 32, Pemba 30, Maputo e Inhambane 29, por fim, Xai-Xai, Vilanculo e Lixinga com 28 graus centígrados de temperatura máxima. Apresentamos as notícias próximas às 3 horas.

0: O nosso gás natural não deve ser apenas exportado. 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
1: Saudações às notícias a esta hora apresentadas por Nelson Moando. O Presidente da República desafia o setor de seguros a aumentar a sua competitividade com vista a desenvolver cada vez mais a economia nacional. Daniel Chapo quer, por isso, que o setor privilegie a inclusão no país com destaque para a criação de microseguros.
2: Quanto maior for a nossa ambição de crescer, maior deve ser também a nossa capacidade de proteger aquilo que estamos a construir como moçambicanos. E aqui há desafios a considerar. O primeiro desafio é a inclusão. Queremos que os seguros cheguem ao agricultor de Ribaue, ao pescador de Angoche, ao comerciante da Beira, ao transportador de Tete, ao empreendedor de Pemba e às pequenas e médias empresas de todo o país. Precisamos para isso de microseguros, seguros agrícolas, seguros paramétricos e outros produtos acessíveis e adequados à nossa realidade moçambicana.
1: O Presidente da República, Daniel Chapo, falava esta quinta-feira em Maputo na abertura do simpósio dos 15 anos da Índico Seguros. Um agente da PRM em Tete morreu na última quarta-feira no distrito de Angónia na sequência de confrontos com populares. Segundo o porta-voz do Comando Provincial da PRM em Tete, o incidente ocorreu na zona de Incendeza numa operação policial de combate ao tráfico e consumo de estupefacientes. Feliciano da Câmara fez saber que o incidente causou igualmente ferimentos ligeiros a vários elementos da corporação.
3: Nós gostaríamos de repudiar com a devida veemência esta ação popular que culminou com a perda da vida deste membro da Polícia da República de Moçambique e também queremos chamar a nossa população à colaboração com as forças policiais na garantia da ordem e segurança públicas e também com especial enfoque com o desmantelamento destes locais que ainda fomentam o consumo de drogas. E nós temos a vincar que é a partir destes locais de consumo de drogas que também se propicia o cometimento de outro tipo de crimes. Estamos aqui a falar de roubos, de violações, de agressões e também de homicídio. Daí que há esta necessidade de se estreitar ainda mais esta colaboração entre a polícia e também a população para o desmantelamento destes focos.
1: Porta-voz do Comando Provincial da PRM em Tete, Feliciano da Câmara. Autoridades de saúde em Iambana alertam sobre o perigo do uso de medicamentos tradicionais no tratamento de doenças oculares. Segundo Gilda Aguilundo, do setor da saúde em Iambana, em algumas regiões da província, muitas pessoas usam folhas de plantas, urina e leite materno para o tratamento de doenças oculares. Guilundo fez saber, por outro lado, que nas zonas urbanas há pessoas que recorrem às farmácias privadas para a compra de medicamentos sem a devida prescrição médica. A fonte desaconselha estas práticas que podem trazer consequências graves à saúde ocular.
4: Nem todas as gotas que estão nas farmácias servem para qualquer doença do olho. O melhor é procurar primeiro fazer a consulta de oftalmologia, depois de adquirir a receita, vai com a receita para a farmácia. O farmacêutico não está habilitado a fazer diagnósticos, apenas está preparado para interpretar a receita e dar a medicação consoante a receita médica.
1: O partido Frelimo no Niassa insta os jovens a trocarem a zona de conforto para dedicarem seu trabalho com foco na independência económica do país. O primeiro secretário do Comitê Provincial do Partido Frelimo no Niassa aponta o relaxamento e uso irresponsável das redes sociais como uma das ameaças para os jovens na atualidade. José Abibo apela aos jovens a tomarem protagonismo em ações de desenvolvimento do país.
5: O que a juventude tem que fazer é estudar as oportunidades, pegar no dinheiro do Fidel e investir nessas oportunidades. Com a terra que nós temos, com o lago que nós temos, com os recursos que nós temos, é possível sairmos daí onde estamos e irmos fazer outras coisas.
1: José Abibo falava esta quinta-feira no Niassa, num comício que marcou o início da visita de trabalho de 2 dias aos órgãos de base do Comitê da Frelimo ao nível da cidade e distrito de Lixinga. No estrangeiro, a Organização Mundial da Saúde, OMS, declara que tracoma, a principal causa infecciosa de cegueira no mundo, deixou de ser um problema de saúde pública em Timor-Leste. Segundo o diretor-geral da OMS, com a eliminação da doença em Timor-Leste, o tracoma deixou de ser um problema de saúde pública na região do Sudeste Asiático. Para Tedros Adhanom, eliminar esta doença é passo significativo para alcançar o objetivo da OMS de eliminar o tracoma em todo o mundo até 2030. O tempo. A cidade de Tete poderá registrar hoje 39 graus centígrados de temperatura máxima, seguida de Quelimane com 34 graus. Beira, Chimoio e Nampula 32, Pemba 30, Maputo e Inhambane 29, por fim, Xai-Xai, Vilanculo e Lixinga com 28 graus centígrados de temperatura máxima. Apresentamos as notícias próximas às 4 horas.

0: 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Porque uma economia não se transforma quando os seus ativos existem isoladamente. 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
10: O estimado ouvinte está ligado à Antena Nacional da Rádio Moçambique. Nesta terceira hora do nosso encontro, vamos lhe oferecer música. Começamos com o tema Joshua, de Elsa Mang. Logo depois teremos a oportunidade de ouvir o clássico Unirranzile, de Vitor Bernardo. E Isaú Menezes, diretamente de Sofala, vai cantar Moçambique na Ribalta.

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Convidamos Lisa James para cantar Nichat Mina e na sequência teremos também duas grandes músicas de artistas fenomenais moçambicanas, nomeadamente Marlene e o tema Sarangane, e Anita Makwakwa vai cantar Shidosana.

Alifaque, um dos nomes maiores da música moçambicana, é autor de um clássico da nossa música, o tema Kinashukuru. Os sáldicos são uma referência da música na província da Zambésia. Vão cantar Munakione. Amigo ouvinte, desfrute destes temas.

0: 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Prezado ouvinte, chamamos a sua atenção para a apresentação das notícias a esta hora.
1: Bom dia às notícias a esta hora apresentadas por Nelson Moando. O Presidente da República desafia o setor de seguros a aumentar a sua competitividade com vista a desenvolver cada vez mais a economia nacional. Daniel Chapo quer, por isso, que o setor privilegie a inclusão no país com destaque para a criação de microseguros.
2: Quanto maior for a nossa ambição de crescer, maior deve ser também a nossa capacidade de proteger aquilo que estamos a construir como moçambicanos. E aqui há desafios a considerar. O primeiro desafio é a inclusão. Queremos que os seguros cheguem ao agricultor de Ribaue, ao pescador de Angoche, ao comerciante da Beira, ao transportador de Tete, ao empreendedor de Pemba e às pequenas e médias empresas de todo o país. Precisamos para isso de microseguros, seguros agrícolas, seguros paramétricos e outros produtos acessíveis e adequados à nossa realidade moçambicana.
1: O Presidente da República, Daniel Chapo, falava esta quinta-feira em Maputo na abertura do simpósio dos 15 anos da Índico Seguros. Um agente da PRM em Tete morreu na última quarta-feira no distrito de Angónia na sequência de confrontos com populares. Segundo o porta-voz do Comando Provincial da PRM em Tete, o incidente ocorreu na zona de Incendeza, numa operação policial de combate ao tráfico e consumo de estupefacientes. Feliciano da Câmara fez saber que o incidente causou igualmente ferimentos ligeiros a vários elementos da corporação.
3: Nós gostaríamos de repudiar com a devida veemência esta ação popular que culminou com a perda da vida deste membro da Polícia da República de Moçambique e também queremos chamar a nossa população à colaboração com as forças policiais na garantia da ordem e segurança públicas e também com especial enfoque com o desmantelamento destes locais que ainda fomentam o consumo de drogas. E nós temos a vincar que é a partir destes locais de consumo de drogas que também se propicia o cometimento de outro tipo de crimes. Estamos aqui a falar de roubos, de violações, de agressões e também de homicídio. Daí que há esta necessidade de se estreitar ainda mais esta colaboração entre a polícia e também a população para o desmantelamento destes fogos.
1: Porta-voz do Comando Provincial da PRM em Tete, Feliciano da Câmara. Autoridades de saúde em Iambana alertam sobre o perigo do uso de medicamentos tradicionais no tratamento de doenças oculares. Segundo Gilda Aguilundo, do setor da saúde em Iambana, em algumas regiões da província, muitas pessoas usam folhas de plantas, urina e leite materno para o tratamento de doenças oculares. Aguilundo fez saber, por outro lado, que nas zonas urbanas há pessoas que recorrem às farmácias privadas para compra de medicamentos sem a devida prescrição médica. A fonte desaconselha estas práticas que podem trazer consequências graves à saúde ocular.
4: Nem todas as gotas que estão nas farmácias servem para qualquer doença do olho. O melhor é procurar primeiro fazer a consulta de oftalmologia, depois de adquirir a receita, vai com a receita para a farmácia. O farmacêutico não está habilitado a fazer diagnósticos. Apenas está preparado para interpretar a receita e dar a medicação consoante a receita médica.
1: O Partido Frelimo no Niassa insta os jovens a trocarem a zona de conforto para dedicarem-se ao trabalho com foco na independência económica do país. O primeiro secretário do Comitê Provincial do Partido Frelimo no Niassa aponta o relaxamento e uso irresponsável das redes sociais como uma das ameaças para os jovens na atualidade. José Abibo apela aos jovens a tomarem protagonismo em ações de desenvolvimento do país.
5: O que a juventude tem que fazer é estudar as oportunidades, pegar no dinheiro do Fidel e investir nessas oportunidades. Com a terra que nós temos, com o lago que nós temos, com os recursos que nós temos, é possível sairmos daí onde estamos e irmos fazer outras coisas.
1: José Abibo falava esta quinta-feira no Niassa, num comício que marcou o início da visita de trabalho de 2 dias aos órgãos de base do Comitê da Frelimo ao nível da cidade e distrito de Lixinga. No estrangeiro, a Organização Mundial da Saúde, OMS, declara que tracoma, a principal causa infecciosa de cegueira no mundo, deixou de ser um problema de saúde pública em Timor-Leste. Segundo o diretor-geral da OMS, com a eliminação da doença em Timor-Leste, o trachoma deixou de ser um problema de saúde pública na região do Sudeste Asiático. Para Tedros Adhanom, eliminar esta doença é passo significativo para alcançar o objetivo da OMS de eliminar o trachoma em todo o mundo até 2030. O tempo. A cidade de Tete poderá registrar hoje 39 graus centígrados de temperatura máxima, seguida de Quelimane com 34 graus. Beira, Chimoio e Nampula 32, Pemba 30, Maputo e Inhambane 29, por fim, Xai-Xai, Vilanculo e Lixinga com 28 graus centígrados de temperatura máxima. Apresentamos as notícias próximas às 5 horas.

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7: 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Tenha um ótimo despertar na companhia da Antena Nacional da Rádio Moçambique. 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

0: Estimado ouvinte, seja bem-vindo ao Letras e Sons. Nós hoje vamos conversar com o escritor Miguel Luiz, que tem a sua segunda obra, depois do Desamparo das Flores. A Terra Ainda Está Zangada. Já cá conversámos com Miguel quando foi do lançamento do primeiro livro, O Desamparo das Flores. E agora, parabéns, Miguel. A Terra Ainda Está Zangada.
1: Olá, Conceição. É um prazer estar aqui. Sinto-me em casa, na rádio. Em casa porque tenho a rádio sempre comigo durante o dia, mesmo em Lisboa. E a minha casa é onde, pronto, estão os meus amigos, onde está a minha cultura. Portanto, muito obrigado por receber-me aqui na rádio e aqui no Letras e Sons. Cá estamos com A Terra Ainda Está Zangada, esta minha nova aventura depois do Desamparo das Flores.
0: Bom, Miguel, ainda por terras lusas.
1: Sim, continuo por terras lusas. Surgiram outras oportunidades de estudo e de trabalho e mantenho-me lá, mas sempre com o olho virado para a nossa pátria amada, para o nosso Moçambique.
0: O Miguel é escritor e advogado, é licenciado em Direito pela Faculdade de Direito da Universidade de Lisboa e mestre em Estratégia de Investimento e Internacionalização pelo Instituto Superior de Gestão. É esta a razão que lhe mantém em Portugal?
1: Sim, mantém-me em Portugal o exercício da advocacia, mas também é uma terra que aprendi a gostar.
0: A gostar.
1: Eu lembro muito de Malangatana, quando estava doente. O escritor António Lobo Antunes contava muito esta história, que o Malangatana, quando estava doente, perguntaram-lhe: para onde é que vamos? Para a África do Sul ou para Portugal? E ele disse: vamos para Portugal, que é mais perto. Então, esta proximidade entre os moçambicanos e Portugal, proximidade histórica, cultural, mantém-me também em Lisboa.
0: E a lavra acontece lá.
1: Continuo sempre com os olhos, os ouvidos em Moçambique, conforme dizia.
0: Pois.
1: Ao final do dia, quando estou a caminho de casa, às vezes mesmo quando chego a casa, sintonizo-me à rádio Moçambique em concreto, né, para ouvir aquilo que é o nosso país, para ouvir aquilo que são os seus anseios, as suas alegrias, mas também é através do jornal. Vivemos num mundo muito digital.
0: Exato.
1: Temos o Facebook, temos o Instagram. Então isto tudo continua a manter-me
0: em casa,
1: mesmo estando do outro lado do mar.
0: Alguma ideia de volta para casa?
1: Sim, penso sim em voltar para casa. Encontro-me agora no processo de formação, de modo a dar um contributo. Acho que quem sai do país tem a oportunidade,
0: pois,
1: de ver outras coisas, ver outras pessoas, adquirir outros conhecimentos. E depois também deve, de alguma forma, contribuir para casa. Então, há assim essa ideia de voltar para casa.
0: Quantos anos já? Largos anos?
1: Já
0: 10.
1: 10 anos.
0: Já é a tua.
1: Já 10 anos. Fui lá para fazer a licenciatura, fiz a licenciatura, acabei ficando para o mestrado, para a pós-graduação, para os estágios da Ordem dos Advogados. Enfim, foram surgindo outras oportunidades e quando vi, já tinha lá 10 anos.
0: Miguel, vamos à obra de O Desamparo das Flores. Para a Terra Ainda Está Zangada. Que relação é esta com a natureza?
1: Nós vivemos, o Papa Francisco chama a natureza, chama o planeta, o chamava, da casa comum. É a casa de todos, né? E sendo a casa de todos, tentei desde sempre ter este olhar especial para a natureza, para o planeta, para a Terra. E daí esta relação entre O Desamparo das Flores e agora A Terra Ainda Está Zangada. Mas não só a terra ou as flores como ambiente, né? Mas também as pessoas que vivem, que habitam a terra. No Desamparo das Flores tenho ali algumas partes que olho também para o ambiente, mas também o principal.
0: No fundo, é a família que está
1: ali, né?
0: Em jogo.
1: São as pessoas. Felizmente, a espécie humana é que consegue pensar, é que consegue sentir.
0: Pois.
1: E acabamos tendo uma responsabilidade também sobre as outras espécies e sobre a Terra.
0: Uhum.
1: Então, daí essa relação. Que foi quase que acidental. Isto começa por aí em 2018, 2019. Começo a ler muita coisa sobre a mineração, sobre a terra, sobre os recursos minerais. E percebo que estou a fazer uma leitura muito técnica. Sendo que não sou geólogo, sou advogado. E mesmo como advogado não escrevo sobre a lei de Minas ou sobre a lei da terra. Escrevo noutros contextos. Mas o que me interessava como escritor era as pessoas, né? A humanidade... a família, os laços culturais. Então deixo passar o tempo. Mineração, acho que devo deixar a poeira baixar. E em dezembro de 2024, os meus pais decidiram que, depois de 30 anos, 35 anos juntos, decidiram que iriam casar-se. Decidiram que iriam casar-se. Felizmente, ainda não é o caso da música de Stuart Skuma, né? Eles dizem que vale a pena casar para divorciar.
0: Eles já têm a certeza de que vale a pena.
1: Eles já têm a certeza de que vale a pena. Já há filhos, já há netos, já há bisnetos. Decidiram que iriam casar e eu, sendo um dos filhos, não queria perder aquele momento, né?
0: Ótimo.
1: Então, venho a Moçambique, dezembro de 2024. Entretanto, chego e encontro o país em polvorosa, né? Violência nas ruas, manifestações, são os carros que não podem circular porque às vezes atira-se uma pedra, isto tudo. E volto para Portugal zangado. Zangado com a terra, mas também zangado comigo mesmo. Sinto que a nossa terra está zangada. E em Portugal, janeiro, fevereiro, começa a aparecer-me uma música lá no fundo. Todi, do Oliver Mtukudzi.
0: Do Oliver Mtukudzi, que faz referência.
1: Sim. Então, daí começa a nascer o livro, começo a ouvir Todi e me pergunto, mas o que significa esta música? Esta música, para além disso, leva à minha infância, né?
0: Exatamente.
1: Que é uma música que tocou muito lá
0: na sua
1: anos,
0: rádio,
1: na minha rádio Moçambique. Tocou muito na infância. E é esta e tantas outras, né?
0: Pois.
1: O Azakara, Birma do Yusundur. São músicas que fizeram a minha infância, a minha adolescência. E creio que de muitos moçambicanos. E esta música vai aparecendo, aquela música que nos aparece quando estamos ali calados.
0: Exato.
1: Ou às vezes a caminhar. E me pergunto o que isto significa. Então vou tentar perceber qual é o significado da música. Tento fazer a tradução.
0: Exato.
1: E afinal todo isso significa e agora?
0: E agora,
1: e
0: pois.
1: Agora? Essa pergunta, e agora?
0: Que o caldo está entornado.
1: Que o caldo está entornado. E agora? E agora? E há uma outra frase que me aparece. É um período que vivi alguns problemas pessoais, né? Algumas perdas. Perdi as minhas avós, perdi o meu sogro. Perdi pessoas que gostava e que eram tão queridas. E aí o sentimento de luto e de perda. Mas depois também aparecem-me imagens. Imagens de um homem com uma guitarra às costas e que atravessa... O John Bullock.
0: O homem do cabaré.
1: O homem, o homem que atravessa uma fronteira, mas deixa para trás uma terra devastada, né? Deixa para trás uma terra que está ali desavinda, né? Os irmãos estão desavindos uns com os outros. E vejo também uma terra com uma areia vermelha, aquele cenário de mineração, muito provavelmente é o que andei a ler no passado.
0: Exato.
1: Ou vídeos que andei a ver no passado que apareciam e me assaltavam a
0: isto
1: memória.
0: Isto constantemente.
1: E eu não conseguia trabalhar, Conceição. Não conseguia trabalhar porque tinha isto toda hora durante o dia. E decido, pronto, pegar no papel, pegar na caneta, que geralmente os meus textos nascem primeiro no papel e na caneta,
0: na caneta.
1: E só depois é que começou a passar para o computador. E depois
0: Exatamente.
1: Ali vou fazendo melhorias. E começo...
0: Flui melhor, não é?
1: Flui melhor,
0: o pensamento.
1: Flui melhor. E gosto da sensação também do desenhar as palavras.
0: Exatamente.
1: Desenhar as letras. Lembro que não era um menino de uma caligrafia bonita quando andava na escola.
0: Dizem que os escritores não têm caligrafia bonita.
1: Pois, não era um menino de certamente de caligrafia bonita, mas
0: pois.
1: Sempre gostei de desenhar as letras.
0: Sim, sim.
1: E pronto, fui desenhando fui desenhando as letras e quando vi estava ali a nascer mesmo um livro. Isto começa no capítulo, o capítulo que é o primeiro capítulo, vou aqui fazer esta confidência, não foi o primeiro capítulo. Ótimo. Só depois de perceber o que estava a fazer é que senti a necessidade de colocar um outro primeiro capítulo.
0: É,
1: na verdade, isto, eu tenho esta relação com a criança, com o adolescente, com o jovem, e provavelmente por ser jovem também, em consigo, sinto que consigo expressar-me melhor com uma voz adolescente. Uma voz jovem.
0: Pois é, sim. E aí voltamos à relação
1: com o desamparo das flores.
0: O desamparo das flores. Sim. Este afeto, esta inquietação em relação à criança, à adolescente, sim, à adolescência, é muito notável.
1: Sim.
0: A ser uma pessoa muito afável. Se antes tínhamos uma criança desamparada,
1: sim,
0: temos. Hoje em a terra ainda está zangada, temos uma criança, temos, amparada.
1: Amparada.
0: Entre aspas.
1: Entre aspas, sim, amparada, entre aspas, pelas pessoas que a cercam, né?
0: Exatamente.
1: Tem a sua família. Mas também ali na sua família tem um conflito com o pai, que afinal não queria que ele continuasse os estudos, porque achava que é o trabalho que alimenta o homem, né?
0: Exatamente, exatamente.
1: Mas depois tem a mãe também que o ampara. E depois,
0: o papel da mulher está muito bem vincado aqui.
1: Sim, porque eu acho que o papel da mulher é muito subestimado, sobretudo na nossa sociedade.
0: Pois.
1: Lá fora, em outras sociedades, a mulher já começa a ganhar um papel, o destaque que merece. Todos nós nascemos de uma mulher.
0: É verdade.
1: O homem é importante, tem um papel, mas é de uma mãe que todos nascemos. É a mãe que amamenta. É a mãe que ajuda ou ensina a caminhar. Na altura, quando eu ia à creche, eu brincava com o meu pai, um poema... Guardo o papá no bolso e a mamá no coração. Embora os dois estejam no coração.
0: E o bolso...
1: E o bolso está sempre furado.
0: E o papá caiu no chão.
1: E o papá caiu no chão.
0: Os pais não gostam nada dessa
1: canção. Não gostam nada dessa... Mas sim, porque nós todos nascemos de uma mulher, né? E a mulher que depois também ampara o Francisco. É a mãe que está ali a negociar com o pai. Olha... Sim, ele vai trabalhar à tarde, mas que tal ele ir à escola de manhã? E depois também...
0: Não é que tal, ele deve.
1: Ele deve.
0: Ela impõe-se.
1: Ele impõe-se e consegue impor-se.
0: Estamos a falar de uma zona rural.
1: De uma zona rural.

0: Enchiam baldes com areia tirada das suas entranhas e depois mergulhavam-na num banho profundo em peneiras gigantes que usavam para peneirar o mundo e o sono profundo da terra. O que brilhasse nas peneiras e comesse-lhes o vazio dos seus olhos era ouro, e ao ouro se enrolava em mantinhos de notas, de meticais, como se fossem bebés recém-nascidos, e o resto deixava-se por conta do rio. A ganância. A inconsciência, dia a dia de muitos, muitos moçambicanos. Sim. Nas zonas de minérios. Há sempre alguém que tem coragem de entrar no campo. E há sempre alguém que, mesmo sem coragem, inventa qualquer força e entra no campo. Não se trata apenas da coragem, mas de uma força que surge depois da escassez da coragem. É o caso do chefe de família?
1: É o caso do chefe de família, movido pela ganância. Eu acho que é um fenômeno também complexo, né? Não é só ganância, mas também é alguém que vê ali uma oportunidade para comatar as suas necessidades, para comatar a pobreza, né?
0: A falta de emprego.
1: A falta de emprego temos nas zonas, quer nas zonas rurais, quer nas zonas urbanas.
0: Exatamente.
1: Eu tenho visto isto muito agora, se calhar por estar fora, volto com outros olhos. E tenho visto, quer nas zonas urbanas e nas zonas rurais, falo no Maputo, por exemplo, Beira, onde estive, Chimoio, onde estive. E tenho visto jovens da minha geração, alguns deles formados, alguns deles com grandes licenciaturas, grandes mestrados, e que não têm a oportunidade de contribuir para o país através da sua área de formação. E nos perguntamos, como é que estas pessoas
0: sobrevivem?
1: Como é que estas pessoas não dão costas à cidade e vão ao campo para escavar a terra e retirar de lá o ouro, o grafite, diamante, rubi, seja lá o que for que a terra tiver debaixo do solo, né? Então, são estas perguntas que me foram assaltando e queria também colocar que há muitos jovens, para além dos adultos. Temos adultos, temos o chefe de família, mas também temos jovens. Esta geração, O que é desta geração?
0: As histórias por detrás do garimpo.
1: As histórias por detrás do garimpo.
0: Nós ouvimos nos noticiários, sim, mas não imaginamos com profundidade o que é que as famílias passam.
1: Sim, porque eu acho que a notícia tem ali, é importante porque nos ajuda às vezes a conhecer uma e outra realidade, mas às vezes nos bastamos no número e no espetáculo da coisa, né? Vamos às notícias e encontramos quase sempre ali alguma desgraça, encontramos algum. E isso acontece com o fenómeno do garimpo na imprensa moçambicana, que muito bem retrata esta questão, mas depois é só aquele número, é só aquilo, ouro. Moçambique produz os maiores rubis, é uma das maiores reservas de ouro, de gás. E depois, o que está por detrás disso, né? Quais são as consequências sociais, económicas, ambientais, humanas.
0: Exatamente.
1: O que está a acontecer com a vida daquelas pessoas que estão ali por detrás do garimpo? Conseguem retirar o sustento, mas também conseguem proteger a sua terra? Para nós moçambicanos, para os africanos também, acho que no geral, a terra é algo importante ao qual nós estamos profundamente ligados.
0: Exatamente.
1: É lá onde repousam os nossos antepassados. E onde estão os nossos antepassados, nós também estamos, né? Está uma parte de nós. A notícia é muito rápida, do espetáculo, e às vezes não nos dá a perceber, não nos dá a viver ou a tentar viver, que é o que tento fazer, tentar fazer com que o leitor ou o cidadão deste país também olhe para aqueles que estão lá no campo, que olha, lá no campo temos esta realidade, o ouro que usamos nos brincos, nos anéis, levam um grande peso antes de chegar aos grandes supermercados, às grandes lojas. Há muito que é destruído em termos de vida, em termos de humanidade.
0: E depois, na manhã anterior, tinha passado horas a negociar com o chefe do posto administrativo um pedaço de terra para escavar. algum curandeiro metera na cabeça do homem

0: que naquele pedaço de terra o ouro era mais abundante e aparecia em formato de pedras gigantes. Não seria preciso peneirar nas águas do rio, bastando-lhe apenas escavar. Enquanto isso, os outros continuariam a cavar no mesmo espaço de sempre, gastando o próprio suor por ouro escasso. Querendo aproveitar todo o terreno que tinha sido reservado, decidiu que abriria o primeiro buraco, nem um metro a mais a partir de onde iniciava o seu punhado de terra, logo a seguir à fronteira que o separava de onde todos cavavam. E assim que saísse do buraco com o ouro em formato de pedra gigante, os outros não demorariam a ver. Ao tentar abrir a primeira cova, encontrou logo o primeiro desafio. A terra era dura como uma pedra e tinha as costas firmes. Não parecia que aquele palmo de terra fazia parte do mesmo terreno onde os outros abriam covas. As picaretas falhavam. A carne da terra teimava em não abrir. E Madziva teimava em acreditar que o que estava debaixo do chão era mesmo precioso. Isto é uma empreitada. Então, é o próprio Madziva que tem uma solução para, digamos, arrancar aquelas pedras.
1: Sim. É o próprio Madziva que tem. Quando ele vai. Ele sai, né? Diz que vai à cidade à procura de uma solução. Estava com tanta sede de abrir a terra e retirar de lá o ouro que não pensou duas vezes em explodir aquela terra. Muitas vezes isso acontece no nosso dia a dia. Estamos com tanta sede de obter algum ganho, obter alguma vantagem,
0: que não
1: que
0: olhamos
1: não pensamos,
0: a meios.
1: Não olhamos a meios, não olhamos nas consequências que aquilo pode ter para as pessoas à volta, para a própria terra. E explodimos com tudo.
0: A minha querida mãe sempre cantarolava que na natureza tudo está ligado. Os rios, as árvores, o céu, a terra, os animais, as pessoas. E como se não quisesse deixar espaço para que eu duvidasse, repetia sempre: na natureza tudo está ligado, Chico. Meu filho, tudo.
1: Tudo, Conceição.
0: O Chico é o personagem principal. Desta terra ainda está zangada. Um menino inteligente. Um menino que cresceu num ambiente familiar rico, apesar de um divergente, não irei dizer. Todos os lares
1: são,
0: têm um lado positivo,
1: suas divergências.
0: Exatamente. Começa a vivenciar esta vida muito, digamos que, agressiva para a sua idade. Ainda assim, não se desvia, assim, no início, digamos que tem, é um rapaz concentrado, mercê desta família, a irmã e o irmão, e as suas crenças nas tradições. O que é que o Miguel nos quer dizer com estes episódios em que temos que recorrer aos nossos ancestrais, temos que recorrer às nossas tradições para a solução de determinados problemas?
1: Como escritor, eu acho que tenho poucas respostas. O meu trabalho, o que tento fazer é questionar. É questionar, é mostrar. E a partir do momento que mostramos, né, a oportunidade de conversa, a oportunidade de debate, a oportunidade de olharmos para a nossa realidade ou para o nosso modo de viver. E isto acontece muito nas nossas famílias, né? Acontece muito no nosso país, em que sempre recorremos, né, aos ancestrais, né? Os nossos ancestrais são uma espécie dos nossos guias, né? Os católicos têm os seus santos, têm os seus mártires. E para nós moçambicanos, os nossos antepassados, os nossos ancestrais são os nossos santos, os nossos guias.
0: Muito
1: e
0: bem.
1: O que eu tento fazer é isto, é mostrar esta realidade que temos, às vezes é uma realidade que poucas vezes falamos dela, poucas vezes aparece nas televisões, poucas vezes aparece nos grandes meios de comunicação, mas está ali. Faz parte da cultura moçambicana.
0: Então,
1: faz...
0: a sacralização dos nossos santos.
1: Dos nossos santos. A sacralização dos nossos santos. E muitas vezes nós não escrevemos sobre isso, né? Não sei se é por medo, se é por receio, ou achamos que os outros é que devem escrever, mas quando os outros escrevem sobre isso, depois, pronto, acaba sendo uma outra coisa. Quem conta um ponto, acrescenta um ponto, né? E ao tentar expressar esta realidade, é nesse sentido também dizer... Estas pessoas têm aqui um desejo de encontrar o ouro, de encontrar meios de subsistência e tudo mais, mas têm uma cultura, têm uma vida antes disso, têm uma ancestralidade, têm os seus antepassados. E ao tentar fazer isto através do olhar de uma criança, né, nós vamos acompanhar o adolescente aí a crescer. O adolescente está ali na fronteira entre a inocência e a descoberta, e às vezes nos permite ver sem julgar. Muitas vezes vemos e às vezes são realidades que são muito complexas, né? Conforme dizia há bocado, são muito complexas e não conseguimos entender assim de uma vez só, né? Não é algo que vemos e está ali a interpretação e... Não, é algo um bocado mais profundo. E o olhar adolescente, o olhar jovem, o olhar criança, permite-nos ver sem julgar e depois conversar.
0: Este adolescente, depois da morte do seu pai... começa a conhecer outros caminhos. Eu já tinha ouvido falar no Kudenga mais vezes do que podia contar. No campo do garimpo, homens e rapazes da minha idade falavam dele como quem fala de um tesouro. Chico, por exemplo, dizia que se aquele lugar não fosse o verdadeiro céu, então as meninas que lá andavam eram pedacinhos de céu que Deus deixou cair em 25 de junho, para que todos os machos pudessem trincar e saborear o futuro. O meu irmão e o meu pai também cantavam louvores àquela casa. Enchiam as bocas para falar das noites de arromba, das histórias de Dona Luzia Diamante e da arte de suas meninas. Mas comigo faziam sempre o mesmo, como quem dá a cheirar um naco de carne a um cão e depois lhe arranca sem deixar morder. Diziam que eu já estava em idade de conhecer o Kudenga e logo no minuto seguinte desdiziam tudo. E ele acaba por conhecer.
1: Ele acaba por conhecer quando o pai falece, né? Ele acaba por conhecer o Kudenga. Provavelmente, se o pai ainda estivesse vivo, ele não conheceria
0: jamais.
1: Isso para dizer que também falávamos há bocado do papel da mãe, mas o pai também tem um papel importante.
0: Até porque, em que circunstâncias é que ele vai lá parar ao Kudenga? Por questões de necessidade. Num dia em que falta a escola.
1: Encontrou um amigo que já andava naquele meio e o puxa.
0: Órfão de mãe e pai.
1: Portanto, o papel de pais na vida de uma criança ou de uma pessoa são pessoas que nos ajudam, né, a encaminharmos, a encontrarmos ali o caminho da vida e nos protegem deste mundo agressivo que está lá fora, né? E o mesmo acontece com o Francisco. Só depois do pai falecer e ele sentir, de fato, há uma necessidade aqui material, é que é levado para aquela casa. Com Francisco foi o Kudenga, mas com os outros meninos é a criminalidade, são as drogas, enfim.
0: Mas ao mesmo tempo que nos mostra o circuito do garimpo, não é?
1: Sim.
0: É um negócio lucrativo.
1: Lucrativo. É um negócio lucrativo, mas ainda que lucrativo...
0: Ilegal. É garimpo? É.
1: Sim. Ainda que lucrativo... e ilegal,
0: arriscado,
1: há muitos riscos
0: que não vale a pena dizer qual foi o principal risco.
1: Sim.
0: Porque senão
1: o leitor fazemos como faziam com o Francisco, damos o naco a cheirar.
0: Exato.
1: Na expectativa de que depois vai.
0: Muito bem, mas a ousadia dele
1: sim, a ousadia dele acabou levando a conhecer aquela casa que a mãe chamava de antro de pecado.
0: Exatamente, mas foi um bom choque. Muito bem, Miguel. É um romance, um texto narrativo que não nos deixa fechar antes de concluir, exatamente para conhecer o desfecho. Portanto, embala-nos. Esta veia de contar histórias, de onde vem?
1: Esta veia de contar histórias vem da minha avó. A minha avó não era alfabetizada, mas gostava de contar histórias. E também gostava muito da rádio. Fazia muito isto, pôr-nos a ouvir a rádio ao final do dia. E ouvir a rádio ao final do dia era das coisas mais importantes para a minha avó, sobretudo aos domingos. Depois da correria da semana, da correria do dia a dia, ela ligava a rádio e sem dizer grande coisa, olha, aqui vocês vão aprender, aqui... Não. Ela ligava a rádio e ficávamos ali a ouvir. Ouvíamos ali várias narrativas aqui da Rádio Moçambique, no caso do emissor provincial de Maputo,
0: que não
1: de Mabulo e
0: Cuiacana. E que não deixou escapar aqui no livro, a família... No alívio do luto.
1: Sim, a rádio tem um grande papel na minha vida e acho que na vida de muitos moçambicanos. E eu tento também transmitir que às vezes não temos o acesso ao livro, mas temos outras formas de contar histórias, de conhecer o mundo, de conhecer as pessoas. Então daí vem este bichinho de contar. E depois disso também tenho a sorte, quando chego ao ensino formal, à escola primária, ter uma professora que... tem o hábito de mandar-nos ir a casa, quando vamos a casa, mandar-nos escrever uma redação. Meninos, fim de semana, sim, é descanso, mas escrevam-me uma redação sobre o fim de semana. Lembro-me também da professora mandar, creio que era a inauguração da ponte sobre o rio Zambeze, que foi transmitida na televisão. Ela disse, segunda-feira quero, vai passar a transmissão no sábado e tal, mas vocês vão escrever tudo o que virem sobre isso. Acho que a partir dali, estes incentivos, né, que a professora fazia, se calhar de modo inocente, não esperava que dali poderia nascer um escritor ou alguém que gostasse de escrever ou de contar. Acende essa faísca, esse bichinho de contar. E cresço com isto. Começo a ter sede de livros, não temos muito acesso a livros desde pequenos, mas a rádio, a televisão. E mais tarde, quando chego à escola, tenho a oportunidade de ter um e outro livro, alguns livros em PDF. E pronto, isto vai acendendo este bichinho.
0: O uso de recursos estilísticos enriqueceu muito o seu livro, particularmente a metáfora. Não é fácil.
1: Não é fácil, mas acho que como moçambicanos nós temos isto no nosso dia a dia. Um moçambicano na forma de falar, há algumas nacionalidades que ali ao falar são muito diretos.
0: Exato.
1: Mas nós, é para dizer uma coisa, damos ali umas voltas, é preciso massagear o sistema. Damos ali muitas voltas. E acho que isto está no discurso do moçambicano no dia a dia. Quando paramos para ouvir, às vezes estamos ali no chapa e ouvimos as pessoas a contarem, né, o seu dia a dia, a conversarem, ouvimos muita metáfora, ouvimos muitos recursos estilísticos. E ao tentar ouvir, eu tentei também, na forma como estão as falas das personagens, a forma como escrevo, também tento muito aproximar-me disto, do nosso jeito de falar, desse nosso jeito encantador, desse nosso jeito de quem está a cantar, né?
0: Exatamente.
1: Encantamos, mas também cantamos, né? Quando falamos. Lá fora dizem, vocês moçambicanos quando falam parece que estão a cantar. Dizem muito isso os portugueses, que os moçambicanos, os brasileiros, quando falam estão ali a cantar. Então quis traduzir, achei que era interessante passar este discurso oral cheio de metáforas e de recursos estilísticos para o texto escrito, no sentido de quem nos ouve, não só o moçambicano, se identificar com o texto, mas também quem está lá fora, ter mais ou menos uma noção, pronto, da nossa musicalidade, da musicalidade do nosso falar.
0: Exato.
1: Mas também tentar suavizar uma realidade que é muito dura.
0: Então, este terra... ainda está zangada, só caberia exatamente num romance?
1: É uma pergunta interessante, Conceição, muito interessante. Eu tentei de uma certa forma, alguns cantam, músicos cantam, outros fazem bailados, outros fazem peças de teatro. Eu achei que sabia escrever, ou tento aprender a escrever, e achei que conseguia traduzir isto num texto em prosa. Num texto em prosa, o romance tem esta possibilidade de pormos uma narrativa um bocado mais longa.
0: Exatamente.
1: Na tentativa de tentar fazer com que caiba lá tudo. Então, ao tentar fazer com que tudo coubesse no livro, achei que o romance era a forma interessante, mas a Conceição diz que é um romance. Os acadêmicos dizem que é um romance, mas eu digo que é uma oração. É uma oração à minha terra. É uma oração a este Moçambique.
0: Muito bem.
1: A este Moçambique que ainda está a fazer um percurso. Passaram 50 anos, tivemos vários momentos de zanga. E antes dos momentos de zanga, nós lutamos para a independência. Perdeu-se muito sangue, alguns tiveram de deixar os seus sonhos de lado para lutar pela pátria. Passaram 10 anos e logo a seguir tivemos a guerra civil. Mais 16 anos de sangue, de choro, de luta, de moçambicanos a lutar entre si. E depois passa e de 5 em 5 anos tivemos aqueles conflitos, depois das eleições, os conflitos político-militares, que o último foi em 2024. Portanto, somos uma terra zangada, uma terra que precisa de reconciliação. Dizemos que estamos reconciliados, mas percebemos que deixamos muita coisa debaixo do tapete.
0: Lá feridas, ainda bem vivas. Conceição.
1: E precisamos de curar essas feridas, porque enquanto essas feridas não estiverem curadas, a terra continuará zangada. Continuaremos a fazer mal a nós, os moçambicanos, um ou outro continuará a fazer mal. Agora, eu tenho me perguntado, porque temos vivido isto há semanas, vimos adolescentes e jovens a violentarem-se. Exato. Um jovem que dava uma chapada a outro jovem. Vimos um adolescente que levou uma granada à escola. E vemos casais jovens que violentam-se no dia a dia.
0: Exatamente.
1: E nos perguntamos de onde é que isto vem, né? E ao tentar escrever A Terra Está Zangada, uma narrativa um bocadinho mais longa, acho que temos este tempo de... O romance nos permite parar,
0: refletir.
1: Nos permite pensar em soluções, né? Tornar a leitura um bocadinho mais lenta, mas também uma leitura humanizada.
0: Certo.
1: Em que tentamos nos colocar no lugar do Francisco ou do Madziva.
0: Um apelo à empatia.
1: Sim, à empatia. Então, acho que foi isto que eu tentei fazer com o romance, né? É uma oportunidade, como moçambicanos, refletirmos, pararmos. Passaram 50 anos, o professor Severino Nguenha costuma dizer que temos de voltar ao Estádio da Machava. Ele usa muito isso, temos de voltar ao Estádio da Machava. Então acho que é isto, nestes 50 anos. Por isso também o bairro, a aldeia, é fictícia, 25 de junho. É a tentar isto, né? Temos de voltar a 25 de junho e rebuscar esta utopia.
0: Muito bem. Editado pela Funza, o livro já foi lançado, A Terra Ainda Está Zangada. Miguel Luiz, onde é que podemos comprar a obra? Já foi lançada na Beira, foi lançada em Chimoio e agora em Maputo. Já está à venda nesses pontos?
1: Sim. Está à venda nas livrarias desses pontos. Em concreto, na cidade da Beira, está na livraria Funza, naturalmente.
0: Um abraço aí ao Dani
1: Wambira, o grande Dani Wambira, um jovem da minha geração e que tenho orgulho de dizer que é um jovem da minha geração que faz um trabalho belíssimo.
0: Eu estava a dizer agora, numa conversa fora dos microfones, ao Miguel Luiz, que Beira supera Maputo nestas coisas de literatura infantil-juvenil.
1: Supera. Eu, de longe, né, surgiu este bichinho de não, tenho de ir à Beira, tenho de ir a Chimoio encontrar. Eu sou de Maputo, meu pai é de Quelimane, são estes meios que eu tenho, mas queria ir para além disso, né?
0: Exato.
1: E quando fui à Beira, fiquei, quer na Beira, quer em Chimoio, fiquei surpreendido com o movimento literário. Com a sede
0: ação
1: do
0: de
1: livro,
0: crianças,
1: a,
0: de...
1: são crianças, são os que fazem o clube do livro da Beira, são jovens, quase todos eles abaixo.

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2: Bom dia, as notícias a esta hora apresentadas por Nelson Moura. Presidente da República diz que o crescimento do setor dos seguros a nível interno é uma das condições para a concretização do projeto que visa a independência económica de Moçambique. Daniel Chapo salienta que não existe uma economia moderna, competitiva e resiliente sem um sistema de seguro forte. O chefe de Estado referiu que o setor dos seguros enfrenta desafios da inclusão e o país precisa de microsseguros, seguros agrícolas, paramétricos e outros produtos acessíveis e adequados à realidade moçambicana.
3: Precisamos de produtos mais simples, contratação mais rápida, custos mais acessíveis e maior transparência. Em Moçambique, a tecnologia deve ser, sobretudo, um instrumento de inclusão. Ela deve permitir que um cidadão que vive distante de uma agência possa aceder, através do seu telemóvel, a soluções de seguro adequadas às suas necessidades.
2: O Presidente da República, Daniel Chapo, falava esta quinta-feira em Maputo na abertura do simpósio dos 15 anos da Índico Seguros, que decorreu sob o lema Os Seguros em Moçambique, Evolução Histórica e Perspectiva. E o chefe do Estado afirma que estão a ser enquadradas nas escolas nacionais todas as crianças que, na companhia dos seus progenitores, abandonaram a África do Sul devido à xenofobia. Daniel Chapo explicou que, desde o registro dos primeiros casos de xenofobia, o governo tratou de criar condições para que as vítimas regressassem ao país em segurança. O presidente da República respondia assim a uma das questões colocadas por um dos pequenos deputados durante a interação que manteve esta quinta-feira em Maputo no encerramento da 8ª sessão do Parlamento Infantil Nacional.
3: A nossa primeira preocupação foi salvar vidas. Portanto, essas 10 mil pessoas que chegaram foram salvas pelas medidas tomadas pelo governo em evacuar os nossos irmãos da África do Sul para Moçambique, principalmente para as províncias de Maputo, Gaza e Inhambane. Depois de estarem cá, nós estamos a trabalhar, já temos o rastreio e o levantamento feito das profissões e outras necessidades que elas têm. E vamos continuar a fazer o trabalho e a assistência para que aquelas famílias que trouxeram crianças, as crianças não possam estar vulneráveis. Estamos neste momento a integrar estas crianças nas escolas para continuarem a estudar e não perderem o ano.
2: A 8ª sessão do Parlamento Infantil Nacional decorreu sob o lema O bem-estar da criança é nossa prioridade. O Presidente da República, Daniel Chapo, dirige esta sexta-feira em Maputo a cerimónia de tomada de posse da vice-governadora do Banco de Moçambique, Benedita Maria Guimino, nomeada para o cargo pelo chefe de Estado na última terça-feira. Daniel Chapo vai igualmente participar nesta sexta-feira no lançamento do livro intitulado Major General Mariano Matinha, no pedestral dos que ousaram lutar, da autoria do professor Renato Matus. Moçambique pondera incrementar o número de bolsas de estudo atribuídas aos estudantes de São Tomé e Príncipe, um anúncio feito esta quinta-feira na cidade de São Tomé pela primeira-ministra moçambicana Bem-vinda Levi. Bem-vinda Levi refere que os quadros são tomenses formados em Moçambique têm-se destacado em diversas áreas onde são colocados. Aliás, em São Tomé há exemplos de governantes formados em Moçambique.
4: Um deles, por exemplo, é o próprio Ministro da Saúde, a atual Ministra da Justiça, todos eles beneficiaram de formação em Moçambique. E a formação tem sido basicamente na área de medicina, na área da polícia e na área da justiça. Mas estou certo que há possibilidades de nós alargarmos as bolsas de formação. No caso da CIPOL, nós dávamos 3 bolsas anuais, mas estamos abertos para dar um pouco mais. Estou certa que, conversando, poderemos ver quais são as áreas em que podemos alargar essa cooperação na área da formação.
2: A primeira-ministra Bem-vinda Levi falava esta quinta-feira na cidade de São Tomé, à margem da cerimónia tomada de posse do Presidente da República de São Tomé e Príncipe, Carlos Villanova. O Ministro dos Transportes e Logística, João Machombe, defende investimentos contínuos no Porto de Maputo para reforçar a competitividade de Moçambique como corredor logístico regional. João Machombe falava esta quinta-feira no Porto de Maputo durante a inauguração de 2 novos guindastes móveis portuários adquiridos pela MPDC por 13,2 milhões de dólares norte-americanos.
5: O governo insta a MPDC, os seus acionistas e os restantes operadores do Porto de Maputo a continuar a investir, pois a competitividade portuária não é uma condição adquirida de forma definitiva. É construída todos os dias, através da qualidade das infraestruturas, da fiabilidade dos equipamentos, da competência das equipes técnicas e da capacidade de responder às mudanças e dinâmicas do nosso mercado.
2: Os novos equipamentos adquiridos pela MPDC elevam para 8 o número de guindastes móveis do Porto de Maputo e vão substituir progressivamente os equipamentos mais antigos. Atualidade internacional, as operações de busca para encontrar sobreviventes prosseguem no Nepal, uma semana depois do colapso de um glaciar que provocou inundações devastadoras. Mais de 1.250 pessoas morreram e cerca de 4.200 continuam desaparecidas. As autoridades receiam que um grande número de vítimas esteja soterrada pelos detritos deixados pelas inundações que devastaram cidades e vales próximos da fronteira com a China. O tempo. A cidade de Tarde poderá restar esta sexta-feira 39 graus centígrados de temperatura máxima, seguida de Quelimane com 34 graus. Beira, Chimoio e Nampula, 32, Pemba, 30, Maputo e Inhambane, 29, por fim, Xai-Xai, Vilanculo e Lixinga, 28 graus centígrados de temperatura máxima. Apresentamos as notícias próximas às 6 horas no Jornal da Manhã.
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Está a começar o Jornal da Manhã. No seu receptor, Presidente da República, Daniel Chapo, confere posse. Esta manhã, na cidade de Maputo, Benedita Guimino, no cargo de vice-governadora do Banco de Moçambique. Ainda hoje, já no período da tarde, o estadista moçambicano vai participar no lançamento do livro intitulado Major-General Mariano Matsinha, no pedestal dos que ousaram lutar, da autoria do professor Renato Matusse. Presidente do Conselho Municipal de Chimoio assegura que o caso dos trabalhadores da morgue do Hospital Provincial de Chimoio, suspeitos na extração de órgãos de um cadáver o mês passado, está a ser tratado segundo a legislação laboral. O diretor do Serviço Distrital de Atividades Económicas de Mandacaz, detido, acusado de desvio de insumos agrícolas destinados às vítimas das cheias e inundações. A degradação acentuada da estrada Unango-Machete, no distrito de Sanga, no Niassa, de cerca de 190 quilômetros, dificulta a circulação de pessoas e bens. E na atualidade internacional, a Organização das Nações Unidas aumentou para 2,5 milhões de dólares o pacote de ajuda para operações de emergência após as devastadoras cheias no Nepal.

Estes são alguns dos vários assuntos que vão desfilar aqui hoje no Jornal da Manhã, edição de sexta-feira, 4 de setembro de 2026. Sidónio Pires está na sonorização, Vitor África nas notícias, Ernesto Chauque na edição e apresentação. Votos de ótima escuta.

0: As notícias a seguir por Vitor África. Bom dia.
1: Bom dia. O presidente da República, Daniel Chapo, confere posse esta manhã na cidade de Maputo à Benedita Maria Guimino, no cargo de vice-governadora do Banco de Moçambique. Benedita Guimino foi nomeada para o cargo na última terça-feira. Ainda hoje, já no período da tarde, o chefe de Estado vai participar no lançamento do livro intitulado Major-General Mariano Matsinha, no pedestal dos que ousaram lutar, da autoria do professor Renato Matosse, refere um comunicado da Presidência da República. E o Presidente da República afirmou ontem no Parlamento que estão a ser enquadradas nas escolas nacionais todas as crianças que, na companhia dos seus progenitores, abandonaram a África do Sul devido à xenofobia. O chefe de Estado respondia assim a uma das questões colocadas por um dos pequenos deputados durante a interação que manteve no encerramento da 8ª sessão do Parlamento Infantil Nacional.
2: Nós estamos a trabalhar, já temos o rastreio e o levantamento feito das profissões e outras a necessidade que elas têm e vamos continuar a fazer o trabalho e a assistência para que aquelas famílias que trouxeram crianças, as crianças não possam estar vulneráveis. Estamos neste momento a integrar estas crianças nas escolas para continuarem a estudar e não perderem o ano.
1: A 8ª sessão do Parlamento Infantil Nacional decorreu sob o lema "O bem-estar da criança é a nossa prioridade". Mais de 40 mil postos de emprego foram criados no país, resultantes da implementação de 18.562 projetos financiados no âmbito do Fundo de Desenvolvimento Económico Local, FIDEL. Segundo o Ministro da Planificação e Desenvolvimento, Salim Vala, a maior procura por financiamento foi registrada na província de Nampula.
3: 16,1% da demanda nacional veio de Nampula e uma necessidade de financiamento de 8,67 mil milhões de meticais, representando 60,6 vezes mais se comparado a um montante disponibilizado de 143.175 milhões de meticais. Foram aprovados e financiados 3.869 projetos em Nampula, uma taxa de aprovação de 6,73%, e a juventude representou o principal grupo-alvo com 3.283 beneficiários e foram criados, só nesta província, 11.995 postos de emprego entre trabalhos fixos e sazonais.
1: Salim Vala falava esta quinta-feira no Seminário Nacional da Linha de Financiamento a Empreendimentos Rurais. Para a implementação da segunda fase do FIDEL, referente ao ano 2026, o Governo disponibilizou 1,5 mil milhões de meticais. O Ministro dos Transportes e Logística, João Macombe, defende investimentos contínuos no Porto de Maputo para reforçar a competitividade de Moçambique como corredor logístico regional. João Macombe falava esta quinta-feira no Porto de Maputo durante a inauguração de dois novos guindastes móveis portuários.
4: A competitividade portuária não é uma condição adquirida de forma definitiva. É construída todos os dias através da qualidade das infraestruturas, da fiabilidade dos equipamentos, da competência das equipes técnicas e da capacidade de responder às mudanças e dinâmicas do nosso mercado.
1: Os novos equipamentos elevam para 8 o número de guindastes móveis do Porto de Maputo e vão substituir progressivamente os equipamentos mais antigos. E no plano internacional, a Organização das Nações Unidas aumentou para 2,5 milhões de dólares o pacote de ajuda para operações de emergência após as devastadoras cheias no Nepal. Segundo o porta-voz do secretário-geral da organização, Stefan Dujarric, o valor foi encaminhado pelo Fundo Central de Resposta a Emergências da ONU para o Nepal. O novo pacote foi aprovado enquanto a organização e o governo nepalês trabalham em conjunto para emitir um apelo humanitário de emergência de acordo com a Lusa. No dia 26 de agosto, uma enorme inundação atingiu a região fronteiriça entre o Nepal e o Tibete, fazendo pelo menos 1.280 mortos e 5.624 desaparecidos, de acordo com dados atualizados esta quinta-feira. Apresentamos as notícias no próximo bloco, às 7 horas.

Acompanhe a previsão do estado do tempo para esta sexta-feira. O Instituto Nacional de Meteorologia indica que a cidade de Tete poderá registrar hoje 39 graus centígrados de temperatura máxima, seguida de Quelimane com 34 graus, Beira, Chimoio e Nampula 32, Pemba 30, Maputo e Inhambane 29 e, por fim, Xai-Xai, Vilanculo e Lixinga com 28 graus centígrados de temperatura máxima.

0: O Jornal da Manhã da Rádio Moçambique, no seu receptor, às 6 horas e 10 minutos, o presidente do Conselho Municipal de Chimoio assegura que o caso dos trabalhadores da morgue do Hospital Provincial de Chimoio suspeitos de extração de órgãos de um cadáver o mês passado está a ser tratado segundo a legislação laboral. Por menores, por Lição Xingoma.
1: João Ferreira visitou esta quinta-feira a morgue para verificar o cumprimento das medidas orientadas pela edilidade, com destaque para a limpeza, conservação do espaço e assistência prestada aos familiares dos falecidos. O presidente do Conselho Municipal de Chimoio explicou que os casos devem seguir os procedimentos disciplinares estabelecidos por lei. Acrescentou que os processos disciplinares poderão resultar em diferentes tipos de sanções, dependendo das conclusões das investigações.
2: Culminou com a retirada desta unidade de dois trabalhadores contratados e também tem três funcionários do Conselho Municipal que estão suspensos e que têm um processo disciplinar para responderem realmente o que aconteceu aqui nesta morte. Estamos a aguardar pelos órgãos competentes para que nos possam dizer, para fechar o processo disciplinar. No entanto, já tomamos medidas.
1: Fernando Catomo, viúvo da vítima cujo órgão foi extraído, pediu às autoridades para que melhorem as condições nas unidades sanitárias e na morgue.
3: Porque aqui não pode vir a acontecer mais, porque hoje aconteceu para mim, pode vir a acontecer também para outras pessoas. Como ele, como o dono no morgue, tem que ter muito atento com essas pessoas. Quando apanha de pressão, é porque tirar do serviço do que deixar a pessoa de que outras pessoas pedem emprego, quando chega já tem emprego, já não respeita o emprego. Por isso, estou a pedir por grande favor, presidente do município, controlar as pessoas e trabalhar com essas pessoas.
1: A visita à morgue do Hospital Provincial de Chimoio tinha como objetivo verificar as condições de funcionamento da unidade sanitária e o cumprimento das orientações deixadas pelo Conselho Municipal. O Aterere. 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Da cidade de Chimoio, Lissamo Xingoma.
0: O diretor do Serviço Distrital de Atividades Económicas de Mangacaz, detido, acusado de desvio de insumos agrícolas destinados às vítimas das cheias e inundações. Detalhes por Bonifácio Novello. Foi possível este contacto com Bonifácio Novella e a informação dando conta que o diretor do Serviço Distrital de Atividades Económicas de Mandacaz está detido, acusado de desvio de insumos agrícolas destinados às vítimas das cheias e inundações.
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0: Vamos conhecer a agenda da Feira Internacional de Maputo. Hoje é quinto dia com Domingos Macalan.
5: Muito bom dia. Hoje é o quinto dia da 61ª edição da Feira Internacional de Maputo, que decorre aqui em Recacla, no distrito de Marraquene, província de Maputo. E nesta sexta-feira, as províncias da região centro do país vão apresentar as suas potencialidades económicas e oportunidades de investimento em vários setores. O debate neste sentido poderá girar em torno da necessidade de incrementar investimentos nos setores mineiro, agrícola, florestal e industrial. A agenda da Feira Internacional de Maputo para esta sexta-feira contempla ainda o debate sobre as perspectivas para as áreas de mina, energia e conteúdo local. Ontem, o antigo presidente da República, Joaquim Chissano, que visitou o recinto da FACIM, desafiou os moçambicanos a se unirem no combate ao terrorismo em Cabo Delgado como uma das condições para o desenvolvimento socioeconómico do país.
6: O que está a acontecer em Cabo Delgado não agrada a ninguém, portanto é preciso que acabe. E quem deve acabar com isso é a própria juventude, resistindo ao aliciamento que se faz para entrarem em cenas de terrorismo.
5: A maior montra de negócios no país está a ser marcada pela assinatura de memorandos entre diferentes empresas e instituições do Estado. É neste contexto que o governo do Distrito da Moamba, na província de Maputo, e o Fundo do Fomento para a Habitação assinaram um memorando de entendimento para a expansão da iniciativa presidencial Terra Infraestruturada. No âmbito deste memorando, o Fundo do Fomento para a Habitação prevê construir no Distrito da Moamba 800 casas modulares do tipo 2 para os jovens. O administrador financeiro do Fundo do Fomento para a Habitação, Eduardo Pegisi, explica que para uma habitação os jovens poderão pagar de forma faseada cerca de 900 mil meticais.
7: Nos primeiros meses de 2027, nós vamos entrar e as primeiras ruas vão começar a acontecer em Moamba. Aos jovens, agarrem esta oportunidade, porque a oportunidade é vossa. É um projeto que vai trazer um outro associado que vai produzir casas a 15 mil dólares. É um sonho.
5: Por sua vez, o administrador da Moamba, Carlos Mussanhani, disse que a implementação deste projeto materializa o compromisso do governo com a melhoria das condições de vida da juventude.
8: A casa tipo 2 não significa que não tem tipo 3, tipo 6, tem, mas nós decidimos avançar para o projeto inicial, que é aquilo que é a base. Mas esta casa vai estar dentro de um plano de parcelamento mensal. O que nós estamos a dizer é, vamos acreditar em Moamba, vamos combinar Moamba com vários elementos.
5: Ainda sobre habitação, a 61ª edição da FACIM abriu espaço para a materialização do projeto Cidadela de Luísa nos arredores da cidade de Lixinga. Fernando Damas.
9: Mais de 1000 espaços foram parcelados no âmbito da Cidadela de Luísa, que está sendo implantada pelo Conselho Executivo Provincial nos arredores da cidade de Lixinga. Trata-se de 974 parcelas para habitação, 12 para área comercial e cerca de 60 para área de serviços. O facto foi tornado público à margem da assinatura de memorando de entendimento entre o Conselho Executivo Provincial do Niassa e o Fundo de Fomento de Habitação. A governadora do Niassa, Judite Massengele, informou que a perspectiva é de construir uma cidadela satélite com padrões modernos.
10: Não é só para habitação, nós também queremos pôr aí outras infraestruturas. Quer infraestrutura de saúde, quer infraestruturas escolares.
9: O acordo prevê que o Fundo de Fomento de Habitação viabilize as atividades de abertura de ruas e parcelamento de 300 dos 1000 hectares previstos na Cidadela de Luísa.
5: Enquanto isso, expositores da província de Sofala manifestam satisfação com o nível de vendas dos seus produtos. Toda a história com Benícia Fayani.
11: Segundo o diretor executivo da Ximundo Agrobusiness, uma empresa dedicada à produção de cereais, Ricardo Cunhaque, as vendas já arrancaram logo no domingo, durante os trabalhos de arrumação, e a expectativa é de escoar 10 toneladas de arroz até o fecho da feira.
12: Ainda hoje encontramos uma empresa tailandesa que está interessada em estabelecer parceria para nós no fornecimento de maquinaria para embalagens, assim também treinamento de nossas equipas na produção do arroz, a nível do campo. Antes de sairmos aqui, vamos ter um acordo firmado para esse efeito. Ter rendimentos maiores ao ponto de pensar em substituir as importações.
11: Refira-se que a diversidade gastronômica demonstra que Sofala tem qualidade para competir e alimentar a nação.
5: Aqui na Feira Internacional de Maputo, a pecuária está também em peso. Amanhã, sábado, serão leiloadas 55 cabeças de gado bovino de diferentes espécies e 18 caprinos, tal como explica o diretor provincial da Agricultura e Pescas em Maputo, Paulo Cosa.
13: Para este ano, temos aqui 53 touros de raça melhorada através do leilão que nós iremos realizar. Criamos uma oportunidade para aquele que é o criador, principalmente, não só de gado bovino, mas também temos caprinos. Então, teremos disponibilidade de qualquer que seja o criador adquirir o touro da melhor espécie, o touro que irá se adaptar às suas condições climáticas da sua região.
5: O diretor provincial da Agricultura e Pescas em Maputo, Paulo Cosa, e o leilão do gado a decorrer amanhã sábado aqui na 61ª edição da Feira Internacional de Maputo, que decorre em Recalca, distrito de Marraquene, de onde vos falou, Domingos Macalani.
0: Ainda sobre a facinha, a PRGM reitera o apelo à manutenção do ambiente urdeio durante a feira que decorre em Ricarla, distrito de Marraquene. Stélio Manhissa.
14: A PRM diz constatar com alguma satisfação a tranquilidade que se registra, quer no recinto, quer nas imediações da FACIM, apontando como principal razão do sucesso a boa colaboração de todos envolvidos na feira com os agentes. A porta-voz da polícia no Comando Provincial de Maputo, que deu a informação, anotou ainda que a PRM continua no terreno para responder em tempo oportuno a qualquer eventualidade que possa ameaçar o curso normal das atividades da FACIM. Carmínia Leite explicou que a polícia quer continuar de mãos dadas com a população numa altura em que a FACIM já vai ao fim.
15: A polícia
11: está no local. A polícia continua a se posicionar em vários pontos daquele local, por forma a garantir a ordem, segurança e tranquilidade públicas. A polícia está a garantir a livre circulação de pessoas e seus bens, está a garantir a ordem, segurança e tranquilidade públicas. E também apelamos desde já a todos que possam pautar pelo civismo para que o evento possa decorrer de uma forma calma e ordeira.
14: Porta-voz da polícia no Comando Provincial de Maputo, Carmínia Leite, e o posicionamento da corporação para fazer face ao movimento de pessoas e bens no decurso da Feira Internacional de Maputo, FACIM, evento que encerra este domingo. Eu sou Stélio Manheça, a partir da Matola. Bom dia e bom final de semana.
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0: Adicionamos que o diretor do Serviço Distrital de Atividades Económicas de Mandacaz está detido acusado de desvio de insumos agrícolas destinados às vítimas das cheias e inundações. Uma informação na voz de Bonifácio Novela.
15: Trata-se de adubos que foram recuperados pelas autoridades no distrito de Xoco em flagrante delito, na posse do motorista do Serviço Distrital de Atividades Económicas de Mandacaz, supostamente a mando do diretor interino. O facto foi confirmado esta quinta-feira em Xechai pelo diretor do Gabinete Provincial de Combate à Corrupção em Gaza, Cristóvão Mondlane, que indicou que, além do diretor interino do SIDAI de Mandacaz, estão igualmente detidos um motorista e um extensionista do distrito.
16: Foi surpreendido um motorista das atividades econômicas de Mandacaz, carregando adubo no carro do serviço, no distrito de Xoco. Afinal das contas, os insumos cada distrito tem os seus. Os de Mandacaz não podem atravessar-as para outro distrito. Tomando conhecimento, felizmente foi detido em flagrante delito e da instrução que nós fizemos, tomamos conhecimento que ele estava a cumprir ordens do seu superior. E porque nós, nosso objetivo é corrigir esses comportamentos, tivemos que ir atrás das pessoas envolvidas como forma também de desencorajar as outras pessoas que poderiam enveredar pelo mesmo caminho.
15: Cristóvão Mondlane diz que este é o segundo caso de desvio de adubos destinados às vítimas das cheias, sendo que o primeiro foi registrado no distrito de Chibuto, cujos insumos foram igualmente recuperados no distrito de Xokwe.
16: Isso não começou em Mandacaz, já se verificou também em Chibuto, também foi interceptado um caminhão, maior quantidade, ainda no distrito de Xokwe. Me parece que Xokwe é a área mais fértil onde as pessoas vendem lá os insumos. Então, estamos a investigar para descobrirmos quantas pessoas envolvidas e o prejuízo real feito às pessoas beneficiárias dos insumos.
15: O diretor do Gabinete Provincial de Combate à Corrupção em Gaza, Cristóvão Mandlane, fez saber ainda que decorrem investigações para se apurar o possível envolvimento de outras pessoas, neste caso. Da cidade de Xechai, Bonifácio Novela.
0: O Gabinete Provincial de Combate à Corrupção em Inhambane destaca investigadores para os transportes semicoletivos visando detectar agentes da Polícia de Trânsito envolvidos em cobranças ilícitas. Charmin Domacinho, bom dia.
17: Bom dia. É uma ação que visa cumprir a lei e ao apelo do Presidente da República para marcação cerrada contra atos de corrupção. O trabalho operativo dos investigadores do Gabinete Provincial de Combate à Corrupção já começou a resultar com a detenção de um agente regulador de trânsito iniciado na prática de cobranças ilícitas na via pública. Desculpe, o agente detido em flagrante delito no posto de fiscalização da Vila Franca do Save fazia cobranças ilícitas aos automobilistas com destaque para os transportadores semicoletivos. A detenção deste agente foi em resposta às denúncias que diariamente caíam na caixa de reclamações do Gabinete de Combate à Corrupção, que na passada segunda-feira despachou uma brigada para averiguar. O porta-voz do Gabinete Provincial de Combate à Corrupção e Procurador José Manuel explica como foi possível flagrar o agente ora detido.
18: Na segunda-feira, dia 31 de agosto, foi feito um trabalho de vigilância, um trabalho de campo, e foi flagrado um inspetor da Polícia de Trânsito quando estava recebendo uma nota, dinheiro de 200 meticais, e os agentes fizeram-se passar por passageiros no no minibus cujo motorista fez esse pagamento. Então foi daí que os agentes, logo que presenciaram todo o cenário, logo interpelaram, abordaram o agente e ele ficou detido de imediato em flagrante delito.
17: O Gabinete Provincial de Combate à Corrupção alerta aos que continuam a pautar por este mal para que se cuidem.

0: adicione a parte das próprias operações para fazer valer a lei.
1: Porta-voz do Gabinete Provincial de Combate à Corrupção em Inhambane, José Manuel. Vamacados, ao cunhado Garrochota Atiku, Nicoloco Okunwa, o Tapela Chikailene, e qual a rua, Aizu Bangulene. Sou Armindo Massing, a partir de Inhambane. Bom dia.
2: Bom dia. Degradação da estrada Nango Machache no distrito de Sanga dificulta a circulação de pessoas e bens numa extensão de cerca de 190 km. Jornalista Raimundo Matala.
3: Neste momento, os transportadores semicoletivos de passageiros cobram 2 mil meticais por pessoa, situação que desmotiva os comerciantes locais a deslocar-se à cidade de Lixinga, capital provincial, em busca de produtos de primeira necessidade. Como alternativa, os mais de 3 mil habitantes do posto administrativo de Machege, no distrito de Sanga, recorrem à vizinha República Unida da Tanzânia para a aquisição de produtos de primeira necessidade e assistência médica. O chefe do posto administrativo de Machege, Daimoni Assani Daimoni, disse que se não foram realizados trabalhos de reparação dos sítios mais críticos deste troço, na próxima época chuvosa, a região pode ficar isolada de outros cantos da província.
4: É uma estrada que nos ajuda para nos abastecer, saindo de Lixinga para cá, ou de Tanzânia para cá, vice-versa. Agora estamos a pagar 2 mil para chegar a Lixinga. Para percorrer 245 quilômetros, estamos a pagar 2 mil neste momento. Então, por acaso, é um peso grande, é por isso que muita gente da nossa população que não consegue chegar até Lixinga, visitar seus familiares, fazer compras. Essa taxa que se paga é grande.
3: Daimoni Assani Daimoni, chefe do posto administrativo de Machege em Sanga, e a situação da degradação acentuada da estrada Unango Machege, de cerca de 190 quilômetros. A Administração Nacional da Estrada do Niassa informou que necessita de cerca de 400 milhões de meticais para trabalhos de emergência em 6 estradas danificadas durante a época chuvosa passada, incluindo a de Unango Machege. 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Delishinga, Raimundo Matola.

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6 horas e 30 minutos, fica com o resumo dos assuntos de destaque no Jornal da Manhã. Presidente da República, Daniel Chapo, confere posse esta manhã.

na cidade de Maputo, Benedita Maria Guimino, no cargo de vice-governadora do Banco Central, ainda hoje, no período da tarde, o chefe de Estado vai participar no lançamento do livro intitulado Major-General Mariano Matzinha, no pedestal dos que ousaram lutar, da autoria do professor Renato Matusse. Presidente do Conselho Municipal de Chimoio assegura que o caso dos trabalhadores da morgue do Hospital Provincial de Chimoio, suspeito de extração de órgãos de um cadáver o mês passado, está a ser tratado segundo a legislação laboral. Diretor do Serviço Distrital de Atividades Económicas de Mandiacaz, detido, acusado de desvio de insumos agrícolas destinados às vítimas das cheias e inundações.

Conhece a previsão do estado do tempo para hoje? Segundo o Instituto Nacional de Meteorologia, a Tete será a cidade mais quente, com 39 graus centígrados de temperatura máxima, seguida de Quelimane, com 34 graus, Beira, Chimoio e Nampula, 32, Pemba, 30, Maputo e Inhambane, 29, e, por fim, Xai-Xai, Vilanculo e Lixinga, 28 graus centígrados.

0: No café da manhã, hoje vamos analisar o papel do Centro de Negócios de Mocuba na promoção do desenvolvimento da província da Zambésia. Nosso convidado é o diretor-geral da Agência de Desenvolvimento do Zambésia, Celso Cunha. A moderação será do jornalista Sérgio Amud. Amigo ouvinte, participe pelos números 2131-7777-8234-77 e também pela página do Facebook Jornal da Manhã, RM. Nesta viagem matinal, a escala agora é Tete, onde mais de 58 mil habitantes das cidades de Tete e Moatize poderão beneficiar de novas ligações de abastecimento de água com a conclusão do projeto Oasis 2. Ignacio Gamay.
1: Afirmativo, Ernesto Chauca. O projeto, atualmente na quarta fase de execução, prevê a realização de 11 mil novas ligações domiciliárias de água nas duas cidades. Os trabalhos encontram-se neste momento com um nível de execução física de 42%. A iniciativa surge numa altura em que o abastecimento de água nas zonas urbanas da província de Tete ainda está aquém das necessidades da população, situando-se em cerca de 53%. Com a conclusão das obras, as autoridades esperam melhorar significativamente o fornecimento do precioso líquido e contribuir para a redução de doenças de origem hídrica. A secretária de Estado em Tete, Cristina Mafumo, que partilhou a informação, disse que o investimento em água deve ser acompanhado por outras ações de saneamento para garantir melhores condições de saúde e higiene nas duas cidades.
2: Estamos a trabalhar com o órgão central para ver quais são os passos que temos que dar para acelerar o projeto Oasis 2, que é a componente da rede de distribuição. A situação na nossa província é pedra sobre pedra, então para um processo de abastecimento requer vários recursos, requer um outro estudo, mas esperamos que dentro em breve poderemos também já ter a água para a nossa população, para a cidade de Tete e para a vila de Moatize.
1: Cristina Mafumo, secretária do Estado na província de Tete, e as ações em curso para melhorar as infraestruturas de água e saneamento. A dirigente considera, por isso, que a combinação destas intervenções poderá completar a cadeia de saneamento e melhorar as condições de vida da população de Tete e de Moatize. 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Ignacio Gamay, Cidade de Tete.
0: A Direção Provincial de Educação avalia positivamente o retorno e a retenção da rapariga no ensino através do programa Eu Sou Capaz, implementado em 16 distritos. Olívia Mateus.
3: A coordenadora de género na Direção Provincial de Educação de Nampula disse que atualmente já não se registra com frequência a ocorrência de uniões prematuras e gravidez precoce nos estabelecimentos de ensino na província, mercê da introdução do programa Eu Sou Capaz, com incentivo a este grupo social para dar continuidade com seus estudos. Maria Sambo recordou que a iniciativa da esposa do presidente da República, Geta Chapo, consiste na distribuição de uniformes, material didático e bicicletas a este grupo social, no sentido de reforçar para que as raparigas se sintam moralizadas ao processo de ensino e aprendizagem.
4: E que essas existências faz com que nós façamos em coordenação com o nosso parceiro e tentar olhar quais são os motivos. E olha-se que pronto, um dos motivos é, em algum momento, falta de recursos, em algum momento são as uniões prematuras. Nesse nosso desafio, então, nós prioritamos aqueles distritos com maior enfoque, as crianças vulneráveis, falta de condições, em algum momento.
3: Coordenadora de Gênero na Direção Provincial da Educação de Nampula, Maria Sambo, e o impacto do programa Eu Sou Capaz, em implementação em 18 dos 23 distritos da província. Recorde-se que em Nampula, o programa Eu Sou Capaz abrange a mais de 1 milhão e 400 mil raparigas dos ensinos primários e básico. A Moça, Oanawana Nare, Nicalihe, Moçambique, Nipuro, Noma, Leleia. Olívio Mateus, Nampula, bom dia.
0: Bom dia e bom trabalho, Lívio Mateus. Campanhas de sensibilização e emissão de passaportes dinamizam a regularização da situação migratória de cidadãos nacionais e estrangeiros residentes em Cabo Delgado. Jornalista Somali Gilberto.
5: A informação foi avançada pela porta-voz do Serviço Nacional de Imigração em Cabo Delgado, Nereida Reis. Segundo a responsável, as brigadas móveis estão a registrar uma adesão significativa por parte da população, sendo que no âmbito destas iniciativas foi destacada esta semana uma equipa para os distritos de Moeda e Montepuez.
6: Estamos a ter bons resultados. Muitos cidadãos nacionais vêm tratar o seu passaporte e é muito simples tratar o passaporte no âmbito das campanhas. Só precisamos do BI válido e o valor da taxa correspondente. Também registramos muito fluxo de cidadãos estrangeiros a regularizarem os seus documentos a tempo e hora. Isso é positivo. Mesmo a questão de casamento por conveniência também. Algumas irmãs já estão mais espertas e estão a tomar mais cautela com a questão de casamentos por conveniência. De referir também que depois de sairmos de Moeda, vamos nos deslocar muito depois para poder fazer a campanha de sensibilização.
5: A porta-voz do Sename em Cabo Delgado disse que atualmente a província acolhe 4.450 estrangeiros, com maior incidência nos distritos de Pemba, Montepuez e Balama. Explicou também que, para evitar o uso indevido de documentos de viagens nas zonas fronteiriças, a emissão da autorização temporária de travessia foi reestruturada, estando restrita apenas aos residentes locais para trocas comerciais de pequeno raio com a vizinha República Unida da Tanzânia. Importa referir que só no primeiro semestre deste ano, o Sename nesta província emitiu mais de 1.600 documentos, entre passaportes e autorizações de residência para estrangeiros. 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Somali Gilberto Mpimba, bom dia.
0: Bom dia. Faculdade de Engenharia Agronómica e Florestal da Unizambense, Macuba, realiza pesquisas de solos para prevenir práticas prejudiciais à agricultura. Alex Felipe.
7: A informação foi avançada à Rádio Moçambique pelo investigador naquela universidade, Ângelo Alface. A fonte indica que as pesquisas decorrem na sequência da prática cultural de queimadas descontroladas para abertura de campos agrícolas e outros fins, gestão incorreta de água, fatores que comprometem a produção agrária.
8: A nível do camponês, ele faz com a forma tradicional, então leva um tempo para ele poder mudar de conhecimento ou adotar novas tecnologias. É um trabalho aturado e estamos sempre a trabalhar com eles para que mude aos poucos a forma de produzir, a forma de conservar o solo e água, tendo em conta que com as mudanças climáticas a escassez de água cada vez mais preocupa e nós temos que encontrar uma forma de como manter a produção enquanto estamos nessa fase de mudanças climáticas. Mas as queimadas controladas são uma forma muito, muito, muito crítica de devastar o solo.
7: Num outro desenvolvimento, o investigador na Faculdade de Engenharia Agronómica Florestal da Unizambese em Mucuba revela que aquela instituição está a mobilizar recursos financeiros para fortalecer a parceria com outras universidades.
8: Sabe-se que a investigação está mesmo relacionada muito com o investimento. Nós temos feito algumas pesquisas financiadas por União Europeia, a Universidade, em conjunto com outras instituições do país ou da Europa, concorremos a alguns investimentos e quando conseguimos esse investimento, fazemos as pesquisas aqui em colaboração com outras universidades. Por exemplo, temos muito ligado a pesquisa ligado a solo e gestão de água a nível dos agricultores aqui na em Mucuba, principalmente.
7: Ângelo Alface, investigador na Faculdade de Engenharia Agronômica e Florestal da Unizambese, Mucuba. 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
0: A produção de sal volta a ganhar força em Machanga, Sofala, após prejuízos provocados pelas inundações de março, mantendo impacto significativo na economia. Jorge Chon.
9: Apesar dos desafios impostos pela sazonalidade, a atividade continua a ter um impacto significativo na economia local. O distrito espera alcançar este ano aproximadamente 165 mil toneladas de sal. Embora as inundações tenham devastado várias salinas, as autoridades mostram-se confiantes no cumprimento da meta traçada. O administrador de Machanga, José Lopes, fez saber que, devido às intempéries, a produção de sal chegou a estar suspensa durante um período até as condições permitirem a retoma da atividade. José Lopes aproveitou para convidar empresários a apostar neste setor, assinalando que qualquer investimento feito valerá a pena.
10: A cristalização do sal leva tempo, então acaba condicionando para termos esse sal em grandes proporções. Mas queremos dizer que, como distrito, esperamos que consigamos atingir a nossa meta de produção de sal, que é de cerca de 165 mil toneladas.
11: Quem tem sido os principais compradores?
10: Em relação ao mercado, o nosso sal são diversos. Temos como mercado a província de Manica, a província de Tete, a própria província de Sofala, a província de Inhambane e Maputo. São esses nossos potenciais compradores. Podemos dizer, no primeiro semestre, em comparação ao semestre do ano passado, houve uma ligeira redução. E esperamos que, com maior investimento, possamos crescer em nosso plano de produção. Então, o que sempre dizer como governo, que as condições estão criadas aqui no nosso distrito de Machanga para possíveis investidores.
9: Administrador do distrito de Machanga, José Lopes, e a produção de sal. 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Jorge Johnny, na Beira.

0: São, neste momento, 6 horas e 30, melhor, e 43 minutos. A indicação que temos é que a província de Niassa é convidada de honra da edição 61 da Feira Internacional de Maputo e partilha esta manhã a experiência empresarial nas suas áreas de agricultura. E para detalhes temos em linha o diretor provincial da Indústria e Comércio de Niassa, Mauro Pios. Bom dia, está em direto para o Jornal da Manhã da Rádio Moçambique. Sendo convidada de honra à província de Niassa, que resultados e parcerias a província espera alcançar com esta participação?
1: Bom dia, Rádio Moçambique. Saudar aos ouvintes da Rádio Moçambique. Pronto, a província de Niassa, neste momento, sendo uma província de honra, após a realização do fórum, o segundo fórum de investimentos de Niassa, teve lugar em abril. Entendemos que há ações de seguimento em termos de acordos firmados e memorandos de entendimento assinados. Nesta fase, pretendemos também capitalizar todos aqueles acordos, se não alcançar mais outros acordos. Já no dia da região norte, na quarta-feira, tivemos um acordo, um memorando de entendimento assinado. Hoje dão-nos ainda uma oportunidade, como província, apenas como província, de avançar também com mais um workshop, onde iremos, mais uma vez, destacar as nossas potencialidades. Então, entendemos que estamos muito bem. O nosso stand tem tido uma visibilidade e visita assim, muito, muito presencial dos visitantes e estamos abertos.
0: E de uma forma geral, há alguns ganhos que a província tem vindo a alcançar e que poderão merecer um tratamento especial em termos de parcerias e desenvolvimento da província nos próximos tempos?
1: Sim, todos os grandes projetos, megaprojetos, alguns projetos âncoras que estamos a ter neste momento na província de Niassa, como o fábrica de grafite, cimento, estamos a processar a madeira, postes, estamos a produzir postes de energia, entre outros, são fruto desses eventos que temos vindo a participar. Nós temos estado em conferências nacionais, expos, no ano passado estivemos em Osaka, então as oportunidades que gradualmente, como província, vamos tendo, elas trazem resultados. Resultados nesse tipo de eventos não são resultados de curto prazo. Elas levam algum tempo e temos vindo a fazer o devido acompanhamento. Aqui, o que pretendemos mesmo é capitalizar a nossa presença, fazermos jus à oportunidade que nos dão como província de honra e entendemos que estamos a ter muitos, mas muitos, muitos bons resultados. Em termos de potencialidades, é difícil falar disso. Difícil, no entanto, o país conhece, nós somos uma província meramente agrária, agrícola, agora como uma capital agrícola do país para responder o desafio de produção e abastecer o país, mas não só o turismo, a mineração, a reserva de Niassa, o lago Niassa, são atrativos e estamos vindo a ter bons resultados. É uma carteira de projetos que a província tem, temos agora a responder agora o lema desta edição, estamos
0: muito obrigado, Mauro Pios, que é diretor provincial da Indústria e Comércio de Niassa, e a participação da província na presente edição da FACIM. O Ministério das Obras Públicas, Habitação e Recursos Hídricos lançou esta quarta-feira na FACIM, a Plataforma Nacional E-Águas, uma solução digital destinada a modernizar e aproximar os serviços de abastecimento de águas dos utentes. E queremos perceber um pouco mais sobre esta iniciativa. Temos em linha Augusto Chipenembe, que é o Presidente do Conselho de Administração de Águas de Moçambique. Bom dia, está em direto para o Jornal da Manhã da Rádio Moçambique. E com o lançamento do E-Águas, o que muda concretamente para o consumidor daqui para frente?
2: Muito bom dia, obrigado pela esta oportunidade. Estamos a interagir com os ouvintes. No âmbito da transformação digital, nós desenvolvemos, junto dos parceiros, uma plataforma que integra numa única carteira digital os serviços de abastecimento da água e saneamento de âmbito provincial. Estamos a falar das empresas provinciais, que permite que o cliente, tanto com um simples telemóvel, computador, possa fazer o pagamento das faturas de água, firma os serviços pós-pago, mas igualmente pode também fazer adquirir, portanto, neste caso, as recargas para o serviço pré-pago, mas também pode o cliente, portanto, verificar o histórico dos seus consumos, as faturas, por via desta plataforma. Portanto, os ganhos neste caso concreto, portanto, elas resumem-se em poder, portanto, com alguma rapidez, o cliente, portanto, aceder aos serviços, fazer os pagamentos, mas também ela confere alguma eficiência e que se traduz na redução das reclamações dos serviços. Estarão disponíveis 24 horas por dia, usando, portanto, as carteiras móveis, refiro-me, portanto, ao Movitel, portanto, neste caso, Emola, Empesa, e também, por via do portal do web, pode-se fazer, portanto, pode-se aceder a esses serviços. Igualmente, por canais bancários, o cliente poderá também aceder a esses serviços. Portanto, uma das grandes vantagens também desta plataforma é, portanto, trazer esta, portanto, transparência no processo de faturação, que tem, em grande medida, sido uma das razões de algumas reclamações.
0: Muito obrigado, Augusto Chipnembe, Presidente do Conselho da Administração de Águas de Moçambique. E esta inovação, dando conta que o Ministério das Obras Públicas, Habitação e Recursos Hídricos lançou esta quarta-feira, na 61ª edição da FACIM, a Plataforma Nacional e-Águas, uma solução digital destinada a modernizar e aproximar os serviços de abastecimento de água dos utentes. Desportivo no Jornal da Manhã é agora e vamos conhecer o destaque e também o desenvolvimento do Desportivo no Jornal da Manhã. A indicação que temos é que já há campeões do 16º Jogo Desportivo Escolar Estante. Inhambane e Manica brilham na ginástica e conquistam os primeiros lugares nas várias provas de modalidade, fazendo o ouro relutir a Inhambane. Nicolau Mocavel.
3: Bom dia. Os jogos escolares começam a conhecer os primeiros campeões numa festa que ganha cada vez mais emoção. Este é o destaque que fica para mais adiante. Por agora, vamos ao que aconteceu na maior prova futebolística do país. Fechou esta quinta-feira a 19ª jornada do Moçambola, com o Ferroviário da Beira silenciar o Machaquene por 2-1. Aquilo Marcelino, treinador dos Locomotivas da Beira, destaca a entrega da equipa que, mesmo reduzida a 10 jogadores, segurou os 3 pontos.
4: Dedicação desses rapazes que estão a ser resilientes. E só tenho a dizer que, graças ao nosso esforço, a jogar com 10 não é fácil. Conseguimos estes 3 pontos muito importantíssimos para nossas contas.
3: Do outro lado, Manuel Casimiro, treinador do Machaquene, apesar da derrota na estreia, enaltece a atitude dos seus jogadores.
5: Foi um grande jogo de futebol. Está de parabéns ao Ferroviário da Beira, está de parabéns ao Machaquene e está de parabéns também à equipa de arbitragem. Foi tudo bonito. O Machaquene está cheio de talento. Até para fazer um 11 inicial, às vezes, é muito complicado. Mas vamos continuar a capacitar esses jovens para melhorarmos esta pressão.
3: Na tabela classificativa, o Black Bull segue no comando com 39 pontos, seguido pelo Ferroviário da Beira com 34 e Costa de Sol com 31 na terceira posição. Na cauda encontra-se o Machaquene com 10 pontos e Xingal de Tete com 9 pontos. Ainda este fim de semana, a Taça de Moçambique volta a vestir-se de emoção com os quartos de final a conhecer os seus destinos. O Teste África está entre os protagonistas desta corrida pelo troféu, como conta Vasco Augusto.
6: O treinador do Teste África, Dino Alberto, diz estar confiante nos seus jogadores na partida do próximo domingo na Sualpo.
7: Ainda vamos dar confiança aos jogadores, porque são esses que nós temos, para ver se vão dar ainda conta do recado para o jogo contra o Ferroviário e jogos temos acesso ao jogo da Puna.
6: Mário Sinamunda, capitão do Teste África, pede apoio de todos para garantir a vitória contra o Ferroviário da Beira.
8: É uma outra competição, que é da Taça de Moçambique. Os jogos estão moralizados para esse jogo e vamos com tudo nessa segunda mão.
6: O presidente do Testa África, Elders Ungunhe, não tem dúvida que a sua equipa vai ganhar o jogo.
9: Queremos vencer o Ferroviário da Beira e vamos vencer. Esperar o adversário de Songo, darmos nosso melhor e aquilo que ditar o jogo nós vamos.
6: Equipa do Testa África confiante na vitória no próximo domingo na Sualpo, frente ao Ferroviário da Beira, em partida da segunda mão da Taça de Moçambique, fase regional centro. Vasco Augusto, em Chimoio.
3: Ainda para esta prova, na Zona Norte, Águia Especial de Lixinga joga com Ferroviário de Nampula e Bahia de Pemba joga com Ferroviário de Lixinga. Na Zona Centro, União Desportiva de Songo mete forças com Águias Especiais e Testa África com Ferroviário da Beira. Na Zona Sul, Ferroviário de Maputo mete força com Escomate de Chinabane e Costa do Sol mete forças com a Associação Desportiva de Vilanculos. Nas competições africanas, os representantes do país entram em cena este fim de semana. No sábado, o Black Bulls recebe o Atomic Comic das Comunidades às 15 horas, no Largia Arena de Tchumene, para a Taça das Confederações. Domingo, também às 15 horas, no Zipeto, a União Desportiva de Songo mete forças com o Petro de Luanda para a Liga dos Campeões. No torneio de futebol de juniores que acontece na cidade de Maputo, o Black Bulls goleou a Costa do Sol por 4-1. Albino Muyambo ouviu os treinadores no final da partida.
10: Comigo o técnico da Black Bulls, o Mr. Mustaque Juma. Mr., goleou Costa do Sol num jogo muito intenso e até agressivo, sobretudo na primeira parte.
11: Foi um jogo muito intenso, como disse, muito agressivo, mas deu para mostrar aquilo que somos e deu para jogar futebol. Foi um bom jogo, sem menosprezar o adversário, que foi um grande adversário. Nós merecemos ganhar o jogo.
10: Vou falar agora com o Mr. Josias Macamo. Mr., a análise a esta derrota de Costa do Sol.
12: Primeiro, mais uma vez, parabenizar os atletas pelo esforço, pela capacidade de mostrar o seu profissionalismo. Porque a primeira missão era a gente passar para outra fase. E cá conseguimos. No dia de hoje, editava mais pela, para quem ia jogar, ficar em primeiro. Mas mesmo assim, os jogadores são o melhor e o Black Bulls esteve bem.
10: Passam para a próxima fase, Costa do Sol, Black Bulls, por esta série. E pela Série B, classificam-se as formações do Ferva de Maputo e Atlético de Maputo.
3: Agora sim, em Inhambane, onde o sonho estudantil corre atrás das medalhas, já há campeões, Manuel Cardoso.
13: Dados em nosso poder, dão conta de que nas estafetas e na classificação geral, Tete está no topo. Seguido em Inhambane, Imanica fechou o pódio. Na ginástica e em salto acrobático, concorda. E na classificação individual, a masculina Maputo Província, através de Hélio, que assegurou o topo com 10 pontos, seguido de Diogo de Inhambane. Farid fechou o pódio com 9 e 8 pontos, respectivamente. Nas provas de corda dupla e femininos, destaque vai para São Gina de Tete, que assegurou o topo, seguido de Cheido de Gaza e Sônia de Cabo Delgado. É a terceira colocada, com 10 pontos, 9 e 8 pontos, respectivamente. Nas provas de passagem dupla, o pequeno Diogo Florencia de Inhambane foi o grande vencedor, seguido de Fernando e Faride, das províncias de Maputo, cidade de Zambésia, com 10, 9 e 8 pontos. Diego, visivelmente satisfeito, disse que repetiu o feito aqui na Bahia de Inhambane depois da edição de 2024 em Nampula.
14: É mesmo esforço, né? Sim, dedicação. Uhum.
13: Sim. Qual a mensagem para Inhambane?
14: Sim, eu mando uma mensagem para Inhambane que estamos juntos, né? É isso, vamos continuar a trabalhar para mais vitórias.
13: Satisfeita também estava a Saugina de Tete, que no final da jornada disse o seguinte.
15: Ano passado não consegui ficar também em primeiro lugar. Uhum. Este ano consegui na corrida em primeiro lugar.
13: E o professor Matico, falando em nome de Maputo Província, disse que é muito que a província ia lutando para o topo na ginástica de salto acrobático.
16: Nos deixa muito orgulhoso. Há bastante tempo lutávamos para esse momento. Espero que das próximas alcancemos muito mais medalhas para a nossa alegria.
13: Esta sexta-feira, os atletas vão observar um descanso merecido, retomando este sábado para as finais e entrega de prêmios aos vencedores.
3: Enquanto uns celebram o ouro, outros continuam a escrever a sua história rumo às fases seguintes. No basquetebol feminino, há províncias já apuradas. Daniel Oliveira.
17: A seleção feminina de basquetebol de Maputo Província garantiu o apuramento para as meias finais do Festival Nacional dos Jogos Desportivos Escolares ao vencer Niassa por 74-33 em jogo da última jornada do Grupo B. Com este triunfo, Maputo Província termina a fase de grupos na primeira posição com 8 pontos e segue para as meias finais com o estatuto de principal candidata à conquista de uma vaga na final. Sofala é outra seleção apurada no Grupo B, depois de derrotar Cabo Delgado por 44-24, assegurando a segunda posição com 7 pontos. No final do desafio, a capitã da seleção feminina de Maputo Província, Rosa Guida, disse que o grupo mantém um foco na conquista do primeiro lugar.
18: Maputo Província!
19: Foi difícil na primeira parte, mas depois começamos a recuperar os pontos e foi muito bom.
17: Apesar da eliminação, a capitã da equipa do Niassa, Micaela Sharif, mostrou-se determinada em regressar mais fortes nas próximas edições do Festival Nacional dos Jogos Desportivos Escolares.
3: Com as emoções dos Jogos Desportivos Escolares, fechamos este Desportivo. Bom dia.
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22: O presidente da República, Daniel Chapo, confere posse esta manhã na cidade de Maputo a Benedita Maria Guimino no cargo de vice-governadora do Banco de Moçambique. Benedita Guimino foi nomeada para o cargo na última terça-feira. Ainda hoje, já no período da tarde, o chefe de Estado vai participar no lançamento do livro intitulado Major-General Mariano Matsinha, no pedestal dos que ousaram lutar, da autoria do professor Renato Matusse, de acordo com o comunicado recebido na nossa redação. E o presidente da República afirmou ontem no Parlamento que estão a ser enquadradas nas escolas nacionais todas as crianças que, na companhia dos seus progenitores, abandonaram a África do Sul devido à xenofobia. O chefe de Estado respondia assim a uma das questões colocadas por um dos pequenos deputados durante a interação que manteve no encerramento da 8ª sessão do Parlamento Infantil Nacional.
23: Nós estamos a trabalhar, já temos o rastreio e o levantamento feito das profissões e outras a necessidade que elas têm e vamos continuar a fazer o trabalho e a assistência para que aquelas famílias que trouxeram crianças, as crianças não possam estar vulneráveis. Estamos neste momento a integrar estas crianças nas escolas para continuarem a estudar e não perderem o ano.
22: A 8ª sessão do Parlamento Infantil Nacional decorreu sob o lema "O bem-estar da criança é nossa prioridade". A estrada Unango-Machedi, no distrito de Sanga, no Niassa, está num estado acentuado de degradação, situação que está a desmotivar a deslocação de comerciantes locais à cidade de Lixinga para aquisição de produtos de primeira necessidade. Neste momento, os transportadores semicoletivos de passageiros cobram 2 mil meticais por uma viagem no troço de cerca de 190 quilômetros. O chefe do posto administrativo de Machedi, Daimon Assani Daimoni, diz que, como alternativa, os mais de 3 mil habitantes do posto administrativo de Machedi recorrem à vizinha República Unida da Tanzânia para aquisição de produtos de primeira necessidade e assistência médica.
24: É uma estrada que nos ajuda para nos abastecer, saindo de Lixinga para cá, ou de Tanzânia para cá, e vice-versa. Agora estamos a pagar 2 mil para chegar a Lixinga. Para percorrer 245 quilômetros, estamos a pagar 2 mil neste momento. Então, por acaso, é um peso grande. É por isso que muita gente da nossa população que não consegue chegar até Lixinga, visitar seus familiares, fazer compras. Essa taxa que se paga é grande.
22: E a Administração Nacional de Estradas do Niassa informou que necessita de cerca de 400 milhões de meticais para trabalhos de emergência em 6 estradas danificadas durante a época chuvosa passada, incluindo o de Unango e Machedi. O presidente do Conselho Municipal de Chimoio, em Manica, assegurou ontem que o caso dos trabalhadores da morgue do Hospital Provincial de Chimoio, suspeitos na extração de órgãos de um cadáver, o mês passado, está a ser devidamente tratado. João Ferreira fez o pronunciamento durante a visita que efetuou esta quinta-feira à morgue do Hospital Provincial de Chimoio.
1: Culminou com a retirada desta unidade de dois trabalhadores contratados e também tem três funcionários do Conselho Municipal que estão suspensos e que têm um processo disciplinar para responderem realmente o que aconteceu aqui nesta morte. Estamos a aguardar pelos órgãos competentes para que nos possam dizer, para fechar o processo disciplinar. No entanto, já tomamos medidas.
22: Presidente do Conselho Municipal de Chimoio, João Ferreira. As províncias da região centro do país apresentam hoje as suas potencialidades económicas e oportunidades de investimento em vários setores, atividade inserida no quinto dia da Feira Internacional de Maputo. Reporta o jornalista Domingos Macalana, a partir de Recacla, distrito de Marraquene.
2: O debate neste sentido poderá girar em torno da necessidade de incrementar investimentos nos setores mineiro, agrícola, florestal e industrial. A agenda da Feira Internacional de Maputo para esta sexta-feira contempla ainda o debate sobre as perspectivas para as áreas de mina, energia e conteúdo local. A maior montra de negócios no país está a ser marcada pela assinatura de memorandos entre diferentes empresas e instituições do Estado. É neste contexto que o Governo do Distrito da Moamba, na província de Maputo, e o Fundo do Fomento para a Habitação assinaram um memorando de entendimento para a expansão da iniciativa presidencial Terra Infraestruturada. No âmbito deste memorando, o Fundo do Fomento para a Habitação prevê construir no distrito da Moamba 800 casas modulares do tipo 2 para os jovens.
22: E no plano internacional, a Organização das Nações Unidas aumentou para 2,5 milhões de dólares o pacote de ajuda para operações de emergência após as devastadoras cheias no Nepal. Segundo o porta-voz do secretário-geral da organização, Stefan Dujarric, o valor foi encaminhado pelo Fundo Central de Resposta a Emergências da ONU para o Nepal. O novo pacote foi aprovado enquanto a organização e o governo nepalês trabalham em conjunto para emitir um apelo humanitário de emergência. No dia de 26 de agosto, uma enorme inundação atingiu a região fronteiriça entre o Nepal e o Tibete, fazendo pelo menos 1.280 mortos e 5.624 desaparecidos, de acordo com dados atualizados esta quinta-feira. Fechamos com o desporto. O Machacane perdeu esta quinta-feira diante do Ferroviário da Beira por uma bola duas no campo dos Canarinhos, no fecho da 19ª jornada do Campeonato Nacional de Futebol da Primeira Divisão, Moçambola 2026. Com este resultado, os tricolores estão na penúltima posição, o 13º lugar com 10 pontos, enquanto que os locomotivas do Chiveve são segundo classificados com 34 pontos. Outros resultados da ronda: a Ferroviário de Nacala 1, Associação Desportiva de Vilanculo 0, Baía de Pemba 2, Ferroviário de Lixinga 1, Coxa do Sol 1, Liga Desportiva de Sofala 0, Ferroviário de Maputo 0, União Desportiva do Songo 0 e Associação Black Bulls de Maputo 2, Xingali de Tete 1. A Associação Black Bulls de Maputo comanda isolado a prova com 38 pontos. Apresentamos as notícias no próximo bloco, às 8 horas.
0: Atualizamos as temperaturas máximas para hoje. Segundo o Instituto Nacional de Meteorologia, Tete será a cidade mais quente, com 39 graus centígrados de temperatura máxima. Segue Quelimane, com 34 graus. Beira, Chimoio, Nampula, 32. Pemba, 30. Maputo, Inhambane, 29. E, por fim, Xai-Xai, Vilanculo e Lixinga, com 28 graus centígrados de temperatura máxima.

0: É lançado hoje Maputo, livro intitulado Major General Mariano Matzinha, no pedestal dos que ousaram lutar, da autoria do professor Renato Matusse. E de forma breve vamos conversar com o autor desta obra, professor Renato Matusse. Bom dia, está em direto para o Jornal da Manhã da Rádio Moçambique. Em que veias de transmissão literária vai trazer esta obra? Bom dia.
1: Muito obrigado, Rádio Moçambique. Bom dia, ouvintes. Obrigado pela oportunidade que nos dá para lançar algumas nervuras que tecem a obra Major General Mariano Matzinha no pedestal dos que ousaram lutar. Trata-se de uma obra falante do nosso percurso histórico, composto por mais de 300 páginas, que incluem 150 fotografias e imagens. A obra abre com o prefácio do presidente Joaquim Chissano e com uma homenagem do presidente Armando Guebuza. O general Matzinha define-se orgulhosamente como um mulato étnico, porque o pai é Mutsa e a mãe é Nyungwe, e ele iniciou os seus estudos em Tete, passando por Lourenço Marques até Portugal. O facto curioso é que, nessa altura, toda aquela província de Tete, o ensino ia até a quarta classe apenas. E Maputo não tinha nenhum instituto industrial, não tinha nenhuma universidade, apenas em Portugal. Ele, Maputo, entrou no UNESAM, uma organização juvenil fundada por Eduardo Mondlane, em 1949, e aí ele consolidou a sua fibra nacionalista e assim se apercebeu que a independência política de Moçambique começava na sua própria mente. E partiu para a busca dessa liberdade para todos nós, indo se juntar a Frelimo, onde foi logo a sua chegada, em 1963, cooptado para membro do Comitê Central. E tempos depois, colocado na Zâmbia, com Alberto Sithole, comissões concretas a desempenhar. Uma delas era reforçar o apoio zambiano a Frelimo e explicar-lhes que em Moçambique havia colonialismo, porque a classe zambiana entendia que a Zâmbia fazia fronteira com Português East Africa, costa oriental portuguesa. E o povo daqui era povo português. O segundo trabalho que ele tinha foi de mobilizar moçambicanos e residentes na Zâmbia para aderirem à luta de libertação nacional. Uma outra missão que coube ao general Matzinha, Alberto Sithole, foi coordenar a recepção e encaminhamento dos refugiados que chegavam de Moçambique. Este é o caso de Armando Guebuza e Josina Machel, que foram por eles recebidos. A outra missão era coordenar a recepção e encaminhamento dos guerrilheiros e material de guerra para as frentes de combate. Uma quinta era contribuir para o desmantelamento da Coremo, ou do Coremo, denunciando os seus membros como homens que tinham fugido da fusão dos três movimentos que resultaram na Frelimo. A sexta era canalizar, através da fronteira entre Angola e Zâmbia, parte do material da Frelimo que o MPLA usou para abrir a frente leste.
0: Professora, assim de forma breve, o que é que motivou a produção desta obra?
1: Uma forma de buscar inspiração para aquilo que é o novo desafio que nos coloca hoje o presidente Daniel Francisco Chapo, de independência econômica. Demonstrar que, como aconteceu nessa altura, nos anos 60, a independência política começou nas cabeças de homens como Mariano Matzinha e transformaram isso depois em projeto concreto. Hoje também, o nosso desafio independência econômica deve começar nas nossas mentes. Como eles ontem diziam, a luta continua, independência ou morte, venceremos. Eu penso que temos que recuperar essa palavra de ordem e para nos inspirar nessa nova fase.
0: Muito obrigado, professora Renato Matussi. As breves notas sobre a obra a ser lançada hoje em Maputo, intitulada Major General Mariano Mazinho no pedestal dos que ousaram lutar. E 7:13, janela do repórter. Agora vamos falar do tráfego de viaturas na baixa da cidade de Xai-Xai em períodos de ponta face aos semáforos que estão inoperantes. Rui Macarim, bom dia.
2: Chauque e ouvinte, bom dia. Efetivamente respondemos, ou melhor dizendo, assinamos a mão nesta janela do repórter a partir daqui da zona baixa da cidade de Xai-Xai, em concreto a entrada do mercado Limpopo nas bermas da Estrada Nacional número 1. O propósito é trazermos a imagem sonora do quão é transtornante o trânsito, sobretudo a estas alturas. Ao meio-dia, por exemplo, e também a hora do desapego dos funcionários, a famosa hora de ponta, por volta das 15:30. Verdade é, meus caros, que o trânsito não flui como devia ser. A Polícia Municipal e de Trânsito, todas as entidades estas, são chamadas a intervir, tudo por conta do não funcionamento, desde janeiro, dos semáforos que deviam regular o trânsito. Mas quis o destino que as cheias sacudissem tudo e, envolvidos 9 meses, diga-se, vive-se um verdadeiro marasma neste perímetro, que, por sinal, é o coração do antigo João Belo, hoje cidade de Xai-Xai, por conseguinte, a capital da província de Gaza. Mas nem com isso a vida para, pois há sim um conjugar de esforços para que os automobilistas que rasgam a cidade de Xai-Xai, passe o termo, nos dois sentidos, norte e sul, e vice-versa, pela N1, não se apercebam que aqui, ou neste local, às 6 de janeiro último, não só desalojaram os munícipes quanto os semáforos. E agora, como é que os reguladores de trânsito têm estado a garantir a circulação de pessoas e bens para evitar que o pior não aconteça? Eis a questão que colocamos lá ao chefe de serviço da Polícia de Trânsito Municipal, Olímpio Moose. Bom dia.
3: Bom dia, ouvintes. Dizer que a Polícia de Trânsito Municipal tem destacado agentes em torno de trocamentos dentro da urbe da cidade de Xai-Xai, com vista a garantir o fluxo da mobilidade do trânsito rodoviário, a ajudar os munícipes a atravessarem as vias com segurança. Isso contribui bastante para a redução do índice da sinistralidade rodoviária.
2: Ora bem, muito obrigado. E do vereador de transportes e trânsito no município da cidade de Xai-Xai, Banayas Kof, procuramos saber das implicações deste cenário e para quando a solução?
4: As implicações, de fato, são imediatas. Afetam, de fato, aquilo que é mobilidade urbana, concretamente o tráfego, e gera outros impactos, não só econômicos, assim como emocionais, porque leva-se muito tempo, de fato, na estrada. E o Conselho Municipal, neste momento, tem a fazer um esforço no sentido de repor aquilo que é os sinais luminosos afetados pelas cheias de janeiro.
2: Obrigado. E é assim que a cidade de Xai-Xai vai se reerguendo das malditas cheias que, em princípios deste ano, fustigaram esta urbe e não só, tornando as perspectivas em retrospectivas. Contudo, a vida não para. Forte abraço de Rui Macarim. Bom dia e continuação de um bom trabalho. Tchau.
0: Muito obrigado. 7:17. O Congresso Nacional Africano reitera que o sistema informático da Comissão Eleitoral falhou no último dia do prazo, impedindo a inscrição de vários candidatos do partido. Eduardo Figurão.
5: O Congresso Nacional Africano reitera que o sistema informático da Comissão Eleitoral falhou no último dia do prazo, impedindo a inscrição de vários candidatos do partido. A porta-voz do ANC, Masheng Bengo, afirma que o partido pediu à Comissão Eleitoral para processar os dados dos candidatos que já tinham sido inseridos e guardados no sistema, mas que ficaram sem confirmação final devido a estes problemas técnicos. Ebengo explicou que o ANC não está a pedir uma extensão dos prazos, mas sim a inclusão dos nomes que já constavam da plataforma digital até a hora limite.
6: Indeed, all of that went very well on the 28th. The final list.
5: Tudo ocorreu muito bem no dia 28 e a lista final do ANC já tinha sido inserida no sistema da Comissão Eleitoral. A última parte do nosso lote de candidatos estava a ser carregada quando o sistema começou a falhar. Portanto, o que estamos aqui a discutir não é um incumprimento de prazos por parte do Congresso Nacional Africano. Estamos a falar de um lote que foi rejeitado quando, na verdade, as restantes listas já tinham sido carregadas no próximo dia. O que pedimos à Comissão Eleitoral é que considere todos os candidatos que já foram inseridos no sistema com os documentos necessários. Além disso, queremos que se investigue a fundo por que motivo este último lote não recebeu a confirmação final. Estamos convencidos de que, com o inquérito, chegaremos a uma conclusão diferente. E por seu lado, a Comissão Eleitoral garante que os seus relatórios não registram qualquer falha no sistema no último dia de inscrições. No entanto, o ANC argumenta que a própria comissão informou que mais de 2 mil candidatos de 45 partidos políticos ficaram registrados na plataforma, mas não chegaram a ser submetidos oficialmente dentro do prazo. Mahlengo Bengo rejeita a ideia de que o ANC esteja em guerra com a Comissão Eleitoral da África do Sul. Definitivamente não. Respeitamos e continuamos a ter plena confiança na integridade dos processos conduzidos pela Comissão Eleitoral. Esta comissão continua a ser um pilar de boa governação e de participação democrática, justa e exemplar, sendo uma referência no nosso continente e no mundo. Portanto, não há qualquer guerra. Na quarta-feira, o presidente da Comissão Eleitoral, Mosoto Muepia, afirmou que todos os candidatos que não conseguiram finalizar o processo estão oficialmente fora da corrida. Rádio Moçambique, Eduardo Figurão, Joanesburgo.
0: O povo Masekungone desses países, incluindo Moçambique, deu início ao seu venerado festival cultural que culminará no sábado, com foco na unidade nacional, promoção e valorização da herança cultural do povo Ngone, educação e desenvolvimento das indústrias criativas. Sérgio Sixpence.
7: O Festival Cultural Anual, que está a decorrer em Corimbo, no Distrito Central Malawiano de Encheu, conta com a participação de pessoas da etnia Ngoni de todo o Malawi, juntamente com delegados da Zâmbia, Moçambique, África do Sul, Eswatini e Lesoto. O festival está a servir de plataforma para debates sobre uma série de questões sociais, incluindo os esforços para combater os casamentos prematuros e a violência de gênero, a conservação ambiental e a unidade nacional. Neste festival, Moçambique quer partilhar experiências para a imortalização da cultura do povo Ngoni, atendendo a que os benefícios inegáveis que a globalização tem trazido, como o acesso a tecnologias, têm contribuído para uma homogeneização cultural que ameaça a expressão das identidades locais. Moçambique participa neste festival através dos distritos de Makanga, Tsangano, Moatize e Angônia, este último representado pelo respectivo administrador Arquimedes Pensado.
8: Para além da componente cultural, o Tsangago constitui um espaço para reforçar a mensagem de paz, unidade, solidariedade e desenvolvimento comunitário, reconhecendo que a cooperação entre comunidades vizinhas pode contribuir para enfrentar desafios comuns e criar novas oportunidades de desenvolvimento. Assim, a presença do governo distrital de Angola no Festival em Tsangago representa a vontade de aproximar os povos Nguni, fortalecer as relações de amizade e cooperação e consolidar os laços históricos e culturais que existem entre Angola e Moçambique e comunidades do Malawi.
7: O evento, cujo ponto mais alto será a presença neste sábado do presidente do Malawi, Peter Mutharika, está a reforçar o potencial da cultura como motor de turismo, além de restaurar a unidade, o patrimônio cultural e a identidade única do povo Ngoni. Sérgio Sixpence, a partir de Njeu.
0: 48 anos depois, o governo da Tanzânia anunciou o início do pagamento de indemnizações aos veteranos da luta contra a invasão do regime de Idi Amin, líder ugandês, à Tanzânia. Monteiro Bonifácio.
9: Entre 1978 e 79, a Tanzânia foi invadida pelas tropas ugandesas, comandadas por Idi Amin, que anexaram a região de Kagera ao território ugandês. forças tanzanianas com o apoio de Moçambique, Angola, Etiópia e Zâmbia, bem como grupos de exilados ugandeses, derrotaram o regime ugandês e a Tanzânia recuperou a região de Kagera. O primeiro-ministro da Tanzânia, Mwigulu Nchemba, que anunciou o início do pagamento das indemnizações no Parlamento, disse que os recursos financeiros constam do orçamento do Estado para o ano em curso, estando neste momento a ser concluídas as etapas restantes do processo. De Dar es Salaam, Monteiro Bonifácio.
0: Vamos ao noticiário econômico hoje, apresentado por Ana Avenila.

Bom dia. A Feira Internacional de Maputo 2026 espera arrecadar mais de 500 milhões de dólares em carteiras de projetos e bolsas de contactos. São projeções apresentadas esta quinta-feira no distrito de Marraquene, na província de Maputo, pelo porta-voz da FACIM 2026. Cleire Simba indica que, até o momento, há mais de 600 acordos, 300 bolsas de contactos e acima de 100 manifestações de interesse por parte das empresas que participam do certame. Cerca de 470 milhões de meticais já foram desembolsados para apoiar empresas e iniciativas ligadas à cadeia de valor agrícola no país. A iniciativa enquadra-se no âmbito da implementação de uma linha de financiamento inovativo para o agronegócio, denominada FINOVA, lançada no início da campanha agrícola 2025-2026. Falando na FACIM, o diretor dos Serviços de Assistência Técnica e Financeira na Agência do Desenvolvimento do Vale do Zambeze, Nelson António, disse que a linha de crédito pretende facilitar o acesso ao financiamento, estimular investimentos no agronegócio, aumentar a produção e produtividade e promover a criação de emprego e geração de renda no país. Antes do término do noticiário económico para esta semana, saiba os preços das principais moedas internacionais no mercado cambial. O rand pode ser adquirido a 3,96 meticais e vendido a 4,04 meticais. O dólar norte-americano custa 63,27 meticais à compra e 64,54 meticais à venda. Já o euro custa 73,58 meticais à compra e 75,06 meticais à venda. Uma vez mais, bom dia.

0: Neto explica que com este memorando espera-se elevar os níveis de promoção da unidade nacional através da cultura.
1: O nosso compromisso com a cultura, com as artes, é muito grande. Por isso queremos continuar a promover a cultura na Matola. Queremos investir na cultura para celebrar, homenagear, promover a unidade nacional e associar ao desenvolvimento.
0: Por sua vez, a cantora Assa Matuz destacou ser uma honra representar a cultura ao nível do município de Matola.
2: Estar aqui para mim é um símbolo de que é possível realmente sonhar ainda mais neste país e ver que a cultura de alguma forma tem sua força.
0: O município de Matola espera transformar-se na capital cultural da província de Maputo.
3: Alguns artistas que participam da FACIM 2026 consideram ser de grande valia a música e a arte fazerem parte desta grande feira de negócios, pois, segundo eles, também é um espaço de interação, troca de experiências e não só de contacto com novos parceiros. Filipa Fernandes, saxofonista, considera a música como terapia que proporciona um bom ambiente de negócios.
4: Eu acho que é um grande passo para a cultura moçambicana em primeiro lugar, porque música é terapia. Então, estar aqui neste lugar onde as pessoas vão para fazer negócios, eles não estão à espera de chegar e encontrar música ao vivo. Então, acho que é uma experiência muito interessante e gostei da ideia.
3: Dois encontros, uma só vibração, é o título de um evento cultural que vai juntar as artes cênicas, dramaturgia, dança contemporânea e música eletrônica a acontecer esta sexta-feira e sábado na cidade de Maputo. Hildo Xixava, um dos organizadores do evento, diz que esta é uma oportunidade de aprendizagem e aprofundamento de experiências por parte dos artistas.
5: O que acontece é que nós vamos fazer uma apresentação do grupo da Orquestra Eletrônica na Plana Caniço, no futuro estúdio de criação da Converge Mais, o estúdio que, na verdade, é fruto do prêmio da Gulbenkian, que também, por sinal, é a Gulbenkian que financia este curso. Temos essa apresentação aqui na sexta-feira do grupo da Orquestra Eletrônica e depois, no sábado, temos também a apresentação, quer dizer, temos o piquenique Upload Rhythm, que é um convite que o Muganguene e a Converge Mais fazem ao público para vir ao encontro, conviver diretamente com os artistas, com os alunos que fizeram parte do Upload Rhythm.
3: Hildo Xixava e o evento cultural Dois Encontros, Uma Só Vibração, a acontecer este fim de semana na cidade de Maputo. E assim fizemos o Cultural no Jornal da Manhã, editado e apresentado por Jovita Ngovo a partir da Matola.

0: Café da manhã, agora são 7 horas e 30 minutos. Queremos falar do papel do Centro de Negócios de Macuba na promoção do desenvolvimento da Zambésia. Nosso convidado é o diretor-geral da Agência do Vale do Zambésia, Celso Cunha. A moderação é do jornalista Sérgio Mamudo. Bom dia.
1: Bom dia, Ernesto Chauque. Bom dia, ouvinte. Bom dia, senhor diretor. Hoje estamos a realizar este café da manhã aqui na cidade de Macuba, onde todos caminham e se cruzam e Moçambique se abraça. Estamos concretamente no Centro de Negócios de Macuba. Senhor diretor, finalmente está pronto o Centro de Negócios de Macuba.
2: Muito bom dia. Bom dia, caros ouvintes. Sim, está definitivamente concluído a construção daquilo que chamamos de Centro de Negócios de Macuba, uma infraestrutura que desempenha um papel importante naquilo que é a promoção e desenvolvimento do setor privado local e não só. Portanto, já temos tudo a postos para a inauguração desta infraestrutura amanhã.

0: Bom, qual será o contributo deste centro para o desenvolvimento da província da Zambésia?
1: Conforme disse, esta é uma infraestrutura que nós chamamos de infraestrutura de última milha. São infraestruturas de apoio e desenvolvimento do setor privado. Portanto, vão contribuir para aquilo que é a promoção do investimento do setor privado, na medida em que permite trazer aqui todos os serviços que, direto ou indiretamente, impactam no desenvolvimento deste tecido empresarial. O ecossistema do setor privado está aqui, uma vez que temos serviços desde licenciamentos, incubação, certificação, portanto, serviços ligados a linhas de financiamento. Para nós, geramos aqui o ecossistema todo, conforme referimos, sobre o desenvolvimento do tecido empresarial.
0: Mas alguns destes serviços existem aqui na cidade de Mocuba. Que diferença vão fazer os que estarão instalados aqui neste centro?
1: Primeiro é a desburocratização que isto vai permitir, na medida em que todos os serviços que vão garantir o desenvolvimento do setor privado estão concentrados num único local. Ou seja, temos o ecossistema todo aqui, o empreendedor vai ser estimulado, ou seja, vamos estimular aqui o empreendedorismo local, na medida em que ele começa como um incubado, dos serviços de incubação que ele vai ter no âmbito do fortalecimento de habilidades e competências, ele vai licenciar o seu negócio, a sua iniciativa, a sua ideia. Portanto, temos aqui o baú e todos os serviços associados, desde os serviços de registro das entidades legais, temos aqui a autoridade tributária, temos aqui a segurança social, temos aqui outros serviços afins, como o DIC, a migração, que vão, direto ou indiretamente, impactar no empreendimento ou na iniciativa a ser desenvolvida. Mas também temos aqui outras possibilidades de ligações de negócios, na medida em que vamos ter outros empresários aqui, vamos ter o MCA, que o só em si o projeto vai demandar muitos bens e serviços a serem fornecidos. Portanto, temos aqui a oferta de serviços, temos aqui também as instituições financeiras, estamos a falar do Banco Nacional de Investimentos, que vai permitir facilitação do financiamento de determinadas iniciativas destes mesmos empreendedores. Temos aqui, para um tecido empresarial mais emergente, o microbanco sólido. Portanto, acreditamos nós que com este ecossistema todo vai estabelecer alguma diferenciação, porque hoje já não vou eu, como empreendedor, me deslocar 2, 3, 4 quilómetros para efetuar o registro, depois me deslocar 5, 7 quilómetros para a autoridade tributária para a obtenção do NIT, depois me deslocar para os setores, por exemplo, a agricultura para a obtenção do licenciamento. Portanto, todos esses serviços concentraram-se ou concentramos aqui no centro de negócios.
0: E isso vai poupar tempo.
1: Tempo, dinheiro e desburocratização.
0: Mas os que muitos agentes econômicos na Zambésia necessitam mesmo é crédito bonificado. Este centro de negócios vai poder responder a este desejo?
1: Sim, não apenas o centro, mas a Agência de Desenvolvimento Vale de Zambeze, por via do centro. Temos estado a levar a cabo várias iniciativas de financiamento. Nós temos o financiamento em espécie, temos o financiamento, portanto, por via de subvenção comparticipada, temos o financiamento por via do crédito. Portanto, acreditamos nós que com estas 3 linhas de financiamento vai permitir apoiar a desenvolver mais o tecido empresarial de Mucuba em particular e da região no geral.
0: Quando fala da região, está a falar do que? Região da província de Zambézia e a região do país, concretamente o quê?
1: Temos iniciativas de âmbito nacional, pese embora a nossa instituição é de âmbito regional. Por força dos nossos novos estatutos, a agência já não se circunscreve apenas ao Vale do Zambeze. Portanto, a agência já tem um âmbito territorial de toda a região centro, aproveitando as potencialidades do que o Vale do Zambeze nos oferece. Portanto, quando falamos da região, nos referimos em particular das 4 províncias, Tete, Manica, Sofala e Zambézia, mas nós temos iniciativas de âmbito nacional, por força da credibilidade que a agência criou para com os parceiros. Estes confiam à agência para a coordenação técnica de determinados programas, como o caso do Fundo Catalítico para Inovação e Demonstração, que fomos confiados pelo governo de Moçambique, à sua coordenação técnica, com fundos do Banco Mundial, que é o nosso, um dos nossos principais parceiros.
0: Essa era uma grande preocupação de muitas pessoas. Por exemplo, a agência do Vale do Zambeze, aqui na província de Zambeze, tradicionalmente apoiava iniciativas de produção agrária em 9 distritos da média e baixa Zambeze. Isso, por vezes, provocava algum ciúme dos agentes econômicos do norte da província. Então, isso está ultrapassado.
1: Naturalmente, o governo de Moçambique, na pessoa do Presidente da República, orientou-nos, portanto, a trabalhar num sentido de melhoria dos nossos serviços, aumento da abrangência territorial e, há 2 meses atrás, sensivelmente, tivemos a aprovação do novo decreto de criação da Agência de Desenvolvimento Vale do Zambeze, onde já abrange toda a região centro. Não alteramos a designação para a Agência de Desenvolvimento Integrado do Centro, porque não quisemos perder aquilo que é o histórico desta designação Vale do Zambeze. Para nós já remonta desde o antigo GPZ, portanto, o Gabinete de Planificação do Vale do Zambeze. Então, preferimos manter esta designação, mas, sob o ponto de vista de territorialidade, as nossas ações circunscrevem-se a toda a região centro, como disse, província de Tete, Manica, Sofala e Zambézia.
0: Dentre as linhas de financiamento que mencionou, falou do fundo catalítico. Pode elaborar um pouco mais o que há disponível para apoiar através dessa linha ao empresariado ou aquele que queira ingressar neste campo, através do Centro de Negócios de Mucuba?
1: Bom, as linhas de financiamento do fundo catalítico são por via de subvenções comparticipadas. Não são linhas abertas, são linhas que abrimos em função das edições ou das janelas de oportunidades que nós pretendemos colocar no mercado. A essência do fundo catalítico é, como diz a própria terminologia, é a catalisação de investimentos. Portanto, a partir de empresas âncora, nós financiamos projetos de desenvolvimento inclusivo. Conforme referi, a empresa proponente é a empresa âncora, mas fica com a responsabilidade de fazer a inclusão, fazer o desenvolvimento das pequenas empresas associadas a esta empresa âncora. Desde a primeira edição até agora, fomos financiando na primeira edição 1,5, uma média de 1,5 milhão de dólares. Na segunda edição financiamos cerca de 750 mil dólares. Isto permitiu-nos financiar a cerca de 14 empresas. Na primeira edição financiamos cerca de 20 empresas. Na terceira edição, com cerca de 26 empresas, dávamos em torno de 250 a 400 mil dólares. Na quarta edição, enquadrada no projeto Mais Oportunidades, dávamos ou daremos, porque ainda está em avaliação, às pequenas e médias empresas, em torno de 250 mil dólares, às grandes empresas ou médias grandes empresas, em torno de 750 mil dólares.
0: Para fazer o que concretamente?
1: Portanto, para iniciativas dos diferentes setores, desde o agronegócio, turismo, construção civil, portanto, todo o ecossistema de dinamização da economia, porque compreendemos que não é só de agricultura que o país vai desenvolver ou a região vai desenvolver. Então, nós temos que fazer o preenchimento da cadeia de valor desde o processo de produção até a comercialização final. Daí que algumas empresas solicitam para o fomento no processo da extensão agrária, processo de produção, propriamente dito. Algumas entidades vão solicitando financiamento para o desenvolvimento de infraestruturas logísticas, infraestruturas ou equipamentos de transporte. Portanto, aqui estaremos a responder o problema do escoamento da própria produção. Outras entidades vão apresentando soluções para armazenamento. Portanto, as nossas iniciativas não se circunscrevem apenas ao setor do agronegócio.
0: Aí significa quase uma mudança radical da filosofia da vossa atuação, porque estavam mais concentrados na produção agrária.
1: Não diria radical, mas naturalmente compreendemos que o desenvolvimento sustentável, como disse, não se circunscreve à agricultura, pura e simplesmente, mas também há necessidade de olhar para esta economia de forma holística, portanto, para os diferentes outros setores, conforme disse, como o caso de turismo, como o caso da logística, como o caso da mineração ou indústria extrativa, pese embora este programa em si não financia a indústria extrativa, mas a agricultura e todos os outros serviços relacionados.
0: Ora, diretor, vamos fazer uma breve pausa. Seguramente há ouvintes que querem interagir com o senhor diretor. Vamos saber agora se de fato existem esses ouvintes.
2: Sérgio Mamudo, bom dia. Existem sim os ouvintes. As nossas linhas já estão abertas, 21 31 77 77 e também 82 34 77. Estimado ouvinte, pode participar também através da nossa página do Facebook, Jornal da Manhã, RM. Neste momento temos o ouvinte Cadu Moreira, a partir da Matola, concretamente em Congolote. Caro ouvinte, bom dia.
3: Muito bom dia, Vitor África. Eu muito saúde ao ilustre convidado da Prefeitura de Zambésia, Mucuba, nesse caso, e a toda a moda do auditório da Rádio Moçambique. Bem, é preciso efetivamente elogiar essa iniciativa. Eu penso que desenvolvimento é isto mesmo, porque hoje em dia ninguém gosta de sofrer, movimentar, de despender seus esforços. Enquanto a tecnologia já nos permite que de várias formas a gente consiga concentrar muitos serviços num único lugar, e no caso em preço. Agora, o que eu quero saber efetivamente de convidar, como é que foi a mobilização de recursos para a implantação desse centro de negócio e também se o pessoal que faz parte do funcionário está dotado de domínio da TIC para dar resposta à situação de, portanto, mastigar os sistemas, como se e, enfim, facilitar os processos. Está do mundo da Praia de Damatola, Vardo Congolo, Borges Mata de Borges, Clabar.
2: Muito obrigado, caro ouvinte. Estamos no espaço de interação no Jornal da Manhã. É o Café da Manhã, 21-31-77-77, ou então 82-34-77. São os nossos números já disponíveis para o estimado ouvinte poder participar no Café da Manhã. Jornal da Manhã RM também está disponível na nossa página do Facebook. Temos agora o ouvinte Isidro Banzi. Bom dia.
4: Bom dia. Em primeiro lugar, saudar o nosso convidado e todos os ouvintes da Rádio Moçambique. Palabilizar de tudo que nos contou. Agora, eu queria saber, o nosso país tem problema de nhonga. Como que está cautelado nesta confusão de nhonga? Porque o nhonga é uma coisa que atrasa o nosso país. Agora, eu gostaria de saber essa questão. Como está cautelado a questão de nhonguista ou de nhonga? Isidro Banzi, a partir de Xidengele, bom dia.
2: Muito bom dia, caro ouvinte. Obrigado pela participação no espaço Café da Manhã. Na nossa página do Facebook já temos algumas mensagens. Começamos com a do ouvinte Ruben Jaime, a partir da Vila da Massinga, em Ambani. Bom dia, Café da Manhã. Qual é o papel do Centro de Negócios de Mucuba? Questiona o ouvinte Ruben Jaime. Temos também o ouvinte Jubeque Alfândega de Quilomane, que escreve: saudação, Café da Manhã. Que ganhos palpáveis terá a província da Zambésia da Agência do Vale de Zambézi? Ainda na nossa página do Facebook temos o ouvinte António Mucali, que escreve: saudações de Café da Manhã e ao convidado. Que ganhos terão as comunidades locais e qual será a sua participação? Temos indicação de termos já o ouvinte Domingos Neves em linha. Caro ouvinte, bom dia.
5: Viva Vitor, África, muito bom dia. Bom dia à nossa rádio pública, a rádio que conecta e projeta Moçambique. O meu grande amigo Sérgio, presidente do centro de emissora de Zambézia, também um abraço. Dr. Celso Cunha também está incluído nesse abraço, e há que elencar o contributo grande do Vale de Zambézia, né? Testemunhamos muitas atividades, muitas ações em prol do desenvolvimento da região. Bem haja esta agência. Em termos de questões, Dr. Celso Cunha, gostaria de saber como é que essas linhas de financiamento serão acedidas por interessados da região ou mesmo da província de Zambézia? Haverá uma divulgação online para que os interessados consigam aceder aos serviços? Mais não disse, Domingos Neves, da região planáltica dos Montes Vingas, Manuano, Rumba e Cabeça de Velho. Bom dia.
2: Muito bom dia, ouvinte Domingos Neves. Vamos agora voltar à nossa página do Facebook. O ouvinte Tumbo Luxi Xambi coloca uma sugestão. Bom dia, Café da Manhã. Pedir à Agência do Vale do Zambézia a olhar também na componente de capacitação da juventude local em várias temáticas relacionadas com agronegócios. Os jovens devem estar preparados para tornarem-se pequenos empreendedores de sucesso, escreve o ouvinte Tumbuluxi Xambi. Temos também o ouvinte Laviano Gervásio, da Bela Vista, que escreve: bom dia, Café da Manhã. Quais são os objetivos da criação deste centro de negócios? Ainda na nossa página do Facebook, o ouvinte Rosário Ntepa, a partir de Xemba, em Sofala, escreve: gostaria de saber, junto do nosso convidado, quais são os principais ganhos deste centro de negócios para a província da Zambézia, principalmente para os residentes de Mucuba, face à conjuntura económica, escreve o ouvinte Rosário Ntepa. Vamos agora atender o ouvinte Feloco Maio. Caro ouvinte, bom dia.
6: Bom dia.
2: Está a participar, caro ouvinte.
6: Sim, bom dia, Rádio Moçambique. Bom dia para todos os ouvintes da Rádio Moçambique. Eu não tenho muita coisa a comentar. E eu gostaria que seja um bom trabalho. E esse tal negócio, eu gostaria que se passasse para todo o país. Não sou em Cuba. Era essa a minha questão. Muito bom dia, bom trabalho.
2: Muito obrigado, caro ouvinte, pela audiência. Sérgio Mamudo, terminamos assim este espaço de interação com os ouvintes.
0: Ora, senhora diretora, aqui questões, elogios, mas vamos começar por essa sugestão do nosso último ouvinte, que quer a expansão dos centros de negócios também para outras partes do país. É possível?
1: Para quem está atento às dinâmicas nacionais, para quem está atento aos pronunciamentos de Sua Excelência o Presidente da República, Daniel Chapo, vai perceber que a tendência é a criação de novas centralidades. Foi lançado o Programa Nacional de Desenvolvimento Integrado. Portanto, a convergência de todos os setores, todos os serviços, em determinados pontos, para permitir o crescimento deste nosso belo país. E o Centro de Negócios também é uma destas tendências de concentração de vários serviços, várias iniciativas em determinados pontos para permitir, conforme referimos, a redução do tempo, desburocratização, entre outros elementos. O processo de expansão já iniciou, tanto nós, pelo menos na região centro do país, temos o Centro de Negócios em Tete, temos o Centro de Negócios aqui em Mucuba, já foi concluído o Centro de Negócios em Barue, Catandica, e um outro Centro de Negócios está ainda em construção em Caia, portanto, um centro de negócios em cada província do país. E a nossa entidade homóloga do Norte, portanto, a Agência de Desenvolvimento Integrado do Norte, também está a replicar esta iniciativa presidencial de criação de novas centralidades e infraestruturas de última milha que permita a convergência dos serviços em um único ponto. E já iniciou a construção do centro de negócios em Nampula. Acreditamos nós que a breve trecho teremos o Centro de Negócios de Cabo Delgado e Niassa e concluiríamos ou fecharíamos assim a Zona Norte. Recentemente foi aprovada a criação da Agência de Desenvolvimento Integrado do Sul e naturalmente nós estamos a apoiar neste processo de instauração, implantação desta agência e gradualmente, naturalmente, vamos ter também estes centros de negócio. Outrora, o Baú começou como uma iniciativa, hoje já é um instituto público e o Baú é a semelhança de um centro de negócios, portanto, a consolidação, a concentração de diversos serviços num único, portanto, por isso chamamos de balcão de atendimento único. Então, a tendência é esta.
0: Doutor, temos quase 4, 5 minutos para terminarmos este café. Iria responder agora o que concreto?
1: Bom, vamos tentar passar em todas as questões que foram aqui levantadas. Com relação à mobilização de recursos, no geral, a agência, pela sua capacidade de prestação de contas, pela sua capacidade de apresentação de entregáveis, portanto, resultados, tem sido confiada pelos seus parceiros o Banco Mundial, o Reino dos Países Baixos, a Embaixada da Alemanha. Portanto, estes são os principais parceiros de cooperação, os principais parceiros que apoiam a Agência de Desenvolvimento Vale de Zambeze. Não obstante, o governo de Moçambique também faz a sua injeção, a sua parte, a sua comparticipação no financiamento de determinadas iniciativas dentro da agência. Portanto, daí vem as nossas receitas, o nosso processo de mobilização. O nosso segundo ouvinte, o ilustre Banze, falou do problema de Nyonga que atrasa o país. Isto é uma realidade. E nós, o que nós fazemos é o estabelecimento de regras de compliance muito rígidas que não permitem ou reduzem ao máximo a propensão à incidência dessas situações. Vamos dar um exemplo do Fundo Catalítico para Inovação e Demonstração. Os beneficiários ou potenciais beneficiários candidatam-se através de uma plataforma digital, isso já respondendo à outra questão do nosso ouvinte, que é www.fundocatalítico.gov.mz. Portanto, lá vai cadastrar na plataforma, vai receber o feedback sobre se a candidatura entrou ou não. E ele tem mecanismo de reclamação. Dois, o processo de diligência não é feito por uma pessoa, é feito por uma equipe multissetorial, desde o próprio financiador, que é o Banco Mundial, a Agência de Desenvolvimento Vale do Zambeze e determinados quadros de determinado setor. Se for da agricultura, junta-se à equipe da agricultura, se for obras públicas, a equipe das obras públicas.
0: Isso só por si evita a corrupção?
1: Reduz ao máximo. E há um outro pormenor que, mesmo depois deste processo de diligência, quem faz a aprovação dos projetos é um órgão totalmente independente ao financiador e à agência, que nós chamamos de comitê de investimento, que são membros maioritariamente do setor privado, que não conhecem os proponentes dos projetos, nem os proponentes dos projetos conhecem estes membros do comitê de investimento. Portanto, as nossas regras de compliance, nós acreditamos ir ao encontro da possibilidade de redução ao máximo de situações ligadas à corrupção. Falou-se aqui de quais eram os ganhos para as comunidades locais, conforme referimos, para além de outros serviços diretamente que impactam ao desenvolvimento do setor privado, temos serviços indiretos, que temos aqui a DIC, temos aqui a migração, portanto, a população circunvizinha já permite aceder a esses serviços com muita facilidade. Acho que quando esteve a subir, viu algumas pessoas lá sentadas que estão à espera para a emissão do BI e do passaporte e da carta de condução. Portanto, temos aqui o Inatro também. Então,
0: hoje, no café da manhã, analisamos o papel do Centro de Negócios de Mocoba. Senhor Diretor, já terminamos praticamente. O nosso convidado foi o Diretor-Geral da Agência de Desenvolvimento do Zambeze, Celso Cunha, com a moderação de Sérgio Mamudo e assistência técnica de Eliseu Salaquini. Obrigado e até a próxima.
7: Muito obrigado.
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11: 8 horas no país. Volta a Vitor África para a atualização das notícias.
2: O presidente da República, Daniel Chapo, confere posse dentro de instantes na cidade de Maputo a Benedita Maria Guimino, no cargo de vice-governadora do Banco de Moçambique. Benedita Guimino foi nomeada para o cargo na última terça-feira. Ainda hoje, já no período da tarde, o chefe de Estado vai participar no lançamento do livro intitulado Major-General Mariano Matsinha, no pedestal dos que ousaram lutar, da autoria do professor Renato Matusse, de acordo com o comunicado recebido na nossa redação. E a obra Major-General Mariano Matsinha, no pedestal dos que ousaram lutar, é um dos contributos para o alcance da independência económica do país, segundo o autor Renato Matusse.
12: É uma forma de buscar inspiração
7: para aquilo que é o novo desafio que nos coloca hoje o presidente Daniel Francisco Chapo, de independência econômica. A independência política começou nas cabeças de homens como Mariano Mazzini e transformaram isso depois em projeto concreto. Hoje também, o nosso desafio de independência econômica deve começar nas nossas mentes. Como eles ontem diziam, a luta continua, independência ou morte, venceremos. Eu penso que temos que recuperar essa palavra de ordem e para nos inspirar nessa nova fase.
2: Renato Matussi, autor da obra Major-General Mariano Mazzini, no pedestal dos que ousaram lutar, falando esta manhã à Rádio Moçambique em torno do lançamento da obra, cuja cerimónia conta com presença do chefe do Estado. A estrada Unango-Machege, no distrito de Sanga, no Niassa, está num estado acentuado de degradação, situação que está a desmotivar a deslocação de comerciantes locais à cidade de Luxinga para aquisição de produtos de primeira necessidade. Neste momento, os transportadores semicoletivos de passageiros cobram 2 mil meticais por uma viagem no troço de cerca de 190 quilômetros. O chefe do posto administrativo de Machege, Daimon Assani Daimon, diz que, como alternativa, os mais de 3 mil habitantes do posto administrativo de Machege recorrem à vizinha República Unida da Tanzânia para aquisição de produtos de primeira necessidade e assistência médica.
10: É uma estrada que nos ajuda para nos abastecer, saindo de Lixinga para cá, ou de Tanzânia para cá, vice-versa. Agora estamos a pagar 2 mil para chegar a Lixinga. Para percorrer 245 quilômetros, estamos a pagar 2 mil neste momento. Então, por acaso, é um peso grande. É por isso que muita gente da nossa população que não consegue chegar até Lixinga, visitar seus familiares, fazer compras. Essa taxa que se paga é grande.
2: E a Administração Nacional de Estradas, no Niassa, informou que necessita de cerca de 400 milhões de meticais para trabalhos de emergência em 6 estradas danificadas durante a época chuvosa passada, incluindo a de Unango-Machege. O presidente do Conselho Municipal de Chimoio, Emanique, assegurou ontem que o caso dos trabalhadores da morgue do Hospital Provincial de Chimoio, suspeitos na extração de órgãos de um cadáver, o mês passado está a ser devidamente tratado. João Ferreira fez o pronunciamento durante a visita que efetuou esta quinta-feira à morgue do Hospital Provincial de Chimoio.
12: Culminou com a retirada desta unidade de 2 trabalhadores contratados e também tem 3 funcionários do Conselho Municipal que estão suspensos e que têm um processo disciplinar para responderem realmente o que aconteceu aqui nesta morgue. Estamos a aguardar pelos órgãos competentes para que nos possam dizer, para fechar o processo disciplinar. No entanto, já tomamos medidas.
2: Presidente do Conselho Municipal de Chimoio, João Ferreira. As províncias da região centro do país apresentam hoje as suas potencialidades económicas e oportunidades de investimento em vários setores, atividade inserida no 5º dia da Feira Internacional de Maputo. Reporta o jornalista Domingos Macalana, a partir de Recacla, distrito de Marraquene.
13: A competitividade...
14: O debate neste sentido poderá girar em torno da necessidade de incrementar investimentos nos setores mineiro, agrícola, florestal e industrial. A agenda da Feira Internacional de Maputo para esta sexta-feira contempla ainda o debate sobre as perspectivas para as áreas de mina, energia e conteúdo local. A maior montra de negócios no país está a ser marcada pela assinatura de memorandos entre diferentes empresas e instituições do Estado. É neste contexto que o Governo do Distrito da Moamba, na província de Maputo, e o Fundo do Fomento para a Habitação assinaram um memorando de entendimento para a expansão da iniciativa presidencial Terra Infraestruturada. No âmbito deste memorando, o Fundo do Fomento para a Habitação prevê construir no Distrito da Moamba 800 casas modulares do tipo 2 para os jovens.
2: Fechamos com o desporto. O Machaquene perdeu esta quinta-feira diante do Ferroviário da Beira por 1-2 no campo dos Canarinhos, no fecho da 19ª jornada do Campeonato Nacional de Futebol da 1ª Divisão Moçambola 2026. Com este resultado, os tricolores estão na penúltima posição, 13º lugar, com 10 pontos. E os locomotivas do Chiveve são o segundo classificado com 34 pontos. Outros resultados da ronda: Ferroviário de Nacala 1, Associação Desportiva de Vilanculo 0, Baía de Pemba 2, Ferroviário de Lixinga 1, Costa do Sol 1, Liga Desportiva de Sofala 0, Ferroviário de Maputo 0, União Desportiva do Songo 0 e Associação Black Bulls de Maputo 2, Xingale de Tete 1. A Associação Black Bulls comanda o isolado, aprova com 38 pontos. Apresentamos as notícias no próximo bloco, às 9 horas.

O ponto final desta edição do Jornal da Manhã. Dissemos que o Presidente da República, Daniel Chapo, confere posse na cidade de Maputo, Benedita Guimino, no cargo de vice-governadora do Banco Central. E ainda hoje, o estadista moçambicano vai participar do lançamento do livro intitulado Major-General Mariano Mazinha, no pedestal dos que usaram lutar a autoria do professor Renato Matusse. Presidente do Conselho Municipal de Chimoio assegura que o caso dos trabalhadores da morgue do Hospital Provincial de Chimoio, suspeitos na extração de órgãos de um cadáver no mês passado, está a ser tratado segundo a legislação laboral. O diretor do Serviço Distrital de Atividades Económicas de Mandacaz, detido acusado de desvio de insumos agrícolas destinados às vítimas das cheias e inundações. No café da manhã, falamos do papel do Centro de Negócios de Macuba na promoção do desenvolvimento da Zambésia. Nosso convidado foi o diretor-geral da Agência do Vale do Zambés, Celso Cunha. A moderação foi o jornalista Sérgio Mamonto.

0: nome de uma vasta equipa que tornou possível esta transmissão, despedem-se Sidónio Pires, que esteve na sonorização, Vitor África nas notícias, edição e apresentação, Ernesto Chauk. Obrigado pela preferência. Bom dia. Um abraço de tamanho de Moçambique.
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0: Bom dia, 8 horas e 16 minutos. Desgala aí, moço, me tondo, para comandar já. 8 horas e 30 minutos, que a turma tuixe, nem mais isso. 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Vamos dar já 11 horas e 40 minutos. 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

Boca cagunda aí, cono. 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Oito horas de 39 minutos. Tudo com a Juni Verepa. Matias Adamo. E Matumola Adamo. Manhago, manhago, manhago.

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1: Amigo ouvinte, a sua especial atenção à atualização das notícias a esta hora, apresentadas por Rosa Maciel. Bom dia.
2: Bom dia, Henriques Dias. Bom dia, caro ouvinte. O Presidente da República, Daniel Chapo, confere posse esta manhã na cidade de Maputo a Benedita Maria Guimino para o cargo de vice-governadora do Banco de Moçambique. Na cobertura do evento está o jornalista Jeremias Mondlane. Bom dia. Ainda não temos contacto com Jeremias Mondlane, voltaremos a esta notícia. Ainda hoje, o chefe de Estado vai participar no lançamento do livro intitulado Major-General Mariano Madzinha, No Pedestal dos que Ousaram Lutar, da autoria do professor Renato Matusse, indica um comunicado da Presidência da República. A obra é um dos contributos para o alcance da independência económica do país, segundo o autor Renato Matusse.
3: É uma forma de buscar inspiração para aquilo que é o novo desafio que nos coloca hoje o presidente Daniel Francisco Chapo, de independência econômica. A independência política começou nas cabeças de homens como Mariano Madzinha e transformaram isso depois em projeto concreto. Hoje também, o nosso desafio de independência econômica deve começar nas nossas mentes. Como eles ontem diziam, a luta continua, independência ou morte, venceremos. Eu penso que temos que recuperar essa palavra de ordem e para nos inspirar nessa nova fase.
2: Renato Matusse, autor da obra Major-General Mariano Madzinha, No Pedestal dos que Ousaram Lutar, falando esta manhã à Rádio Moçambique em torno do lançamento da obra, cuja cerimónia conta com presença do chefe de Estado. A estrada Unango-Machedje, no distrito de Sangaru-Niassa, está num estado acentuado de degradação, situação que está a desmotivar a deslocação de comerciantes locais à cidade de Lixinga para a aquisição de produtos de primeira necessidade. Neste momento, os transportadores semicoletivos de passageiros cobram 2 mil meticais por uma viagem no troço de cerca de 190 quilômetros. O chefe do posto administrativo de Machedje, Daimon Hassan Daimon, diz que com uma alternativa, os mais de 3 mil habitantes do posto administrativo de Machedje recorrem à vizinha República Unida da Tanzânia para a aquisição de produtos de primeira necessidade e assistência médica.
4: É uma estrada que nos ajuda para nos abastecer, saindo de Lixinga para cá, ou de Tanzânia para cá, vice-versa. Agora estamos a pagar 2 mil para chegar a Lixinga. Para percorrer 245 quilômetros, estamos a pagar 2 mil neste momento. Então, por acaso, é um peso grande, é por isso que muita gente da nossa população não consegue chegar até Lixinga, visitar seus familiares, fazer compras. Essa taxa que se paga é grande.
2: A Administração Nacional de Estradas no Niassa informou que necessita de cerca de 400 milhões de meticais para trabalhos de emergência em 6 estradas danificadas durante a época chuvosa passada, incluindo a de Unango-Machedje. A província de Niassa, convidada de honra na 61ª Feira Internacional de Maputo, apresenta esta manhã as experiências empresariais nas áreas da agricultura, processamento, conservação e turismo. Jornalista Benícia Faiana, a partir de Ricalha, distrito de Marraquém. Bom dia.
5: Governadora.
2: Benícia Faiana não está neste momento em condições de entrar para o noticiário. Regressamos à notícia de abertura do nosso espaço de notícias. O Presidente da República, Daniel Chapo, confere posse esta manhã na cidade de Maputo, a Benedita Maria Guimino, para o cargo de vice-governadora do Banco de Moçambique. Na cobertura deste evento está o jornalista Jeremias Mondlane. Bom dia, Jeremias.
6: Bom dia. O Presidente da República, Daniel Francisco Chapo, já está na Sala Magna da Assembleia da República e posicionado para conferir posse à vice-governadora do Banco de Moçambique. De referir que a esta altura, Benedita Guimino está a conferir a identidade. Depois desta situação, ela parte para a leitura do termo de posse. E é esse momento que está a acontecer agora. Depois da leitura do termo de posse, entrega ao Presidente da República. Vamos acompanhar.
5: Eu, Benedita Maria Guilino, juro por minha honra servir fielmente o Estado e a pátria moçambicana e dedicar todas as minhas energias ao serviço do povo moçambicano no exercício das funções de vice-governador do Banco de Moçambique, que me são confiadas pelo Presidente da República, Maputo, aos 4 de setembro de 2026.
6: A esta altura, Bendita Guimino assina o termo de posse para entregar ao Presidente da República. Dizer que a economista Bendita Guimino, nascida na década de 70, é licenciada em Economia pela Universidade Eduardo Mondlane desde 2001 e depois tornou-se mestre em Economia do Desenvolvimento, formação concluída em 2010. Atualmente é doutorada em Economia.
7: Tenho a honra de convidar Sua Excelência, o Presidente da República, a proferir o seu discurso, seguido de brinde. Excelência, tenha bondade.
8: Muito obrigado. Senhor Ministro da Planificação e Desenvolvimento, Senhor Ministro da Economia, Senhor Ministro da Presidência para os Assuntos da Casa Civil, senhores membros do Conselho Consultivo da Presidência da República, senhor Governador do Banco de Moçambique, senhora Vice-Governadora do Banco de Moçambique, ora empossada, senhores administradores do Banco de Moçambique, senhoras administradoras do Banco de Moçambique, dados, caros amigos da comunicação social, minhas senhoras e meus senhores. Acabamos de conferir posse à vice-governadora do Banco de Moçambique, que ao prestar juramento assumiu perante o Estado e o povo moçambicano a elevada responsabilidade de participar na liderança de uma das instituições fundamentais da nossa arquitetura económica e financeira. Queremos, por isso, felicitar a doutora Benedita Maria Guimino e desejar-lhe sucessos no exercício das importantes funções que, a partir de hoje, passa a desempenhar no nosso Banco Central. A sua nomeação à função que hoje assume constitui o reconhecimento de um percurso profissional de mais de 2 décadas no Banco de Moçambique. Desde o seu ingresso, em 1999, acumulou experiência em áreas importantes da emissão e circulação monetária aos sistemas de pagamento e à estabilidade financeira, tendo chegado ao cargo de administradora e membro do Conselho de Administração do Banco de Moçambique. Portanto, chega à responsabilidade de vice-governadora, reconhecendo profundamente a instituição e conhecendo profundamente a instituição e os seus desafios. Com esta tomada de posse, fica constituída a nova liderança do Banco de Moçambique, a qual confiamos a responsabilidade de preservar a estabilidade monetária e financeira, fortalecer a credibilidade do nosso sistema financeiro e contribuir no quadro das suas atribuições para a transformação da economia moçambicana. Senhora Vice-Governadora, a sua tomada de posse reveste-se de um significado histórico para Moçambique. Mais de 50 anos depois da criação do Banco de Moçambique, em 1975, uma mulher chega pela primeira vez à vice-governadora. É um marco na história desta instituição e mais um passo na afirmação do mérito e da capacidade da mulher moçambicana. Queremos que a sua presença na liderança do Banco de Moçambique transmita uma mensagem às meninas e jovens moçambicanas de que, com educação, preparação, trabalho, disciplina, responsabilidade, competência, integridade e mérito podem aspirar aos mais elevados níveis de responsabilidade de construção do nosso país. Esta distinção constitui, por isso, uma responsabilidade acrescida, não só para si, mas uma responsabilidade acrescida à sua geração e à mulher moçambicana. O seu desempenho e o seu exemplo poderão inspirar mais outras mulheres moçambicanas a acreditarem nas suas próprias capacidades. Para nós, a inclusão da mulher não é um chavão, pois ela se materializa através do reconhecimento do seu papel como agente transformador da sociedade e da nossa economia. Minhas senhoras, meus senhores, há poucos dias, por ocasião da tomada de posse do Sr. Governador do Banco de Moçambique, apresentámos a nossa visão sobre os principais desafios que se colocam à nova liderança do Banco de Moçambique. Falámos, entre outros desafios, da necessidade de preservar a estabilidade macroeconómica e do mercado cambial, de defender a credibilidade da nossa moeda, o nosso metical, de promover a inclusão financeira, do financiamento à economia e da necessidade de coordenação entre as políticas monetárias, fiscal e financeira, igualmente manter a supervisão bancária, a disciplina, a prudência, sobretudo que é necessária. E, acima de tudo, nunca perder de vista a economia que existe por detrás dos números, o Moçambique real que as nossas instituições são chamadas a servir e a economia real. Recomendamos, Sra. Vice-Governadora, que visite a nossa intervenção de ocasião, que a tenha sempre presente, porque as orientações que transmitimos ao Sr. Governador do Banco de Moçambique são dirigidas a toda a nova liderança do Banco de Moçambique. E, por conseguinte, são também orientações para si, Sra. Vice-Governadora. Ainda assim, iremos sublinhar alguns aspectos que merecem destaque. Esperamos que trabalhem juntamente com os demais membros dos órgãos do Banco de Moçambique como uma única equipa, com a responsabilidade e competência necessária, com uma única missão institucional e ao serviço do mesmo país e do mesmo povo moçambicano e, sobretudo, da mesma economia. Não estamos à procura de estrelas, mas de uma equipa estrela. Por isso, Senhora Vice-Governadora, queremos, entretanto, acrescentar hoje duas orientações que consideramos igualmente fundamentais para este novo ciclo do Banco de Moçambique. Primeiro, a defesa permanente da integridade do nosso sistema financeiro. O Banco de Moçambique tem importantes responsabilidades na prevenção e combate ao branqueamento de capitais, ao financiamento do terrorismo e da proliferação de armas de destruição em massa, no quadro das suas atribuições de supervisão do sistema financeiro moçambicano. Este é um domínio em que não podemos baixar a guarda. Um sistema financeiro é também sólido quando é íntegro, transparente e capaz de impedir que os seus canais sejam utilizados para ocultar, movimentar ou legitimar recursos provenientes de atividades ilícitas. Desafiamos, por isso, a nova liderança do Banco de Moçambique a reforçar a supervisão, os mecanismos de prevenção e detecção de operações suspeitas e a cultura de cumprimento das instituições financeiras. Combater o branqueamento de capitais é proteger a economia nacional, é proteger as nossas instituições, é proteger a reputação do nosso país e é assegurar que o sistema financeiro esteja ao serviço daqueles que trabalham, produzem, investem e criam riqueza de forma honesta, lícita e legítima. A segunda orientação é que precisamos de aprofundar o nosso sistema financeiro, o chamado Financial Deepening, para que este sistema, capaz, ou melhor, ele seja capaz não apenas de preservar a estabilidade, mas também de mobilizar a estabilidade, também de mobilizar igualmente a poupança nacional, diversificar os instrumentos de financiamento e canalizar recursos para o investimento produtivo, a industrialização do nosso país e a criação de emprego, principalmente para a juventude e a mulher moçambicana, que são a maioria do povo moçambicano. Senhora Vice-Governadora, assume esta responsabilidade para trabalhar lado a lado com o Senhor Governador e com os demais membros dos órgãos do Banco Central. Esperamos desta nova liderança coesão, complementaridade, rigor técnico, responsabilidade, competência, integridade, frontalidade no debate interno e unidade na execução das decisões. Instituições fortes precisam de lideranças capazes de trabalhar em equipa, valorizar os seus quadros, promover o mérito e colocar a missão institucional acima das pessoas e das funções que transitoriamente exercemos. Saibam escutar-se mutuamente e escutar os quadros do Banco de Moçambique. O governo, o sistema financeiro, o setor privado, a academia e os cidadãos moçambicanos no seu todo que vivem a economia real. Instituições credíveis sabem decidir, mas também sabem comunicar e sabem escutar. Exerça esta missão com competência, que lhe é característica, com humildade, coragem, integridade, responsabilidade, competência e profundo sentido de Estado. Proteja a credibilidade da instituição, como sempre o fez, escute a economia real. E nunca perca de vista que por detrás dos indicadores macroeconômicos, das taxas de juros, das reservas internacionais e das decisões da política monetária, estão famílias e o povo moçambicano, trabalhadores, empresas e as aspirações de milhões de moçambicanos. É por eles e para eles que as instituições do Estado existem. Nesta ocasião, queremos dirigir também uma palavra à família da senhora vice-governadora, em especial ao seu esposo, apelando para que continue a ser o suporte, a fonte de serenidade, de equilíbrio e de encorajamento da empossada no cumprimento desta elevada missão ao serviço do Estado e do povo moçambicano, como sempre lhe apoiou. Desejamos à senhora vice-governadora os maiores sucessos nesta nobre missão, lembrando-lhe que o Banco de Moçambique, o Estado moçambicano e o povo moçambicano esperam de si e de toda a nova liderança do Banco de Moçambique competência, responsabilidade, integridade e resultados. Minhas senhoras e meus senhores, com estas palavras, eu convido a todos os presentes a erguerem as taças, a saúde da senhora vice-governadora, da sua família e de todos os presentes, ao fortalecimento da nova liderança do Banco de Moçambique, à estabilidade e à transformação económica e social de Moçambique. Muito obrigado pela vossa atenção e vamos trabalhar.
6: Acompanhamos há momentos a mensagem do Presidente da República, Daniel Chapo, na cerimónia da conferência de posse da vice-governadora do Banco de Moçambique, Benedita Guimino. O Presidente da República disse no seu discurso que a nomeação de Benedita Guimino constitui o reconhecimento do percurso. A nomeação também constitui um agradecimento à liderança de Benedita Guimino, liderança esta de duas décadas em frente de alguns setores do Banco de Moçambique. Também disse o Presidente da República que esta nomeação tem significado histórico por ser a primeira mulher a atingir este posto. É um mérito que se atribui ao esforço da mulher. E reafirmou que não é um chavão, mas reconhecimento ao papel da mulher no desenvolvimento institucional e não só. O Presidente da República recomendou à empossada a trabalhar em equipe e ainda orientou a empossada a olhar para a integridade do sistema financeiro e, por conseguinte, preservar a estabilidade do metical.
7: Com a permissão de Vossa Excelência, Senhor Presidente.
6: É o fim desta cerimónia de tomada de posse da vice-governadora do Banco de Moçambique, Bendita Guimino. Trabalharam para si nesta emissão, nesta manhã de sexta-feira, Pedro Chamana, nos cuidados técnicos, e Jeremias Mangana na edição. Bom dia.
2: Muito bom dia, Jeremias Mondlane e toda a equipa da Rádio Moçambique que esteve a garantir a transmissão desta cerimónia, onde o Presidente da República, Daniel Chapo, conferiu posse na cidade de Maputo a Benedita Maria Guimino para o cargo de Vice-Governadora do Banco de Moçambique. São 9 horas e 22 minutos.
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2: São 9 horas e 22 minutos. 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

Aqui haja. 10 horas e 56 minutos. Não é jeito. Mandei já 11 horas. Enganche português. E aí, Yuma, Dino? Quanto tu vês, Iriano? Nada lá.

Yeah, yeah.

0: Olha, Madi, onde as horas? Grandes portugueses.
1: 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Bom dia.
2: Bom dia, Rosa Freitas e ouvinte. O presidente da República reitera apelo à nova liderança do Banco de Moçambique para que reforce os mecanismos de combate aos crimes financeiros no país, dentre os quais o branqueamento de capitais. Daniel Chapo falava esta manhã na cerimônia de tomada de posse da vice-governadora do Banco de Moçambique, Benedita Maria Guimino, onde referiu que o combate aos crimes financeiros constitui uma das prioridades do governo.
3: Combater o branqueamento de capitais é proteger a economia nacional, é proteger as nossas instituições, é proteger a reputação do nosso país e é assegurar que o sistema financeiro esteja ao serviço daqueles que trabalham, produzem, investem e criam riqueza de forma honesta, lícita e legítima.
2: Na mesma ocasião, o chefe de Estado enalteceu as qualidades profissionais de Benedita Maria Guimino. Ainda hoje, o presidente da República vai participar no lançamento do livro intitulado Major General Mariano Matinha, no pedestal dos que ousaram lutar, da autoria do professor Renato Matos. Segundo o autor, a obra é um dos contributos para o alcance da independência econômica no país.
4: É uma forma de buscar inspiração para aquilo que é o novo desafio que nos coloca hoje o presidente Daniel Francisco Chapo, de independência econômica. A independência política começou nas cabeças de homens como Mariano Matinha e transformaram isso depois em projeto concreto. Hoje também, o nosso desafio de independência econômica deve começar nas nossas mentes. Como eles ontem diziam, a luta continua, independência ou morte, venceremos. Eu penso que temos que recuperar essa palavra de ordem e para nos inspirar nessa nova fase.
2: Renato Matus, autor da obra Major-General Mariano Matinha, no pedestal dos que ousaram lutar, falando esta manhã à Rádio Moçambique em torno do lançamento do livro, cuja cerimônia vai contar com a presença do chefe de Estado. A primeira-ministra, bem-vinda, Levi, mantém esta tarde um encontro com o presidente de São Tomé e Príncipe, Carlos Vila Nova. O detalhe com o enviado especial da Rádio Moçambique a São Tomé, Vítor Rufino.
5: Há um encontro que visa estreitar os laços de cooperação entre o governo de Maputo e de São Tomé, que iniciou ontem um novo ciclo governativo de 5 anos. Moçambique vai a este encontro com a intenção de apresentar ideias de cooperação na área comercial, pois para a bem-vinda Levi, esta é uma área que pode ser capitalizada pelos dois países para o desenvolvimento mútuo. Da cidade de São Tomé, capital de São Tomé e Príncipe, para a Rádio Moçambique, Vítor Rufino.
2: O Instituto Nacional de Meteorologia prevê a ocorrência a partir da tarde de hoje de vento com rajadas fortes nos distritos costeiros da província de Maputo e sul de Gaza. O INAM prevê igualmente uma descida acentuada de temperatura máxima a partir deste sábado até terça-feira. Espera-se também a ocorrência de vento com rajadas fortes até 70 km por hora que poderão agitar o estado do mar e gerar ondas com altura até 4 metros a sul do paralelo 23 graus sul. Em comunicado, o INAM recomenda a tomada de medidas de precaução e segurança para a navegação marítima. O governo garante que melhorou nos últimos tempos a situação de exploração nociva de algumas minas na província de Manica com a adoção de medidas corretivas impostas pelo Executivo. Jornalista Benícia Fayana, a partir de Recatia, em Marraquene. Bom dia.
6: Bom dia, governo. Bom dia, ouvinte. A informação foi partilhada à imprensa esta sexta-feira pelo secretário de Estado do setor de Minas, Jorge Daúto, na abertura do seminário de apresentação das perspectivas da área de Minas, Energia e Conteúdo Local em Moçambique, que decorre aqui na FACIM, Feira Internacional de Maputo, sob o lema Os Ganhos do Novo Quadro Legal.
7: Eu convido a todos nós a visitarmos Manica. É uma situação que é visível ao olho nu. Se voltarmos a um período igual a este, no ano atrasado, tínhamos dragas nos rios, não era possível desenvolver outras atividades. E hoje em dia, só de leituras que fizemos, estamos, portanto, a unidade lá de tratamento de água está em torno de 50, tem, portanto, a capacidade de processar ou de fazer o tratamento de 50 NTUs. Já estivemos em medidas 100 vezes mais e hoje estamos a ter medidas muito abaixo. Já é possível comer o peixe de chicamba, não é? Já é possível desenvolver a agricultura e o que não era possível. Obviamente ainda persistem desafios que têm a ver com a questão da mineração artesanal, entre os desafios que nos impõem, mas a situação é visível, não é? Significa que a medida que o governo tomou surtiu resultados e é perguntar, e eu acho que um dos melhores medidores é mesmo a população. Eu acho que deviam ir a Manica, conversar com as populações e perceber em loco, e é real.
6: Era Jorge Daúdo, secretário de Estado do setor de minas e o melhoramento de exploração nociva de algumas minas na província central de Manica, após a intervenção do governo para a reversão da situação. De Ricaque a Maracuene, na Feira Internacional de Maputo, Benícia Fayane, bom dia.
2: Atualidade internacional, a Amnistia Internacional na África do Sul apela aos eleitores para que votem no próximo mês de novembro, tendo em conta os direitos humanos e a exigência de responsabilização. A diretora da organização, Shenila Mohamed, diz que as próximas eleições autárquicas na África do Sul representam um momento crucial para o país face aos elevados níveis de insatisfação com a prestação de serviços públicos e as falhas em muitos municípios. A responsável sublinhou que o acesso aos serviços básicos é a base dos direitos humanos, lembrando que o Estado tem a obrigação constitucional de os garantir. Foram as notícias das 11, as próximas às 12 horas e 30 minutos no Jornal da Tarde.

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1: Transmite dos seus estúdios em Lixinga, na banda de 238 metros em onda média, com a frequência de 1260 kHz e em FM 89.1 MHz. 11 horas e 55 minutos. Muito bom dia, bem-vindo ao nosso primeiro período em língua portuguesa de sexta-feira, 4 de setembro de 2026. Vamos até às 14 horas e 50 minutos com a seguinte programação. 12 horas, os tópicos do Jornal do Niassa. 12 e 5, uma data na história. 12 e 10, música moçambicana. Às 12 e 30, o Jornal da Tarde, em cadeia nacional. 13 horas, o Jornal do Niassa. 13 horas e 20 minutos, informações e os nossos comerciais. Às 14, as notícias em cadeia nacional. 14 horas e 10 minutos, música variada, e às 14h50, a nossa despedida e posterior transição para programação em Xinyanja. Nélia Nicua na cabine de locução, coadjuvada por Tijó Selman na central técnica. Estamos em sua companhia com muita amizade e carinho e fazemos votos de que a nossa emissão chegue ao seu receptor em perfeitas condições de audição. Uma vez mais, muito bom dia e, antecipadamente, dissemos boa tarde, pois, daqui a pouco, inicia a tarde de sexta-feira. Sexta-feira, consigo também o final de semana mais logo. E para quem já começou o seu final de semana, por que não desejar um bom fim de semana? Bom dia!

0: 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Boa tarde.
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Ora, viva na Ilhanicoa e uma saudação extensiva ao ouvinte. Quando forem 13 horas, vamos dizer que o distrito de Moembro-Niassa necessita de 18 novas salas de aula face ao enchente de alunos nos ensinos primário e secundário. A circulação de pessoas e bens é deficitária no troço Unango-Machete, no distrito de Sangalo-Niassa, devido à degradação acentuada da estrada neste troço. A Frelimo-Niassa encoraja aos gestores do município de Lixinga a continuarem a mobilizar fundos para a construção de infraestruturas sociais e económicas para a melhoria da vida dos munícipes. Até quando forem 13 horas. Boa tarde.

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1: 4 de setembro de 1505. Chega a Sofala o primeiro governador da África Oriental portuguesa.

A 4 de setembro de 1505, chegou a Sofala Pero de Anaia, como primeiro governador para a África Oriental Portuguesa. Pero de Anaia, que partira de Lisboa a 18 de maio do mesmo ano, no comando de 6 naus, ou seja, antigos navios de grande porte, trazia o título de Capitão de Sofala. A 21 de setembro desse mesmo ano, iniciou a construção de uma fortaleza em Sofala, recorrendo a material local. Com essa obra, marcava o primeiro período de estabelecimento, fixação e conquista da costa oriental de África. Para se conseguir instalar, Pero de Anaia teve de pedir autorização ao chefe Issufu, um monarca de cerca de 80 anos de idade. A partir daí, os portugueses começaram a desenvolver atividades comerciais com os nativos, o que desagradou aos árabes, há muito tempo estabelecidos na costa oriental de África. Sentindo-se prejudicados com a presença portuguesa na região, os árabes convenceram o rei Issufu de que os portugueses iriam expulsá-lo, juntamente com o seu povo das suas terras, tal como havia feito ao Sheik de Quíloa. Com base nessa informação, Issufu atacou e destruiu a fortaleza portuguesa, obrigando os sobreviventes a refugiarem-se na ilha de Sofala. Pero de Anaia, ferido em combate, viria a sucumbir a 4 de março de 1506. Os refugiados da ilha de Sofala foram socorridos a 11 de junho do mesmo ano por Pedro Quaresma e Cid Barbudo. A fortaleza foi posteriormente reconstruída e, a partir de 1609, os capitães de Sofala passaram a designar-se governador de Moçambique, Sofala, rios de Coama e de Moenemutapa. O primeiro capitão de Sofala a usar este título foi o Nuno Álvares Pereira, que veio de Goa com 200 homens armados, deixando 20 na ilha de Moçambique e levando os restantes para a Sena, onde socorreu Moenemutapa na luta contra Natusiana. Ainda nesta data, em 1976, George W. Bush é detido e multado por conduzir sob influência de álcool.

Em 1976, num fim de semana prolongado do Dia do Trabalho, perto da sua casa de família em Kennebunkport, no estado de Maine, o jovem George W. Bush, então com 30 anos, foi detido pela polícia local por conduzir sob influência de álcool. O caso foi resolvido no próprio ano de 1976. Bush pagou uma multa de $150 e teve a sua licença de condução temporariamente suspensa no estado de Maine. No entanto, o verdadeiro impacto deste acontecimento guardou-se para 24 anos mais tarde. A revelação deste registro ocorreu há apenas 5 dias das eleições presidenciais norte-americanas do ano 2000, no momento em que Bush disputava de forma renhida a Casa Branca contra Al Gore. A revelação abalou a reta final da campanha, obrigando o candidato republicano a vir a público confirmar o incidente, admitir o erro da juventude e sublinhar que abandonara o consumo de álcool em 1986. Apesar da tempestade política nos momentos finais da corrida eleitoral, o episódio não impediu George W. Bush de ser eleito o 43º presidente dos Estados Unidos da América.

0: No programa de hoje, recordamos o início da primeira fase da colonização de Moçambique, marcada pela fundação da primeira fortaleza em Sofala e a detenção de George W. Bush em 1976 por condução sob influência de álcool. O texto foi escrito por Alberto Mazanga, a sonorização foi de Musagi Galibo e a apresentação de Rosa Maciel.
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12 horas e 7 minutos e meio, recordamos acontecimentos marcantes do dia 4 de setembro no programa Uma Data na História. Dando seguimento à nossa programação, tempo agora para a música do nosso país e vamos dar o pontapé de saída com a presença de Afroquilos, que interpreta Zicomo, o mesmo que agradecer. E nós também agradecemos pelo fato do amigo ouvinte estar em nossa sintonia e, aliás, ser o nosso número 1, pois a nossa existência é, ou melhor, a nossa companhia amiga é a razão da sua existência. Cá estamos para lhe fazer companhia com a nossa música, informação e neste canal que é o número 1 em Moçambique. Somos a Rádio Moçambique e desta feita estúdios em Lixinga, cidade capital da província do Niassa. Zicomo, Afroquilos, a dar o pontapé de saída a este espaço de música do nosso país, quando são 12 horas e 8 minutos. Uma vez mais, boa tarde e uma ótima sexta-feira na nossa companhia.

Mavuto Kwela, interpretação de Afro Majá. 12 horas e 17 minutos. E agora, Melga Lixuxa, Moçambique na Kensa.

Foi a presença de Amostra Sobrinho interpretando Niune Namure dele. Paz, paz, paz. É o que nós queremos. 12 horas e 24 minutos. É a presença da Lucha neste espaço da nossa música.

0: Lucha interpretando a Yezi Makala, fechar este espaço de música do nosso país. Dentro de instantes vamos transmitir o Jornal da Tarde em cadeia nacional. E esperamos que o amigo vinte continue sintonizado a nossa estação emissora. Fique a par de toda a atualidade nacional e internacional dentro de instantes no Jornal da Tarde. São neste momento 12 horas e 30 minutos. Boa escuta ao Jornal da Tarde.
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0: Boa tarde, Presidente da República. Reitera apelo à nova liderança do Banco de Moçambique para que reforce os mecanismos de combate aos crimes financeiros no país. Daniel Chapo falava hoje em Maputo após empossar a vice-governadora do Banco Central.
1: Combater o branqueamento de capitais é proteger a economia nacional, é proteger as nossas instituições, é proteger a reputação do nosso país e é assegurar que o sistema financeiro esteja ao serviço daqueles que trabalham, produzem, investem e criam riqueza de forma honesta.

0: Destes e de outros assuntos dentro de instantes. Na edição e apresentação, Orlando, um governo e sonorização de Hermínio Abela. Boa audição. O presidente da República empossou hoje em Maputo a vice-governadora do Banco de Moçambique, Benedita Maria Guimino, completando assim a renovação da direção daquela instituição financeira. Na quarta-feira, empossou Felisberto Diniz Navaia a governador do Banco de Moçambique. Toda a informação com Jeremias Munhano.
1: O presidente da República desafia a nova liderança do Banco de Moçambique a reforçar os mecanismos de prevenção, supervisão e detenção de operações suspeitas. Daniel Chap falava hoje na cerimônia de tomada de posse da vice-governadora do Banco de Moçambique, Benedita Guimino. O chefe de Estado destacou, na ocasião, que combater o branqueamento de capitais significa proteger a economia e as instituições que asseguram o sistema financeiro, investem e criam riqueza de forma honesta.
2: Esperamos desta nova liderança coesão, complementaridade, rigor técnico, responsabilidade, competência, integridade, frontalidade no debate interno e unidade na execução das decisões.
1: O presidente da República recomenda à vice-governadora do Banco de Moçambique a encontrar, junto da sua equipe de trabalho, mecanismos para mobilizar poupança e diversificar os instrumentos de financiamento e recursos de produção.
2: O Banco de Moçambique tem importantes responsabilidades na prevenção e combate ao branqueamento de capitais, ao financiamento do terrorismo e da proliferação de armas de destruição em massa, no quadro das suas atribuições de supervisão do sistema financeiro moçambicano. Este é um domínio em que não podemos baixar a guarda. Um sistema financeiro é também sólido quando é íntegro, transparente e capaz de impedir que os seus canais sejam utilizados para ocultar, movimentar ou legitimar recursos provenientes de atividades ilícitas. Desafiamos, por isso, a nova liderança do Banco de Moçambique a reforçar a supervisão, os mecanismos de prevenção e detecção de operações suspeitas e a cultura de cumprimento das instituições financeiras. A segunda orientação é que precisamos de aprofundar o nosso sistema financeiro para que este sistema seja capaz não apenas de preservar a estabilidade, mas também de mobilizar a estabilidade, também de mobilizar igualmente a poupança nacional, diversificar os instrumentos de financiamento e canalizar recursos para o investimento produtivo, a industrialização do nosso país e a criação de emprego, principalmente para a juventude e a mulher moçambicana, que são a maioria do povo moçambicano.
1: A nova vice-governadora do Banco de Moçambique, Benedita Guimino, compromete-se a usar a inteligência artificial na formulação da política monetária.
3: E tem que acontecer. Incentivar a digitalização dos serviços financeiros, de forma a atingir as pessoas, atingir quem mais precisa, chegar a aproximar-nos a quem produz, a quem transporta, a quem vende e a quem consome. Só assim se pode dinamizar as micro, médias, pequenas empresas e também apoiar aquelas nossas mães, aqueles nossos jovens que estão a empreender.
1: Vice-governadora do Banco de Moçambique, Benedita Guimino.
0: Jeremias Mongani, a nota que dá conta de que o presidente da República empossou hoje em Maputo a vice-governadora do Banco de Moçambique, Benedita Maria Guimino, completando assim a renovação da direção daquela instituição. Na quarta-feira, o chefe de Estado empossou Felisberto Diniz Navaia a governador do Banco de Moçambique. Ainda hoje, o presidente da República vai participar no lançamento do livro intitulado Major-General Mariano Matzinha no Pedestal dos que ousaram lutar, da autoria do professor Renato Matosso. Segundo o autor, a obra é um dos contributos para o alcance da independência econômica no país.
4: É uma forma de buscar inspiração para aquilo que é o novo desafio que nos coloca hoje o presidente Daniel Francisco Chap.

0: de independência econômica. A independência política começou nas cabeças de homens como Mariano Martins e transformaram isto depois em projeto concreto. Hoje também, o nosso desafio de independência econômica deve começar nas nossas mentes. Como eles ontem diziam, a luta continua, independência ou morte, venceremos. Eu penso que temos que recuperar essa palavra de ordem e para nos inspirar nessa nova fase.
1: Renato Matusso, autor da obra Major General Mariano Matinha, no pedestal dos que ousaram lutar, falando esta manhã, dizia na manhã de hoje, à Rádio Moçambique, em torno do lançamento do livro esta tarde, cuja cerimônia vai contar com a presença do Presidente da República, Daniel Chapo. Primeira-Ministra, bem-vinda, Levi, mantém esta tarde um encontro com o Presidente de São Tomé e Príncipe, Carlos Vila Nova. O detalhe com o enviado especial da Rádio Moçambique a São Tomé, Vítor Rufino.
2: Ao encontro que visa estreitar os laços de cooperação entre o Governo de Maputo e de São Tomé, que iniciou ontem um novo ciclo governativo de 5 anos, Moçambique vai a este encontro com a intenção de apresentar ideias de cooperação na área comercial, pois para a bem-vinda Levi, esta é uma área que pode ser capitalizada pelos dois países para o desenvolvimento mútuo.
3: Há produtos que são produzidos aqui que nós não temos, por exemplo o cacau e o café, São Tomé produz, mas há vários produtos que São Tomé, como um território insular, precisa. Em Moçambique tem várias potencialidades na área da agricultura. A área da pesca é uma área que eles estão, de alguma forma, desenvolvidos, mas nós também temos a nossa costa extensa e podemos ver como beneficiar da troca de experiências. Mas não são apenas estas áreas, portanto, o que é importante é que os dois países formem equipes de trabalho e identifiquem quais são as suas necessidades mais importantes. Nós identificamos as nossas e eles identifiquem e avancemos. De forma paulatina, mas de forma segura, uma vez que, como eu dizia, a cooperação não tem sido muito efetiva nesse sentido.
2: Hoje, a Primeira-Ministra cumpre o seu último dia de visita a este arquipélago, após participar ontem na cerimónia de tomada de posse do Presidente da República, Carlos Vila Nova, reeleito para um segundo mandato em julho passado. Da cidade de São Tomé, capital de São Tomé e Príncipe, para a Rádio Moçambique, Vítor Rufino.
1: E uma nota que acaba de chegar à nossa redação central dá conta de que o Presidente da República e Comandante-Chefe das Forças de Defesa e Segurança, Daniel Chapo, dirigiu na quinta-feira, na Presidência da República, a quinta reunião ordinária do Conselho Nacional de Defesa e Segurança. O órgão discutiu a situação de segurança nacional, bem como da ordem e tranquilidade pública, a visão do governo sobre a exploração de recursos minerais e o balanço das atividades do Centro Nacional de Operações Conjuntas de Moçambique. Sobre a segurança nacional, o órgão saudou as Forças de Defesa e Segurança pelo reiterado esforço no combate ao terrorismo, fato que se consubstancia na redução de raio de ação do inimigo e na sua constante retração. No domínio da segurança pública, o Conselho Nacional de Defesa e Segurança manifestou preocupação pelo recrudescimento de crimes com recurso a armas de fogo. Neste contexto, instou as instituições competentes a envidarem mais esforços com vista a retirar dos criminosos, armas de fogo e todo tipo de equipamento de uso exclusivo das Forças de Defesa e Segurança. O órgão constatou igualmente com preocupação a recorrência de acidentes de viação, com enfoque para os que envolvem veículos de transporte de passageiros e motorizadas. Neste contexto, recomendou o incremento de ações de fiscalização rodoviária para garantir maior segurança nas estradas nacionais. Por outro lado, considerou necessário o respeito escrupuloso dos requisitos para o exercício da atividade de transporte de passageiros. O Conselho Nacional de Defesa e Segurança saudou a Polícia da República de Moçambique pela recuperação de fármacos furtados do Sistema Nacional de Saúde. Esta ação nociva contribuiu para a escassez de medicamentos, colocando em causa a qualidade da saúde pública prestada ao povo moçambicano. Assim, recomendou-se que as autoridades de segurança pública, em coordenação com o Ministério da Saúde, intensifiquem ações de controle ao longo de toda a cadeia de distribuição para a erradicação deste mal. A nota da Presidência da República diz ainda que o órgão encorajou o governo a prosseguir com as reformas do setor de exploração de recursos naturais que devem proporcionar benefícios reais para o desenvolvimento e bem-estar dos moçambicanos. Por efeito, as políticas públicas devem ser inclusivas, devendo ser acautelada a integração da mineração artesanal no circuito formal. De igual modo, o governo foi instado a encarar a exploração dos recursos naturais como uma questão de segurança nacional, reforçando a sua intervenção e controle efetivo, tendo em vista a defesa dos interesses supremos do povo moçambicano. Estivemos a apresentar na íntegra a nota da Presidência da República, que indica que o chefe de Estado dirigiu a 5ª reunião ordinária do Conselho Nacional de Defesa e Segurança. No ar o Jornal da Tarde da Rádio Moçambique. São neste momento 12 horas e 43 minutos. Seguimos em frente com mais notas de atualidade nacional. O Instituto Nacional de Meteorologia prevê a ocorrência a partir da tarde de hoje, ou seja, desta tarde, de ventos com rajadas fortes nos distritos costeiros da província de Maputo e sul de Gaza. O INAM prevê igualmente uma descida acentuada da temperatura máxima a partir deste sábado até terça-feira. Espera-se também a ocorrência de vento com rajadas fortes até 70 km por hora que poderão agitar o estado do mar e gerar ondas com altura até 4 metros a sul do paralelo 23 graus sul. Em comunicado, o INAM recomenda a tomada de medidas de precaução e segurança para a navegação marítima. Já em Inhambane, a água do mar destrói infraestruturas turísticas. Conheça os contornos desta notícia com Armindo Massing.
4: Efeitos das alterações climáticas destroem parcialmente na Praia da Barra, cidade de Inhambane, duas estâncias turísticas, deitando abaixo investimentos de longos anos. Trata-se do Palm Grove e o Agaia, que ficaram parcialmente destruídos com o avanço das águas do Oceano Índico sobre a terra. Na primeira estância, a água do mar arrastou consigo o restaurante e a piscina, e na segunda, destruiu parcialmente dois prédios com um total de 6 quartos de alojamento. Os gestores das duas instituições estão neste momento empenhados na colocação de barreiras para a proteção do que restou e a pensar igualmente na recuperação das infraestruturas danificadas, tendo em vista a época alta do turismo já espreita.
5: Maulides Domingos de Lecuco. Conheço duas fiadas de saco. Talvez próxima semana vamos ver o que é que vai acontecer.
6: Sim. Quantos homens estão aqui a trabalhar?
5: Temos 27 pessoas.
7: Estou a ver que essa ré não é daqui, vem de fora. Quantos caminhões já entraram?
5: 6 caminhões.
7: Quantas toneladas?
5: Cada tem 16 toneladas.
4: Do lado do Palm Grove, o representante do proprietário disse que 2 milhões de rands estão a ser aplicados para travar o avanço da água do mar para as casas.
8: Rafael Finias Rungo. Conforme compramos sacos, aqueles sacos grandes, então que estamos a pôr areia para talvez que possamos suportar alguma das casas, que as dunas já estão quase, então estamos a tentar fazer isso aí. Então todos nós estamos a trabalhar juntos, unidos, porque desde a semana passada que colocamos aqueles sacos grandes, então provisaram-se que já não conseguiram destruir no lugar que estava destruído. Então acredito que está a proteger alguma coisa, sim. O nosso desejo é esse mesmo, de comprar mais sacos. Assim, o nosso patrão recomendou sacos. Sim, apenas que ainda temos falta do transporte, que podemos transportar sacos de Maputo para até aqui, para podermos dar a continuidade.
4: Relato dos estragos na Praia da Barra, cidade de Inhambane, como consequência das alterações climáticas, no caso, o avanço das águas do mar sobre a terra. Sou Armindo Massing, a partir de Inhambane.
1: Enquanto isso, o setor do ambiente em Gaza trabalha com as comunidades na sensibilização para a prevenção de queimadas descontroladas, visando fazer face ao fenômeno climático El Niño. Francisco Simbin.
9: Nesta ação, as atenções de sensibilização estão a ser redobradas, porque devido ao fenômeno El Niño,
1: As consequências de queimadas descontroladas podem ser muito devastadoras e severas. A informação foi dada a conhecer pelo diretor provincial do Desenvolvimento Territorial e Ambiente em Gaza, para quem as temperaturas altas que vão caracterizar este período, principalmente na zona norte, podem proporcionar uma volatilidade de fogo destruindo a fauna e flora. Micas Metiço refere ainda que as queimadas descontroladas podem destruir igualmente infraestruturas da rede de distribuição de energia elétrica, telefonia móvel, assim como as áreas de cultivo e residências.
9: O que nós queremos apelar, ou temos estado a fazer, a nível dos distritos, temos comitês de gestão de recursos naturais, temos os serviços distritais de planeamento e infraestrutura, que têm lá uma repartição de gestão ambiental. Então, o que tem-se feito é sensibilizar as comunidades para não aderirem a essas práticas, porque são prejudiciais. E neste momento que se aventa o impacto do fenômeno Nino, a necessidade de redobrar ainda mais o esforço. O El Niño é caracterizado por elevadas temperaturas. Essas elevadas temperaturas vão modificar aquilo que é a característica da vegetação. Vamos ter uma vegetação mais seca. E em caso de uma situação de fogueira, temos facilidade de alastrar-se e impactar nas infraestruturas.
1: Diretor Provincial do Desenvolvimento Territorial e Ambiente em Gaza, Micas Metiço, e as medidas redobradas de prevenção de queimadas descontroladas que podem ter efeitos devastadores por conta da seca que poderá afetar a província por conta do fenômeno climático El Niño na próxima época chuvosa. De Xai-Xai, Francisco Nsimbini.
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1: Hoje é o quinto dia da Feira Internacional de Maputo, que decorre em Ricacha, Maracuene, província de Maputo, e muita informação de utilidade pública nos chega a partir daquele recinto, com a jornalista Ana Avenila. Boa tarde.
11: Esta sexta-feira, diversas atividades estão programadas, com destaque para o encontro de negócios entre Moçambique e Emirados Árabes Unidos. Ainda atraíram atenções as perspectivas no setor de minas, numa altura em que há preocupações devido à poluição do meio ambiente por causa de exploração desregrada de recursos minerais. Benícia Faiane, num trabalho de Gildo Máquina.
12: O governo moçambicano garante que a situação de exploração nociva de algumas minas na província de Manica melhorou nos últimos tempos com a adoção de medidas corretivas impostas pelo Estado. A informação foi partilhada pelo secretário de Estado de Minas, Jorge Daúdo, na abertura do seminário de apresentação das perspectivas da área de minas, energia e conteúdo local em Moçambique.
13: Eu convido a todos nós a visitarmos Manica. É uma situação que é visível ao olho nu. Se voltarmos a um período igual a este, no ano atrasado, tínhamos dragas nos rios, não era possível desenvolver outras atividades. E hoje em dia, só das leituras que fizemos, estamos, portanto, a unidade lá de tratamento de água, de processar ou de fazer o tratamento de 50 NTUs, já estivemos em medidas 100 vezes mais. E hoje estamos a ter medidas muito abaixo.
12: O governante fez saber que, neste momento, uma inspeção central encontra-se a trabalhar na Zambésia para apurar os fatos e tomar medidas necessárias face às tensões em torno da mineração na província.
13: O que nós estamos a fazer é colher informação no terreno, mas é uma preocupação, sem dúvidas, é uma preocupação para o governo e queremos alterar a situação no terreno que tem a ver com a questão do garimpo, entre outros desafios, que é figo fisco e outros desafios.
12: Secretário de Estado do Setor de Minas, Jorge Daúdo, falando da atual situação de mineração nas províncias de Manica e Zambésia.
11: E a segurança digital de pessoas e empresas desafia as autoridades a aderir do Lipanga.
14: O país está a criar condições para garantir a segurança digital não só dos cidadãos, mas também dos operadores de diversas instituições público-privadas. O administrador do Pelouro Técnico Operacional do Instituto Nacional de Tecnologia de Informação e Comunicação, INTIC, Constantino Sotomani, sublinha que o governo está a adequar a legislação para permitir uma regulamentação cada vez mais sólida e segura da digitalização.
15: Então, o país está, no âmbito da implementação de transformação digital, o país está a criar um ambiente que permite a segurança, não só dos operadores dos vários serviços, das várias instituições, mas principalmente para o cidadão e também para a soberania do próprio país.
14: Administrador do Pelouro Técnico Operacional do INTIC, Constantino Sotoman.
11: A província de Niassa já exportou mais de 21 mil toneladas de grafite processado de janeiro. Esta parte é a fase inicial das exportações deste minério pela empresa DH Mining Development. Fernando Damas.
16: Trata-se de grafite exportado através dos portos de Nacala e Quelimane para a China, Indonésia, Austrália e Estados Unidos da América. Salimo Murula, técnico do Instituto Nacional de Minas do Niassa, disse que a exploração e processamento de grafite NPEP está a dinamizar o comércio regional e a geração de receitas fiscais que contribuem para o crescimento econômico do país. A fonte acrescentou que a iniciativa contribui para reverter o paradigma de exportação primária, impulsionando a criação de uma cadeia de valores interna capaz de gerar emprego, transferência de tecnologias, receitas fiscais e desenvolvimento econômico e sustentável.
17: É verdade, numa fase experimental, uma boa parte deste grafite que é exportado está direcionado aos laboratórios, acredito eu, no sentido de caracterizarem melhor este grafite para os potenciais compradores.
16: Salimo Murula, técnico do Instituto Nacional de Minas, do Niassa, interpelado pela Rádio Moçambique, na Facim, onde, entre outros produtos, a província expõe vários tipos de recursos minerais. Ouro, grafite, pedras preciosas e não preciosas, granada, safiras, turmalinas, rubi, calcário, rochas ornamentais, granito, areias pesadas, entre outros, são outros recursos minerais que ocorrem no Niassa.
11: Esta tarde as atividades estão viradas para as oportunidades de investimento nas três províncias da região centro do país, nomeadamente Sofala, Manica e Tete de Marraquene, Ana Venila.
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1: Daqui a pouco teremos as incidências dos jogos desportivos escolares que decorrem na província de Inhambane. Para já, vamos à atualidade internacional. A Amnistia Internacional na África do Sul apela aos eleitores para que votem no próximo mês de novembro, tendo em conta os direitos humanos e a exigência de responsabilização. Eduardo Figurão.
18: A diretora da organização, Shenila Mohamed, indica que as próximas eleições autárquicas representam um momento crucial para o país face aos elevados níveis de insatisfação com a prestação de serviços públicos e às falhas visíveis em muitos municípios. A responsável sublinhou que o acesso a serviços básicos é a base dos direitos humanos na África do Sul, lembrando que o Estado tem a obrigação constitucional de garantir estes direitos. Os nossos direitos humanos básicos estão intimamente ligados ao funcionamento do poder local. E quando falo em direitos básicos, refiro ao acesso à água, ao saneamento e a uma habitação digna. Todos estes direitos estão consagrados na nossa Constituição e são direitos que dependem de um Estado plenamente funcional que gira os recursos para garantir a dignidade de quem vive na África do Sul. Por isso, no meio do ruído político que acompanha estas eleições autárquicas, a Amnistia Internacional pede uma mudança de foco, que o voto de cada um de nós leve em conta os direitos humanos. Outra grande preocupação da organização é a queda constante na adesão às urnas. A participação nas eleições autárquicas na África do Sul decresceu significativamente nos últimos anos, passando dos quase 58% em 2016 para apenas 45,8% em 2021. Rádio Moçambique, Eduardo Figurão, em Joanesburgo.
1: Agora sim, as incidências dos Jogos Desportivos Escolares, edição 2026, que decorrem na província de Inhambane. O contacto é com o jornalista Felipe Jorge para detalhes.
19: Serão conhecidos esta tarde os finalistas da 16ª edição do Festival Nacional dos Jogos Desportivos Escolares Inhambane 2026 em futebol, com a realização dos jogos das meias-finais da competição. Em masculinos, no Estádio Municipal de Machis, a seleção de Nampula recebe a sua similar de Niassa pelas 14 horas. O chefe da repartição de saúde e desporto escolar na Direção Provincial de Educação de Nampula, João João, disse que o seu conjunto está suficientemente preparado para vencer o desafio.
20: Os objetivos que nós traçamos na nossa viagem foi vir e levar medalhas para casa. Então, é a confiança que nós temos com os treinadores, é esse trabalho que eles estão a fazer e estão a mostrar em campo que viemos aqui para trabalhar e levar medalhas. Os meninos também estão confiantes.
19: Já o chefe da delegação de Niassa, Matias Chapungo, explicou que a palavra de ordem é vencer e chegar na final da competição.
21: Nossos meninos estão bem, estão a portar-se bem. Estamos a ter esse resultado. É um desafio. Vamos continuar a trabalhar com os nossos treinadores em termos técnicos e táticos.
19: Ainda a contar para as meias finais da 16ª edição do Festival Nacional dos Jogos Desportivos Escolares, ainda em masculinos, Tete joga com Manica quando forem 15 horas e 30 minutos. Já em femininos, Nampula bate-se com Niassa e Tete terá pela frente Manica. As duas partidas estão marcadas para o campo da cidade de Inhambane, com início às 14 horas. Filipe Jorge, em Inhambane.
1: Depois das notas desportivas, vamos olhar para outras informações. A circulação rodoviária está condicionada temporariamente no cruzamento entre as avenidas 25 de Setembro e Guerra Popular na cidade de Maputo. Em causa estão as obras de reabilitação do sistema de drenagem da Baixa da capital do país. O diretor do Gabinete de Desenvolvimento Estratégico e Institucional no Conselho Municipal de Maputo, Danúbio Lado, diz que as obras arrancaram hoje e deverão decorrer até o 25 de outubro, daí que a Delidade criou vias alternativas para permitir o trânsito.
22: Com esta intervenção, nós queremos fazer a ligação do órgão hidráulico que vai passar aqui por baixo do local onde estamos, para ligar a Bahia através do ponto que já está construído.
1: Diretor do Gabinete de Desenvolvimento Estratégico e Institucional no Conselho Municipal de Maputo, Danúbio Lado, que falava hoje em conferência de imprensa para dar a conhecer sobre o condicionamento do trânsito no cruzamento entre as avenidas 25 de Setembro e Guerra Popular, devido às obras de reabilitação do sistema de drenagem da Baixa da capital do país. É o fim da presente edição do Jornal da Tarde, uma edição que teve como destaque o ex-presidente da República reitera apelo à nova liderança do Banco de Moçambique para que reforce os mecanismos de combate aos crimes financeiros no país. Água do mar destrói infraestruturas turísticas em Inhambane e a Amnistia Internacional na África do Sul apela aos eleitores para que votem no próximo mês de novembro, tendo em conta os direitos humanos e a exigência de responsabilização. Hermínio Abel esteve nos cuidados técnicos de Orlando, um governo na edição e a apresentação. Boa tarde e bom fim de semana.
23: Boa tarde, são 13 horas em Moçambique, que é tempo para a atualidade provincial no Jornal do Niassa. Boa escuta.
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0: distrito de Moembro, Niassa, necessita de 18 novas salas de aula face ao enchente de alunos nos ensinos primário e secundário. A circulação de pessoas e bens é deficitária no troço Unango-Machete, no distrito de Sanga, Niassa, devido à degradação acentuada da estrada neste troço. A Frelimo, Niassa, encoraja os gestores do município de Tixinga a continuar a mobilizar fundos para a construção de infraestruturas sociais e econômicas para a melhoria da vida dos munícipes. Estes são alguns assuntos que vamos narrar neste Jornal do Niassa de hoje, sexta-feira, 4 de setembro de 2026. Hoje, editado e apresentado por Sampaio Vitor e Delsófio Daniel, na sonorização desta dupla, receba desejos de uma perfeita audição. Jornal do Niassa, estúdios em Lixinga. O distrito de Moembro, Niassa, necessita de 18 novas salas de aula face ao enchente de alunos nos ensinos primário e secundário. Maria Fazenda.
1: O setor de educação, juventude e tecnologia no distrito de Moembro, Niassa, necessita de 18 novas salas para fazer face ao enchente de alunos nos ensinos primário e secundário. Estas salas vão albergar cerca de 810 alunos das escolas secundárias da Vila Sede, Básica de Licogolo e Primárias de Lutuese, Chuanjota e Mtamila, onde em cada sala de aula estudam mais de 60 crianças contra 45 recomendadas. O substituto do diretor dos Serviços Distritais de Educação, Juventude e Tecnologia em Moembe, Henrique Zaquimo, disse que o distrito conta com 23 escolas, dentre primárias, básicas e secundárias, consideradas insuficientes para responder à procura.
2: Nós, ao nosso distrito, apenas só temos uma sala, que é precária, mas essa sala é uma sala anexa da escola primária de Nditi. Então, temos uma população que está em Xijumo, onde surgiu essa necessidade de funcionar uma sala anexa. Mas essa sala anexa é subsidiada à escola primária de Nditi. Por isso, em relação às escolas, temos só apenas esta sala que é precária. Em relação a essa questão de salas, apenas só podemos falar da exiguidade das salas. Nós temos. Mas em relação às precárias, só temos essa sala anexa que é tutelada pela escola primária de Nditi.
1: Substituto do diretor dos Serviços Distritais de Educação, Juventude e Tecnologia em Moembe, Niassa, Henrique Zaquimo, e a necessidade de mais salas de aula. O distrito de Moembe inscreveu este ano perto de 8.500 alunos, dos quais 4.010 do sexo feminino.
0: A circulação de pessoas e bens é deficitária no troço Unango-Machete, no distrito de Sanga, Niassa, devido à degradação acentuada da estrada neste troço. Raimundo Matola.
3: A degradação acentuada da estrada Unango-Machete, no distrito de Sanga, Niassa, de cerca de 190 km, dificulta a circulação de pessoas e bens. Neste momento, os transportadores semicoletivos de passageiros cobram 2.000 meticais por pessoa, situação que desmotiva os comerciantes locais a deslocar-se à cidade de Lixinga, capital provincial, em busca de produtos de primeira necessidade. Como alternativa, os mais de 3.000 habitantes do posto administrativo de Machege, no distrito de Sanga, recorrem à vizinha República Unida da Tanzânia para a aquisição de produtos de primeira necessidade e assistência médica. O chefe do posto administrativo de Machege, Daimoni Assani Daimoni, disse que se não foram realizados trabalhos de reparação dos sítios mais críticos deste troço, na próxima época chuvosa, a região pode ficar isolada de outros cantos da província.
4: É uma estrada que nos ajuda para nos abastecer, saindo de Lixinga para cá, ou de Tanzânia para cá, vice-versa. Agora estamos a pagar 2 mil para chegar a Lixinga. Para percorrer 245 quilômetros, estamos a pagar 2 mil neste momento. Então, por acaso, é um peso grande. É por isso que muita gente da nossa população que não consegue chegar até Lixinga, visitar seus familiares, fazer compras. Essa taxa que se paga é grande.
3: Daimoni Assani Daimoni, chefe do posto administrativo de Machege em Sanga, e a situação da degradação acentuada da estrada Unango-Machege de cerca de 190 quilômetros. A Administração Nacional da Estrada do Niassa informou que necessita de cerca de 400 milhões de meticais para trabalhos de emergência em 6 estradas danificadas durante a época chuvosa passada, incluindo a de Unango-Machege.
0: Afrelimo Nuniasa encoraja os gestores do município de Lixinga a continuar a mobilizar fundos para a construção de infraestruturas sociais e econômicas para a melhoria da vida dos munícipes. Pinto Catawa.
5: O fornecimento de água potável, manutenção e reabilitação de vias de acesso, recolha de lixo e saneamento do meio, dentre outros serviços, deve merecer a atenção da edilidade. O desafio foi lançado esta quinta-feira em Lixinga pelo primeiro secretário do Comitê Provincial da Frelimo Nuniasa durante uma visita de acompanhamento do grau de execução do plano quinquenal do município. José Abibo apontou a pavimentação de estradas como uma das evidências de que o município de Lixinga está a cumprir com o manifesto eleitoral.
6: A recomendação que deixamos para a edilidade primeiro é correr com o tempo para cumprirmos aquilo que está previsto no nosso manifesto em 100%, mas também começarmos com outros projetos antes do final do mandato. E para a sociedade é ajudar o nosso Conselho Municipal na conservação das infraestruturas que são construídas, porque afinal das contas, nós é que somos os beneficiários, somos utentes dessas infraestruturas que o Conselho Municipal está construindo.
5: Primeiro o secretário do Comitê Provincial do Partido Frelimo Nuniasa, José Abibo, e o impacto das estradas pavimentadas na vida dos munícipes. Na ocasião, o edil de Lixinga, Luiz Jumo, indicou que os trabalhos de pavimentação de estradas constam no topo de agenda do município para emprestar uma nova imagem à cidade. Neste momento estão em construção dois troços com recurso a betão e pavimentação para facilitar a mobilidade de pessoas e bens.
7: Queremos motivar os nossos empreiteiros locais, dando oportunidades, porque sem nós eles não vão crescer. Eles são os parceiros número um do Conselho Municipal. Então, por essa razão, e queríamos aqui apelar para que eles observem todas as especificações técnicas, de modo que a obra tenha grande qualidade para ter mais oportunidades. Então, esta é uma das estratégias que nós temos.
5: A execução das obras de pavimentação nos dois troços é assegurado pelos fundos do município, bem como o redimensionamento dos trabalhadores internos para o reforço da mão de obra no setor de estradas.
0: O setor de educação, juventude e tecnologia no distrito de Marupa, Nuniasa, decidiu este ano interromper o ensino bilíngue devido à falta de material. Raimundo Matola.
3: Este tipo de ensino era praticado em 30 das 61 escolas de Marupa com o apoio material e financeiro da Progresso, uma organização não-governamental moçambicana que retirou a sua ajuda. O diretor dos Serviços Distritais de Educação, Juventude e Tecnologia do Distrito de Marupa, Domingos Arrabe, informou que enquanto o setor procura outros parceiros e meios de trabalho para a retoma no próximo ano letivo, nas 30 escolas funciona atualmente o ensino monolíngue.
8: Nós estamos a funcionar com o monolíngue neste momento, por causa da insuficiência do material, sobretudo. E recebemos uma instrução ministerial que diz que, olhando pela insuficiência do material, nós temos que tanto usar o monolíngue. Portanto, neste momento, temos essas 30 escolas a funcionar com o bilíngue e que este ano está a funcionar em paralelo, só por conta desta insuficiência do material.
3: Domingos Arrabe, diretor dos Serviços Distritais de Educação, Juventude e Tecnologia em Marupa, Nuniasa, e a paralisação este ano do ensino bilíngue em 30 escolas da região. O ensino bilíngue usa a língua materna da criança e o português em simultâneo no ensino primário para facilitar a compreensão dos conteúdos.
0: Continua a escuta o Jornal do Niassa, estúdios em Lixinga. Mulheres da Igreja Adventista do Sétimo Dia de Moçambique, das províncias do Niassa e Zambésia, marcharam esta sexta-feira pelas artérias da urbe em repúdio à violência doméstica e outras situações que colocam em causa a ordem social. Estas apontam o diálogo como caminho para a resolução de conflitos, sobretudo no seio das famílias moçambicanas. As religiosas apelaram às mulheres vítimas de violência doméstica a quebrarem o silêncio e denunciar a prática às autoridades competentes, pois, no seu entender, não se justifica o uso da força para a resolução dos diferendos. As nossas entrevistadas apelam igualmente para oração frequente em família e transmissão do espírito de uma boa convivência aos mais novos.
9: Hoje, estamos aqui falando do dia da violência. Também a igreja está preocupada com a violência, fluindo muito nas comunidades. Somos filhos de Deus. Sendo filhos de Deus, somos todos irmãos. Temos que nos amar, nos respeitar.
10: Que nós, como adventistas do sétimo dia, estamos contra a violência. Porque Deus nos fez um homem para viver em paz e para sempre. Sem violência.
11: Por causa desse caso, violência, nós dizemos como adventista, não há violência.
12: A paz.
11: A paz, nós queremos paz.
0: Mulheres da Igreja Adventista do Sétimo Dia de Moçambique, das províncias do Niassa e Zambésia, condenando a violência doméstica nas comunidades. Vamos a Ricádia, palco da Feira Internacional de Maputo, ao encontro de Fernando Damas.
13: Os antigos presidentes da República, Joaquim Chissana e Filipe Nyusi, afirmam que a introdução de algumas inovações tecnológicas tornam a edição 61 da Feira Internacional de Maputo de mais atrativa. Joaquim Chissana e Filipe Nyusi destacaram a introdução de dispositivos digitais para a divulgação das potencialidades económicas de cada província e ingressos eletrônicos como algumas inovações que empresta mais-valia ao evento. Os dirigentes falavam durante a visita ao stand do Niassa, onde manifestaram-se impressionados com as potencialidades económicas da província.
14: Também vi o crescimento do turismo e da agricultura. Portanto, eu noto que há muito crescimento em quantidade e em qualidade. Vi algumas iniciativas de jovens também que são promissoras.
15: O Niassa está exposto, está vendido no sentido de progressão. Viu toda a evolução, até o MEL e tudo, etc. A única coisa, uma das perguntas que fiz em Niassa e na Zambese foi, ok, estão a exibir a riqueza que tem. E agora, quanto dinheiro sai daí para se tornar riqueza verdadeira? Então é isso que é a preocupação. Mas para tal é preciso primeiro mostrar, né, o que há. Porque se a gente não mostra, ninguém sabe. Fiquei bem impressionado com a Niassa, bem com produtos bem processados, todas as variedades de feijões.
13: Joaquim Chissana e Filipe Nyusi, antigos presidentes de Moçambique, e as suas impressões em relação à edição 61 da Feira Internacional de Maputo. Fernando Damas, Ricádia.
0: Mércio João junta-se ao jornal para trazer as incidências dos jogos desportivos escolares.
16: A seleção masculina de futebol de Niassa testa esta tarde os reflexos diante de Nampula no jogo decisivo para o acesso à final do Festival Nacional dos Jogos Desportivos Escolares, que caminham para o seu término aqui em Inhambane. O conjunto de Niassa, que sonha em chegar na final da competição, mostra-se motivado e preparado psicologicamente para enfrentar a pesada equipa da terra do Xaxinene. Com humildade, fé, foco, força e determinação, os rapazes da terra dos Matacas são chamados a fazer da união um fator motivacional durante os 80 minutos de jogo que se prevêem que sejam infernais. O diretor de educação no Niassa, Matias Chapungo, desdramatiza a palavra meias-finais para sacudir a pressão psicológica dos atletas da província e refere que o mais importante será competir taco a taco.
17: Nossos meninos estão bem, estão a portar-se bem, estamos a ter esses resultados. Não nos importa muito grandes medalhas, mas queremos movimentar essa juventude, mas a classificação final é que vai dizer onde Niassa vai se posicionar em relação às edições anteriores.
16: O que significa esta passagem à fase seguinte do futebol?
17: É um desafio, vamos continuar a trabalhar com os nossos treinadores, em termos técnicos e táticos, mas também vamos trabalhar com os nossos meninos em termos da disciplina, do fair play, para essa festa continuar a ser aquilo que foi o projeto.
16: Sem pressão, é assim como Matias Chapungo, diretor provincial de educação no Niassa, quer que a seleção masculina de futebol jogue diante de Nampula nas meias finais da modalidade na tarde de hoje, aqui nos Jogos Desportivos Escolares, onde igualmente tem um encontro marcado entre as seleções masculinas e femininas de Niassa e Zambésia para o acesso ao quinto ou quarto lugar na modalidade de handebol. Mércio João, na cobertura do Nacional dos Jogos Desportivos Escolares, Inhambane, 2026.
0: Outras notas sobre o desporto por Januário Eduardo.
12: Adeptos e amantes das águias especiais de Lixinga no Niassa antevê um resultado positivo no jogo deste sábado diante do Ferroviário de Nampula, a contar para a segunda mão dos quartos de final da Taça de Moçambique, Zona Norte. Os apaixonados pelas águias especiais de Lixinga afirmam que a coletividade de Niassa está a atravessar um bom momento nesta época desportiva, daí o otimismo de vencer o jogo deste sábado. As nossas fontes desvalorizam o fato da equipa adversária estar a militar na maior competição do futebol moçambicano, o Moçambola. Para o efeito, apelam para que o conjunto das águias especiais de Lixinga aposte num jogo flexível e virado ao ataque e contencioso na defesa para passar para a fase seguinte da eliminatória.
18: A águia especial sempre já nos deu garantia a partir de lá mesmo em Nampula. Ele mostrou o futebol, então... Eu creio que aqui há de ganhar, porque em casa é em casa. 3 pontos vamos conseguir. A águia está bem. Esse ano, muito mais esse ano, a águia está bem.
19: Eu sendo niacense, eu acredito que a nossa equipa do Águia Especial de Xinga vai ganhar. Eu tenho muita expectativa daquela equipa. Porque a equipa está bem neste momento. Aquela equipa aqui sabe jogar e tem um foco de jogo.
12: Massamba e Américo Paulo, adeptos das Águias Especiais de Lixinga, e a perspectiva para o jogo deste sábado entre as Águias Especiais de Lixinga e as Locomotivas de Nampula, a contar para a segunda mão dos quartos de final da Taça de Moçambique, região norte do país. Na primeira mão, as duas coletividades não foram para além de um empate a 0 bolas.
0: Ouvinte, desta feita termina o Jornal do Niassa, que, dentre vários assuntos, destacou os seguintes temas da atualidade provincial. O distrito de Moembe no Niassa necessita de 18 novas salas de aula face ao enchente de alunos nos ensinos primário e secundário. A circulação de pessoas e bens é deficitária no troço Unango Machete, no distrito de Sanga do Niassa, devido à degradação acentuada da estrada neste troço. A Frelimo no Niassa encoraja os gestores do município de Lixinga a continuarem a mobilizar fundos para a construção de infraestruturas sociais e econômicas para a melhoria da vida dos munícipes. Despedidas de Sampaio Vitor, que esteve na edição e apresentação, e da Sofia Daniel na sonorização. Fique bem.
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21: Treze horas e 18 minutos foi a atualidade provincial no Jornal do Niassa. Segue-se a nossa montra sonora, lá mais adiante, um pouco de música e as 14 notícias em cadeia nacional. Continuação de uma ótima tarde de sexta-feira, na companhia da Rádio Moçambique.
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Não deixe para amanhã o que pode fazer hoje, é a essência desta mensagem, nesta composição do Rei Bravo, intitulada O Amanhã Pertence a Deus. 13 horas e 43 minutos.

2 minutos para as 14 horas, espaço de música do nosso país, a caminhar para, melhor, espaço de música variada, a caminhar para o seu final. Daqui a pouco, quando forem 14 horas, vamos transmitir as notícias em cadeia nacional.

0: 14 horas em Moçambique.
1: Notícias a esta hora, apresentadas por Rosa Maciá. Boa tarde.
2: Albertina Pascoal e ouvinte, muito boa tarde. O Presidente da República desafia a nova liderança do Banco de Moçambique a reforçar os mecanismos de prevenção, supervisão e detecção de operações suspeitas. Daniel Chapo destaca que combater o branqueamento de capitais significa proteger a economia e as instituições que asseguram o sistema financeiro nacional. O chefe de Estado falava hoje na cerimónia de tomada de posse da vice-governadora do Banco de Moçambique, Benedita Guimino.
3: Combater o branqueamento de capitais é proteger a economia nacional, é proteger as nossas instituições, é proteger a reputação do nosso país e é assegurar que o sistema financeiro esteja ao serviço daqueles que trabalham, produzem, investem e criam riqueza de forma honesta, lícita e legítima.
2: O Presidente da República desafiou ainda a vice-governadora do Banco de Moçambique a encontrar junto da sua equipa de trabalho mecanismos para mobilizar poupança e diversificar os instrumentos de financiamento e recursos de produção. O Presidente da República e Comandante em Chefe das Forças de Defesa e Segurança, Daniel Chapo, dirigiu ontem a 5ª Reunião Ordinária do Conselho Nacional de Defesa e Segurança. O órgão discutiu a situação de segurança nacional, bem como da ordem e tranquilidade pública, a visão do governo sobre a exploração dos recursos minerais e o balanço das atividades do Centro Nacional de Operações Conjuntas de Moçambique. Um comunicado da Presidência da República refere que, sobre a segurança nacional, o órgão saudou as forças de defesa e segurança pelo reiterado esforço no combate ao terrorismo. No domínio da segurança pública, o Conselho Nacional de Defesa e Segurança manifestou preocupação pelo recrudescimento de crimes com recurso a armas de fogo. O órgão insta, por isso, as instituições competentes a envidarem esforços com vista a retirar os criminosos armas de fogo e todo o tipo de equipamento de uso exclusivo das Forças de Defesa e Segurança. Constatou também, com preocupação, a recorrência de acidentes de viação, com enfoque para os que se envolvem, para que envolvem veículos de transporte de passageiros e motorizadas, recomendando assim o reforço da fiscalização rodoviária para garantir segurança nas estradas nacionais. O órgão encorajou o governo a prosseguir com as reformas do setor de exploração de recursos naturais que devem proporcionar benefícios para o desenvolvimento e bem-estar dos moçambicanos. A primeira-ministra Bem-vinda Levy mantém esta tarde o encontro com o presidente de São Tomé e Príncipe, Carlos Vila Nova. O detalhe com o enviado especial da Rádio Moçambique a São Tomé, Vítor Rufino.
4: É um encontro que visa estreitar os laços de cooperação entre o governo de Maputo e de São Tomé, que iniciou ontem um novo ciclo governativo de 5 anos. Moçambique vai a este encontro com a intenção de apresentar ideias de cooperação na área comercial. Hoje, a primeira-ministra cumpre o seu último dia de visita a este arquipélago. Após participar ontem na cerimónia de tomada de posse do presidente da República, Carlos Vila Nova, reeleito para um segundo mandato em julho passado. Da cidade de São Tomé, capital de São Tomé e Príncipe, para a Rádio Moçambique, Vítor Rufino.
2: Moçambique pretende aliar a redução dos custos e operações logísticas à introdução de sistemas digitais nos serviços ferroportuários para assegurar maior competitividade com os portos da região austral de África. Gerson Jamis, a partir da FACIM.
5: Muito boa tarde. A pretensão foi manifestada esta sexta-feira aqui na FACIM pelo presidente do Conselho de Administração do Instituto Ferroportuário, no seminário sobre zona ferroportuária, marítima, logística e Interland. Ambrósio Sitói explica que a ideia é capitalizar a posição geoestratégica do país, maximizando a utilização dos corredores de desenvolvimento que jogam um papel fundamental para o escoamento de mercadorias, sobretudo para o Interland.
6: Olhando para os tempos tanto do manejamento de carga no porto, os tempos de trânsito da carga no corredor, incluindo nas fronteiras. Esses tempos devem ser reduzidos, os custos devem ser reduzidos. Este é que é o grande desafio. E garantir que cada modal de transporte, ele desempenhe o seu papel. Aquela carga que é tradicionalmente ferroviária, deve ir para a ferrovia pela competitividade e não por questões administrativas. E aquela carga que é rodoviária, deve ir para a rodovia. Moçambique tem todo o potencial devido à sua localização geoestratégica para garantir o viver da logística, dependendo da sua eficiência.
5: O seminário sobre a zona ferroportuária, marítima, logística e Interland decorre sob o lema Soluções para melhorar a eficiência, competitividade e sustentabilidade dos corredores logísticos. A tarde de hoje aqui na FACIM está a ser marcada pela realização de seminários subordinados a temas ligados à evolução tecnológica e financiamento de projetos. A tarde de hoje será igualmente marcada pela realização da conferência de apresentação das potencialidades da zona centro do país. Uma vez mais, muito boa tarde.
2: Boa tarde. O Instituto Nacional de Meteorologia prevê ocorrência a partir da tarde de hoje de vento com rajadas fortes nos distritos costeiros da província de Maputo e sul de Gaza. O INAM prevê igualmente uma descida acentuada da temperatura máxima a partir deste sábado até terça-feira. Espera-se também a ocorrência de ventos com rajadas fortes até 70 km por hora que poderão atingir o estado do mar e gerar ondas com altura até 4 metros ao sul do paralelo 23 graus sul. Em comunicado, o INAM recomenda a tomada de medidas de precaução e segurança para a navegação marítima. Foram as notícias das 14 às próximas às 15 horas.

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1: 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São neste momento 14 horas e 7 minutos.

0: da Albertina Pascoal, vamos disseminar mensagens de desencorajamento a esta prática que expõe os praticantes, neste caso concreto, maior parte idosos e crianças, com todos os riscos nas ruas das cidades onde praticam esta mendicidade. 14 horas e 22 minutos, presença amiga da Rádio Moçambique, estúdios em Lixinga. Seguimos com mais música, hoje é sexta-feira. Vamos então convidar aqui da Banca Jazz, interpretando Sexta-feira.
1: Aê, Tabanca Jazz, vamos fazer um bumbê mais lento, tá?

0: Claro que todos queremos.
1: Já viste? Mas é com o dinheiro que recebem de outras pessoas que, como tu, acreditaram no negócio, que podem pagar esses lucros milionários. A ti e a outros a quem queiram mostrar credibilidade.
0: Agora consigo perceber melhor os sinais de golpe neste tipo de investimento. Mas o promotor de vendas que fez a apresentação aparentava muita autoconfiança e um bem-estar financeiro invejável. Era bastante convincente no discurso.
1: João, essas são pessoas muito bem pagas e com benefícios para convencerem outras pessoas a aderirem ao esquema.
0: É, Maria.
1: Não te esqueças que se trata de esquemas fraudulentos e muito bem elaborados. Podem assumir diferentes nomes e diferentes formas.
0: Sabes, Maria, eu tenho que ser mesmo grato a ti. Teria cometido um erro que iria afetar negativamente a minha vida financeira e a da minha família.
1: Sem dúvida, João. É muito importante obter informação e recolher experiências de outras pessoas antes de tomar decisões financeiras.
0: Aí sim, Maria.
1: Sim, para diminuir ou até mesmo eliminar os riscos.
0: Tens toda a razão. Estou certo que o melhor é aplicar o dinheiro em instituições financeiras legais e ganhar de forma segura.
1: É isso, João. Ganhar pouco, mas de forma segura. Bem, eu tenho que ir andando para abrir a barraca, João. Já sabes, estou na minha hora. Então, tchau.
0: Mais tarde passo lá, Maria. Tchau.

É verdade, hoje é sexta-feira, são 14 horas e 38 minutos. Foi a presença aqui da Joana Coana, interpretando Sexta-feira. E diz ela que a sexta-feira é dia do homem. Bom, ela vem confirmar que a sexta-feira é o dia do homem, mas que o homem não faça da sexta-feira uma sexta-feira eterna, saiba voltar a casa e não ficar lá, por lá, por lá, e esquecer a sua família. Vamos seguir com mais música e até às 14h50, a altura da nossa despedida. Vamos agora convidar Faduel Peter.

Estes são os minutos finais deste primeiro período em língua portuguesa, de hoje, sexta-feira, 4 de setembro de 2026. Foi conduzido por mim, Nélia Nicua, com muita amizade e carinho, e desejo a continuação de uma perfeita audição à programação que se segue daqui a pouco em Xinyanja. Boa tarde, um bom fim de semana e até à próxima oportunidade.

0: esteve Albertina Pascoal na produção e apresentação e Sidónio Pires, que fez a sonorização e montagem. Os nossos cumprimentos.
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0: Em todo o país são neste momento 15 horas. Notícias já apresentadas por Rosa Maciel. Boa tarde.
2: Boa tarde, Albertina Pascoal. Boa tarde, caro ouvinte. O Presidente da República desafia a nova liderança do Banco de Moçambique a reforçar os mecanismos de prevenção, supervisão e detecção de operações suspeitas. Daniel Chapo destaca que combater o branqueamento de capitais significa proteger a economia e as instituições que asseguram o sistema financeiro nacional. O chefe de Estado falava hoje na cerimónia de tomada de posse da vice-governadora do Banco de Moçambique, Benedita Guimino.
3: Combater o branqueamento de capitais é proteger a economia nacional, é proteger as nossas instituições, é proteger a reputação do nosso país e é assegurar que o sistema financeiro esteja ao serviço daqueles que trabalham, produzem, investem e criam riqueza de forma honesta, lícita e legítima.
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1: Notícias apresentadas por Cristina Xavier. Muito boa tarde.
2: Boa tarde, Albertina Pascoal. Boa tarde, ouvinte. O Presidente da República desafia a nova liderança do Banco de Moçambique a reforçar os mecanismos de prevenção, supervisão e detecção de operações suspeitas. Daniel Chapo destaca que combater o branqueamento de capitais significa proteger a economia e as instituições que asseguram o sistema financeiro nacional. O chefe de Estado falava hoje na cerimônia de tomada de posse da vice-governadora do Banco de Moçambique, Benedita Guimino.
3: Combater o branqueamento de capitais é proteger a economia nacional, é proteger as nossas instituições, é proteger a reputação do nosso país e é assegurar que o sistema financeiro esteja ao serviço daqueles que trabalham, produzem, investem e criam riqueza de forma honesta, lícita e legítima.
2: O Presidente da República desafiou ainda a vice-governadora do Banco de Moçambique a encontrar junto da sua equipa de trabalho mecanismos para mobilizar poupança e diversificar os instrumentos de financiamento e recursos de produção. Esta tarde, o chefe de Estado vai participar no lançamento do livro intitulado Major-General Mariano Matzinha no pedestal dos que ousaram lutar. Da autoria do professor Renato Matusa. O Presidente da República e Comandante em Chefe das Forças de Defesa e Segurança, Daniel Chapo, dirigiu ontem a 5ª reunião ordinária do Conselho Nacional de Segurança, de Defesa e Segurança. O órgão discutiu a situação da segurança nacional, bem como da ordem e tranquilidade pública, a visão do Governo sobre a exploração de recursos minerais e o balanço das atividades do Centro Nacional de Operações Conjuntas de Moçambique. Um comunicado da Presidência da República refere que, sobre a segurança nacional, o órgão saudou as Forças de Defesa e Segurança pelo reiterado esforço no combate ao terrorismo. No domínio da segurança pública, o Conselho Nacional de Defesa e Segurança manifestou preocupação pelo recrudescimento de crimes com recurso a armas de fogo. O órgão insta, por isso, as instituições competentes a envidarem esforços com vista a retirar dos criminosos armas de fogo e todo tipo de equipamento de uso exclusivo das Forças de Defesa e Segurança. Constatou também, com preocupação, a recorrência de acidentes de viação, com enfoque para os que envolvem veículos de transporte de passageiros e motorizadas, recomendando assim o reforço da fiscalização rodoviária para garantir segurança nas estradas nacionais. O órgão encorajou o Governo a prosseguir com as reformas do setor de exploração de recursos naturais que devem proporcionar benefícios para o desenvolvimento e bem-estar dos moçambicanos. A Primeira-Ministra, bem-vinda, Levi, mantém esta tarde o encontro com o Presidente de São Tomé e Príncipe, Carlos Vila Nova. O detalhe com o enviado especial da Rádio Moçambique, São Tomé e Príncipe, Vítor Rufino.
4: É um encontro que visa estreitar os laços de cooperação entre o Governo de Maputo e de São Tomé, que iniciou ontem um novo ciclo governativo de 5 anos. Moçambique vai a este encontro com a intenção de apresentar ideias de cooperação na área comercial. Hoje, a Primeira-Ministra cumpre o seu último dia de visita a este arquipélago. Após participar ontem na cerimônia de tomada de posse do Presidente da República, Carlos Vila Nova, reeleito para um segundo mandato em julho passado. Da cidade de São Tomé, capital de São Tomé e Príncipe para a Rádio Moçambique, Vítor Rufino.
2: Moçambique convida os Emirados Árabes Unidos a investir em áreas prioritárias da economia nacional, com destaque para a indústria, turismo, agricultura, energia, gás natural, infraestrutura e logística. Dine Kassam.
5: O convite foi feito pelo secretário de Estado do Turismo, Fredson Bakar, durante o Fórum Empresarial Moçambique-Emirados Árabes Unidos, realizado no âmbito da 61ª edição da FACIM em Marraquene. Fredson Bakar disse que, apesar do crescimento das relações económicas entre os dois países, há espaço para ampliar a parceria e explorar mais oportunidades de investimento em Moçambique. Entre 2015 a 2025, foram aprovados 61 projetos de investimento provenientes dos Emirados Árabes Unidos.
2: O Instituto Nacional de Meteorologia prevê a ocorrência a partir da tarde de hoje de vento com rajadas fortes nos distritos costeiros da província de Maputo e sul de Gaza. O INAM prevê igualmente uma descida acentuada da temperatura máxima a partir deste sábado até terça-feira. Espera-se também a ocorrência de vento com rajadas fortes até 70 km por hora, que poderão agitar o estado do mar e gerar ondas com altura até 4 metros. A sul do paralelo 23 graus sul. Em comunicado, o INAM recomenda a tomada de medidas de precaução e segurança para a navegação marítima. Foram as notícias a esta hora. As próximas, às 17 horas.
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1: Este livro sobre Mariano Matsinha também uma forma de contar Moçambique através da vida de homem e os testemunhos de Joaquim Chissano e Armando Gabuza, de novo, são muito especiais. Eles estão entre os poucos que conheceram Mariano Matsinha antes e depois da sua entrada na Frelimo. Joaquim Chissano, antes eu tinha muita coragem, né? Dizia, é o meu afilhado, agora já não posso. Conheceu ainda no Nezan, no Centro Associativo dos Negros da Colónia de Moçambique, no Chipamanino, e recordam-no como um bom estudante. Portanto, Chissano foi generoso. Mesmo que não tivesse sido, tinha que dizer, foi um bom estudante. Um bom ginasta, um dançarino de Xigubo, e um participante nos debates políticos dos jovens africanos. Quando eu cheguei aqui mais cedo, perguntei se o general podia exibir algum passo de Xigubo para mostrar os seus dotes dos outros tempos. Então, para concluir, eu também queria dizer que Mariano Matsinha deve ser admirado sem deixar de ser interrogado pela história. Todos nós. Devemos ser muito admirados, mas a história tem que nos interrogar. Deve ser colocado no pedestral sem perder o seu humanismo. Por isso é importante escutar outras narrativas e perspectivas. E como muitas vezes dizemos, enquanto os leões não tiverem os seus próprios historiadores, a história da caçada continuará a glorificar o caçador. Mas nós temos a responsabilidade, minha e de todos nós, de ter uma história madura que escuta. Aquela história que não admite só aplausos, para não correr o risco de se transformar em propaganda. Precisamos de continuar a analisar as disputas internas na Frelimo, as questões menos esclarecidas das zonas libertadas, algumas mortes e outros episódios que ainda desafiam nossa memória coletiva. Estes serão os capítulos mais difíceis de escrever, mas também serão aqueles que melhor nos farão compreender os movimentos de libertação, como todas as restantes organizações humanas, que conhecem divergências, que têm conflitos, que têm erros, têm disputas pelo poder e têm diferentes visões sobre o futuro. Nenhuma história termina com vitória. A vitória abre espaço para novas etapas. É preciso construir instituições, organizar uma administração, é preciso formar cidadãos, é preciso criar uma economia, garantir segurança, educar crianças e jovens para transformarem a independência política numa vida com dignidade. Presidente, depois eu deixei espaço para falar de independência económica, porque eu não vou falar e roubar as suas palavras. Eles receberam um país por libertar. Nós recebemos um país independente. cabe-nos a honra de pagar na história que nos tornou independentes e fazer deste país um país melhor para todos. Não teria como terminar sem deixar de reconhecer aqui na sala a presença da esposa, Fernanda Matzinha, nós temos alguma relação de parentesco, eu e o biografado, mas eu trato sempre dela de forma muito formal, trato-a por Fernanda, doutora Fernanda. Também temos os filhos, José António, que virou Zé, o Lucílio Matzinha, que virou Tanguela, a Ivete, que continua a Ivete, o Eduardo, é o mais parecido com o pai e é o gestor-mor desta cerimónia, e o Mariano, que é o marido, que é o último. Agora também, primo Mariano, se tiver outros filhos, não precisa dizer aqui, não é? Isto aqui é um lugar muito formal, por amor de Deus. Deixe isso para si. E que a história deste livro seja um retrato da família, da vida de um homem de Estado. Muito obrigado a todos. Muito obrigado a todos.
2: Muito obrigada, professor Dr. Jorge Ferrão, sempre muito bem disposto e transmitindo a sua boa disposição a todos nós, sempre que é oportuno. Bom, eu devo convidar de seguida o excelentíssimo senhor...
3: Jorge Ferrão disse que Mariano Matzini deve ser admirado, mas não deve deixar de ser interrogado pela história. Ferrão diz que é importante ouvir outras narrativas e outras perspectivas. Também é preciso encontrar um meio termo para ouvir também os soldados, porque, nas palavras de Jorge Ferrão, a luta armada de libertação nacional não foi feita apenas pelos generais, pelos grandes líderes militares. Vamos ver agora Renato Matusse, que é quem escreveu este livro, que é lançado aqui no Centro Internacional de Conferências Joaquim Chissano, em Maputo, evento que conta com a presença do Presidente da República, Daniel Chapo.
4: Presidente da República, e com os dois livros já lançados numa rajada, autorizo-me a acrescentar distinto confadre. Sua Excelência, Senhora Primeira-Dama, Sua Excelência, antigos Presidentes da República, Suas Excelências, Senhores Ministros e Secretários de Estado, Camarada Secretário-Geral, distintas individualidades aqui presentes, minhas senhoras e meus senhores. É com profunda sensação de honra que cruzamos olhares com cada rosto nesta sala, rostos que se sentiram tocados e prontamente se fizeram a esta cerimônia de lançamento do Major-General Mariano Matzinha no pedestal dos que ousaram lutar. Ao longo dos anos, aprendemos que a gratidão é a linguagem do coração, uma forma de pagar sem pagar. Por isso, é com transbordante emoção que agradecemos a todos vós por terem dispensado muitas das concorrentes atividades que terão preenchido a vossa agenda para estarem neste evento de celebração de um percurso de vida de um nacionalista íntegro, um carismático político de primeira água, um homem de Estado, uma brilhante folha de serviço público. Em particular, endereçamos o nosso incomum do tamanho de Moçambique, a Sua Excelência General Francisco Chapo e a Primeira-Dama, por se terem deslocado institucionalmente para este local, como testemunham os símbolos maiores da Presidência da República, designadamente a Casa Militar, a Casa Civil e o Pavilhão Presidencial, para também, e através delas, emoldurar este evento. Saudamos a presença dos antigos Presidentes da República, que muito honram este evento. Esta saudação é extensiva a todos os distintos presentes, por terem dedicado o seu valioso tempo para este reencontro com a história de Moçambique, para o convívio entre e com aqueles que ousaram lutar, não apenas para libertar a terra e os homens, e são da nossa bandeira multicolor bem alto no mastro, para drapejar para todo o sempre, mas que também ousaram lutar para libertar a nossa cultura, que era espezinhada e sem reconhecimento oficial. A nossa história, que era uma nota de rodapé da história de um outro povo. E as nossas línguas, que eram desvalorizadas, e mostraremos no fim desta intervenção como as coisas mudaram. Excelências, minhas senhoras e meus senhores, em 1995, lançamos a obra Moçambique Votando pelo Futuro Melhor, que se centrava na campanha eleitoral da Frelimo, a primeira num ambiente multipartidário. Essa cerimônia foi restrita aos membros da Comissão Política, sendo a única do género que é do nosso conhecimento até hoje realizada. O Major-General Mariano Matsinha tinha sido chefe do gabinete da Frelimo. Para as eleições de 1994. E, durante a cerimônia, quisemos saber dele quando publicaria as suas memórias. Dessa interação consta nas páginas da obra O Multifacetado Major-General Bonifácio Grovetta no Prelo. 17 anos depois, em 2012, dias antes do lançamento da obra de Zito Sampaio, Um Homem, Mil Exemplos, A Vida e a Luta de Mariano de Araújo Matsinha, ligamos para o agora biografado para lhe felicitar por ter finalmente aberto o baú que faz dele um dos Who is Who em Moçambique, por ser um dos protagonistas do pensamento libertário logo no NESAM, figura de transcendente relevância na Frelimo, desde que integrou o seu Comitê Central em 1963, um dos fundadores do Estado moçambicano na Praia do Tofo, um anti-lambibotas, usando a linguagem saída de Chimoio, como classificou o presidente Eduardo Mondlane na página 286 nesta obra. Um membro do Bureau Político, a quem o presidente Samora Machel confiou a missão de abrir e presidir os trabalhos da terceira sessão da Conferência Nacional, da terceira Conferência Nacional da OMM, de 27 a 31 de março de 1980, assunto que desenvolvemos em Teresa Tembo, no epicentro da emancipação da mulher moçambicana, que também está no Prelo. Aquele quadro que foi ministro antes de sê-lo, como nos recorda o presidente Chissano no seu prefácio nesta obra. um herói nesta pátria de heróis, como o exalta o presidente Armando Guebuza também nesta obra. A sua resposta às nossas felicitações, em volta daquele mesmo humor que sempre o caracteriza, foi desarmante. Não é a minha autobiografia, é um livro sobre mim. Produzir e editar a biografia dos combatentes da luta de libertação nacional tem sido nossa paixão. Já contabilizamos uma 30 delas e neste momento concluímos mais de uma 10, algumas das quais aguardando patrocínio. Neste quadro, voltamos a pensar nas respostas do Major-General Mariano Matsinha, tanto em 95 como em 2012. Ao telefone, pedimos autorização para iniciar mais uma obra sobre ele. Com aquela bonomia de sempre, aceitou o nosso pedido e assegurou-nos todo o apoio. Por isso, 31 anos depois daquela primeira abordagem, em 1995, aqui estamos hoje para agradecer ao General Matsinha pela oportunidade que nos deu para partilhar com Moçambique e o mundo eventos históricos, episódios de percurso e momentos que caldeiam importantes processos da nossa história. Graças a esse patriótico gesto, foi possível reunirmos hoje, não para homenageá-lo, mas para ele nos homenagear com seu extraordinário perfil de político de primeira da linha da frente, de homem de família, consta no programa Uma Mensagem dos Filhos, um perfil cujo impacto transcende o tempo, etnias, raças e gerações, como bem se documenta nesta obra. A terminar, registamos com muito agrado o seminal e encorajador discurso do camarada presidente Daniel Francisco Chapo, de abertura da 11ª Conferência Nacional de Quadros em Chimoio, que nos serve de refrescante respaldo, quer para contextualizar a nossa entrega nesta empreitada de produção de biografias, quer para as razões de aqui hoje juntos estarmos. E citamo-lo: a história da Frelimo é a história do povo moçambicano. Uma história que não deve ser branqueada. Uma história que deve ser preservada pela atual geração e ao longo das gerações vindouras, nesta nova era focada à independência econômica. Perante tão poderoso discurso, na nossa aldeia, Muzingane, aquele torrão de Moçambique, onde parece, sublinhamos, parece, se fotocopiou o paraíso, aquele lugar mítico, onde 100% dos candidatos presidenciais que lá fizeram campanha, chegaram à Ponta Vermelha, dizíamos que perante esse tão poderoso discurso do camarada presidente Daniel Francisco Chapo, em Muzingane nós diríamos ao lombe ali tcheliwi tchukela, ao mel não se adiciona açúcar. Muito obrigado pela atenção.
5: Renato Matus, autor desta obra, Major-General Mariano Matsinha, no pedestal dos que ousaram lutar.
2: Logo após o seu regresso a Moçambique, depois de ter sido expulso da África do Sul pelo então regime segregacionista. Um grupo que, para além do estudo, desenvolvia o canto, a dança e outras atividades. Quero, já de seguida, trazer-se aqui, para que nós possamos ouvir também, sendo importante, convidar a senhora, excelentíssima senhora Francisca, perdão, quero convidar a excelentíssima senhora Lucrécia Mapote, por favor. Ela representa este núcleo dos estudantes secundários africanos de Moçambique, nessa, a fazer a sua intervenção. Excelentíssima Senhora Lucrécia Mobota, por favor.
5: A mestra de cerimónia a convidar mais uma interveniente, depois de termos ouvido a intervenção do professor Jorge Ferrão, reitor da Universidade Pedagógica, com as notas introdutórias sobre o autor desta obra. E há bem pouco tempo falava também o Renato Matos, e a mestra de cerimónia convidou mais uma interveniente que vai oferecer algumas palavras para os presentes aqui neste evento.
6: Distintos convidados, todo o protocolo observado, minhas senhoras e meus senhores, num evento como este, de lançamento de um livro de memórias de uma figura como o Major General Mariano de Araújo Matosinho, impunha-se que nessas memórias se fossem buscar passagens da sua juventude, nomeadamente o seu papel no núcleo de estudantes secundários africanos de Moçambique, NESAM, uma organização estudantil criada em 1949 pelo Dr. Eduardo Chivambo Mondlane. O NESAM nasceu no Centro Associativo dos Negros da Colónia de Moçambique, Cinza, antes Grêmio Africano Instituto Negrófilo e, neste momento, Centro Cultural Municipal Cinza, que surge como uma forma cultural, como uma forma, de luta contra o colonialismo português, promovido por nacionalistas que procuravam formas de se juntarem para melhor fazerem face ao sistema imposto no nosso país, e foi nele que se integraram jovens estudantes do ensino secundário, que além de apoiarem os mais velhos nas grandes atividades por eles desenvolvidas, promoviam debates sociais, políticos e culturais, despertando e incentivando, deste modo, o espírito patriótico. O autor desta obra, jovens, vindo de Tete, que, juntando-se a outros, como foi o caso, apenas só para citar alguns, Presidente Joaquim Alberto Chissano, do Presidente Armando Emílio Guebuza, do falecido Primeiro-Ministro Pascoal Mucumbe, do Primeiro-Ministro, também já falecido, Ministro Mário Machungo, do falecido Ministro das Finanças, falecido também Salomão Mwambe, do antigo Ministro das Finanças, Inês Comiche, e do antigo Ministro da Cultura, Luiz Bernardo Onuana. Muito facilmente se integrou na organização, participando em várias atividades, como debates e discussões normalmente acaloradas, com temas muito importantes, recordando que num deles, dedicando a natureza do NESAM, defendeu com muito ímpeto que não se devia impedir que os estudantes se divertissem, organizando bailes, evitando, e citamos a frase por ele preferida, em que dizia: é lícito, lógico, que um estudante se divirta. Na verdade, ele próprio era um exímio dançarino, principalmente do xigubo, da marabenta, do rock and roll e da valsa, tocados pela Orquestra Jumbo. Gostava e continua a gostar da canção Jajuma, que em português significa está a trovejar, que para o Nezam era uma espécie de grito, um chamamento para a luta. Nunca deixou de se preocupar com o seu Moçambique, mesmo quando, beneficiando-se de uma bolsa de estudo que o levou a Portugal, lá também se juntou a outros jovens de outras colónias com os quais foi desenhando novas formas de luta contra o colonialismo cada vez mais exigente e sofisticada. Aproveitou-se de uma proposta do regime para tentar reduzir a pressão por eles exercida, concedendo aos estudantes a oportunidade de visitarem as famílias nos seus países com passagem gratuita, no caso dele, para Moçambique. Assim, veio a Tete visitar a família e aproveitou esta oportunidade para atravessar a fronteira para o Malawi e dali para seguir para Tanganyika, hoje Tanzânia, e juntar-se à luta de libertação nacional. Deste modo, só em setembro de 1974, voltamos a vê-lo em Moçambique. A terminar, apresentamos as nossas calorosas felicitações ao Major-General Matsinha por esta magnífica obra que vai, seguramente, enriquecer o património histórico da luta do povo moçambicano para a sua libertação. Maputo, aos 4 de setembro de 2020.
5: Acabamos de ouvir uma mensagem da representante do Núcleo dos Estudantes Secundários Africanos de Moçambique, o Nessan, que foi uma organização secundária criada em 1949 em Lourenço Marques, hoje Maputo. Foi uma organização de cobertura cultural e social, fazia debates, declamação de poemas de José Craveirinha, Noémia de Souza, Marcelino dos Santos, e dava apoio escolar. O Nezan comunicou ideias nacionalistas aos jovens africanos instruídos e ajudou a revolucionar a cultura nacional. De lá saíram muitos dos primeiros quadros da Frelimo. Existiu até o início da década de 60, apesar da criação da Polícia Política Portuguesa, a PIDE. Porque quando se fala de livros, também se deve falar de cultura. Estamos ouvindo aqui da voz da mestre de cerimônias, que teremos agora um espaço cultural. O presidente da República, Daniel Chapo, e esposa estão aqui nesta sala dos grandes atos do Centro Internacional de Conferências Joaquim Chissano, evento que junta também os antigos estadistas. Falo de Filipe Nussi, Armando Gabuza e Joaquim Chissano. São convidados são convidadas ilustres figuras para cantarem, para recordarem as canções que no tempo da juventude destes quadros que foram forjados na luta armada de libertação nacional e que emprestaram o seu saber, o seu conhecimento na construção desta nação que hoje é Moçambique, aliás, nação que ainda está em construção. Este país existe há 50 anos, ainda há muitos desafios. O grupo vai se tornando numeroso. Vamos ouvir aí a mestra de cerimônia.
2: E esta foi mais uma ocasião para exibir os seus dotes e cantarem Yadzuma, Yadzuma. Entoaram sem ensaiar, mas correu tudo bem. Nós moçambicanos não desafinamos, estamos sempre, não é, afinados. Creio que chegou a hora. Nezam, o momento é vosso.
5: Constituído por antigos estudantes do Núcleo de Estudantes Secundários de Moçambique. Este núcleo que forjou muitos

0: antigo presidente da República.
1: Era mesmo.
0: Joaquim Chissano, Armando Guebuza, o próprio Major-General Mariano Matzinha juntou-se a este grupo para oferecer estas breves notas que acabamos de ouvir. Foi um encontro casual, pelo que ouvimos, sem ensaio, mas certamente que na juventude eram vozes vibrantes, vozes vibrantes. Agora uma salva de palmas para estes representantes, alguns do Núcleo de Estudantes Secundários de Moçambique, o Nessan, e a mestra de cerimónia vai partilhando anotações no prosseguimento do lançamento deste livro, o Major-General Mariano Matzinha, no pedestral dos que ousaram lutar

0: e vais subindo pausadamente para o pódio para fazer a intervenção de ocasião. Já estão criadas as condições para a intervenção da senhora Fernanda Matosinho, que é a esposa do Major-General Mariano Matosinho.
1: Em homenagem dos filhos, estou aqui eu a representar uma das filhas do Sua Excelência Major-General Mariano Matosinho, Francisca, que não tinha sido mencionada antes com o Dr. Forrão. Portanto, sou eu e a Anabela, não fomos mencionadas, e eu vou conseguir a leitura.
0: Há um reparo que induziu-nos também ao erro.
1: Senhor Presidente da República, Excelência, Senhora Primeira-Dama, Excelência, Senhores antigos Presidentes da República, Excelências, distintos convidados, familiares e amigos, minhas senhoras e meus senhores, e todo o protocolo observado. Pai, hoje não falo apenas como filha, falo em nome de todos nós, teus filhos, com emoção e privilégio de podermos prestar esta homenagem contigo presente, diante de todos nós e daqueles que mais te amam e admiram. E talvez seja essa a maior beleza deste momento, podermos celebrar a tua vida, a tua trajetória e o teu legado, não apenas através das páginas de um livro, mas olhando diretamente para si, e dizendo, enquanto estás conosco, aquilo que talvez sentimos e nem sempre conseguimos dizer. Ainda crianças, testemunhamos o sacrifício, a coragem e a determinação de um homem que dedicou a sua juventude e grande parte da sua vida à libertação e à construção da nossa pátria. O nosso pai, o nosso general Mariano de Araújo Matosinho, não apenas empunhou as armas pela nossa liberdade, mas construiu um caminho de honra, dignidade e respeito. Muito jovem, estiveste na linha de frente quando a nossa nação mais precisava de homens e mulheres determinados a lutar por um ideal maior. Enfrentaste desafios que nós, enquanto filhos, muitas das vezes não entendíamos. Só mais tarde conseguimos compreender a sua verdadeira dimensão. A tua história profissional, política, a tua farda, as responsabilidades que anunciaste e o teu percurso de serviço à pátria fazem hoje parte da história de Moçambique e estão devidamente registados nesta obra que hoje celebramos. Mas nós, teus filhos, conhecemos uma outra história. A história do homem por detrás da farda, a história do nosso pai, porque para nós, antes do homem público,

0: dirigente, do combatente e da figura de referência na construção da nação, sempre esteve um pai. Um pai amoroso, atencioso, ainda que profundamente exigente. Um pai que, dentro de casa, acreditava que educar era também preparar-nos para a vida. E, por isso, cultivaste em nós a disciplina, o caráter e sentido de responsabilidade. Ensinaste-nos que o respeito pelos mais velhos era um valor inegociável. Ensinaste-nos a tratar com dignidade todas as pessoas, independentemente da sua posição ou condição. O respeito estrito pelos mais velhos e que todos os que conosco conviviam e trabalhavam eram família. Ensinaste-nos assim muito mais do que regras. Ensinaste-nos o ser e o estar na sociedade. Ensinaste-nos que a dignidade não se negocia, que o caráter se constrói todos os dias e que a integridade deve acompanhar-nos em todas as circunstâncias da nossa vida. E há ensinamentos teus que ficaram gravados em nós e que continuam a orientar as nossas escolhas. Um deles tornou-se quase um lema da nossa família. Se tiveres bons amigos, serás como eles. Mas se tiveres maus amigos, serás ainda pior que eles. Isto nós todos sabemos, que o pai sempre nos fazia menção. Pai, esta frase, que talvez tenhas dito tantas vezes de forma simples, teve em nós um impacto profundo, ensinando-nos a escolher as nossas companhias, a pensar antes de agir e a compreender que as pessoas que deixamos entrar nas nossas vidas também ajudam a definir quem nos tornamos. E o mais bonito é que hoje percebemos que essa sabedoria não terminou conosco. Nós transmitimos-las aos nossos filhos, teus netos. É assim que o teu legado se perpetua de geração em geração, através dos valores, dos conselhos, das histórias, dos exemplos. E, falando dos netos, não podemos deixar de recordar uma das mais bonitas expressões do teu amor pela família: o Natal dos netos. O Natal dos netos tornou-se muito mais do que uma celebração. Foi uma criação tua. Uma tradição que nasceu do desejo do teu coração de unir a família, de ver os netos felizes, de proporcionar-lhes momentos de alegria e, acima de tudo, de manter vivos os laços entre as diferentes gerações e felicidade é ter a família unida. Os filhos, os netos, as conversas, as gargalhadas, a agitação das crianças, os preparativos e toda aquela expectativa que faz dos altos do nosso calendário familiar. E talvez, pai, nem tenhas imaginado. Nem tenhas imaginado que, ao criar esse momento especial, construíste uma parte importante do teu legado familiar. Obrigado, Pai. Hoje, a tua vida política é menos intensa e as responsabilidades podem ser outras. Mas para nós, uma coisa nunca mudou. Continuas a ser o nosso Pai. Continuas a querer saber de nós. Continuas a perguntar como nós estamos. Continuas a aconselhar-nos constantemente. Continuas atento ao nosso bem-estar. E esse cuidado que durante tantos anos foi dirigido aos filhos, hoje entende-se naturalmente aos netos. Digo, estende-se naturalmente aos netos. É bonito perceber que, mesmo depois de tantos anos dedicados ao serviço público e à vida do país, nunca deixaste de encontrar um espaço, um tempo para a família. E é precisamente aí que percebemos que, por detrás daquele homem de farda, firme, disciplinado e exigente, sempre esteve um homem profundamente ligado à sua família. O lançamento desta obra, intitulada Major General Matosinha, no pedestal dos que ousaram lutar, que hoje celebramos com tanto orgulho e mais do que o registro de uma memória, é a prova de que as lutas e conquistas do nosso Pai permanecerão vivas na história de Moçambique. É um testemunho hoje e para as gerações vindouras sobre o que significa o verdadeiro patriotismo e a entrega ao bem comum. Pai, o teu exemplo é e continuará a ser a nossa maior bússola. Ensinaste-nos a ter orgulho das nossas raízes, a lutar pelos nossos ideais e a honrar a nossa pátria. Pai, sentimos-nos felizes por estarmos aqui, felizes porque temos-te conosco nesta oportunidade magnífica de te homenagear em vida, contigo presente, podendo ouvir estas palavras e sentir o nosso abraço. Quantas vezes se fazem homenagens quando já não podemos dizer ao homenageado aquilo que sentimos? Hoje, nós, teus filhos, temos esse privilégio. Podemos olhar para ti e dizer: obrigado, Pai. Obrigado por estares aqui conosco. Obrigado por continuares a ser aquele nosso Pai educador. Obrigado, sobretudo, por continuares a ser o nosso pilar, o nosso conselheiro e uma das nossas maiores referências. Esta homenagem, por isso, o reconhecimento de toda uma vida de serviço e dedicação à pátria, mas é também e sobretudo uma declaração de amor dos teus filhos a ti, Pai. Em nome de todos nós, José, o nosso mano José, eu, Francisca, mana Chiquita, Eduardo, King. Anabela. Sim, King Edward. Anabela. Lucílio Xanguela. Ivete e Mariano, o nosso marido. Dizemos muito obrigado, Pai, pelo teu amor incondicional, por tudo o que continuas a ser, por tudo o que construíste e por tudo aquilo que continuas a representar para nós. Hoje celebramos a tua história, celebramos o teu percurso, celebramos o teu legado, mas acima de tudo, celebramos a felicidade de te termos aqui conosco. Que Deus te abençoe, Pai, que te coroe, que te conceda muitos anos de vida, saúde, serenidade, momentos felizes junto dos teus filhos, dos teus netos e de toda a família, amigos e da sociedade em geral. E que possamos continuar por muitos anos juntos a celebrar contigo o que de mais precioso construíste à nossa família. Obrigado, Pai. Nós te amamos. E antes, também quero deixar aqui algo muito especial, talvez não seja o momento, mas eu quero deixar aqui uma porção da expressão do amor de Deus para as nossas vidas. Ele chegar aqui não foi a força dele, nem foi a capacidade dele. Quero deixar aqui o Salmos 23 em alguns trechos. O Senhor é meu pastor, nada me faltará. Deitar-me faz em verdes pastos. Guia-me mansamente a águas tranquilas. Refrigera a minha alma. Guia-me pelas veredas da justiça, por amor do seu nome. Ainda que eu andasse pelo vale da sombra da morte, não temeria mal algum, porque tu, ó Senhor, estás comigo. A tua vara e o teu cajado me consola. Preparas uma mesa perante mim na presença dos meus inimigos e unge a minha cabeça com óleo. O meu cálice transborda. Certamente que a bondade e a misericórdia nos seguirão todos os dias das nossas vidas e habitaremos na casa do Senhor por longos dias. Muito obrigada por este momento. Muito obrigada por esta oportunidade. Com licença.
1: A maior beleza deste momento é ter os filhos a celebrar a obra do Pai numa mensagem a representante dos filhos do Major-General Mariano Araújo Matzinha. Refere que o pai não apenas pegou em armas para lutar pela liberdade dos moçambicanos. Os filhos viram no pai um homem precursor da integridade, do respeito, do zelo, aliás, um homem de família, um pai atencioso e profundamente exigente. A mensagem lida pela Fernanda Araújo Matzinha prossegue dizendo que há ensinamentos sobre a responsabilidade, dedicação, compromisso e foco que marcaram a infância, a adolescência e agora a fase adulta dos filhos. Agora vamos ouvir o Major-General na sua intervenção.
2: Equipe Ministro, Camarada Secretário-Geral da Frelimo, Camarada Secretário-Geral da ACRIN, Camarada Combatente da Luta de Libertação Nacional, distintos convidados, minhas senhoras e meus senhores, as minhas primeiras palavras sua profunda gratidão e são endereçadas à Sua Excelência Daniel Chapo, Presidente da República, por nos honrar com a sua dignificante presença nesta cerimónia. E não só por ser força no patrocínio desta cerimónia. Reconhecemos e saudamos a presença dos antigos presidentes da República, dois deles meus presidentes da Nezan, os presidentes Joaquim Chissano e o presidente Armando Emílio Guebuza. A Nezan, como todos sabem, foi a organização que cultivou em nós a capacidade interior de ousar lutar. Saudamos igualmente a Sua Excelência, membro do Conselho de Ministros, antigos ministros e aos dirigentes da nossa gloriosa Frelimo, a começar pelo camarada secretário-geral e de outros partidos políticos aqui presentes. Os membros da nossa CLIN, a começar pelo seu secretário-geral, bem como a todos os que se dignaram juntar-se a nós neste dia de celebração de uma jornada

0: como não poderia deixar de ser, deixo registado minha apreciação a todos que, não tendo podido estar aqui, são reconhecidos por seu legado que juntos construímos e que nos acompanha hoje, amanhã e em todo o sempre. Excelências, hoje convergimos para este espaço para juntos celebrarmos parte de um percurso que não é só meu, mas, na verdade, uma viagem de muitos camaradas nossos, alguns dos quais aqui presentes. Uma viagem repleta de desafios, conquistas e de memórias que nos unem o privilégio de representar, através desta obra que se lança, esses homens e mulheres. São homens e mulheres que, nesta pátria amada, ousaram lutar e ousaram vencer um sistema de dominação colonial fascista que aqui se tinha implantado há séculos. Esses homens e mulheres que ousaram lutar e vencer a agressão dos regimes de minoria branca na região e colocar a nossa nação livre no mapa mundial de países solidários com outros povos. Ousar lutar começou nas nossas mentes. A nossa autoconfiança, gerada nas nossas mentes, estimulou a criatividade necessária para exteriorizar esse desiderato. Essa criatividade, por seu turno, abriu um mundo de possibilidades que antes não vislumbrávamos no horizonte. Foi nesse espírito de ousar lutar que cada um de nós aceitou indescritíveis sacrifícios, transformando os sucessos e os fracassos de uns e dos outros em património coletivo. É nesse património coletivo de valores e histórias irrepetíveis que faz de nós o que somos hoje, na Frelimo e na Aclim. Foi nesse espírito de ousar lutar que nos tornou cada vez mais fortes, unidos e determinados, para alcançar os nossos objetivos estratégicos em cada fase da nossa história. Foi esse espírito de ousar lutar que nos tornou cada vez mais audazes e estoicos, mesmo perante a fome, a sede e os bombardeamentos inimigos, os infiltrados, mesmo perante a tortura física, fisiológica e psicológica da PIDE, mesmo perante a agressão externa e a desestabilização interna. Por seu turno, demonstra-se que este livro não é apenas sobre mim, é um livro sobre todos nós, moçambicanos. É um livro sobre a solidariedade que veio de perto e de longe, antes e depois da independência nacional. Esta é uma obra sobre a importância de lembrar, de contar e de passar testemunho. Quantos de nós têm desabafado aos seus netos e bisnetos e a outros próximos, exclamando: a minha vida daria um livro? O que este livro apela é que não fiquemos nos desabafos e nas exclamações. Peçamos a esses netos e a esses outros próximos para que se abeirem de nós com um gravador ou uma caneta e bloco de notas para registarem essas belas e heroicas páginas desse livro já elaborado nas nossas mentes. Deixo aqui o convite para também cada um de nós promover a publicação das suas memórias, que são nossas memórias. A terminar, uma palavra de agradecimento ao professor Dr. Há um livro, uma página teimosa. Ao professor Dr. Renato Matus, por ter conseguido extrair da minha mente parte das minhas memórias, nossas memórias. Deste modo, elas serão preservadas para a eternidade e colocados à disposição de um vasto público, nacional e estrangeiro. Continue, professor Natuzzi, para esta empreitada, trazendo para o conhecimento público outras vozes dos moçambicanos que ousaram lutar, que ousam hoje lutar. Como conseguiu demonstrar nesta obra, escrever memória é sempre mais do que registrar factos estanques. É recriar e ligar contextos, revisitar emoções, antecipar respostas e perguntas não feitas. É dar voz à protagonista do processo para se expressarem na primeira pessoa do singular. É homenagear homens e mulheres que ousaram lutar e no processo encontrarem com a sua relevância histórica no desafio libertário, na construção do Estado moçambicano e hoje como nos desafia Sua Excelência, o Presidente Daniel Chapo, na luta pela libertação nacional, libertação económica, desculpa. A superação deste novo desafio, lançado pelo chefe de Estado, está ao nosso alcance, como estiveram os desafios que nos foram impostos pela luta pela independência e pela consolidação do Estado moçambicano. Quem tem dúvidas pode revisitar a fase da nossa história em que a palavra cooperante se mistura com a palavra técnico nacional. Nessa altura, até tivemos um diretor nacional cooperante do Chile, no Ministério da Agricultura. Em contraste com esse processo, com esse passado, hoje cresce o número de moçambicanos que ocupa cargos de relevo em organizações regionais e internacionais, bem como em países e em instituições públicas e privadas desses países. O segredo é o enfoque, o segredo é a persistência, o segredo é o juramento que fazemos. Independência económica ou morte, venceremos. Muito obrigado pela atenção.
1: Mariano Araújo Matzinha disse que este evento do lançamento do seu livro de memórias é uma distinta honra, onde homens e mulheres que ousaram lutar e venceram um regime de minoria branca na região são exaltados. Foi o espírito de ousar que levou os combatentes a lutar pela libertação da terra e dos homens, mesmo sob fome, bombardeamentos intensos, tortura da carne. O processo culminou com a vitória sobre o inimigo colonial. Matzinha deixou um convite para os combatentes seguirem o seu exemplo de imortalizar as suas memórias em livro, colocando a história de outros tempos à disposição dos homens do mundo. A mestre de cerimônia partilha informação segundo a qual, aliás, consigo ver lá à frente, no canto direito da posição onde me encontro, combatentes da luta armada de libertação nacional, perfilados para oferecerem um momento musical com as canções que marcaram e marcam a história deste povo, que é o povo moçambicano.

0: As canções revolucionárias na luta armada de libertação de Moçambique no período 1964-1975 serviam para muito mais do que entreter. As canções revolucionárias eram armas, serviam para mobilizar e conscientizar. Cantavam sobre a terra, trabalho forçado, chibalo e exploração. As canções revolucionárias também davam força e moral. Agora ouvimos a ministra dos combatentes, Nyelete Monjana, no pódio.
1: Que tem dado aos militantes, aos guerrilheiros e outros moçambicanos que testemunharam a opressão em Moçambique e além fronteiras. Alguns participaram diretamente na luta, outros emprestaram as suas palavras através de memórias. Sempre o camarada presidente, o nosso presidente, coloca a reserva moral de Moçambique a partilhar as memórias para que os tambores da nossa liberdade nunca se calem. Assim, com profunda honra e excelência, convido a tomar o seu lugar no pódio. Muito obrigada.
0: Vamos ouvir o discurso do presidente da República, Daniel Chapo.
2: Senhora Major-General, camarada Mariano de Araújo Matinha, membro do Conselho Nacional de Defesa e Segurança, antigo combatente da luta de libertação nacional, nosso veterano e biografado. Venerando presidente do Tribunal Supremo, Suas Excelências, antigos presidentes da República de Moçambique aqui presentes, Joaquim Alberto Chissano, Armando Emílio Guebuza e Felipe Jacinto Nhusse. Secretário-Geral, camarada secretário-geral do nosso glorioso partido Frelimo, senhores membros aqui presentes, várias organizações sociais do nosso partido, em particular, saúdo aos camaradas membros da Comissão Política, aqui presentes, membros do Secretariado do Comitê Central do nosso partido. Queria saudar a camarada secretária-geral da CLIN e membros do Secretariado, aqui presentes, senhora presidente da Organização da Mulher Moçambicana, OMM, primeira-dama da República de Moçambique, senhor antigo primeiro-ministro Carlos Agostinho do Rosário, aqui presente, senhora ministra dos combatentes, aqui presentes, senhores membros do corpo diplomático, aqui presentes, senhores membros do governo da República de Moçambique. Queria agradecer e saudar a presença aqui do Sr. Secretário-Geral do Conselho Nacional de Defesa e Segurança, aqui presente, senhores membros do Conselho Consultivo da Presidência da República, Sr. Professor Dr. Renato Matus, autor da obra, Sr. Professor Dr. Jorge Ferrão, apresentador da obra, magníficos reitores e dirigentes das instituições de ensino superior aqui presentes, caros dirigentes de instituições públicas e privadas aqui presentes, caros camaradas e antigos dirigentes de instituições públicas e privadas aqui presentes, distintos combatentes da luta de libertação nacional aqui presentes, ilustres membros da família Matzinha, distintos convidados, caros amigos da comunicação social, minhas senhoras e meus senhores. Depois de tudo quanto ouvimos esta tarde, através da apresentação da obra, das palavras do seu autor, do testemunho dos membros do NESAM, da voz da família e, sobretudo, das palavras do próprio Major-General Mariano Matzinha, compreendemos melhor que este não é apenas o lançamento de um livro. É um encontro de gerações em torno da memória de Moçambique e uma oportunidade para homenagearmos a vida e, sobretudo, em vida, um homem e um dos homens que ajudaram a escrever páginas importantes da história da nossa nação. Quando aqui estavam a cantar, eu estava a dizer à Sua Excelência, Ministra dos Combatentes, que esta canção tem mais de 60 anos. Cantaram até antes de eu nascer. Parabéns. Uma nação que não preserva a sua memória corre o risco de perder partes importantes de si própria. Enquanto a memória permanecer apenas naqueles que viveram os seus acontecimentos, ela pode partir com eles. Mas quando é recolhida, registada, estudada e transmitida, transforma-se em património da nação. Por isso, felicitamos o professor Dr. Renato Matus por ter transformado a memória, as experiências e o percurso do Major-General Mariano Matzinha numa obra que irá beneficiar a esta e as gerações vindouras. Felicitamos igualmente o professor Dr. Jorge Ferrão pela apresentação da obra e a todos aqueles que, com os seus testemunhos, contribuíram para que nesta tarde conhecêssemos não apenas o combatente, o militar e o dirigente, mas também o homem e pai Mariano Matzinha. Minhas senhoras e meus senhores, cara família Matzinha, falar de Mariano Matzinha é percorrer páginas fundamentais da história contemporânea de Moçambique. O testemunho do presidente Joaquim Alberto Chissano, que consta da obra, recorda-nos que antes do Major-General que hoje conhecemos, houve um jovem de Nezam que dançava xigubo. Eu até perguntei a ele, vindo de Tete, o normal seria dançar nhau. Disse, tive que aprender. Praticava ginástica e, juntamente com outros jovens africanos, começava a despertar para a consciência nacionalista. Mais tarde, em Lisboa, Mariano Matzinha e outros jovens moçambicanos aprofundaram a reflexão sobre a situação política da sua terra e acompanharam os movimentos nacionalistas nos outros territórios africanos sob dominação colonial portuguesa. Testemunho do presidente Joaquim Alberto Chissano e do presidente Armando Emílio Guebuza demonstram de forma clara e inequívoca o percurso deste jovem de 89 anos de idade. Nessa altura, começava a formar-se uma convicção. Moçambique podia ser livre. Porque antes de se pegarem armas para libertar Moçambique, foi necessário construir a consciência, como vimos aqui o Major-General Mariano Matzinha, de que Moçambique podia e devia ser livre. Caros compatriotas, hoje Moçambique é uma realidade incontornável. Temos uma bandeira, um hino, instituições públicas e uma Constituição. Temos um Estado soberano e a consciência de pertencermos a uma mesma pátria, do Ruvuma ao Maputo, do Índico ao Zumbo, graças a estes jovens, a quem eu peço uma grande salva de palmas. Mas antes disso, antes de podermos dizer livremente que somos moçambicanos, houve compatriotas nossos que sonharam e aceitaram enfrentar perseguições, prisões, exílio, separação das suas famílias, como a que ouvimos, e a própria possibilidade de morte para que Moçambique pudesse ser livre. Por isso, diziam, independência ou morte, venceremos. É nesta geração que encontramos Mariano Matzinha, uma geração que aprendeu a colocar acima das diferenças de origem, região, língua, cultura, como viram aqui um grande dicerino de Chugubo vindo de Tete. Ou condição social, uma ideia maior, construir Moçambique. Essa é uma das maiores heranças dos fundadores da nossa nacionalidade. Temos o privilégio de estar com eles aqui presentes. Compreender que nenhum grupo, região ou comunidade, isoladamente poderia libertar Moçambique. Era necessário construir vontade comum e a unidade nacional. Por isso, a sua grande obra não foi apenas conquistar a independência, mas ajudar a construir a consciência de que todos pertencíamos à mesma pátria, esta nossa bela pátria amada, chamada Moçambique. Distintos convidados, é precisamente aqui que a história deixa de ser apenas passado e começa a falar ao presente, porque cada geração recebe da história a sua própria missão. A geração de Mariano Massinha recebeu a missão de conquistar a independência e trazer a liberdade para o povo moçambicano. A geração da independência recebeu a enorme responsabilidade de construir o Estado e lançar os fundamentos da nação soberana Moçambique. A nossa geração recebeu a missão histórica de transformar a liberdade política conquistada com tanto sacrifício por estes melhores filhos da pátria em independência econômica, prosperidade, desenvolvimento e oportunidade para todos os moçambicanos, independentemente da sua origem, da sua filiação política, da sua filiação religiosa, porque somos todos moçambicanos. A independência deu-nos o direito de decidir o nosso destino. Cabe-nos então criar as condições para que cada moçambicano possa viver esse destino com dignidade. Os instrumentos mudaram. As circunstâncias são diferentes, mas permanece a mesma responsabilidade fundamental: servir Moçambique. Ontem, servir Moçambique exigiu pegar em armas para conquistar a liberdade. Hoje, servir Moçambique exige conhecimento, exige trabalho, exige ciência, exige domínio da tecnologia, exige transformação digital, exige domínio da inteligência artificial, exige produção, empreendedorismo e inovação para construir a prosperidade partilhada e criar melhores condições de vida para o povo moçambicano. Isto mostra que a história muda os instrumentos, mas não muda a responsabilidade de cada geração perante a sua pátria. Por isso, minhas senhoras, meus senhores, caros convidados, esta obra deixa-nos também um desafio: recolher a memória dos protagonistas da nossa história, enquanto ainda podemos ouvi-los e homenageá-los assim, na presença. Parabéns, camarada Mariano Massinha. Por isso, é um compromisso que temos como governo e que estendemos às universidades. Ainda bem que tenho aqui um magnífico reitor que ainda vai trabalhar hoje. Tenho aqui investigadores. Parece que ele ouviu bem a palavra de ordem: vamos trabalhar. Temos aqui nesta sala escritores e instituições de memória a prosseguir com este trabalho. Porque uma nação que conhece a sua história compreende melhor o seu presente e prepara com maior consciência o seu futuro. O testemunho de Sua Excelência Joaquim Alberto Chissano, aqui presente, e a homenagem de Sua Excelência Armando Emílio Guebuza acrescentam a esta obra o olhar de protagonistas que partilharam com Mariano Massinha em diferentes momentos da nossa caminhada e recordam-nos que a história de Moçambique deve ser preservada também pelas vozes daqueles que a viveram. Ilustres membros da família Massinha, queremos dirigir-vos uma palavra especial e de apreço. A história registra os cargos e as missões dos homens públicos, mas por detrás dessas missões Esteve também uma família que viveu ausências, como vimos aqui, e partilhou sacrifícios. Esta homenagem é também vossa, família Massim. Obrigado por terem partilhado com Moçambique e todo o povo moçambicano. O homem que hoje homenageamos. Muitos parabéns. General Mariano Massinha, gostaríamos agora de lhe dirigir algumas palavras. Entre aquele jovem que dançava chegubo no Nezam e o major-general que hoje homenageamos nesta sala, cabe uma parte importante da história de Moçambique. Há homenagens que chegam tarde, há palavras de reconhecimento que apenas são pronunciadas quando aqueles a quem se destinam já não os podem ouvir, mas hoje fazemos diferente. Hoje, Moçambique tem a oportunidade de olhar para um dos seus melhores filhos e dizer-lhe em vida: obrigado, mas muito obrigado, em nome do povo moçambicano, General Massim. Obrigado pelo que fez, obrigado pelos sacrifícios consentidos, obrigado pelos caminhos que percorreu, obrigado pelas responsabilidades que assumiu no Estado moçambicano, obrigado por ter acreditado em Moçambique, quando acreditar em Moçambique exigia coragem, determinação, sacrifício e risco de perder a sua própria vida. E obrigado por permitir que a sua memória e a sua experiência sejam transmitidas às gerações que continuarão a construir esta pátria de heróis. Os nossos heróis são vocês ainda vivos. E agradecemos a Deus por isso, como fez muito bem a sua filha. O maior reconhecimento que podemos prestar à sua geração, General Mariano Massinha, à geração dos fundadores desta pátria, não é apenas recordar aquilo que fizeram, é continuar a construir o país pelo qual lutaram, é preservar o legado que construíram durante estes anos todos. Um país unido, soberano, próspero e em paz. É o que todos nós almejamos como moçambicanos. É assim que a memória se transforma em responsabilidade. É assim que o passado conversa com o futuro. É assim que uma nação honra verdadeiramente os seus heróis. Que o livro Major-General Mariano Massinha, no pedestal dos que ousaram lutar, chegue às nossas bibliotecas, às nossas escolas, às nossas universidades e outras instituições de ensino públicas e privadas. Sobretudo às mãos dos nossos jovens, que devem conhecer o passado para respeitar o presente e respeitarmos o futuro. Que eles saibam que a nossa liberdade não nasceu por acaso. A nossa liberdade tem história de luta, tem nomes, tem rostos, tem sacrifícios e sonhos de muitos filhos desta nossa bela pátria, chamada Moçambique. E entre os nomes dos melhores filhos da nossa nação está o nome do Major-General Mariano de Araújo Massinha. Bem-haja, caro Major-General. Parabéns. Que a sua história nos ajude não apenas a recordar o Moçambique, que conquistamos com muito sacrifício, mas, sobretudo, a construir o Moçambique que ainda queremos ser. Por isso, quero mais uma vez usar essa ocasião para dizer, em nome de todo o povo moçambicano, reiterar do Ruvuma ao Maputo, do Índico ao Zumbu e na diáspora, muito, muito, muito, muito obrigado, camarada general, major general Mariano Massinha. Que Deus continue a lhe cuidar, a cuidar da sua família, que haja muita saúde e que todos nós vamos continuar em seu redor e ao redor de todos os nossos combatentes da luta de libertação nacional, a recolhermos memórias, porque um povo que não preserva o seu passado não vai valorizar o seu presente e não vai perspectivar o seu futuro. Estamos aqui, independentes, graças a vocês. É nossa responsabilidade, nossa competência, continuarmos a trabalhar dia e noite, 24 ou 24 horas, de segunda a segunda, para preservar esse legado, desenvolvermos esse Moçambique e continuarmos a homenagear os nossos libertadores da pátria, que perderam sua juventude, sacrificaram-se para poder libertar a terra e o povo moçambicano. Parabéns e, uma vez mais, muito obrigado, camarada Mancinho.
0: Da República disse que uma nação que não preserva as suas histórias perde a sua memória. Daniel Chapo disse ainda que este evento não é apenas o lançamento da obra do general Mariano Madzinha, é um encontro de gerações. O chefe de Estado anotou que Madzinha e outros moçambicanos eram jovens inconformados. Isto levou-os a aceitarem separar-se das suas famílias, aceitaram passar privações para alcançar um ideal que era libertar Moçambique da dominação colonial. Chapo sublinhou que a independência nacional foi alcançada com uso de armas e derramamento de sangue. Hoje os desafios são outros. A partir do Centro Internacional de Conferências Joaquim Chissano, na cobertura do lançamento do livro do Major General Mariano Araújo Madzinha, despedem-se eu, Leopoldo Agapito, com os cuidados técnicos de Pedro Chemana. Boa noite.
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ball. Primeiro, preparando o ataque. Foi ele quem nos recebeu no seu destacamento, onde fizemos os últimos preparativos deste combate. À tarde, dirigimos-nos decididos para Nakatar. Marchamos até o anoitecer. Só os nossos passos quebravam o silêncio que inundava a mata. Um andar cadenciado, passos firmes e um desejo forte de atingir. O objetivo era de destruir o inimigo, porque dominava-nos a todos. Era preciso destruir Nakatar, guarda avançada de moeda, centro de preparação de bárbaras agressões ao nosso povo. De madrugada chegamos. É aqui, disse-nos ele. Tomamos as nossas posições, mas com os canos apontados contra o posto inimigo. O comandante sentia-se responsável por tudo. Quer dizer, por tudo que viesse a acontecer, logo que começássemos a abrir fogo com as nossas armas. Era já dia. Olhei para o relógio. 6 horas. Naquela manhã de setembro de 1973, ele ia dar a sua vida pela liberação de Moçambique. Atacar e assaltar. O momento de atacar chegou finalmente. Atenção, fogo! Ordenou o comandante. As nossas armas começaram a disparar e pareciam que cantavam. Como? Liberdade, liberdade. Os obuses, nossos canhões, morteiros, bazucas, destruíam e incendiavam as instalações do inimigo. Mas de repente, vi a nossa posição mergulhada numa densa nuvem de fumo. O inimigo respondia ao nosso fogo. Atacar e assaltar. Libertar a terra e os homens, gritava o nosso comandante. E disparava um morteiro. Bim. Um obuse. Bam. 1, 2, 3, todos menos um foram lançados sobre o campo do inimigo. Mergulhado numa chuva de obuses, o comandante continuava a lutar. E lutava sempre. Mas de repente, um estilhaço atingiu o gravemente ferido. Deu o último obuse a um combatente. E começou a desmontar o morteiro, distribuindo as suas peças pelos camaradas. Estes admirados recebiam o nas. E incomodavam o nas para partir. Levantou a última parte da

0: ipola akabesa paramudari mujeposesao poderia iri now no era possible porque quando o comandante tentou ser do fogo inimigo rodou sobre si e caiu a morte surpreendeu o ali mesmo naquele campo de batalha comandante dera a vida pela liberação de seu povo a morte do comandante do destacamento de Maniamba se episódio de guerra contado por militante Mateus Simão Bola.
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1: Precisamente 18 horas e 55 minutos na República de Moçambique. Ouvinte, escuta a emissão da Rádio Moçambique Studios em Lixinga. Emitimos na banda de 238 metros onda média com a frequência de 1260 kHz. Para a cidade de Ardores em FM, estamos em 89.1 MHz. Boa noite, cá estamos então no segmento das nossas atividades. Nós vamos até muito bem perto das 20, ou seja, da meia-noite, com a seguinte programação. Quando forem 19 horas, teremos o Jornal do Niassa na sua segunda edição. Informações de utilidade pública, os nossos compromissos comerciais, música moçambicana até 19 horas e 30 minutos, tempo em que vamos atualizar a informação em notícias que marcam o país e o mundo. Vamos ficar com o informativo. Às 21 horas, teremos o noticiário em cadeia nacional. E logo depois vamos ficar com o espaço reservado ao programa Um Amigo, Uma Conversa. Um Amigo, Uma Conversa, até muito bem perto das 22 horas, altura em que vamos atualizar o essencial da informação e notícias. E posteriormente vamos trazer o espaço reservado ao programa da Mulher. Até lá, convosco Sampaio Vitor na cabine de locução, coadjuvado tecnicamente por Julia Sindala. Nós fazemos votos de continuação de uma ótima noite na nossa companhia. Ouvinte, fique conosco.

0: Emissão da noite referente à sexta-feira, 4 de setembro de 2026. Aproveite para acertar o seu relógio, precisamente 19 horas em toda a República de Moçambique.
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0: O distrito de Moembro Niassa necessita de 18 novas salas de aula face ao enchente de alunos nos ensinos primário e secundário. A circulação de pessoas e bens é deficitária no troço Unango-Machete, no distrito de Sangra Niassa, devido à degradação acentuada da estrada neste troço. A Frelimo Niassa encoraja os gestores do município de Tixinga a continuar a mobilizar fundos para a construção de infraestruturas sociais e econômicas para a melhoria da vida dos munícipes. Estes são alguns assuntos que vamos narrar neste Jornal do Niassa de hoje, sexta-feira, 4 de setembro de 2026. Hoje, editado e apresentado por Sampaio Vitor e Delsófio Daniel, na sonorização desta dupla, receba desejos de uma perfeita audição. Jornal do Niassa, estúdios em Lixinga. O distrito de Moembro Niassa necessita de 18 novas salas de aula face ao enchente de alunos nos ensinos primário e secundário. Maria Fazenda.
1: O setor de educação, juventude e tecnologia no distrito de Moembro Niassa necessita de 18 novas salas para fazer face ao enchente de alunos nos ensinos primário e secundário. Estas salas vão albergar cerca de 810 alunos das escolas secundárias da Vila Sede, básica de Licogolo e primárias de Lutuese, Chuanjota e Mtamila, onde em cada sala de aula estudam mais de 60 crianças contra 45 recomendadas. O substituto do diretor dos Serviços Distritais de Educação, Juventude e Tecnologia em Moembe, Henrique Zaquimo, disse que o distrito conta com 23 escolas, dentre primárias, básicas e secundárias, consideradas insuficientes para responder à procura.
2: Nós, ao nosso distrito, apenas só temos uma sala, que é precária, mas essa sala é uma sala anexa da escola primária de Nditi. Então, temos uma população que está em Xijumo, onde surgiu essa necessidade de funcionar uma sala anexa, mas essa sala anexa é subsidiada à escola primária de Nditi. Por isso, em relação às escolas, temos só apenas esta sala que é precária. Em relação a essa questão de salas, apenas só podemos falar da exiguidade das salas, que nós temos, mas em relação às precárias, só temos essa sala anexa que é tutelada pela escola primária de Nditi.
1: Substituto do diretor dos Serviços Distritais de Educação, Juventude e Tecnologia em Moembe, Niassa, Henrique Zaquimo, e a necessidade de mais salas de aula. O distrito de Moembe inscreveu este ano perto de 8.500 alunos, dos quais 4.010 do sexo feminino.
0: A circulação de pessoas e bens é deficitária no troço Unango-Machete, no distrito de Sangra Niassa, devido à degradação acentuada da estrada neste troço. Raimundo Matola.
3: A degradação acentuada da estrada Unango-Machete, no distrito de Sangra Niassa, de cerca de 190 km, dificulta a circulação de pessoas e bens. Neste momento, os transportadores semicoletivos de passageiros cobram 2 mil meticais por pessoa, situação que desmotiva os comerciantes locais a deslocar-se à cidade de Lixinga, capital provincial, em busca de produtos de primeira necessidade. Como alternativa, os mais de 3 mil habitantes do posto administrativo de Machege, no distrito de Sanga, recorrem à vizinha República Unida da Tanzânia para a aquisição de produtos de primeira necessidade e assistência médica. O chefe do posto administrativo de Machege, Daimoni Assani Daimoni, disse que se não foram realizados trabalhos de reparação dos sítios mais críticos deste troço, na próxima época chuvosa, a região pode ficar isolada de outros cantos da província.
4: É uma estrada que nos ajuda para nos abastecer, saindo de Lixinga para cá, ou de Tanzânia para cá, vice-versa. Agora estamos a pagar 2 mil para chegar a Lixinga, para percorrer.

0: fazer as exportações. É verdade, numa fase experimental, uma boa parte deste grafite que é exportado está direcionado aos laboratórios, acredito eu, no sentido de caracterizarem melhor este grafite para os potenciais compradores.
1: Salim Murula, técnico do Instituto Nacional de Minas, no NIAS, interpelado pela Rádio Moçambique, na Facim, onde, entre outros produtos, a província expõe vários tipos de recursos minerais: ouro, grafite, pedras preciosas e não preciosas, granada, safiras, turmalinas, rubi, calcário, rochas ornamentais, granito, areias pesadas, entre outros. São outros recursos minerais que ocorrem no Niassa. Fernando Damas, Ricacha, Maputo.
2: Mércio João junta-se ao jornal para trazer as incidências dos jogos desportivos escolares.
3: Boa noite, Niassa falha a missão de chegar à final do Nacional dos Jogos Desportivos Escolares através da seleção masculina de futebol, após perder na marca das grandes penalidades por 3-4 diante da seleção de Nampula. No jogo jogado, a seleção niassense comandou as duas partes, até porque saiu o intervalo a vencer por uma margem de 2-1. No retamento, Nampula carregou e recarregou as baterias, o que funcionou no último suspiro, ou melhor, no último minuto de jogo. Nampula marcou o golo da igualdade que puxou as duas coletividades à marca das grandes penalidades. Era a eficiência e mais alguma coisa a ser chamada para apoiar a seleção niassense, que muito precisava esse jogo para chegar à final da prova. No fim da marca das grandes penalidades, um ambiente desolador notificava-se por parte da delegação de Niassa, pelo que o treinador Tomás Adinane disse que o conjunto tentou e muito para poder então vencer a partida, mas missão que foi travada por Nampula e mais um pouco.
4: Não é como nós gostaríamos que fosse desenhar o jogo, fizemos uma boa estratégia, querer ganhar o jogo. Prontos, é pena quando alimentas um desporto que para formar uma camada de formação e alguém está a fazer sua parte e acaba estragando o futebol. Mas aquilo que Niassa estava aqui merecia sair muito mais melhor, né? Pois, embora tenham feito as matemáticas em totobola dos penaltis, mas nós fizemos mais jogadas. E quem esteve aqui testemunhou um grande espetáculo de futebol, que Niassa tem um grande potencial e pronto. E isso que fizeram, como foi uma encomenda, conseguiram eliminar.
3: Por parte da seleção nampulense, falou o capitão da coletividade, que disse que tudo correu bem e a persistência foi a maior vitória em toda a partida.
5: Nós lutamos, a desvantagem era muita, mas epa, lutamos, conseguimos apurar para a final, lutamos, nada, não foi nada fácil conseguir essa vitória, lutamos e fé ainda estava em cima, a minha equipe.
3: A quem vocês dedicam essa vitória?
5: A população para Nampula.
3: Resumo do afastamento de Niassa da final do o futebol masculino inserido no Nacional dos Jogos Desportivos Escolares. Mércio João, a partir de Inhambane, na cobertura dos Jogos Desportivos Escolares 2026.
2: Outras notas sobre o desporto por Januário Eduardo.
6: Adeptos e amantes das águias especiais de Lixinga no Niassa antevê um resultado positivo no jogo deste sábado diante do Ferroviário de Nampula, a contar para a segunda mão dos quartos de final da Taça de Moçambique, Zona Norte. Os apaixonados pelas águias especiais de Lixinga afirmam que a coletividade de Niassa está a atravessar um bom momento nesta época desportiva, daí o otimismo de vencer o jogo deste sábado. As nossas fontes desvalorizam o fato da equipa adversária estar a militar na maior competição do futebol moçambicano, o Moçambola. Para o efeito, apelam para que o conjunto das águias especiais de Lixinga aposte num jogo flexível e virado ao ataque e contencioso na defesa para passar para a fase seguinte da eliminatória.
7: A Águia Especial sempre já nos deu garantia a partir de lá mesmo em Nampula. Ele mostrou futebol. Então, eu creio que aqui há de ganhar, porque em casa é em casa. 3 pontos vamos conseguir. A Águia está bem esse ano, muito mais esse ano a Águia está bem.
8: Eu sendo niassense, eu acredito que a nossa equipa do Águia Especial de Xinga vai ganhar. Eu tenho muita expectativa daquela equipa, porque a equipa está bem neste momento. Aquela equipa aqui sabe jogar e tem um foco de jogo.
6: Massamba e Américo Paulo, adeptos das Águias Especiais de Lixinga, e a perspectiva para o jogo deste sábado entre as Águias Especiais de Lixinga e as locomotivas de Nampula, a contar para a segunda mão dos quartos de final.

0: da taça de Moçambique, região norte do país. Na primeira mão, as duas coletividades não foram para além de um empate a zero bolas.
1: Ouvinte, desta feita termina o Jornal do Niassa, que, dentre vários assuntos, destacou os seguintes temas da atualidade provincial. O distrito de Moembe, no Niassa, necessita de 18 novas salas de aula face ao enchente de alunos nos ensinos primário e secundário. A circulação de pessoas e bens é deficitária no troço Unango-Machete, no distrito de Sanga, no Niassa, devido à degradação acentuada da estrada neste troço. A Frelimo, no Niassa, encoraja os gestores do município de Lixinga a continuarem a mobilizar fundos para a construção de infraestruturas sociais e econômicas para a melhoria da vida dos munícipes. Despedidas de Sampaio Vitor, que esteve na edição e apresentação, e da Sofia Daniel na sonorização. Fique bem.
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ouvinte para a música, voltamos mais logo. Por hora, aproveite para acertar o seu relógio. Precisamente 19 horas e 30 minutos na República de Moçambique. 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

0: Boa noite. Presidente da República, Daniel Chapo, recebe cumprimentos de despedida do embaixador da República do Congo em Moçambique e participa no lançamento do livro intitulado Major General Mariano Mazinha no pedestal dos que ousaram lutar. Moçambique vai apoiar a República de São Tomé e Príncipe na instalação de uma escola de formação policial, afirma a primeira-ministra. Bem-vinda, Levi. No estrangeiro, União Europeia envia para o Nepal um avião com 82 toneladas de bens de primeira necessidade. Destaques da presente edição do Jornal da Noite. Jerônimo Wamba está na sonorização e Cristina Xavier na apresentação. Ótima escuta. O Presidente da República trabalha este sábado na província da Zambésia, onde vai visitar os distritos de Mucuba e Nicuadala no quadro das ações do Governo de Promoção do Desenvolvimento Económico, Emprego e Empreendedorismo. Um comunicado da Presidência da República indica que, em Mucuba, Daniel Chapo vai orientar a cerimónia de inauguração do edifício do Centro de Negócios de Mucuba, uma plataforma destinada a facilitar o acesso a serviços e promover oportunidades de negócios para o setor privado. Ainda em Mucuba, o chefe de Estado vai proceder ao lançamento do programa Jobs Now, iniciativa do Governo com o apoio do Banco Mundial, que visa acelerar a criação de emprego, promover o empreendedorismo e fortalecer as micro, pequenas e médias empresas. Em Nicuadala, o Presidente da República vai dirigir a cerimónia de apresentação pública dos beneficiários do programa Acredita Emprega, iniciativa do Governo e parceiros. Ainda hoje, o chefe de Estado recebeu em Maputo o embaixador da República do Congo em Moçambique, Constante Buonda, que apresentou cumprimentos de despedida pelo fim da sua missão diplomática no país. De acordo com uma nota da Presidência da República recebida na nossa redação, no encontro, Buonda destacou o caráter histórico das relações entre Moçambique e a República do Congo. A nota refere ainda que o encontro serviu igualmente para analisar os preparativos da realização da grande comissão mista entre Moçambique e a República do Congo, precedida por uma consulta mista entre os dois países. O processo deverá culminar com uma visita oficial do presidente congolês Diniz Sassou Nguesso a Moçambique para fortalecer o diálogo político e a cooperação bilateral, indica o documento. Ainda hoje, o chefe de Estado participou no lançamento do livro intitulado Major General Mariano Mazinha, no pedestal dos que ousaram lutar, da autoria do professor Renato Matos, um assunto que vamos desenvolver mais adiante. Para já, a primeira-ministra, bem-vinda, Levi, manteve na tarde de hoje um encontro com o presidente da São Tomé e Príncipe, Carlos Villanova, e garantiu que Moçambique vai apoiar a São Tomé na instalação de uma escola de formação policial. Detalhes por Vitor Rufino, enviado especial da Rádio Moçambique a São Tomé.
1: Atualmente, parte dos quadros da Polícia de São Tomé são formados na Academia de Ciências Policiais, a CIPOL, na província de Maputo, à luz da cooperação bilateral entre estes países no domínio da educação. A primeira-ministra, bem-vinda Levi, disse que a médio prazo, o executivo moçambicano vai enviar formadores para massificar a formação de quadros santomenses.
2: O que é que poderemos fazer é apoiar São Tomé a estar mais forte, poder formar alguns dos seus quadros aqui e não depender unicamente do envio para Moçambique. E Moçambique estaria disponível, depois de São Tomé identificar as áreas, a mandar alguns formadores para áreas específicas. Isso permitiria massificar a formação de quadros santomenses nas áreas que eles mandam para formar em Moçambique, basicamente na área policial, na área da medicina e na área da formação jurídica.
1: A primeira-ministra moçambicana falava esta quinta-feira à saída do encontro de cortesia concedido pelo presidente da República de São Tomé e Príncipe, Carlos Villanova. Bem-vinda, Levi, disse na ocasião que o executivo moçambicano quer cooperar com São Tomé no setor agrícola.
2: Relativamente às novas áreas, falamos da possibilidade de cooperarmos na área da agricultura, particularmente na produção do café. Outro aspecto que passamos em revista foi a situação interna dos dois.

0: Príncipe no período colonial. Chegados ao país insular, o governo colonial português retirou as suas respectivas identidades e mudou os seus nomes. A primeira-ministra Benvinda Levy disse que a maioria destes cidadãos são idosos de idades compreendidas entre 70 e 80 anos.
1: Alguns já não estão interessados ou não têm condições de regressar para Moçambique. Muitos já não têm condições de fazer porque fizeram toda a vida aqui, têm descendentes aqui e não é fácil aos 70, 80 anos deixar filhos, netos para ir tentar reatar com uma família que não veio há 50 anos. Nós sentimos que há este desafio, se voltam e largam todos os vínculos que criaram aqui ou se permanecem aqui, que é onde é a sua casa neste momento.
0: A primeira-ministra moçambicana Benvinda Levy falava esta sexta-feira na cidade de São Tomé, capital de São Tomé e Príncipe, à saída do encontro de cortesia concedido pelo presidente da República santomense, Carlos Vila Nova. De São Tomé para a Rádio Moçambique, Vítor Rufino.
2: 19 horas e 37 minutos. O ministro da Administração Estatal e Função Pública exige dos funcionários do aparelho do Estado ações concretas visando reduzir a burocracia e aproximar os serviços públicos ao cidadão. Alberto Paulo.
3: Inocêncio Inhimpissa referiu que para a concretização desta pretensão, os funcionários públicos devem rever-se nas iniciativas inseridas na reforma da administração pública no país. São iniciativas que envolvem a modernização e a digitalização dos serviços públicos.
4: Cabe, por isso, a cada um de nós concretizar a visão de construir uma administração pública que seja simultaneamente unitária, na sua essência, mas centralizada na sua materialização, aproximando naturalmente o cidadão. Descentralizar é um mecanismo que visa aproximar os órgãos de decisão ao cidadão. De igual modo, modernizar tem o fito de simplificar processos de procedimentos, desenvencilhando a burocracia excessiva, porque esta influencia no tempo de tomada de decisão e, naturalmente, na satisfação do cidadão.
3: O governante falava na localidade da Macaneta, província de Maputo, no encerramento do 12º Conselho Coordenador do Ministério da Administração Estatal e Função Pública. O encontro decorreu numa altura em que o Ministério tem na manga questões estruturantes como a introdução de novos limites de idades para a reforma e, igualmente, a criação de uma plataforma única e eletrónica para a gestão do processo de contratação de funcionários para o aparelho do Estado. Inocêncio Inhimpissa exige integridade por parte dos técnicos envolvidos neste processo.
4: Exige-nos ainda a nossa entrega abnegada e a personalização do concurso de ingresso centralizado, emprestando integridade e transparência do processo, uma postura incólume que é também válida para os desligamentos dos funcionários e agentes do Estado em massa e a implementação do regime excepcional de prorrogação do limite de idade para a aposentação obrigatória de 29 de junho.
3: Inocêncio Inhimpissa, ministro da Administração Estatal e Função Pública, o Conselho Coordenador do Ministério da Administração Estatal e Função Pública, decorreu sob o lema pela profissionalização e digitalização da administração pública para a prestação de serviços de qualidade. Rádio Moçambique, Alberto Paulo, na Macaneta.
2: Ministro da Administração Estatal e Função Pública exige dos funcionários ações concretas visando reduzir a burocracia e aproximar os serviços públicos ao cidadão. A Assembleia da República coloca em marcha o projeto de construção da nova sede do órgão no distrito de Mucuba, província da Zambésia. Reporta Paulino Nunes.
5: Arrancam em outubro próximo as obras de construção da nova sede da Assembleia da República no distrito de Mucuba, na província da Zambésia. A cerimônia de lançamento da primeira pedra vai contar com a participação de mais de 2 mil pessoas. É uma informação prestada hoje em Maputo pelo porta-voz da Comissão Permanente da Assembleia da República à saída da 14ª Sessão Ordinária do órgão. Manuel Ramissane explicou, no entanto, que o projeto vai ser implementado pelo governo, que possui mais detalhes sobre a contratação do empreiteiro.
6: É verdade que é propriedade da Assembleia da República, mas é uma intervenção do Estado. Existe uma equipe do Governo e da Assembleia da República que estão no terreno a fazer a preparação para o lançamento desta obra. E aquilo vai ser uma cidadela da Assembleia da República. Já estão a correr os trâmites legais com relação ao procuramento. Nós gostaríamos que, antes do fim desse mandato, nós pudéssemos passar para Mucuba e começarmos com as nossas atividades. Mas depende do empreiteiro, depende do desembolso, é um conjunto de

0: acho que devemos ter em consideração.
1: O projeto prevê a construção de uma cidadela parlamentar com infraestrutura para acomodar gabinetes de trabalho, centros de pesquisa legislativa, salas de sessões, zonas residenciais para deputados e funcionários. Manuel Ramissani disse ainda que a Comissão Permanente apreciou o pedido submetido pelo presidente do Partido Podemos, Albino Forquilha, para que o Parlamento autorize a ida de deputados ao Tribunal para a prestação de declarações em um caso judicial.
0: Para este processo existem trâmites legais em que se deve ser observado. Nós somos um órgão de soberania e recebemos pedidos desta natureza por via do Tribunal. Então, orientamos o Partido Podemos para que, por via do Tribunal, se possa proceder este pedido para que possamos libertar este pedido.
1: Durante a sessão desta sexta-feira, a Comissão Permanente da Assembleia da República autorizou a visita de Estado do Presidente da República, Daniel Chapo, à República de Botswana, a convite do seu homólogo, Duma Boko. Nesta deslocação, o chefe de Estado far-se-á acompanhar por 7 parlamentares.
2: A Agência de Desenvolvimento do Vale do Zambeze aumenta a abrangência territorial no centro do país, Abílio Niuna.
3: Deste modo, passa de 40 para desenvolver as suas atividades em 60 distritos das províncias de Tete, Sofala, Manica e Zambézia. A informação é avançada pelo diretor-geral da Agência de Desenvolvimento do Zambeze, Celso Cunha.
4: Por força dos nossos novos estatutos, a agência já não se circunscreve apenas ao Vale do Zambeze. Portanto, a agência já tem um âmbito territorial de toda a região centro, aproveitando as potencialidades do que o Vale do Zambeze nos oferece. Portanto, quando falamos da região, nos referimos em particular das 4 províncias, Tete, Manica, Sofala e Zambézia, mas nós temos iniciativas de âmbito nacional, por força da credibilidade que a agência criou para com os parceiros, estes confiam à agência para a coordenação técnica de determinados programas, como o caso do Fundo Catalítico para Inovação e Demonstração.
3: A Agência de Desenvolvimento do Zambeze aumenta também a área de atuação, passando a investir noutras para além da produção agrária. O diretor-geral do Zambeze explica que pretende-se, com a mudança de filosofia de atuação, contribuir para o desenvolvimento sustentável.
4: Compreendemos que o desenvolvimento sustentável, como disse, não se circunscreve à agricultura, pura e simplesmente, mas também há necessidade de olhar para esta economia de forma holística, portanto, para os diferentes outros setores, conforme disse, como o caso de turismo, como o caso da logística, como o caso da mineração, a indústria extrativa, pese embora este programa em si não financia a indústria extrativa, mas a agricultura e todos os outros serviços relacionados.
3: Celso Cunha, diretor-geral da Agência de Desenvolvimento de Zambeze. A partir de Climane, Abílio Neon.
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2: 19 horas e 45 minutos, passo para as incidências do quinto dia da Feira Internacional de Maputo com Benícia Fayane. Benícia, boa noite.
6: Boa noite, Cristina Xavier. Boa noite, ouvinte. O antigo primeiro-ministro de Moçambique, Aires Jali, afirma que a FACIM, Feira Internacional de Maputo, é o retrato das transformações econômicas do país. O dirigente falava logo após visitar alguns estandes das províncias de Sofala, Manica, Tete e Niassa. Atento a isso esteve o jornalista Fernando Damas.
7: Para o dirigente, a presença de vários produtos, desde agrícolas, mineiros, pecuários, florestais, pesqueiros, incluindo manufaturados, demonstra os altos níveis de crescimento que o país está atingindo. Aires Ali considera que a FACIM espelha a imagem real do país nas componentes econômicas e sociais.
8: Hoje, Niassa está em melhores condições de promover o processamento de muitos produtos que estamos a ter no Niassa. Não só os famosos feijões, milho, batata e outras culturas, mas as frutas como morango e outras. Nós já produzimos muita maçã, pode-se produzir papaya. Quer dizer, há uma de possibilidades que agora podem ser exploradas através dessas parcerias.
7: Já o chefe da bancada da Frelimo na Assembleia da República, Feliz Silva, afirmou que para atrair mais investidores para o país, a Casa do Povo trabalhou na reforma da lei mineira.
9: Valorizamos o conteúdo local, aprovando uma lei do conteúdo local, e acreditamos que isto vai impulsionar bastante e contribuir para que os recursos, de facto, beneficiem as populações locais, mas também ajudem o nosso país a crescer.
7: A província do Niassa, convidada de honra na edição 61 da Feira Internacional de Maputo, apresentou esta sexta-feira as experiências empresariais nas áreas de agricultura e processamento, turismo e conservação.
6: Mais de 14 mil caminhões deixaram de circular na Estrada Nacional número 1 na sequência da reintrodução de cabotagem marítima no ano passado no país. Gerson Jamisse.
10: O facto foi anunciado esta sexta-feira na Feira Internacional de Maputo pelo Ministro dos Transportes e Logística. João Matlhom falava no seminário subordinado ao tema do asfalto ao mar, cabotagem, competitividade e transformação da logística nacional. Matlhom indicou que a ação tem estado a contribuir para o gradual descongestionamento da Estrada Nacional número 1 que liga as regiões sul, centro e norte do país.
11: Estamos a dizer que só de abril do ano passado até cá, a carga tirada da estrada, ela equipara-se a 14 mil caminhões que deviam estar lá em um. Isso é um facto concreto. Vamos dizer que começamos com duas embarcações. Hoje estamos com 8 navios a operar em cabotagem. Hoje estamos a fazer ligações Maputo, Beira, Nacala, Mocimboa e Pemba, incluindo a Funge. Portanto, é uma realidade. Nós estamos hoje a fazer, e felizmente hoje devo dizer que no início, no ano passado, nós tínhamos problema de carga de retorno. Portanto, os navios saíam de Maputo para o norte e não tínhamos carga de retorno. Hoje temos carga de retorno.
10: E porque a cabotagem tende a ganhar adesão nos últimos tempos, o governo já tem em vista um instrumento legal para a concessão de infraestruturas de armazenamento de carga, tal como explica João Matlhombe.
11: O governo já vai aprovar uma concessão para a gestão de infraestruturas dedicadas apenas às terminais de cabotagem, que é para garantir a prioridade nos portos, porque alguns portos nós temos dificuldades em relação ao acesso. E para garantir a previsibilidade, nós preferimos fazer a concessão. Portanto, é um processo em consolidação que já não tem como. E ainda este ano, nós vamos lançar o mais importante ainda, que é o transshipment. Com o trabalho que está a ser feito na expansão do Porto de Maputo, vamos começar a receber navios de maior calado, maior capacidade, que vamos começar a fazer a distribuição do Porto de Maputo para os outros portos ao nível do país.
10: Ministro dos Transportes e Logística e a criação do instrumento legal para a concessão de infraestruturas de armazenamento de carga da cabotagem.
6: O presidente do Conselho de Administração do IGEP exige transparência na gestão das empresas participadas pelo Estado. Domingos Macalani e os detalhes.
12: Danilo Nalá afirma que a gestão das empresas públicas participadas pelo Estado não deve ser associada a casos de má gestão e ineficiência administrativa.
13: Existe, de facto, uma percepção de que algumas empresas não são transparentes, não são eficientes. E nós queremos mudar isso, queremos garantir que, quando olhem para nós, olhem para empresas transparentes, empresas eficientes, empresas fortes.
12: Nala falava esta sexta-feira durante um painel de reflexão sobre o reposicionamento institucional do IGEP no âmbito da 61ª edição da FACIM. Na ocasião, o PCA do IGEP esclareceu que o debate tinha em vista a recolha de opiniões para a implementação de algumas reformas na instituição.
13: Nós pretendemos um setor empresarial forte que consiga contribuir para o crescimento deste país, consiga contribuir para os cofres do Estado.
12: Presidente do Conselho de Administração do IGEP, Danilo Nalá.
6: A Associação Moçambicana das Pequenas e Médias Empresas e a Eurocam firmaram uma parceria de transferência de tecnologias europeias para o país. O presidente do Conselho de Administração da Eurocam, Simone Santi, sublinhou que o acordo visa melhorar a interação entre as empresas europeias e as pequenas e médias empresas moçambicanas, tal como reporta o jornalista Adere Tulipangi.
14: A Associação Moçambicana de Pequenas e Médias Empresas e a Eurocam firmaram uma parceria para a transferência de tecnologias europeias para as pequenas e médias empresas, PMEs nacionais. O presidente do Conselho de Administração da Eurocam, Simone Santi, sublinhou que o acordo visa melhorar a interação entre as empresas europeias e PMEs moçambicanas.
15: O objetivo deste plano é reforçar a interação entre as pequenas e médias empresas moçambicanas e empresas europeias.
14: Já o presidente da Associação Moçambicana das PMEs, Pedro Silva, disse que a iniciativa irá fortalecer o empresariado nacional com principal enfoque no agroprocessamento.
16: Sem dúvida, a área da agricultura, nós produzimos muitos produtos, mas processamos poucos. Temos que começar a processar mais, porque não faz sentido nós exportarmos produto a bruto e depois importá-lo acabado.
14: O acordo entre as duas entidades foi firmado no âmbito da 61ª edição da FACIM, que decorre em Recaque, no distrito de Marraquém.
6: A primeira-ministra, Maria Bevinda Levi, participa este sábado na cerimônia de encerramento da 61ª edição da FACIM 2026 e nas celebrações do Dia de Moçambique. Entre os momentos da cerimônia, consta a galardoação dos melhores expositores desta edição. De acordo com um comunicado enviado à nossa redação, a participação da primeira-ministra insere-se na agenda do governo de promoção do setor empresarial, estímulo ao investimento e valorização da produção nacional, em particular, atenção ao reforço da capacidade produtiva e exportadora do país. De Recaque, Marraquene, na cobertura da Feira Internacional de Maputo, FACIM 2026. Benícia Fayane, boa noite.
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2: O Gabinete de Informação busca parcerias para a formação de técnicos de comunicação social. Joana Mauai.
17: O Gabinete de Informação Gabinfo e a UNG Training Center vão cooperar para a formação e aperfeiçoamento dos profissionais de comunicação no domínio da comunicação governamental. Para o efeito, as duas instituições assinaram hoje em Maputo um memorando de entendimento. Para o diretor do Gabinfo, Luiz Canhemba, esta iniciativa vai fortalecer a capacidade dos profissionais e dos assessores de comunicação e, deste modo, melhorarem o seu desempenho e qualidade da informação prestada ao cidadão.
18: Esperamos que esta parceria se traduza em resultados concretos, contribuindo para melhorar o desempenho dos nossos profissionais e a qualidade da comunicação que prestamos ao cidadão. Tanto que este memorando representa o início de uma cooperação efetiva com resultados visíveis e impactos no nosso trabalho.
17: Já o presidente do Conselho de Administração da UNG Training Center, Nuno UNG, considera esta uma oportunidade da instituição contribuir nos esforços que o país está a empreender na capacitação e formação dos profissionais, com maior enfoque nos jovens.
19: Vamos fazer tudo o que esteja ao nosso alcance, em colaboração com as instituições que fazem parte do ecossistema da comunicação, para levar a cabo a materialização deste memorando. Depois da administração das instituições de formação, naturalmente também em conjunto, vamos fazer os programas das formações que podem acontecer. A inteligência artificial, a questão da digitalização, são temas que são atuais, não só para Moçambique, para o mundo.
17: PCA da UNG Training Center, no UNG, falando esta sexta-feira em Maputo, após a assinatura do memorando de entendimento entre o Gabinfo e a instituição que dirige.
2: Recuperamos um dos assuntos de destaque. O presidente da República, Daniel Chapo, diz que uma nação que não preserva a sua história perde a sua memória. Daniel Chapo falava hoje em Maputo no lançamento do livro do Major-General Mariano Matzinha, com o título No Pedestal dos que Ousaram Lutar. Reporta Leopoldo Agapito.
20: Chapo sublinhou que o evento foi igualmente um encontro de gerações que serviu para homenagear em vida um homem que ajudou a construir histórias importantes de Moçambique. O chefe de Estado disse que falar de Mariano Matzinha é percorrer páginas da história contemporânea do país.
21: Enquanto a memória permanecer apenas naqueles que viveram os seus acontecimentos, ela pode partir com eles. Mas quando é recolhida, registada, estudada e transmitida, transforma-se em património. Falar de Mariano Matzinha é percorrer páginas fundamentais da história contemporânea de Moçambique. O testemunho do presidente Joaquim Alberto Chissano, que consta da obra, recorda-nos que antes do Major-General, que hoje conhecemos, houve um jovem de Nezame, que dançava xigubo. Eu até perguntei a ele, vindo de Tete, o normal seria dançar nhau. Disse, tive que aprender. Praticava ginástica e, juntamente com outros jovens africanos, começava a despertar para a consciência nacionalista.
20: O major-general e combatente da luta armada de libertação nacional, Mariano Matzinha, disse que o evento foi uma distinta honra onde homens e mulheres que ousaram lutar pela liberdade foram exaltados.
0: Convergimos para este espaço para juntos celebrarmos parte de um percurso que não é só meu, mas, na verdade, uma viagem de muitos camaradas nossos, alguns dos quais aqui presentes. Uma viagem repleta de desafios, conquistas e de memórias que nos unem, privilégio de representar, através desta obra que se lança, esses homens e mulheres. São homens e mulheres que, nesta pátria amada, ousaram lutar e ousaram vencer um sistema de dominação colonial fascista que aqui se tinha implantado há séculos. Esses homens e mulheres que ousaram lutar e vencer a agressão dos regimes de minoria branca na região e colocar a nossa nação livre no mapa mundial de países solidários com outros povos.
20: Major-general e combatente da Luta Armada de Libertação Nacional, Mariano Matzinha, falando nesta sexta-feira em Maputo, durante o lançamento da sua obra com o título No Pedestral dos que Ousaram Lutar. A obra foi escrita por Renato Matusse.
2: Na atualidade internacional, subiu para 12 o número de pessoas que morreram em consequência do naufrágio que ocorreu semana passada no Chipre. De acordo com as autoridades, há igualmente registro de 16 pessoas desaparecidas. A União Europeia enviou hoje para o Nepal um avião com 82 toneladas de bens de primeira necessidade. Por outro lado, a União Europeia garantiu que vai disponibilizar mais 500 mil euros ao Nepal para apoiar as necessidades urgentes das equipas no terreno. De seguida, seguimos, melhor dizendo, 19 horas e 58 minutos. Fiquemos com as incidências do 16º Festival dos Jogos Desportivos Escolares.
1: A seleção masculina de futebol de Nampula é a primeira finalista do torneio da modalidade, inserido na 16ª edição do Festival Nacional dos Jogos Desportivos Escolares, que decorre em Inhambane, após afastar a similar de Niassa nas meias finais. A seleção de Nampula eliminou Niassa na marca de grandes penalidades por 4-3, depois de um período regulamentar empatado a 2 e aguarda o adversário da final, que sairá após a conclusão da partida Manica Tete na manhã deste sábado. No fim da partida Nampula-Niassa, ouvimos o capitão da seleção de Nampula, Benildo Felizmino, que disse que a persistência foi a chave da façanha e dedicou o apuramento ao final à população da terra dos Axinené.
2: Mércio João, a partir da cidade de Inhambane, o tempo, a cidade de Tete poderá registrar amanhã 37 graus centígrados de temperatura máxima, seguida de Nampula com 33 graus, Quelimane 31, Beira e Pemba 30, Inhambane, Vilanculo e Chumei 28, Lixinga 27 e por fim Maputo e Xai-Xai com 23 graus centígrados de temperatura máxima. Deste modo, colocamos ponto final à presente edição do Jornal da Noite. Gratos pela atenção dispensada. Jerônimo Wamba esteve na sonorização e Cristina Xavier na edição e apresentação. Boa noite e um bom fim de semana.

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1: Saudações, seja bem-vindo ao programa Esta Semana Aconteceu. Hoje iremos olhar para três assuntos que marcaram a semana: a renovação da direção do Banco de Moçambique e os desafios deixados pelo Presidente da República aos dirigentes da instituição, a expansão do oleoduto Moçambique-Zimbábue e também a 61ª edição da Feira Internacional de Maputo. Temos como convidados hoje os doutores Carlton Cadeado e Delcio Alfazema, quem agradece a presença em nome da Rádio Moçambique. Sidónio Pires está na sonorização, Terrestre Chauque na moderação. Boa audição. Meus caros, obrigado pela vossa presença. Vamos começar pela questão da renovação da direção do Banco de Moçambique. E vamos olhar esta questão, começando mesmo pelo Dr. Carlton Cadeado. O Presidente da República, Daniel Chapo, deixou aos novos dirigentes do Banco Central vários desafios num contexto de inflação, dificuldades de financiamento e pressão sobre a economia. Qual deve ser, na sua opinião, a prioridade número um do novo governador?
2: Muito obrigado. Uma saudação especial a si, Chauk, ao Dércio, aqui, e a todos os nossos ouvintes que nos acompanham neste nosso programa semanal. Eu olho para a questão da estabilidade macroeconómica como o elemento central, grande, que preocupa o banco e que deve preocupar a todos nós. O banco, sendo o banco central, o banco mãe, tem a responsabilidade de garantir que a estabilidade macroeconómica do nosso país e a gestão da política monetária seja equilibrada o suficiente para nós não sofrermos no final do dia nos nossos bolsos. Estou a falar isto para o cidadão, mas para o Estado também é importante que a gestão ou a intervenção do Banco Central seja uma boa alavanca para criar uma boa imagem para o mundo, para que nós sejamos bem vistos. E isso sirva também para o desenvolvimento de Moçambique.
1: Uhum. Dr. Alfazema, para si, qual deve ser a prioridade do novo governador?
3: Bom, cumprimento a si, ao Carlton e a todos os ouvintes da Rádio Moçambique. Temos muitos desafios, olhando para o contexto do país, que precisa de mais investimento, que precisa de haver maior disponibilidade de dinheiro para as pessoas, para as famílias, para responder aquilo que são as suas necessidades. E o Banco de Moçambique tem um papel central nisto. E isto passa, em primeiro lugar, por tomar medidas que tocam e têm um reflexo direto na vida das pessoas. Então, isto passa por controlo ou redução dos custos de crédito, de modo a estimular cada vez mais a economia e as pessoas poderem fazer investimento, poderem recorrer à banca e, desta forma, também apoiar na estabilidade da moeda, do metical. Depois, os investidores estão preocupados com aquilo que é a disponibilidade da reserva em termos de divisas no exterior, para que possam fazer o investimento com garantia de que poderão haver o fluxo necessário, tanto para fazer as suas compras, as suas encomendas, como também para receber aquilo que é o fruto dos seus investimentos fora do país. Depois temos esta questão de estas pressões que nós ouvimos sempre, baixa taxa mínimo, etc, etc. Então, como é que isto depois pode acontecer aos níveis em que as pessoas têm um impacto na sua vida, possam ter mais poder de compra, possam ter mais capacidade de arrecadação, mais capacidade para fazer o investimento. Depois tem esta questão que é de continuar a garantir uma regulação e a estabilidade no setor financeiro, ao nível da banca. Houve um grande progresso com o mandato anterior, que impôs mais disciplina, mais rigor junto da banca comercial. Estes ganhos é preciso preservar, mas continuar a interagir com o setor bancário de modo a que aquilo que são os desafios possam ser pontualmente respondidos.
1: Carlton um Cadeado, via acenar a cabeça quando o Delcio Alfazema falava da escassez de divisas. Quer acrescentar?
2: Exato. Esse é o, para os investidores hoje aqui, esse é um assunto de calcanhar de Aquiles, né? Para aqueles que estão a fazer negócio hoje, esse é um assunto fundamental, né? Porque fazer negócio, sobretudo numa economia como a nossa, que depende muito de importações, não é? Para você garantir fidelidade dos seus, vamos, clientes, né? A tempo e hora que você precisa de fazer funcionar o seu negócio e não tem dinheiro, nós vimos. E já vimos muitas coisas colocadas na comunicação social a mostrarem que, afinal de contas, há divisas fora do circuito bancário, não é? Quando o circuito bancário é que devia ter essas divisas, e isso abre espaço para a especulação e por aí adiante. Eu falava nesta minha intervenção primeiro no bolso do cidadão, não é? Porque muitas vezes nós falamos e fazemos essas nossas intervenções para pensar no país, na macroeconomia, coisa grande. Mas no final do dia, a estabilidade deste nosso Estado chamado Moçambique depende grandemente da estabilidade e do sentimento que isso reflete no bolso das pessoas. Porque se nós discutirmos quem vem primeiro, se é o Estado, se são as empresas ou se são os indivíduos, não é? Vamos ter visões diferentes, não é? Mas hoje já está visto que é preciso que nós tenhamos os indivíduos primeiro para podermos garantir a estabilidade do Estado, obviamente com a economia a funcionar como deve ser.
3: Uhum. E há de notar que o Moçambique está a preparar para estes grandes investimentos no setor da indústria do gás. É preciso que o nosso setor bancário esteja preparado, e esta preparação inclui também esta questão das divisas, esses grandes fluxos financeiros, essas ligações com as grandes economias. Então, isto por um lado vai nos dar mais capacidade, mas também temos que estruturalmente estar preparado para lidar com este boom que poderá decorrer dos grandes investimentos no setor de gás.
1: E do ponto de vista de comunicação também com o povo, algumas comunicações do Banco de Moçambique, eu falava aqui de taxa mínima e outras, parecem ter um cunho científico. E como é que o Banco de Moçambique pode adotar uma estratégia de comunicação cada vez mais próxima do cidadão, e que impacto isto teria?
2: Veja só uma coisa, Dércio falava aqui dos desafios. Um dos primeiros desafios, para além desta coisa grande, estamos a falar de garantir a estabilidade económica e sentir-se no bolso do cidadão, ou melhoria na vida, a regulação, como dizia o Dércio, substituir um governador do banco, como era o Zandamela, há de ser o primeiro grande desafio para este governador. O Zandamela tinha uma postura forte e grande que, dentro do banco e fora do banco, ele conseguiu se impor. Agora, você substituir isso, vamos brincar assim um bocadinho ao futebol. Como você sabe, o Messi, que é a grande estrela, depois você vai para o outro clube para pôr a camisola do Messi, para substituir o Messi. Está a imaginar o que isso significa, não é? Então, esse é um grande desafio para mim. E outro desafio, dentro desta questão da comunicação, é que havia um estilo de comunicação, de facto, do banco, que impunha respeito, impunha ordem, que era, às vezes, contundente e serviu para uns propósitos naquele contexto. Hoje, este novo governador tem duas opções. Ou mantém isto e vai receber a mesma dose de crítica e tiros que levou o Sr. Zandamela, ou então ele fica retraído e reduz o nível de entusiasmo ou de frontalidade que tinha o Sr. Zandamela. Não é? Porque quando são estas coisas aqui, o Maquiavel perguntava ao príncipe, não é? Você prefere ser amado ou prefere ser temido? Não é? Então o governador vai ter que escolher isso. E ao fazer isso, terá que fazer também na questão da comunicação com o povo. O Zandamela não tinha problema de ser contundente em público e em privado, por aquilo que eu tenho visto, acompanhado das pessoas que estiveram próximas dele. Então, o governador agora tem que escolher ser temido ou ser amado. O Zandamela escolheu ser temido e deu-se bem.
1: Adelson Fazema, a questão da postura.
3: Não, olha, a governação faz-se por ciclos. Então foram 10 anos de imposição de disciplina, de uma regulação, de uma postura um pouco mais rígida, e o mercado exigia. Bom, não vamos ficar o tempo todo numa abordagem sempre de muita exigência, muito... Não, agora o que eu penso que este novo governador tem é garantir que aquilo que foram os ganhos não se percam, mas também talvez trazer uma abordagem de uma maior aproximação para desanuviar um pouco a pressão. Não só em relação à abordagem com o setor bancário, não estou a dizer que tem que voltarmos a deixar o mercado ir por si, descontrolado. Não,
4: de parece que a banca privada não se sentia muito à vontade com as abordagens.
3: Mas aquilo que foram as conquistas que permitiu disciplinar e proteger os interesses nacionais, o interesse do povo moçambicano, não se pode perder. Será um recuo e não há necessidade disso. Mas é preciso, talvez, trazer uma abordagem um pouco mais próxima, mais diálogo, mais consulta, mais interação. Isto na relação com a banca, mas também a um nível interno. Parece que havia também um desgaste e algum descontentamento ao nível dos funcionários do Banco de Moçambique, né? E da banca no geral, em relação a essa abordagem dura. Então, é um ciclo que se cumpriu, os objetivos foram alcançados, então esta nova direção precisa ter em conta isso, porque 15 anos, 20 anos, sempre numa rigidez tal, de até algum descuidado, como tivemos esta situação da relação interinstitucional, o Parlamento sempre se reclamou da antiga liderança do Banco de Moçambique, que não se fazia presente, não dialogava, etc. Então, era um momento, havia um objetivo, foi alcançado, agora vamos para outra abordagem. E eu espero que esta nova liderança venha a ser um pouco mais interativa, ao nível interno, ao nível da relação com a banca, como também com outras instituições, como é o caso do Parlamento. Estamos a falar muito agora do Fundo Soberano e o Banco de Moçambique tem um papel central nisso. Discute-se muito a questão da transparência. E o Parlamento tem uma responsabilidade para a questão da monitoria, da transparência, inclusivamente da implementação da lei que aborda a questão do Fundo Soberano. Então, há de haver necessidade nesta nova temporada, nova era, de termos um governador que também se aproxima às outras instituições.
4: Uhum. E Carlton Cadeado, falou-se aqui do acesso ao crédito como um dos assuntos também a ter em conta, mas também reclama-se a questão das taxas de juros. Qual é a sua visão sobre esta questão?
2: Isso é um facto. As
4: taxas são elevadas.
2: São elevadas aqui em Moçambique, para a nossa própria realidade. Mas isso é uma coisa que não depende só do governador do Banco de Moçambique, nem da sua equipa. A economia, no geral, funciona. Agora, que é possível fazer alguma coisa? É possível fazer. Agora, questionemos da seguinte forma. Com o governador temido, que era o Santamé, não conseguimos reduzir as taxas de juros para os níveis que nós queríamos. Será que este governador que vem aqui, que ainda não sabemos se escolheu ser amado ou ser temido, será que ele vai conseguir fazer? E nós já andamos nesta coisa há muito tempo. Eu lembro de uma palestra que a antiga doutora Luísa Diogo, na altura, já era depois dela ter cessado as funções de vice-ministro, nestas coisas, já estava no banco ela, assim, já estava na gestão do banco. Falávamos desta coisa da gestão do crédito, que taxas de juros e por aí adiante. Eu não sou economista, mas confesso que, pelo menos para aquela intervenção dela, foi possível perceber. E as comparações que ela fazia com o nível da região da África Austral, não é? E via-se o risco, o peso que isso representava para a economia das pessoas e também do próprio Estado, por causa dos investimentos que não existiam. Então, é muito difícil, não é, o governador hoje chegar e fazer revolução nisso, porque desde esses tempos todos, há uma tentativa de fazer isso, não sei se conseguimos. O Dércio fala aqui dos novos investimentos bilionários que estão a vir aqui. Vamos lá ver se isso há de ajudar a alguma coisa, mas é só uma hipótese.
4: A questão do câmbio informal não seria uma das prioridades a ter em conta, tendo em vista, quer dizer, com vista a minimizar ou colmatar esta situação? Fala-se de escassez de divisas, mas no mercado paralelo, tanto o dólar está disponível, deve-se fazer. Qual é o seu ponto de vista?
3: Não, este é um grande desafio que vai requerer muita reflexão para se perceber. Aliás, na tomada de posse, depois da tomada de posse, o governador, o Navalha, fez referência a isso. Olha, é uma discussão que existe, o antigo governador dizia que tem, existe divisas, a banca dizia que não, os investidores diziam que não. Então, eles dizem, agora eu vou lá para ver o que é que de facto está a acontecer. Mas esta questão da disponibilidade de divisa no mercado informal, bom, mas a demanda também é uma demanda informal, não são grandes, grandes quantidades. Quando nós falamos de investidores e os pagamentos no mercado estrangeiro, no mercado internacional, não sei se aquilo que existe no mercado informal pode ser capaz de responder a essa demanda.
2: Havia uma especulação de que o dinheiro saía do banco, dos bancos, e lá para...
3: Sim, mas a quantidade, não sei se é uma capacidade de fazer movimentar a indústria da economia dentro de um contexto de setor formal, quando esses importadores de viaturas querem 100 viaturas, quer dizer, existe essa divisa de dólares no mercado informal para ele fazer a encomenda de 100 viaturas e outros querem fazer uma importação de não sei quantas mil toneladas, quantos milhões de toneladas de arroz, existe no mercado informal. Bom, existe para essas respostas nossas de pequenas coisas que andam por aí, mas é preciso ver se esta divisa que está lá no mercado informal também sai do circuito formal e como é que vai lá parar.
2: A especulação
3: é preciso
4: a indicação de que alguns estão ligados às casas de câmbio.
2: Câmbio, o próprio banco, mas é preciso averiguar.
3: Não só averiguar.
4: É uma ameaça.
3: É uma ameaça, mas é preciso também ver as quantidades, qual é o volume de divisas que anda no mercado informal e se é possível para alguém que atua com grandes quantidades, com valores muito elevados, se pode conseguir resposta no mercado informal. Não é? Então, esse é o desafio. Mas, acima de tudo, o que os investidores, o que a banca está a dizer é que precisamos de alguma clareza e precisamos que haja divisa para que poder fazer fluir a economia.
2: Há um autor que discute muito a questão da informalização da economia, né? E os perigos que isso representa para o Estado. O autor é o Patrick Chabal, né? Ele fala de um circuito de fragilização dos Estados africanos em que a informalização da economia se torna um modus vivendi, né? Que quando você quer recorrigir as coisas, consertar as coisas, a economia já está de tal forma enraizada nessa desestruturação que quando você intervém, os que beneficiam dessa desestruturação são os primeiros a agir contra si, inclusive com meios violentos. Então, se nós estamos neste momento a constatar que há este problema de informalização da economia neste quesito das divisas, é importante que cortemos isto agora, na raiz, para não deixar isto se avolumar e criar outros tentáculos que depois, quando nós quisermos voltar para corrigir, já é tarde.
4: Muito bem.
3: Aí, calma, desculpa lá. É preciso primeiro o sistema formal e o próprio Banco de Moçambique se organizar para depois fecharmos esse setor, sob o risco de fecharmos este circuito informal que ajuda até a minimizar de alguma forma.
4: O Dias parece que depois defende o circuito informal.
3: Não defendo, não. Mas para depois irmos ao circuito formal, quer dizer, não temos resposta nem de um nem do outro lado. Então, nós queremos é que o mercado funcione na sua normalidade, mas não sabemos onde está o problema. A verdade é que a coisa não está.
2: Não está,
3: e o setor privado está a reclamar, é porque de facto não está a acontecer. Mas é aquilo que eu dizia, o setor informal hoje, alguém que precisa de fazer uma encomenda de 20, 30 milhões de dólares, existe nesse circuito informal para esta pessoa sair com o Medical e conseguir recrutar esses 30 milhões de dólares e fazer a sua encomenda? Esse é...
4: Muito bem, vamos passar para o segundo ponto. É o Presidente da República, Daniel Chapo, e o seu homólogo do Zimbábue, Emmerson Mnangagwa, lançaram em Matanda, a província de Sofala, a primeira pedra para o projeto de aumento da capacidade de bombagem do oleoduto que liga o Porto da Beira, em Moçambique, ao Zimbábue. Eu queria saber de si, Delcio Alfazema, o que é que representa a expansão deste oleoduto para Moçambique, particularmente do ponto de vista económico e estratégico?
3: Não, primeiro é que reforça a posição de Moçambique para a resposta àquilo que são as demandas no setor energético, ao nível da SADC. mostra que o Moçambique é um ator bem posicionado e está a serviço à disponibilidade da região. Depois, olha também sob o ponto de vista de quantidade de caminhões que vão sair das estradas e permitindo também o desanuviamento, sobretudo aquela questão da corredor da beira, que tem sido muito pressionada pelos caminhões. Então, pode ser que venha a diminuir de alguma forma o fluxo. Depois reforça as nossas relações com o Zimbábue. Esta questão deste pipeline é histórico, né? Nós que crescemos naquela zona sabemos que a empresa, a companhia Pipeline Moçambique-Zimbábue. Então é uma empresa que mostra que é estável e está a conseguir responder a esta demanda, tanto é que agora vai se ampliar, portanto, a questão do pipeline. Então, de toda forma benéfico, vai contribuir também para reforçar e aumentar as nossas receitas dentro desse exercício. Agora, vamos também repensar no futuro se é possível esta mesma abordagem com outros países, né? Do Malawi, Zâmbia, um pouco mais distante, mas também podemos ir pensando nisso, porque a questão de aceder aos portos para levar combustível, além dos riscos do transporte, mas está a tornar insustentável o fluxo de caminhões naquelas regiões, a pressão nas fronteiras. Já tivemos até algumas situações de alguns incidentes, lembra do Caprizange, Tete e tal. Então, sendo possível e viável essa abordagem para o transporte de combustível via gasoduto, eu penso que era uma questão a se repensar, apesar do investimento que requer inicialmente, que são investimentos muito grandes.
4: E, Calton Cadeado, a expansão deste oleoduto, que benefícios concretos poderá trazer para o país e para a região?
2: O primeiro grande sinal aqui é que o Zimbábue está a crescer. O Zimbábue está a crescer. O Zimbábue está a industrializar-se. A industrialização do Zimbábue é muito importante para o Zimbábue, mas é também importante para nós aqui em Moçambique. Há uns meses, ainda este ano, circulou uma informação de que o Sr. Dangote, na Nigéria, estava a fazer investimentos grandes na questão de oleodutos, questão dos combustíveis, refinarias e por aí adiante, aqui pela zona da África, incluindo o próprio Zimbábue. Então, o Zimbábue está a crescer. Esse crescimento do Zimbábue requer energia, não é? E esta energia é uma energia fundamental para o Zimbábue. Nós, Moçambique, somos incontornáveis para o Zimbábue, não é? Então, isto reforça a relação entre Moçambique e Zimbábue, porque se nós não facilitarmos o negócio do Zimbábue, não é? O Zimbábue fica prejudicado, mas nós também ficamos prejudicados. Já houve um tempo que a gente dizia que não, nós somos mais poderosos porque nós estamos na costa. Não é bem verdade isso. Chama-se interdependência. Porque se o Zimbábue não comprar e não usar os serviços de Moçambique, de que vale você fazer esses investimentos todos aqui se você não vai ganhar com eles? Então, Moçambique ganha com esta interdependência com o Zimbábue, reforça os laços de política para a segurança dos dois Estados, o que significa dizer que, olha, Zimbábue dificilmente terá incentivo para fazer guerra com Moçambique. Moçambique também dificilmente terá incentivo de fazer guerra com o Zimbábue, porque os dois têm esta interdependência económica. Agora, do ponto de vista específico deste gasoduto, é de facto, em primeira instância, a materialização de um investimento que pode gerar empregos, novos empregos, quer para Moçambique, quer para os zimbabuenos.
4: E chegamos ao terceiro tema deste programa. Queremos falar da 61ª edição da Feira Internacional de Maputo, de Acel Fazema. A FACIM continua a ser apresentada como uma importante plataforma de promoção de investimentos e negócios, e num contexto de muitos desafios económicos e a necessidade de se atrair mais investimentos para Moçambique. No seu caso, no seu ponto de vista, que papel pode desempenhar a FACIM para a mobilização de novos investimentos para o país?
3: Bom, o que estamos a ver, a FACIM, ela evoluiu, deixou de ser apenas uma montra de negócio, onde as pessoas vão lá, colocam o que têm, as suas potencialidades, interagem ali de uma forma bilateral, o que um oferece, o que o outro precisa, etc. Mas para também ser uma plataforma onde se faz uma reflexão, um debate sobre essas oportunidades de negócios que existem. Portanto, todos aqueles que têm interesse em negócios, que têm negócios a circular no mercado, estão lá em Rincasta, estão a apresentar as suas potencialidades, estão a interagir entre si. E depois foi tão acertada a perspectiva de transportar a Facine do centro da cidade de Maputo para Marraquene, que agora vemos até esta questão de pecuária, exposição de animais, etc. Então, é uma plataforma que está em constante evolução. Agora, precisamos de o nosso setor privado, o nosso setor empresarial do Estado, olhar isso como, de facto, uma verdadeira plataforma onde podem sair, depois desta uma semana, cada vez mais com maior visão, com maior oportunidades para continuar a fazer os seus investimentos. É uma marca registada, reconhecida internacionalmente e que, de ano a ano, nós vamos vendo esta evolução, que encaixa perfeitamente com a abordagem do chefe de Estado, que é de reforçar a agenda da independência econômica.
4: Carlos Dono Cadeado, como garantir que a Facine não seja apenas uma montra de produtos e serviços, mas uma verdadeira plataforma para fechar negócios, criar projetos e gerar emprego?
2: Não, aí, Chauque, depende mais do interesse dos investidores, das pessoas que estão no mundo de negócios. Eu vejo isto como a função do Estado. O meu companheiro está aqui, a plataforma, não é? Eu vou-vos incentivar, não é? Eu criei-vos as condições. Agora, a dinâmica do mercado, o interesse que cada um tem pelo outro, né? As oportunidades estão lá, né? Cada um tem que fazer valer essas oportunidades. Eu vi, por exemplo, agora, pessoas já venderem produtos lá na Facine. Agora, isto é para alguns uma boa fonte de receita aqui, se calhar para alavancar os seus negócios. Mas o que nós estamos à procura, na verdade, são daqueles grandes investimentos que criem mais postos de emprego. Isso, Chauque, é o mercado, é a dinâmica que vai fazer funcionar lá. Não é necessariamente o governo. O governo já deu o espaço e faça o negócio.
3: É uma coisa muito interessante. Há um debate saudosista que nós temos acompanhado ao longo dos anos. Não, são 50 anos. Começou lá atrás, é 30 anos, 40 anos. É para nós, não produzimos nada, não fazemos nada, não temos nada. É preciso essas pessoas irem lá para a Facine.
4: Devem ir à Facine.
3: Ir à Facine para ir ver se produz ou não se produz, o que é que estamos a produzir, o que é que tem lá. Porque existem, de facto, marcas moçambicanas muito grandes, que talvez que não se faz uma propaganda para reforçar a questão da nossa soberania, a nossa identidade e a nossa autoestima, mas que estão lá disponíveis na Facine. Então ficamos sempre, nós tínhamos a Mabor, fechou, parece que Moçambique acabou. Não, depois da Mabor vieram mais 1.001 empresas, 1.001 indústrias, e estão lá disponíveis na Facine. Então é uma oportunidade também dos moçambicanos, das famílias, irem ver o que é que está a acontecer, o que é que o país tem para responder à nossa demanda.
2: Eu só vi uma crítica de uns pequenos produtores que diziam que é muito caro ir para a Facine, para ir expor meus produtos,
3: tem esse desafio.
2: Depois eu não ganhar.
4: Muito obrigado, muito obrigado. O programa esta semana aconteceu, fica por aqui. Hoje falamos a renovação na direção do Banco de Moçambique, os desafios deixados pelo Presidente da República, Daniel Chapo, aos dirigentes da instituição, a expansão do oleoduto Moçambique, Zimbábue, e a 61ª edição da Feira Internacional de Maputo. Aos nossos convidados, doutores Carlton Cadeado e Delso Alfazema, nosso muito obrigado pela presença e pelos valiosos contributos. Na sonorização, Sidónio Pires, Ernesto Chauque, na moderação. Saudações.
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5: São 20 horas e 30 minutos no país.

0: Saudações, amigo ouvinte. Respondemos a partir da Rádio Moçambique em Chimoio, onde hoje vamos abordar no programa Moçambique Desafios do Presente e do Futuro um tema relacionado com os mototaxistas no que concerne ao emprego, mobilidade urbana, estrutura rodoviária, regulamentação, condições de trabalho e futuro desta atividade. Portanto, comigo em estúdio, Moisés Paulo Simbine, mais conhecido por Mugabe, é com ele que vamos conversar. Senhor Vice-Presidente, bem-vindo a esta nossa conversa. Para já, para começar, qual é atualmente o papel dos mototaxistas na mobilidade urbana da cidade de Chimoio?
1: Atualmente, o papel dos mototaxistas é de garantir que ajudar a população, né? Levar a população ou o cidadão até ao destino, onde quer que chegue.
0: Exato. Senhor Vice-Presidente, por que razão cada vez mais temos jovens a optar pela atividade de mototáxi na cidade de Chimoio e na província em particular?
1: E a razão é simples. Visto que nos últimos anos havia reclamação de emprego, os jovens foram ver que vale a pena começar com essas atividades porque também conseguem deixar alguma coisa em casa. Por falta de emprego, muitos jovens acabaram aderindo a esta atividade.
0: Aderir a esta atividade, que eu perceber do senhor vice-presidente da Associação dos Mototaxistas em Chimoio, por cada mototaxista, quantas pessoas dependem direta ou indiretamente dela na prática desta atividade para garantir o sustento da sua família?
1: Primeiro, o próprio, esse, quando estamos a falar de mototaxista, é pai de família. É pai de família, tem mulher, tem crianças. Já não lamenta, né? Quando já está a fazer esse serviço de mototaxi, consegue sustentar a família. Significa que toda a família que está em casa confia do pai, que é mototaxista, para trazer pão. E não só na parte dos nossos passageiros, também facilita, porque onde não chega caro, moto chega.
0: Os mototaxistas são hoje uma alternativa ao transporte público convencional em Chimoio, ou nem por isso?
1: Posso dizer sim, porque estão a desempenhar um papel muito importante. Muito importante. Imagina só se não existisse mototaxista, muitos passageiros iam reclamar, porque mesmo subindo o táxi caro, não consegue chegar até em casa. Então, esta atividade veio para ajudar até, inclusive, o passageiro.
0: E vocês não estariam a ofuscar aquilo que é o transporte público ao nível da cidade de Chimoio?
1: Estaríamos sim, mas esta via, esta iniciativa que nós começamos de usar moto como transporte, também veio para ajudar, veio para ficar.
0: Até que ponto isso tem ajudado?
1: Primeiro, na área do sustento da família. A área do sustento da família, não só, já não há lamentação. Também, nem na parte do governo, está a ver que já não há reclamação, porque temos aí até, inclusive, funcionários públicos.
0: Que também fazem
1: serviço. Também fazem serviço táxi, porque já não reclama que o salário está a demorar. Porque ele, com a moto dele, consegue entrar na praça até pode duplicar o valor que ele recebe.
0: Exato. Sr. Vice-Presidente, estamos nesta conversa. Até que ponto a atividade de mototáxi contribuiu para combater o desemprego na juventude?
1: O desemprego, agora estamos aqui a falar de mais de 3 mil homens registrados nessa associação. Imaginemos se fosse que não havia essa atividade de mototaxista. Eram 3 mil homens desempregados. Então, nesse sentido, esta atividade veio para ajudar o governo, veio para ajudar a nós mesmos. A nós mesmos. Então, esta atividade veio para ficar.
0: Se veio para ficar, os rendimentos que vocês têm obtido são suficientes para garantir o sustento das vossas famílias?
1: Ah, sim. São suficientes, porque é difícil você chegar em casa de um mototáxi e dizer que não tem comida. É difícil.
0: É difícil.
1: Não é possível também. Pode lamentar outra coisa, ou não tem casa, exatamente casa também melhorada, não sei o quê. Mas em termos de sustentar a família, conseguir comprar

0: Os mototaxistas na cidade de Chimoio trabalham tranquilamente, sem nenhuma dificuldade, porque aquilo que ele consegue, consegue sustentar a família.
1: Como é que era a vossa vida antes da entrada deste novo presidente como mototaxistas aqui na cidade de Chimoio? Como é que você vivia?
0: Era complicado.
1: Era complicado.
0: De que forma? Porque havia muita... aquilo que considerava-se já como se fosse uma vingança. Cada vez as taxas subiam, sem pré-aviso. Não tínhamos como reclamar, não nem expor a preocupação. Então, com este presidente, João Ferreira, essas dificuldades todas foram ultrapassadas.
1: Existem programas de apoio ou financiamento para permitir que os jovens adiram ou adquiram motorizadas e legalizem a sua atividade, com isenção de algumas taxas, como bem disse aqui, o licenciamento, enfim, isso já está a acontecer, mas a aquisição de motorizadas de forma bonificada. Existe um apoio por parte do Conselho Municipal e outras entidades?
0: A vontade até que para o presidente Ferreira existe, porque já simulou isso. Já simulou, desmotorizado, oferecendo os mototaxistas. E mesmo nós, como líderes da associação, eu mesmo, na minha pessoa, vice-presidente, já recebi uma motorizada, 0 km, e também o presidente também já recebeu uma motorizada, 0 km. Então, iniciativa já existe, mas financiadores como tal, não, ainda não temos nenhum, não temos nenhum financiador até então, porque nós, como nós aqui, a instituição, estamos a encarar muita dificuldade.
1: Quais são as dificuldades que têm encarado?
0: As dificuldades que estamos a encarar aqui, primeiro, é sobre fundo mesmo de como defendermos e apoiarmos os nossos membros. Estamos a falar aqui na área de falecimentos. Porque é normal por dia ouvir que são 3 taxistas que perderam a vida, não só por vítima de acidente, mas também por doença. Então, ele, durante a vida toda, ele só estava lá a exercer atividade de táxi. Então, é membro, ele merece ser ajudado. E a família também sabe dizer que ele toda a vida foi taxista. Então, todos os taxistas são membros da associação. Então, é o dever da associação ajudar.
1: Existem taxistas não legalizados em Chimoio?
0: Há muitos, muitos. Existem muitos, muito mais esses funcionários que eu acabei de mencionar. Eles não aceitam se afiliar na associação. A maioria são polícias, são enfermeiros, serventes, também temos professores. Então, esses aí têm tido, quer dizer, costumam nos atrapalhar, porque não aceitam se afiliar na associação, também não aceitam a organização. Eles trabalham, se desorganizado, onde ele quer ir para. Quando a fiscalização chega até lá, pelo menos para dizer a ele que epa, não é assim como se faz, tem que ir na associação, se afiliar e ser dado lugar próprio para trabalhar. Então acaba exibindo que eu estou falando do X, não sei o quê. Às vezes são ameaças, mas graças a Deus temos um chefe que sempre nos ajudou muito quando nós estamos a sofrer ameaças e algumas vezes agressões mesmo físicas, por isso às vezes, há um polícia que de outra vez tentou nos agredir, mas... O chefe Bonzo, ele tem nos ajudado muito nessa parte, tem nos ajudado porque apareceram algumas pessoas tentando querer reivindicar com uma coisa que não tinha a ver, não entendiam bem, mas o chefe Bonzo ajudou.
1: Tendo ajudado na segurança rodoviária, por que razão continuam a ocorrer acidentes envolvendo taxi-motas ao nível desta parcela do país que é a cidade de Chimoio?
0: Este é um grande desafio também para nós, porque no passado até era pior. Nos anos passados era pior mesmo esses acidentes, porque a maioria era só comprou moto e entrou na via pública. Não tinha noção, não entendia nada sobre o código da estrada. Comando da reserva, junto com o comando municipal e com a associação, tem trabalhado um trabalho conjunto de capacitar os jovens mototaxistas, então, para saber o código da estrada. Porque os acidentes, muitas das vezes, têm acontecido através de ultrapassagem à esquerda. Mas a cidade de Chimoio, pelo menos posso dizer que 80% dos mototaxistas já têm noção de código de estrada.
1: O excesso de velocidade e a pressão para realizar mais viagens estão a contribuir para os acidentes de viação?
0: Estão, sim, estão. E contribuíam. Só que, conforme eu disse, que agora sempre existe capacitações, está a reduzir. Porque algumas vezes os passageiros também contribuíam sobre acidentes. Vão nas praças, pedem o serviço táxi, mas depois, ao longo da estrada, ao longo da caminhada, o passageiro é que exige, para estar andando pouco, acelera, acelera. Então, isso aí já falámos com os nossos jovens que não, vale mais perder esses 50 meticais

0: mas para ganhar a vida.
1: Na sua opinião, quem deve assumir maior responsabilidade pela segurança? Será o taxista, o passageiro ou as autoridades reguladoras de trânsito?
0: O taxista, o próprio condutor.
1: Por quê?
0: Porque primeiro tem que proteger a vida dele. Enquanto está em exercer aquela atividade, não está para sustentar a si próprio. Tem família em casa. Então tem que proteger a vida dele. E não só, também tem que proteger a vida do passageiro. Ainda se o passageiro é ele que está a incentivar para violar o código da estrada e a condução defensiva. Então vale mais perder aquele passageiro, mas ganhar a vida. Então a responsabilidade maior está para ele mesmo, o condutor.
1: Os trabalhos de sensibilização, como palestras, têm acontecido aqui ao nível da associação e também da Polícia de Trânsito e a Polícia Municipal?
0: Sim, tem. Praça em praça, mas abogado aqui tinha que trabalhar para todos os distritos. Yeah, foi um trabalho mesmo de Polícia de Trânsito, município e associação, para todos os distritos. Chegamos lá todos nós a fazer palestra. Então, porque a província de Manica é composta com esses distritos.
1: Muito bem. Uma das coisas que também tem-se notado nesta coisa de acidentes de viação envolvendo mototáxis é que, por exemplo, o fulano comprou a motorizada dele lá em Pinanganga, entra na cidade de Chimoio e começa a fazer táxi, mesmo sendo licenciado, e não cumpre aquilo que são as normas elementares de trânsito. Como é que vocês têm lidado com esta situação?
0: Nós somos da associação, trabalhamos com eles e a nossa associação é provincial. Então, ele sai de Makati, não está proibido a vir a exercer atividade aqui na cidade de Chimoio, mas tem que cumprir com as normas, porque lá no Makati não tem carros, não tem muitos carros lá. Então, já ele quando chega aqui, encontra muitos carros, então pode ter dificuldade de dar continuidade com essas atividades. Então, primeiro tem que passar de uma capacitação para que ele saber como deve andar aqui na cidade.
1: Como é que vocês têm identificado esse tipo de casos?
0: Através do registro.
1: E aceitam ser registados, por exemplo, aparece de motorizada, opera um tempo, depois vocês descobrem ou até a equipa de fiscalização que tem-vos ajudado?
0: Nós temos chefe das praças. Todas as praças têm chefe das praças, que controla. Então, quando há um novo membro que está para entrar lá, eles denunciam. Aliás, algumas vezes eles encaminham. E amigo, se queres entrar aqui na praça, primeiro vai na associação. Então, chegando aqui, nós vamos saber que ele saiu do lugar X, então não está capacitado para isso. Então, há um trabalho feito, pelo menos para que ele tenha noção de como andar na via pública.
1: Como acabar com essa situação de ultrapassagem à esquerda?
0: É através dessas formações, dessas capacitações e também as reuniões que nós temos feito aqui. Falamos disso porque sempre trabalhamos em conjunto com a Polícia de Trânsito. Então, a Polícia de Trânsito, que é o comando da reserva nesse caso, tem uma sala lá que eles usam para capacitar jovens. Então, é um trabalho contínuo, não para.
1: A vossa relação com a Polícia Municipal, tem-se notado que tem havido muitos confrontos com a Polícia Municipal e, algumas vezes, com a Polícia de Trânsito. Mas a relação entre a Associação e essas duas autoridades que eu disse aqui, estou a falar da Polícia de Trânsito e da Polícia Municipal. Como é que tem sido?
0: A nossa relação é boa. O nosso pai, João Ferreira, é que criou essa união. É que criou essa união porque agora a Polícia de Trânsito, aqui na cidade de Chimoio, e a Polícia Municipal e a Associação são amigos. Polícia de Trânsito, Polícia Municipal com mototaxista são amigos. Não há aquele desentendimento como antes. Houve eleições aqui na Associação, entrou um novo elenco, organizou-se e agora há aquela confiança. Mototaxistas, estamos a trabalhar no sentido de que taxista com polícia ser amigos.
1: Para além da segurança rodoviária, a criminalidade também afeta o setor de mototáxis. Como é que estamos em relação a esta situação?
0: Essa situação nos preocupa muito, de verdade. Nos preocupa porque não sabemos que saem de onde essas pessoas. Não sabemos saem de onde. Embora que algumas vezes temos visto que alguns são membros da PRM, que já foram expulsos por causa de algumas indisciplinas que eles cometeram lá, mas já acabam entrando nessa gangue de matar taxista. Temos exemplo concreto daquele polícia do 7 de setembro, que até os mototaxistas, por sentir a dor demais, acabaram queimando aquela casa. Então, aquele jovem é um polícia, só que foi expulso porque era alguma indisciplina que ele cometeu. Então, entrou nesse projeto de moto. Há muitas motos que foram encontradas dentro daquela casa. Então, nos preocupa muito, porque não é bom estar a matar o outro enquanto está à procura de pão. E essas motos que eles estão a matar, a levar. E muitas das motos não é do taxista. Ele também está a fazer contrato. A maioria estão aí a fazer receita. Agora, tem que pagar o dono. O dono comprou a moto, conseguiu aquele valor via banco. O dono da moto está à espera também do dinheiro para pagar banco.
1: Senhor Vice-Presidente, como combater a informalidade sem retirar aos jovens a sua principal fonte de rendimento, que é o serviço de mototáxi? A informalidade, falo daqueles que não estão registados aqui, como não lhes retirar desta atividade?
0: É possibilizar a eles virem registrar, porque afinal estamos aqui a dizer que o serviço do táxi veio para ajudar. Então, sendo assim, todos estão bem-vindos, mas têm que cumprir com as normas. Tem que vir se afiliar na associação para ter dado lugar próprio para exercer a sua atividade. Então, se continuarem assim, ilegalmente, são esses que estão nos trazer problema, porque temos senhoras que têm reclamado, que foram arrancados telefones, foram arrancados as pastas, às vezes são produto mesmo que alguém compra, depois confia em mototaxista para ir deixar em casa, mas acaba fugindo. E não temos como localizar, porque isso aconteceu na via pública, não na praça. Então, quando nós vamos já trabalhando para localizar essa pessoa, nos torna difícil, porque isto aconteceu na via pública, quer dizer, na estrada, num lugar que não é praça. Então, é difícil identificar. Mas temos identificado outros, porque não são todos que estão a fazer serviço de táxi que são fiéis. Tem outros também que são malandros. Então, têm feito alguma coisa que não é bom. Então, quando acontecer isso aí e a pessoa vir aqui na associação, temos alguns exemplos que nós já localizamos e os que cometeram e entregamos à polícia.
1: E como combater, dizia eu, existem conflitos entre taximotas, chapa e outros operadores de transporte ou nem por isso?
0: Existe. Ah, existe, porque é exatamente isto também que nós estamos a combater. Aliás, antes de termos essa associação dos mototaxistas, já existiam outras associações. Então, esta associação não veio para prejudicar outras associações. Nós temos que trabalhar em coordenação. Por exemplo, temos a Associação de Semicoletivo, esse do Chapa, né? Então, eles têm seus terminais. Agora, nós não podemos ir invadir eles. Nós também temos nossas paragens. Eles também têm paragens deles. Agora, essa coisa de ir em frente de Chapa, chegar lá, levar passageiro com um preço de Chapa, esse comportamento nós não admitimos, porque acaba, o Chapa está lá, carrega com 15 meticais para Tambaradores. Chega a mototaxista, quer levar também com 15 ou 20 meticais. Chapa, de manhã até 12 não enche. Agora, este tipo de comportamento nós repudiamos. Então, aí por essa razão existe Frescais, para ajudar a associação semicoletiva para que não seja invadido. Nós temos nossas paragens, também Chapa tem as suas paragens.
1: Senhor Vice-Presidente, como garantir preços justos para os passageiros de mototáxi?
0: É um pouco complicado, porque nós já sabemos que em qualquer deslocação de cidade para bairro é 50 meticais. É 50 meticais, sim, isso já é sabido. Mesmo o passageiro sabe. Só que tem esses que eu acabei de dizer aqui, que vêm estragar o preço, eles vão nos lugares proibidos, chegam lá, acabam levando mais de duas pessoas na moto. Para cobrir aqueles 50, leva 4 pessoas, 3 pessoas, 15, 15, 15, 45. Então aquilo também não é bom, porque quando se envolver no acidente, a responsabilidade é maior. Você vai se envolver no acidente com 4 pessoas. Então até apelamos também os passageiros, não podem aderir este tipo de comportamento, porque o passageiro até pode pensar que é bom, ele está a sair a ganhar, porque no lugar de pagar 50, paga 15, então sai barato. Mas o barato sai caro, porque quando se envolve no acidente, são 3, 4 pessoas que podem perder pé ou braço.
1: Moçambique, desafios do presente e do futuro, hoje em conversa com o vice-presidente da Associação de Mototáxis na cidade de Chimoio, província de Manica. Como será o futuro da atividade de táxi mota nos próximos 5 ou 10 anos, se for a ver isto?
0: O nosso objetivo é que até lá haja mais capacitações, mais sabedoria na área de conhecer os sinais de trânsito, que reduza acidentes, que a organização até lá seja aquela organização boa, exemplar, que cumpre com as orientações do Código de Estrada.
1: A cidade de Chimoio precisa de mais taximotas ou de um sistema de transporte público mais estruturado, na sua opinião?
0: Taximota, posso dizer que não, já é suficiente. As motas que temos, ou o efetivo que temos, basta para cobrir com a cidade de Chimoio.
1: Acha que é possível transformar a atividade de taximota numa profissão mais organizada, segura e sustentável?
0: É possível.
1: De que forma?
0: É possível. O que estamos a pensar agora é trabalhar no sentido que todas as motas sejam asseguradas. Asseguradas e instaladas de BRS. Yeah. Então, é um desafio que estamos aqui a encarar para que futuramente todas as motas sejam asseguradas. Então, ainda estamos a negociar com as seguradoras para ver se possam a nos ajudar com um preço um pouco normal.
1: Que medidas devem ser tomadas hoje para que os taximotas continuem a contribuir para a mobilidade e para o emprego no futuro?
0: As medidas, posso dizer que é preciso sempre aderir com as recomendações que somos dados com o governo. As recomendações que somos dados com o governo, assim como na área do Polícia Trânsito, porque tem trabalhado no sentido de nos garantir que possamos a exercer essas atividades com segurança. Então, essas medidas têm que ser acatadas mesmo com sinceridade.
1: O taximota deve ser visto como um problema de trânsito ou como uma solução para a mobilidade urbana e o desemprego?
0: Como uma solução.
1: De que forma?
0: Como uma solução, por quê? Porque não como inimigo. Como uma solução que é um emprego ou é uma atividade que veio para ajudar, não para prejudicar. Então, também o Polícia de Trânsito. O mototaxista tem que ver o Polícia de Trânsito como o regulador de trânsito, não como inimigo. Então, aqui não há espaço para inimizade.
1: Se não há espaço para inimizade, este serviço de taximoto é uma oportunidade de emprego ou atividade de sobrevivência apenas?
0: Ah, é uma oportunidade do emprego. Porque o mototaxista, tendo a motorizada dele, não motorizada de contrato, não de receita, ele consegue fazer alguma coisa. Então, é emprego.
1: E quem ganha mais com os taximotas? O operador, o passageiro ou o proprietário da motorizada?
0: Todos ganham. Mas seria mais bom quando fosse motorizada dele, porque poderia conseguir fazer grandes coisas.
1: E a fiscalização protege os cidadãos ou está a dificultar a sobrevivência dos jovens no serviço de taximoto?
0: Protege porque quando não há fiscalização, então cada um pode fazer o que pretende. Por exemplo, estamos a falar do João Ferreira, ofereceu o capacete de fretor, mas temos alguns membros que venderam o capacete de fretor. Então, quando o presidente oferece, é para proteger a vida. Agora, quando já vende, continuando a andar sem capacete, já não fica bem. Por isso que a fiscalização protege, não prejudica.
1: Os acidentes são resultado da irresponsabilidade dos operadores ou da falta de formação e fiscalização?
0: Tem a ver com a ignorância. Tem a ver com a ignorância, porque eu sou testemunha daqui da cidade de Chimoio, que a polícia está a trabalhar muito, não no sentido de prejudicar. Temos aqui alguns exemplos que aconteceram há 3 dias atrás. Então, muitos até confundiram, até pensaram que a polícia está para prejudicar, mas não. Porque houve uma fiscalização. Houve uma fiscalização, a pessoa era prendida, a moto dele, a moto era levada para o comando de reserva. Chegando lá, a polícia exigia capacete de fretor. Aquele que não tem, vai levar capacete de fretor, leva a moto dele sem pagar nenhuma taxa. Então, a polícia está a ajudar.
1: Estando a ajudar, o governo deve ou não incentivar, regulamentar ou limitar a atividade de taximota na cidade de Chimoio e na província de Setúbal?
0: Limitar é que, para mim, acho que não, né? Tem que incentivar. Incentivar é sempre aconselhar os jovens a aderirem sobre os sinais do Código de Estrada e a incentivar para que eles continuem, porque esses que estão a fazer taximota ontem são esses jovens que andavam com katana na rua. Então, esses abandonaram esse serviço de andar com katana, roubar. Nas casas, então deixaram de todas essas brincadeiras aí, aderiram no serviço táxi. Então o papel do governo, por mim, era de incentivar para que ele continue, porque estando ele a fazer táxi, então o serviço táxi veio reduzir a bandidagem na cidade de Chimoio.
1: Sentax Mota, Chimoio teria capacidade para responder às necessidades atuais de transporte?
0: Não seria. Não seria possível, porque temos exemplo concreto e vimos que nos anos passados, antes de haver, estamos a falar do ano 2002, havia dificuldade de transporte, porque mesmo eu mesmo, muitas das vezes, quando saía para Zimbábue, apanhava táxi caro, mas não conseguia chegar até em casa. Eu tinha que descer na estrada, mesmo à noite, tinha que descer e depois caminhar de novo a pé. Mas com táxi moto, não, te deixa em casa.
1: E se o vice-presidente, estamos a caminhar para a reta final, na sua opinião, se tivesse a oportunidade de apresentar uma única proposta ao governo, ao município de Chimoio e aos operadores de táxi motas para melhorar esta atividade, qual seria, mesmo para fechar?
0: Dar uma mão aos mototaxistas na pessoa da associação, porque de facto esta atividade veio para ajudar, e só que estamos a encarar essas dificuldades que eu acabei dizendo aqui. E a maioria dos mototaxistas, primeiro, não são motorizados deles. Então, se houvesse financiador, muito mais na parte do governo, que seja testemunha nos financiadores, nos oferecer motorizadas e nós pagarmos pouco. Por quê? Porque esses proprietários que estão a comprar as motorizadas, as taxas que estão a nos dar é muito elevado. Então, isso está a nos fazer com que os nossos jovens continuem a sofrer. Agora, se fosse que o governo desse uma mão, não em valor, mas pelo menos motorizada. Então, determinar que quem leva essa motorizada durante tanto tempo a pagar, mesmo acrescentando uns 10%, seria uma vitória, porque esses proprietários, o que está a acontecer? Quando compra a moto por 70 mil, ele dá o jovem a 140 mil. Está a ser difícil. Então nós não temos financiador. Então, se o governo nos olhasse nessa parte, nos ajudar, então seria muito bom.
1: Termina assim o nosso debate radiofónico, Moçambique, desafios do presente e do futuro, onde abordamos a situação de mototáxis na cidade de Chimoio, e neste debate ficamos a saber sobre a situação da segurança rodoviária, mobilidade urbana, emprego, regulamentação, condições de trabalho e futuro desta atividade. Tivemos como convidado o Sr. Moisés Simbina, mais conhecido por Mugaba, e esteve na condução desta entrevista Domingos Cadeado. Até a próxima ocasião.
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Caro ouvinte, dentro de instantes teremos as notícias. Aproveito este momento para me despedir de si e desejar o melhor ao longo desta noite. Um bom e longo fim de semana. Boa noite. Até à próxima. Em todo o território nacional, são 21 horas.

0: As notícias a seguir apresentadas por Mohamed Jana. Mohamed, boa noite.
1: Boa noite, Sérgio Guissamulo e ouvinte. O presidente da República trabalha este sábado na província da Zambésia, onde vai visitar os distritos de Mucuba e Nicuadala, no quadro das ações do governo de promoção do desenvolvimento econômico, emprego e empreendedorismo. Um comunicado da presidência da República indica que em Mucuba, Daniel Chapo vai orientar a cerimônia de inauguração do edifício do Centro de Negócios de Mucuba, uma plataforma destinada a facilitar o acesso a serviços e promover oportunidades de negócios para o setor privado. Ainda em Mucuba, o chefe de Estado vai proceder ao lançamento do programa Jobs Now, iniciativa do governo com apoio do Banco Mundial, que visa acelerar a criação de empregos, promover o empreendedorismo e fortalecer as micro, pequenas e médias empresas. Em Nicuadala, o presidente da República vai dirigir a cerimônia de apresentação pública dos beneficiários do programa Acredita Emprega, iniciativa do governo e parceiros. Em Nicuadala, o presidente da República vai dirigir a cerimônia de apresentação pública dos beneficiários do programa Acredita Emprega, iniciativa do governo e parceiros. E esta sexta-feira, o presidente da República participou no lançamento do livro do Major-General Mariano Matinha, com o título No Pedestral dos que Ousaram Lutar. Na ocasião, Daniel Chapo disse que uma nação que não preserva a sua história perde a sua memória. O chefe de Estado disse que falar de Mariano Matinha é percorrer páginas da história contemporânea do país.
2: Enquanto a memória permanecer apenas naqueles que viveram os seus acontecimentos, ela pode partir com eles, mas quando é recolhida, registada, estudada e transmitida, transforma-se em património. Falar de Mariano Matinha é percorrer páginas fundamentais da história contemporânea de Moçambique. O testemunho do presidente Joaquim Alberto Chissano, que consta da obra, recorda-nos que antes do Major-General que hoje conhecemos, houve um jovem de Nezam que dançava Chigubo. Eu até perguntei a ele, vindo de Tete, o normal seria dançar Nhau. Disse, tive que aprender. Praticava ginástica e, juntamente com outros jovens africanos, começava a despertar para a consciência nacionalista.
1: Por sua vez, o Major-General e combatente da luta Armada de Libertação Nacional, Mariano Matinha, disse que o livro exalta os homens e mulheres que lutaram pela liberdade. O ministro da Administração Estatal e Função Pública exige dos funcionários do aparelho do Estado ações concretas para reduzir a burocracia e aproximar os serviços públicos ao cidadão. Inocência Impissa refere que para a concretização deste objetivo, os funcionários públicos devem se rever nas iniciativas inseridas na reforma da administração pública.
3: Cabe, por isso, a cada um de nós concretizar a visão de construir uma administração pública que seja simultaneamente unitária, na sua essência, mas centralizada na sua materialização, aproximando naturalmente o cidadão. Descentralizar é um mecanismo que visa aproximar os órgãos de decisão ao cidadão. De igual modo, modernizar tem o fito de simplificar processos de procedimentos, desenvencilhando a burocracia excessiva, porque esta influencia no tempo de tomada de decisão e, naturalmente, na satisfação do cidadão.
1: O governante falava na localidade da Macaneta, província de Maputo, no encerramento do 12º Conselho Coordenador do Ministério da Administração Estatal e Função Pública. O presidente do Conselho de Administração do IGEP exige transparência na gestão das empresas públicas participadas pelo Estado. Danilo Nalá afirma que a gestão das empresas públicas participadas não deve ser associada a casos de má gestão e ineficiência administrativa.
4: Existe, de facto, uma percepção de que algumas empresas não são transparentes, não são eficientes. E nós queremos mudar isso. Queremos garantir que, quando olhem para nós, olhem para empresas transparentes, empresas eficientes e empresas fortes. Nós pretendemos um setor empresarial forte que consiga contribuir para o crescimento deste país, consiga contribuir para os cofres do Estado.
1: O PCA do IGEP falava esta sexta-feira num painel de reflexão sobre o reposicionamento institucional do IGEP no âmbito da 61ª edição da Feira Internacional de Maputo. A primeira-ministra, bem-vinda a Levi, orienta este sábado a cerimónia oficial de encerramento da 61ª edição da Feira Internacional de Maputo. Trata-se de uma plataforma que reúne empresas, investidores, instituições públicas e outros atores econômicos nacionais e internacionais para oportunidades de negócio, investimento, parcerias e intercâmbio comercial. Antes do encerramento, a primeira-ministra vai participar no evento sobre o Dia de Moçambique no recinto da FACIM em Ricatia, distrito de Marraquene, a decorrer sob o lema Transformação Digital e Energética rumo a uma economia sustentável. Entre os momentos de destaque do programa, consta o ato de galardoação dos melhores expositores desta edição da FACIM, que vai distinguir os participantes que mais se destacaram na presente edição da feira. Na atualidade internacional, a União Europeia manifestou esta sexta-feira a sua oposição a qualquer plano para retirar palestinianos da faixa de Gaza, após o ministro da Segurança Nacional israelita ter proposto a saída de cerca de 2 milhões de pessoas do território em 7 anos. Na conferência de imprensa diária da Comissão Europeia, o porta-voz do Executivo para os Negócios Estrangeiros, Christian Wiegand, indicou que a União Europeia rejeita qualquer tentativa de promover mudanças demográficas ou territoriais na faixa de Gaza. Esta reação da Comissão Europeia surge depois de, na quinta-feira, o líder do Partido Poder Judaico e ministro da Segurança Nacional, Itamar Ben, ter apresentado um plano que promove a retirada de pessoas da faixa de Gaza em 7 anos. O tempo. A cidade de Tete pode chegar este sábado aos 37 graus centígrados de temperatura máxima, seguida de Nampula com 33 graus, Quelimane 31, Beira e Pemba 30, Inhambane, Vilanculo e Chimoio 28, Lixinga 27 e, por fim, Maputo e Xaxai 23 graus centígrados de temperatura máxima. Apresentamos as notícias próximas às 22 horas.

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1: Precisamente 21 horas e 8 minutos em Moçambique, estivemos em cadeia nacional a atualizar a informação e notícias que marcam o país e o mundo. 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Dentro de alguns instantes, teremos o Jornal Regional Norte em línguas moçambicanas, Niassa, Nampula, Cabo Delgado e Zambésia. Boa noite.

São 21 horas e 15 minutos em Moçambique. Já a seguir, vamos ficar com o Jornal Regional Norte em línguas moçambicanas. Boa noite e boa audição.

0: precisamente 22 horas em Moçambique. A sua atenção ao noticiário em cadeia nacional.
1: Jan, muito boa noite.
2: Boa noite, Gércio Alexandre e ouvinte. O presidente da República trabalha este sábado na província da Zambésia, onde vai visitar os distritos de Mocuba e Nyukwadala, no quadro das ações do governo de promoção do desenvolvimento econômico, emprego e empreendedorismo. Um comunicado da presidência da República indica que em Mocuba, Daniel Chapo vai orientar a cerimônia de inauguração do edifício do Centro de Negócios de Mocuba, uma plataforma destinada a facilitar o acesso a serviços e promover oportunidades de negócios para o setor privado. Ainda em Mocuba, o chefe de Estado vai proceder ao lançamento do programa Jobs Now, iniciativa do governo com apoio do Banco Mundial, que visa acelerar a criação de empregos, promover o empreendedorismo e fortalecer as micro, pequenas e médias empresas. Em Nyukwadala, o presidente da República vai dirigir a cerimônia de apresentação pública dos beneficiários do programa Acredita Emprega, iniciativa do governo e parceiros. E esta sexta-feira, o presidente da República participou no lançamento do livro do Major-General Mariano Matinha, com o título No Pedestral dos que Ousaram Lutar. Na ocasião, Daniel Chapo disse que uma nação que não preserva a sua história perde a sua memória. O chefe de Estado disse que falar de Mariano Matinha é percorrer páginas da história contemporânea do país.
3: Enquanto a memória permanecer apenas naqueles que viveram os seus acontecimentos, ela pode partir com eles, mas quando é recolhida, registada, estudada e transmitida, transforma-se em património. Falar de Mariano Matinha é percorrer páginas fundamentais da história contemporânea de Moçambique. O testemunho do presidente Joaquim Alberto Chissano, que consta da obra, recorda-nos que antes do Major-General que hoje conhecemos, houve um jovem de Nezam que dançava Xigubo. Eu até perguntei a ele, vindo de Tete, o normal seria dançar Nhau. Disse, tive que aprender. Praticava ginástica e, juntamente com outros jovens africanos, começava a despertar para a consciência nacionalista.
2: Por sua vez, o Major-General e combatente da luta Armada de Libertação Nacional, Mariano Matinha, disse que o livro exalta os homens e mulheres que lutaram pela liberdade. O ministro da Administração Estatal e Função Pública exige dos funcionários do aparelho do Estado ações concretas para reduzir a burocracia e aproximar os serviços públicos ao cidadão. Inocência Impissa refere que para a concretização deste objetivo, os funcionários públicos devem se rever nas iniciativas inseridas na reforma da administração pública.
4: Cabe, por isso, a cada um de nós concretizar a visão de construir uma administração pública que seja simultaneamente unitária, na sua essência, mas centralizada na sua materialização, aproximando naturalmente o cidadão. Descentralizar é um mecanismo que visa aproximar os órgãos de decisão ao cidadão. De igual modo, modernizar tem o fito de simplificar processos de procedimentos, desenvencilhando a burocracia excessiva, porque esta influencia no tempo de tomada de decisão e, naturalmente, na satisfação do cidadão.
2: O governante falava na localidade da Macaneta, província de Maputo, no encerramento do 12º Conselho Coordenador do Ministério da Administração Estatal e Função Pública. O presidente do Conselho de Administração do IGEP exige transparência na gestão das empresas públicas participadas pelo Estado. Danilo Nalá afirma que a gestão das empresas públicas participadas não deve ser associada a casos de má gestão e ineficiência administrativa.
5: Existe, de facto, uma percepção de que algumas empresas não são transparentes, não são eficientes. E nós queremos mudar isso. Queremos garantir que, quando olhem para nós, olhem para empresas transparentes, empresas eficientes e empresas fortes. Nós pretendemos um setor empresarial forte que consiga contribuir para o crescimento deste país, consiga contribuir para os cofres do Estado.
2: O PCA do IGEP falava esta sexta-feira num painel de reflexão sobre o reposicionamento institucional do IGEP no âmbito da 61ª edição da Feira Internacional de Maputo. A primeira-ministra, bem-vinda Levy, orienta este sábado a cerimónia oficial de encerramento da 61ª edição da Feira Internacional de Maputo. Trata-se de uma plataforma que reúne empresas, investidores, instituições públicas e outros atores econômicos nacionais e internacionais para oportunidades de negócio, investimento, parcerias e intercâmbio comercial. Antes do encerramento, a primeira-ministra vai participar num evento sobre o Dia de Moçambique no recinto da FACIM em Ricatla, distrito de Marraquene, a decorrer sob o lema Transformação Digital e Energética rumo a uma economia sustentável. Entre os momentos de destaque do programa, consta o ato de galardoação dos melhores expositores desta edição da FACIM, que vai distinguir os participantes que mais se destacaram na presente edição da feira. Na atualidade internacional, a União Europeia manifestou esta sexta-feira a sua oposição a qualquer plano para retirar palestinianos da faixa de Gaza, após o ministro da Segurança Nacional israelita ter proposto a saída de cerca de 2 milhões de pessoas do território em 7 anos. Na conferência de imprensa diária da Comissão Europeia, o porta-voz do Executivo para os Negócios Estrangeiros, Christian Wiegand, indicou que a União Europeia rejeita qualquer tentativa de promover mudanças demográficas ou territoriais na faixa de Gaza. Esta reação da Comissão Europeia surge depois de, na quinta-feira, o líder do Partido Poder Judaico e ministro da Segurança Nacional, Itamar Ben, ter apresentado um plano que promove a retirada de pessoas da faixa de Gaza em 7 anos. O tempo. A cidade de Tete pode chegar este sábado aos 37 graus centígrados de temperatura máxima, seguida de Nampula com 33 graus, Quelimane 31, Beira e Pemba 30, Inhambane, Vilanculo e Chimoio 28, Lixinga 27 e, por fim, Maputo e Xaxai 23 graus centígrados de temperatura máxima. 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
1: São 22 horas e 7 minutos em Moçambique. 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Ouvinte, acompanhe já a seguir o espaço reservado ao programa Um Amigo, Uma Conversa, conduzido por Nélia Nicoa. Boa noite e boa audição.

Ora viva, amigo ouvinte, as nossas cordiais saudações. Está a começar mais uma edição do programa Um Amigo, Uma Conversa, habitual a esta hora, aqui no emissor provincial do Niassa da Rádio Moçambique. Marcamos presença para trazer a conversa que vai fluir com o nosso convidado. Como sempre, temos um convidado que conta a sua história na primeira pessoa. Hoje vamos conversar com Ismael Abibo Viegas, mais conhecido por Litos. É o nosso convidado para o programa de hoje. Nélia Nicua e Adolfo Sadiq são os seus companheiros para conduzir este programa. Começamos com a nossa saudação musical.

0: Muito bem, depois da nossa saudação musical, e como é de praxe, o nosso convidado vai se apresentar. Vamos então ficar a conhecer a sua história. Tenha bondade.
1: Bom dia ou boa tarde, conforme a hora em que estiver a escutar esta entrevista. O meu nome é Ismael Abibo Viegas, popularmente conhecido por Lito Ismael. Estou aqui na cidade de Lixinga há 30 anos e já me considero residente desta cidade.
0: Muito bem, como o nosso convidado acabou de se apresentar, o nome dele é Ismael Abibo Viegas. É, portanto, com o senhor Ismael Abibo Viegas que vamos conversar e conhecer a sua história. Mesmo para começar, quando é que o senhor Ismael nasce? Onde? Quem são os seus pais? Quantos irmãos tem?
1: Olha, eu nasci no dia 7 de novembro de 1968, na ilha de Moçambique, na região norte do país. Sou filho de Ismael Viegas. Algum do tempo vai-se notar aqui que o nome do meu pai quase se assemelha ao meu nome. Portanto, eu sou júnior do meu pai, Ismael Viega Júnior, que era, na altura era eletricista, na altura era central elétrica da ilha de Moçambique. E a minha mãe é Merbai Abib Nur Mamad, doméstica. E o meu pai tinha duas esposas. Nós somos um conjunto de 12 irmãos, sendo de um lado são 7, se a memória não me atrasou, e do outro lado, que é o meu lado, somos 5. Por sinal, somos todos rapazes. Quase, praticamente, todos os meus irmãos fizemos quase os ensinos primários na ilha de Moçambique. E por conta da idade de cada um de nós, porque o nosso irmão mais velho já lá vai com 72 a 73 anos, não é? Então, à medida que eles iam crescendo e em função da educação que tínhamos na ilha de Moçambique, porque havia limitações na altura, não tinha a sexta classe. Para os meus irmãos mais velhos, eles contavam com aquele sistema antigo, que é por ciclo, né? Dizia quarto ano, quinto ano, e quando não houvesse sexto ano, por aí, eles tinham que migrar para algum ponto. E, por sinal, os meus irmãos mais velhos emigraram-se para Maputo. Outros tiveram a sorte, um deles teve que ter uma formação na Alemanha, e outro que trabalhou quase toda a vida no banco, o mais velho, é que nos segurou todos nós. Aquilo era uma complementaridade. Ele abriu o caminho, começou a trabalhar. Olha, é muita história se eu for a falar desse meu irmão, até posso citar o nome, é Mustafa Ismael. Ele segurou-nos até hoje. Praticamente o salário dele, os primeiros salários que ele recebeu ao longo da vida dele, investiu nos irmãos.
0: É um irmão pai.
1: Sim.
0: No caso concreto do seu lado, como é que depois sai da ilha de Moçambique para cá e a sua infância, aquelas brincadeiras da adolescência, da infância, adolescência e companhia, como é que foram?
1: Como sabe, Genélia, a ilha de Moçambique é toda ela cercada de mar. Uhum. É uma ilha. E todo o indivíduo que nasceu na ilha, para o meu caso e para os meus amigos, nós, nas terras de idade, praticámos a pesca, aquelas brincadeiras de criança, o futebol. Então, eu comecei a estudar numa das escolas primárias, não é? E depois fui andando, fiz a primeira. Aliás, eu comecei com pré. Na altura havia pré. E haviam regras. Entrava-se com 7 anos. Eu comecei a estudar com 7 anos. E depois, quando atingi a quinta classe, depois passei para o ensino secundário. E quando fiz a nona classe, estou a falar, se a memória não me foge, em 92, na ilha de Moçambique já não existia o ensino pré-universitário. Uhum. Então, e na altura, há que dar aqui mérito ao governo, na altura, criavam condições para todos os alunos que fizessem a nona classe serem afetados num instituto ou numa escola ou professorado. Eu, por acaso, dei um salto grande. Não fui no 1º de maio, uhum, porque o meu irmão acabava de voltar da Alemanha e ficava sozinho e precisava de alguma companhia. Então eu acabei indo para Maputo, e as minhas notas que eu levava, na altura nós fazíamos a nona classe em regime de secções, uhum. Não é? Havia a secção de letra e a secção de ciências. E há uma nota curiosa, se tu não conseguisses fazer uma cadeira, a Nélia parece que é desse tempo, tu comprometias um todo o ano.
0: Exatamente.
1: Portanto, podias fazer letra, e se tivesses que chumbar umas duas disciplinas básicas, acabavas repetindo o ano exatamente por causa daquela disciplina. Uhum. Então, quando cheguei no Maputo, na altura estou a falar de 92, em função do meu certificado, tinha boas notas, dispensei as ciências, as letras não, mas a ciência dispensei. O meu irmão queria que eu fosse estudar na Manhanga. Mas porque eu vivia nas Torres Vermelhas, ali quase perto da presidência, o meu irmão achou que eu devia ir na Josina Machel. Então acabei indo estudar na Josina Machel. Mas também aqui há um porém. Na Josina Machel, fui fazer letra com matemática. O meu certificado de letra com matemática. Uhum. E consegui fazer a décima primeira. Eu só tenho décima primeira. Não entrei nesta onda de décima segunda.
0: Sim, porque
1: eu fiz a décima.
0: Tarde.
1: O meu certificado está a décima primeira classe. Uhum. Epá, depois de concluir, fui fazendo algumas coisas para ganhar a vida. Primeiro acabei sendo operador de câmera, eu sou um operador de câmera, uhum. Não profissional, mas amador, e isso elevou a minha fasquia em termos profissionais. Fui fazendo vídeos e por aí.
0: E naquela altura isso dava muito dinheiro?
1: Dava muito dinheiro. Eu até digo que sou produto da televisão de Moçambique,
0: pois.
1: Por uma razão muito simples. Eu fui aprendendo com o Abacar Buana, com o Mamudo Morricho. Aqueles profissionais de Félix Aleluia, às
0: lá
1: vezes eu olhava...
0: Maputo.
1: Sim, aprender, quer dizer, eu cruzava com eles em casamentos. Uhum. E eu olhava como é que eles faziam as filmagens, eu também ia... A única diferença é eles tinham a possibilidade de inserir os caracteres depois de tu fazeres uma filmagem. Eles colocavam os nomes, eu não tinha essa hipótese porque não tinha uma consoleta, não tinha uma mesa, uhum. de mistura.
0: Pois.
1: Mas fazia a minha maneira e aquilo saía-me bem. Uhum. Mas depois, por conta de uma amiga, dos meus irmãos, uma amiga conhecida, na altura é Isabel Carajol. É preciso notar que as pessoas que te marcam na vida, tu
0: não te esquece.
1: Então ela arranjou-me um emprego que é na L&L. Havia um supermercado de luxo, que era L&L Comercial, uhum. que está ali mesmo em frente ao banco, um banco que não me interessa fazermos aqui referência, mas está ali mesmo na Baixa. E fui trabalhar ali como operador de computadores. Isto é só para fazer a ponte como é que chego a Niassa.
0: Pois.
1: Então, o meu irmão na altura estava aqui a trabalhar como gerente do BCI, por sinal o mais velho, que é o Mustafa Ismael, e ele acabou concorrendo a uma cerâmica. E na altura ele não podia conciliar banco, cerâmica. Então ele chamou-me para que eu ficasse na gestão daquele empreendimento. Eu, com na altura se calhar tinha 22 ou 23 anos, por aí, não sei, mas penso que é isso mesmo. E eu não ouvi a minha mãe há 7 anos. Eu disse, não, eu primeiro vou à ilha de Moçambique, vou ver a minha mãe e depois vou me entregar. E há uma nota curiosa. Uhum. Lá na ilha de Moçambique começaram a me assustar. Disseram, Niassa, frio que faz lá. Não sei se tu vais aguentar. Uhum. Sabes, Nelly, acabei levando casacos, aqueles casacos todos. Mas quando eu cheguei no aeroporto, afinal, o frio dele é este. Aquilo ali, olha, perdi ali alguns quilos. Uhum. Podiam suportar outras coisas, mandioca, coisas lá do norte. Uhum. Acabei levando casacos.
0: Opa.
1: Olha, cá vim, fui apresentado aos meus trabalhadores. Por sinal, eu nem sabia o que é fazer um tijolo. Até perguntei aos trabalhadores, mas isto é o quê? Eles disseram, isto aqui, chefe, isto ainda não está... Então fui bebendo experiência com aqueles meus trabalhadores. Uhum. Eu dou vênia àqueles meus trabalhadores. Receberam-me com todo carinho. E eu já levava uma base de conhecimento. Então juntámonos e olha, fui arrancando.
0: Uhum.
1: E até hoje.
0: Muito bem.
1: Mais para frente, talvez vou dizer várias vicissitudes, uhum, do que é que eu aprendi, o que é que eu sei fazer.
0: Uhum.
1: Mas eu penso que é a partir daí que eu escalo a província de Niassa, uhum, em particular a cidade de Lixinga, onde estou até hoje e já completo 30 anos.
0: Ora bem, dá para perceber que o nosso convidado, o nosso amigo Ismael Habibo Viegas, é multifacetado. Vamos ter a oportunidade de acompanhar a sua história mais adiante. Acredito que o tempo não nos será suficiente para saber toda, mas o essencial vai ficar. Por ora, vamos a uma breve pausa, só para passarmos mais uma música e pudermos avançar. Qual é a música que gostaria de ouvir?
1: Eu sou muito apaixonado pela música moçambicana.
0: Uhum.
1: Para não estar a inclinar a música do Norte, eu vou fazer o inverso.
0: Muito bem.
1: Ok?
0: Uhum.
1: Tem várias músicas. Eu sou apaixonado pelos goruanas.
0: Uhum.
1: Ok? Pelos goruanas. Já acompanho a carreira deles já neste tempo todo que eles estão a tocar.
0: Uhum.
1: Não é? Nunca faltei num espetáculo dos goruanas. Quando estive em Maputo, os goruanas tinham uma cooperativa. Eu ia lá na cooperativa assistir aqueles todos, o Pedro Langa, o Roberto Stonzo, o meu amigo David Macuac, que já não o vejo já há bastante tempo, por aí.
0: Muito bem.
1: Então, eu penso que há uma música do Majid Musá, não é, que me marca muito. Não sei se os ouvintes vão me perdoar, se vou pronunciar bem, mas tem alguma coisa a ver com Uyagaya.
0: Uyagaya.
1: Uyagaya.
0: O nosso sonorizador vai proporcionar o Uyagaya
1: do Majid Musá.
0: Pois.
1: Exatamente.
0: E é a música que vamos passar já a seguir.

0: No ar está o programa Um Amigo, Uma Conversa, habitual a esta hora, aqui no Emissor Provincial do Niassa da Rádio Moçambique. Só para recordar, o nosso convidado hoje é o Sr. Ismael Abibo Viegas, mais conhecido por Litos, com quem estamos a ter um dedo de conversa, dando continuidade à sua história.
1: Pronto, quando eu cheguei aqui, ok, há uma coisa que tem que ficar isto na minha história e na memória. O nosso pai era um indivíduo que fazia um pouco de tudo. Então, ele foi nos ensinando a vida. Eu, algumas vezes, fico sem saber qual é a minha profissão, porque sei fazer um pouco de tudo. Ok? Eu sou canalizador, sou eletricista, sou mecânico, sou pedreiro, sou carpinteiro. Na minha casa, eu é que reparo as fechaduras. Olha, o carro que anda comigo, eu é que fabriquei, comprei no estado por 10 mil. Uhum. Está aí embaixo o carro, podemos ver. E recriei. Ele me satisfaz, vou onde eu quero e faço o que eu quero. Uhum. Agora abracei também o jornalismo.
0: E estamos a dizer que também, porque está a gerir uma cerâmica, sabe fazer tijolos.
1: Sim, tijolos, uhum. Serralharia mecânica, uhum. Canalização.
0: É muita coisa.
1: Ok, então, também tenho outras virtudes. Eu sou professor de Alcorão. Eu Uau. Sei ler Alcorão.
0: Uau.
1: Tal e qual como mandam as regras. Temos ali as regras do Alcorão, que se chama Tajwid, que é a forma correta que deve ser lida o Alcorão. Então tive esse cuidado. Comecei a ler o Alcorão quando tinha 10 anos.
0: E não preciso perguntar qual é a sua religião.
1: Sim, eu sou agora da religião muçulmana, não é? Pronto, bebi isto, o meu pai era um pouco disto. Eu tenho irmãos que não fizeram engenharia, mas vieram aqui no Niassa, montaram quase todas as antenas da Movitel. Então cada um de nós tem uma arte.
0: Pois.
1: Porque o meu pai deu-nos, todos nós, uma arte. Então eu fico feliz, eu não sofro. Uhum. Tenho que aceitar que eu não sofro. Posso sofrer noutras coisas, mas em termos de áreas profissionais, eu é a minha praia.
0: Muito bem. E assim que chegou a Lixinga, munido de vários casacos, como é que depois encarou a nossa cidade de Lixinga?
1: A primeira coisa que eu fiz, quando eu estive no Maputo, tenho que fazer esta ponte, uhum. Eu tinha um amigo, o Felisberto Cinco, que agora está na Universidade Pedagógica, é matemático, formou-se na Alemanha, e ele me ensinou a mexer com computadores. E eu dizia, eu ainda não aprendi. Ele dizia, você já sabe. Na altura era aquela combinação de dados.
0: Uhum.
1: Eu disse, não, eu tenho que ir aprender computador numa escola de formação para obter o certificado.
0: Pois.
1: Depois de eu tirar a carta de condução, quando fui tirar a carta, quase tinha 19 anos, o instrutor disse, mas tu estás a tirar a carta com essa idade tão jovem. Tirei a carta com aqueles caminhões IFA, na altura.
0: Há jovens que hoje
1: não sou. Sim, e o meu instrutor era António Pelembre. Uhum. Já esteve aqui como comandante provincial e anda por aí.
0: Uhum.
1: Não é? Então, eu fui copiando, eu tenho esta arte. As coisas que eu faço, eu olho as pessoas a fazerem.
0: Uhum.
1: Então, fui copiando o instrutor, como é que ele dava os módulos de informática.
0: Pois.
1: Então, fui aprendendo, fui anotando. Quando cheguei aqui, fui um dos primeiros professores de informática a nível da província do Niassa.
0: Uhum.
1: Trabalhei no projeto da Unido,
0: pois,
1: que abrimos a primeira escola, onde eu estive com o Virgílio Lapone, já uhum. falecido, a Cássio Mucata, que também deu, o Lendema,
0: uhum.
1: ok? Epa, e fui dando aulas, fui dando formação. A primeira pessoa que foi dar a formação a algumas pessoas aqui da cidade de Lixinga fui eu.
0: Uhum.
1: Olha, tenho até agora, não sei se posso citar alguns nomes, tenho a Berta Round, que trabalhou aqui na Agricom, tenho a Aida Neves, também. Uhum. Olha, a Maria de Fátima Jasso foi uhum. minha aluna, esta aqui é a presidente da Assembleia.
0: Incrível.
1: As filhas do Xidandali,
0: uhum.
1: uma das filhas, já não vejo já há tanto tempo.
0: Uhum.
1: Epa, e vários outros. Há uma senhora que trabalha na FIPAC, Dona Rosa.
0: Pois.
1: Então, são meus alunos que eu formei naquela altura, sob combinação de dados. Era na altura o WordPerfect, era MDF-12. E fui fazendo aquilo como hobby. Mas a minha inclinação era a cerâmica.
0: A cerâmica. Uma vez instalado, vamos assim dizer, em Lixinga, não pensou em voltar para a ilha?
1: Não, eu não pensei em voltar para a ilha, porque eu sou muito apreciador dos princípios, não é? As músicas que eu ouço, foi pena que eu não pude interpretar o que é que a música do Majid Moussa diz, os ouvintes depois vão fazer a gestão, mas houve rumores aqui que disseram, okay, você quando casa em Nixinga, quando queres voltar para casa, vais no avião ali, começa a ver nuvens, não sei o quê. Então eu acabei conhecendo a minha esposa, que está comigo já quase há 30 anos. Então, porque já conheci minha esposa, a minha esposa na altura tinha sétima classe. Eu disse, não, esta classe que tu tens, eu vinha com décima primeira já montada. Tinha a oportunidade de escolher onde eu quiser trabalhar, mas eu achei que é ali onde eu queria ficar. Ela era a minha praia. Então eu fui levando ela a estudar, fui andando. Olha, eu fiz a faculdade, depois ela veio a minha atrás. Epa, conseguimos arranjar emprego, ele agora está numa instituição do Estado, está muito bem, graças a Deus, está a trabalhar. Epa, e temos 4 filhas, não é? E as nossas filhas, as 2 primeiras já estão-se a formar, a primeira é arquiteta, a segunda já está a fazer o 4º ano de contabilidade e auditoria na ISO-TC, Maputo, passa aqui a publicidade. Tenho a terceira, que já está a fazer o último ano, que é a 12ª. E tenho a pequenininha, que é a última incabável da vida de um gajo, como dizia o Chacoati Canzeiro.
0: Ela que faz histórias lá em casa.
1: É ela que anda aqui na rádio, quando eu vou fazer os meus relatos, vai, quero ir dar contigo. Então, epa, e pronto, já acabei ficando.
0: Esse é um dado que também os ouvintes...
1: Escolhi Lixinga como meu porto seguro para... E estou aqui, estou feliz, as pessoas me amam, eu também amo as pessoas, tenho maior consideração pelas pessoas e devo aqui agradecer através dos microfones da rádio o acolhimento que esta gente me deu. Tu, Nélia, permita-me que eu te diga assim, ok? Tivemos vários episódios, conhecemos, eu conheci a tua irmã, conheci várias pessoas e olha, graças a Deus estou aqui. Sim. Aliás, eu ia esquecendo. Quando chegou a vez de eu casar-me,

0: Muito bem, estamos na última etapa da nossa conversa, uma conversa que acontece aqui na Rádio Moçambique. E só para recordar, para quem acaba de sintonizar a nossa rádio, o nosso convidado neste programa de hoje é o Sr. Ismael Habibo Viegas. E falou do seu casamento e, fruto desse casamento, tem quatro meninas maravilhosas. E como é que se sente sendo pai de quatro meninas?
1: Eu, sendo-me feliz, não é? Olhei para aqueles princípios, você tem que ter rapaz, mas eu estou feliz com as minhas meninas, não é? Estou feliz com as minhas meninas. E há um episódio aqui, porque eu trabalhei muito com gente que por sinal, não tinha alguma escolaridade, mas vivem de princípios. Eu penso que não é o facto de tu teres estudado até o nível que estudares. Mas os princípios éticos são princípios que nós temos que seguir. E há um episódio a reter. Eu fui procurando saber qual era a forma possível de ter um rapaz. Então fui perguntando aos meus trabalhadores. Mas olha, eu já fiz a primeira. Depois fui fazer a segunda. E depois a terceira. E agora a quarta, pá? O que é que eu faço? Diz, não, patrão, é simples. Leva machado, põe embaixo da almofada da sua mulher e depois só Deus é que sabe. Mas como é que eu levo machado? Às tantas há uma desavença, eu vou perder a minha mulher. Então, se calhar era verdade, acabei perdendo esta oportunidade de fazer rapazes, mas eu fico feliz por ter as meninas. Porquê? Não é fácil fazer uma gestão de meninas, ok? Então, quem gera meninas, eu acho que gera uma nação.
0: Pois.
1: As meninas têm muito a dar em nós por causa da compreensibilidade das suas ações, mas eu estou feliz com as meninas. E eu ando com elas, e é bonito. A minha filha mais velha já leva aí por volta de 26 anos, esta aqui é a arquiteta. Quando estamos juntos, parecemos um amigo do outro, aquilo é uma linguagem assim, tu, oh cota, qual é a tua cena? É, quer dizer, aquilo me satisfaz.
0: Pois.
1: Mas estou feliz.
0: Muito bem. E a convivência com a sua esposa?
1: É boa, não tenho problema. Só o facto, não é fácil no mundo de hoje, Nélia, tu conseguires fazer uma gestão de um casamento de 30 anos. Mas também há que agradecer aqui à família. Onde eu quis estar, que é a família Jerónimo Pio, que é a dona Fernanda, a Isabel Pio, são vários, essa família Pio, por sinal, são quase teus vizinhos, não me acolheram e deram-me aquele calor, não tenho razões de queixas. Não falta, numa família há sempre uma e outra coisa, mas eu, olhando para as coisas boas, levo alguma dianteira.
0: Muito bem. E é sabido por aquilo que disse, que professa a religião muçulmana. E as meninas, a sua esposa, estão nessa? Como é que é?
1: As meninas já tiveram abecedário, não é? Eles sabem também algumas palavrinhas da religião. A minha senhora teve alguns problemas porque ela ficou algum tempo abraçada à religião católica. Não foi fácil tirar-lhe de uma posição
0: Não.
1: para outra. Foi preciso um trabalho muito grande. E aí valeu a lei
0: Com
1: do casamento.
0: paciência.
1: Pronto, ela já é muçulmana, já pratica as ações da religião, e dia após dia, como se diz que aprende-se todos os dias, e vamos andando.
0: Muito bem. É multifacetado, mas acredito que tem tido tempos livres e para relaxar um pouco. O que é que gosta de fazer nos seus tempos livres?
1: Às vezes os tempos livres já começam a escassear. Eu ando sempre ocupado. Se não estou a reparar um carro, estou na canalização. Se não estou na canalização, mas às vezes arranjo um tempo para ir jogar a bola com os amigos. Temos uma equipa, às vezes custa-me de pronunciar o nome, já tivemos algum problema isso na comunicação. Mas vou dizer que isto é uma conversa,
0: Pois.
1: é um amigo, uma conversa. Temos a equipa do Babalaza. São amigos que já temos por aí 50 e tal anos. E o que é que a gente faz? Aos sábados, não é? Vamos lançando a nossa imagem pelas localidades.
0: Ok.
1: Vamos a Sanga, depois vamos a Maua, às vezes vamos a Mandimba, e vamos criando ali um ambiente na população. Uhum. Quando a gente joga, caímos ali, a população enche, e depois quando entra golo do adversário, o campo para, porque a população entra no campo, então temos que separar. E em algum momento aqui surge também aquela coisa do relato. Não sei se vamos chegar ali, se houver espaço. Uhum. Ultimamente já não jogo, mas relato o que os outros fazem.
0: Uhum.
1: Porque por causa das rádios comunitárias, às vezes fizemos uma conexão, fazemos aquelas entradas. E é bonito.
0: Uhum.
1: O povo do Niassa é acolhedor. Ninguém vai me tirar isso.
0: Não é?
1: Estou há 30 anos, estou feliz.
0: Muito bem.
1: Em todo lado onde vou, há sempre uma recepção,
0: uhum.
1: aquele acolhimento.
0: Uhum.
1: As pessoas olham para o Simão Fontes, olham para o Goldfrey,
0: uhum.
1: olham para os Batanes, olham para o Carvalho, olham para o Chimbeta, que foram jogadores na altura.
0: Uhum.
1: Então, no fim de semana, olham para o Jerry, olham uhum. para vários amigos que vão, o Ronda, este da Alfândega, uhum. e vários outros. A gente se junta e vamos jogar a bola.
0: Uhum.
1: Não é? Mas atenção, é babalás. Às vezes nós vamos 22, às vezes entramos 11, cada idade. Na segunda parte metemos mais 11.
0: Uhum.
1: Mas são os truques. E o adversário às vezes não percebe.
0: Muito bem.
1: Okay.
0: É mesmo uma diversão para fazer o tempo passar,
1: sim, sim.
0: e evitar outros estresses.
1: Sim, é que nós, muitas vezes, nós procuramos hipertensões.
0: Uhum.
1: Não é? Há um princípio que diz, tu não podes levar a vida a sério. Tu tens que rir, tens que... Por mais que tu tenhas algum problema, tu tens que te sujeitar.
0: Tens que te soltar.
1: Sim. Por isso eu agradeço este programa, Um Amigo, Uma Conversa. É para as pessoas estarem descontraídas.
0: Uhum.
1: Aqui não há tabus, não há... Os diplomas ficam de lado.
0: Uhum.
1: Aqui é tu.
0: Uhum. Muito bem. E já agora... A gente não vive só do ar, mas vive também da alimentação. Qual é o prato preferido?
1: O meu prato preferido, a minha esposa já sabe, é galinha fumada. Não estas galinhas que andam por aí, eu não estou a menosprezar. Estas galinhas que andam por aí, eu tenho uma forma de lidar com elas. Vou fazer aqui uma ponte. As galinhas que nós andamos a comer, passa aqui o termo, elas passam por um processo.
0: Uhum.
1: Em 45 dias tu já tens um frango.
0: Uhum.
1: O que é que eu faço? Eu compro, de acordo com as minhas capacidades, compro 10 galinhas, por exemplo, né? E deixo elas durante 20 dias num outro ambiente.
0: Uhum.
1: Em vez de estarem a comer aquelas vacinas, aqueles antibióticos, não sei o quê, eu dou a comida como se fosse
0: natural.
1: Aquela galinha ali.
0: Uhum.
1: E podes provar isso. Durante 20, 30 dias, se tu conseguires consumir aquela galinha, tu notas uma diferença. Ela tem alguma semelhança com as galinhas, as tais ditas galinhas, não vou citar o nome porque eu posso ferir sensibilidade.
0: Cafrial.
1: Cafrial.
0: Uhum.
1: Muito obrigado. Então eu gosto da galinha cafrial, tu fumas aquilo com uma boa caracata,
0: uau.
1: Ok, um limãozito e um picante lá no fundo. Por sinal, eu não bebo. Pelo menos uma aguinha e um sumo, fico feliz.
0: Muito bem. E só para terminar mesmo, algumas dicas da vida que possa querer aqui deixar para os jovens em particular, que vêm num estado como apenas uma oportunidade única para emprego. Tendo em conta que a situação não é das melhores na atualidade, que experiência que pode dar aqui aos jovens?
1: A experiência que eu tenho, todo mundo quer ser doutor. Não é proibido.
0: Ter esse título.
1: Sim. Mas a pergunta que eu faço, se a Nelly é doutora, eu sou doutor, o Sadiq também é doutor, então quem vai ficar a fazer manutenção de carro? Quem vai varrer a estrada? Eu penso que o princípio tem que ser este. E o governo, por exemplo, já está a começar a despertar. Nós temos que ter institutos de formação. O governo agora já despertou, já criou institutos de formação profissionais. Porque nós, na altura, tínhamos o ensino geral. Eu lembro, na altura, a tua irmã, até é uma coisa caricata, a tua irmã Olga, quando eu cheguei aqui, ela tinha a irmã dela, a Paula, e depois a falecida Renízia, estavam a fazer curso de eletricidade. Uhum. Aliás, até era serralharia.
0: Mecânica, exatamente.
1: Eu perguntei, oh, Olga, tu estás a soldado? Sim, eu sou soldadora. Então, nesta coisa de emprego, você não pode escolher. Tu tens que ter alguma bagagem, tu tens que saber fazer algo. O saber fazer. É isto que o nosso presidente está a tentar imputir aos jovens. Porque muitas das vezes nós consumimos a ciência. Andamos com livros, com cargos honoríficos, não sei o quê. Mas, na realidade, não vamos na base. Então, o conselho que eu deixo para os mais jovens, aprenda uma arte. Aprenda a soldar. Podes fazer um fogão. Aprendes a reparar um carro. Agora está na moda colar pneus. Não é? Está na moda caroche. Então, eu penso que este país tem oportunidade para todos. As pessoas estão aqui a querer entrar no Estado, porque o Estado tem reforma, o Estado tem as suas nuances. O Estado não é possível abranger a todos, não é? Eu fico feliz porque eu não passo fome. Posso passar uma fome uma noite, mas a seguir já existe sempre uma... Costuma dizer, há sempre uma mão para matar a pulga.
0: Uhum.
1: Então, o conselho que eu dou, eu até convido os jovens que acharem que podem me procurar, para eu dar... um abecedário da vida. Não porque eu estou tão bem, mas tenho este princípio. Porque falei aqui ao longo dessa história que o meu irmão monta antenas. Nunca esteve no Vietnã, nunca esteve lá. O facto de ele ver os outros a montar, inventou uma máquina que leva as torres lá para cima. Eu nunca fiz tijolos. A minha máquina que faz tijolo já tem acima de 80 anos. Está aqui no tempo do Figueiredo, no tempo do Salvado. Para os mais velhos já conhecem isto.
0: Uhum.
1: Mas eu cheguei, moldei, nunca comprei os acessórios. Eu aqui produzo o material que eu preciso. Então, eu penso que esta bagagem, quem estiver interessado, eu estou aberto. Que venha na minha empresa. Tenho lá serralharia, tenho mecânica. Há várias coisas que a gente pode dar um empurrãozito.
0: Uhum.
1: Para que os miúdos mais novos consigam se virar na vida. Não pensar nos títulos. Porque o que está a acontecer hoje, Nélia, desculpa lá, o tempo está-nos a fugir, as pessoas estão aqui a andar de um lado para outro com os certificados.
0: É.
1: Ok? Tu queres aqui alguém, as pessoas querem um certificado, querem... Tu entra como básico, como servente, depois vais ganhando a experiência. Ok?
0: Uhum.
1: E costuma-se dizer que educação é a transmissão de conhecimento dos mais velhos para os mais novos. Uhum. Vice-versa. Nós agora deixamos aquelas bibliotecas vivas. Então queremos dar um salto. E outra coisa, os jovens de agora saltam estágio. Como é possível, Nelly? Tu começaste a trabalhar hoje, queres ter um carro, uma casa, quer dizer, um carro de cilindrada. Quer dizer, o que é que tu fizeste? Não estou contra os jovens, que me perdoem, mas este é o meu ponto de vista.
0: Pois. E nessa de saltar em etapas, acabam andando cambalhotas.
1: Na minha terra, eu vou falar Macua, porque não podia estar nesta entrevista sem dar um princípio de Macua.
0: Uhum.
1: Esta velocidade que os jovens levam, às vezes dá torto. Porque há um princípio em Macua, diz que a Kuvatse avaria nem sabe notar. Então, tu ficaste a correr, correste, não deste conta que aquela rede era rasgada e ficaste presa. Mas se tu tiveres um pouco de paciência, não queres saltar estágio, eu penso que tu consegues ver, afinal, ali tem a ratoeira.
0: Uhum.
1: Ali não dá. Então, os jovens de agora, eu digo que são jovens turbinados.
0: Caminhamos para o final. Recordar que o nosso convidado hoje foi o Sr. Ismael Abibo Viegas, mais conhecido por Litos, que deixou ficar a sua história na primeira pessoa. Nélia Nicoia e Adolfo Sadik despedem-se. Até uma próxima oportunidade. Saudações.

0: precisamente 23 horas em Moçambique. Conheça já a seguir os tópicos do último jornal.
1: Por momento, Jane. Boa noite, momento. Quais são os tópicos?
2: Boa noite, Gerson Alexandre e ouvinte. São tópicos do último jornal. Presidente da República inaugura amanhã o edifício do Centro de Negócios de Mocuba, uma plataforma destinada a facilitar o acesso a serviços e promover oportunidades de negócios para o setor privado. Daniel Chapo visita a província da Zambézia. Governo exige dos funcionários do aparelho do Estado ações concretas para reduzir a burocracia e aproximar cada vez mais os serviços públicos ao cidadão. No estrangeiro, a oposição da Guiné-Bissau apela à comunidade internacional para não considerar o referendo que aprovou a nova Constituição guinense com argumentos de fraude. No processo são tópicos do último jornal. Acompanhe os desenvolvimentos destes e outros assuntos quando forem 23 horas e 30 minutos. Até já.
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0: 23 horas e 1 minuto em Moçambique. Conhecemos então os tópicos do último jornal. O ouvinte é o nosso especial convidado. Um pouco de música em compasso de espera para a hora certa da informação.

0: São 23 horas e 23 minutos em Moçambique.
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São neste momento 23 horas e 27 minutos em Moçambique. Ouvinte, o tempo já não dá para mais. Foi bom tê-lo na nossa companhia. Dentro de instantes teremos o último jornal e logo depois o espaço será da inteira responsabilidade dos nossos colegas em língua, em mágoa. Eu sou Sampaio Vítor, por aqui fico com promessas de cá estar numa próxima ocasião.

0: Jornal.
1: Boa noite, é bem-vindo ao último jornal. Presidente da República inaugura amanhã o edifício do Centro de Negócios de Mucuba, uma plataforma destinada a facilitar o acesso a serviços e promover oportunidades de negócios para o setor privado. Daniel Chapo visita a província da Zambésia. Governo exige dos funcionários do aparelho do Estado ações concretas para reduzir a burocracia e aproximar cada vez mais os serviços públicos ao cidadão. No estrangeiro, a oposição da Guiné-Bissau apela à comunidade internacional para não considerar o referendo que aprovou a nova Constituição guinense com argumentos de fraude no processo. Começa já o último jornal, edição de sexta-feira, 4 de setembro de 2026, num dia em que o Presidente da República participou no lançamento do livro do Major-General Mariano Matinha, com o título No Pedestral dos que Ousaram Lutar. Jerônimo Amba está na sonorização e Mohamed Gianni na edição e apresentação. Boa audição. Último jornal, o Presidente da República trabalha este sábado na província da Zambésia, onde vai visitar os distritos de Mucuba e Niquadala no quadro das ações do Governo de Promoção do Desenvolvimento Econômico, Emprego e Empreendedorismo. Um comunicado da Presidência da República indica que em Mucuba, Daniel Chapo vai orientar a cerimônia de inauguração do edifício do Centro de Negócios de Mucuba, uma plataforma destinada a facilitar o acesso a serviços e promover oportunidades de negócios para o setor privado. Ainda em Mucuba, o chefe do Estado vai proceder ao lançamento do programa Jobs Now, iniciativa do governo com apoio do Banco Mundial, que visa acelerar a criação de empregos, promover o empreendedorismo e fortalecer as micro, pequenas e médias empresas. Em Niquadala, o Presidente da República vai dirigir a cerimônia de apresentação pública dos beneficiários do programa Acredita Emprega, iniciativa do governo e parceiros. E esta sexta-feira, o Presidente da República participou no lançamento do livro do Major-General Mariano Matinha com o título No Pedestral dos que Ousaram Lutar. Na ocasião, Daniel Chapo disse que uma nação que não preserva a sua história perde a sua memória. Leopoldo Agapito.
2: Chapo sublinhou que o evento foi igualmente um encontro de gerações que serviu para homenagear em vida um homem que ajudou a construir histórias importantes de Moçambique. O chefe de Estado disse que falar de Mariano Matinha é percorrer páginas da história contemporânea do país.
3: Enquanto a memória permanecer apenas naqueles que viveram os seus acontecimentos, ela pode partir com eles. Mas quando é recolhida, registada, estudada e transmitida, transforma-se em património. Falar de Mariano Matinha é percorrer páginas fundamentais da história contemporânea de Moçambique. O testemunho do presidente Joaquim Alberto Chissano, que consta da obra, recorda-nos que antes do Major-General que hoje conhecemos, houve um jovem de Nezam que dançava Xigubo. Eu até perguntei a ele, vindo de Tete, o normal seria dançar nhau. Disse, tive que aprender. Praticava ginástica e, juntamente com outros jovens africanos, começava a despertar para a consciência nacionalista.
2: O Major-General e combatente da Luta Armada de Libertação Nacional, Mariano Matinha, disse que o evento foi uma distinta honra onde homens e mulheres que ousaram lutar pela liberdade foram exaltados.
4: Convergimos para este espaço para juntos celebrarmos parte de um percurso que não é só meu, mas, na verdade, uma viagem de muitos camaradas nossos, alguns dos quais aqui presentes. Uma viagem repleta de desafios, conquistas e de memórias que nos unem ao privilégio de representar, através desta obra que se lança, esses homens e mulheres. São homens e mulheres que nesta pátria amada ousaram lutar e ousaram vencer um sistema de dominação colonial fascista que aqui se tinha implantado há séculos. Esses homens e mulheres que ousaram lutar e vencer a agressão dos regimes de minoria branca na região e colocar a nossa nação livre no mapa mundial de países solidários com outros povos.
2: Major-General e combatente da Luta Armada de Libertação Nacional, Mariano Matzinha, falando nesta sexta-feira em Maputo, durante o lançamento da sua obra com o título No Pedestral dos que Ousaram Lutar. A obra foi escrita por Renato Matusse.
1: Seguimos com outras notas de atualidade. Primeira-ministra, bem-vinda a Levi, manteve um encontro com o presidente de São Tomé e Príncipe, Carlos Vila Nova, e garantiu que Moçambique vai apoiar São Tomé na instalação de uma escola de formação policial. Bem-vinda a Levi, terminou esta quinta-feira a visita a São Tomé. Os pormenores por Vitor Rufino, enviado especial da Rádio Moçambique ao São Tomé e Príncipe.
0: Atualmente, parte dos quadros da Polícia de São Tomé são formados na Academia de Ciências Policiais, a CIPOL, na província de Maputo, à luz da cooperação bilateral entre estes países no domínio da educação. A primeira-ministra, bem-vinda Levi, disse que a médio prazo, o executivo moçambicano vai enviar formadores para massificar a formação de quadros santomenses.
5: O que é que poderemos fazer é apoiar São Tomé a estar mais forte e poder formar alguns dos seus quadros aqui, e não depender unicamente do envio para Moçambique. E Moçambique estaria disponível, depois de São Tomé identificar as áreas, a mandar alguns formadores para áreas específicas. Isso permitiria massificar a formação de quadros santomenses nas áreas que eles mandam para formar em Moçambique, basicamente na área policial, na área da medicina e na área da formação jurídica.
0: A primeira-ministra moçambicana falava esta quinta-feira à saída do encontro de cortesia concedido pelo presidente da República de São Tomé e Príncipe, Carlos Vila Nova. Bem-vinda, Levi, disse na ocasião que o executivo moçambicano quer cooperar com São Tomé no setor agrícola.
5: Relativamente às novas áreas, falamos da possibilidade de cooperarmos na área da agricultura, particularmente na produção do café. Outro aspecto que passamos em revista foi a situação interna dos dois países e a nossa posição no Concerto das Nações.
0: A primeira-ministra, bem-vinda Levi, cumpriu esta sexta-feira o seu último dia de visita a São Tomé e Príncipe, após participar em representação do presidente da República, Daniel Chapo, na cerimônia de tomada de posse do chefe de Estado santomense. De São Tomé para a Rádio Moçambique,

0: terreno a fazer a preparação para o lançamento desta obra. E aquilo vai ser uma cidadela da Assembleia da República. Já estão a correr os trâmites legais com relação ao procuramento. Nós gostaríamos que, antes do fim desse mandato, nós pudéssemos passar para Mucuba e começarmos com as nossas atividades. Mas depende do empreiteiro, depende do desembolso, é um conjunto de aspectos que devemos ter em consideração.
1: O projeto prevê a construção de uma cidadela parlamentar com infraestrutura para acomodar gabinetes de trabalho, centros de pesquisa legislativa, salas de sessões, zonas residenciais para deputados e funcionários. Manuel Ramissani disse ainda que a Comissão Permanente apreciou o pedido submetido pelo presidente do Partido Podemos, Albino Forquilha, para que o Parlamento autorize a ida de deputados ao Tribunal para a prestação de declarações em um caso judicial.
0: Para este processo existem trâmites legais em que se deve ser observado. Nós somos um órgão de soberania e recebemos pedidos desta natureza por via de tribunal. Então, orientamos o Partido Podemos para que por via de tribunal se possa proceder este pedido para que possamos libertar este pedido.
1: Durante a sessão desta sexta-feira, a Comissão Permanente da Assembleia da República autorizou a visita de Estado do Presidente da República, Daniel Chapo, à República de Botswana, a convite do seu homólogo, Duma Boko. Nesta deslocação, o chefe de Estado far-se-á acompanhar por 7 parlamentares.
2: No ar, o último jornal, o governo exige dos funcionários do aparelho do Estado ações concretas para reduzir a burocracia e aproximar cada vez mais os serviços públicos ao cidadão. A exigência foi feita pelo ministro da Administração Estatal e Função Pública. Detalhes por Alberto Paulo.
3: Inocêncio Inhimpisa referiu que para a concretização desta pretensão, os funcionários públicos devem rever-se nas iniciativas inseridas na reforma da administração pública no país. São iniciativas que envolvem a modernização e a digitalização dos serviços públicos.
4: Cabe, por isso, a cada um de nós concretizar a visão de construir uma administração pública que seja simultaneamente unitária, na sua essência, mas centralizada na sua materialização, aproximando naturalmente o cidadão. Descentralizar é um mecanismo que visa aproximar os órgãos de decisão ao cidadão. De igual modo, modernizar é o fito de simplificar processos de procedimentos, desvencilhando a burocracia excessiva, porque esta influencia no tempo de tomada de decisão e, naturalmente, na satisfação do cidadão.
3: O governante falava na localidade da Macaneta, província de Maputo, no encerramento do 12º Conselho Coordenador do Ministério da Administração Estatal e Função Pública. O encontro decorreu numa altura em que o Ministério tem na manga questões estruturantes como a introdução de novos limites de idades para a reforma e, igualmente, a criação de uma plataforma única e eletrónica para a gestão do processo de contratação de funcionários para o aparelho do Estado. Inocêncio Inhimpisa exige integridade por parte dos técnicos envolvidos neste processo.
4: Exige-nos ainda a nossa entrega abnegada e a personalização do concurso de ingresso centralizado, emprestando integridade e transparência do processo, uma postura incólume que é também válida para os desligamentos dos funcionários e agentes do Estado em massa e a implementação do regime excepcional de prorrogação do limite de idade para a aposentação obrigatória de 29 de junho.
3: Inocêncio Inhimpisa, ministro da Administração Estatal e Função Pública, o Conselho Coordenador do Ministério da Administração Estatal e Função Pública, decorreu sob o lema pela profissionalização e digitalização da administração pública para a prestação de serviços de qualidade. Rádio Moçambique, Alberto Paulo, na Macaneta.
2: Gabinete de Informação quer munir os comunicadores do governo com mais ferramentas de comunicação e neste sentido que procura firmar novas parcerias. Joana Mauai.
5: O Gabinete de Informação Gabinfo e a UNG Training Center vão cooperar para a formação e aperfeiçoamento dos profissionais de comunicação no domínio da comunicação governamental. Para o efeito, as duas instituições assinaram hoje em Maputo um memorando de entendimento. Para o diretor do Gabinfo, Luiz Canhamba, esta iniciativa vai fortalecer a capacidade dos profissionais e dos assessores de comunicação e, deste modo, melhorarem o seu desempenho e qualidade da informação prestada ao cidadão.
6: Esperamos que esta parceria

0: traduza resultados concretos, contribuindo para melhorar o desempenho dos nossos profissionais e a qualidade da comunicação que prestamos ao cidadão. Tanto que este memorando representa o início de uma cooperação efetiva com resultados visíveis e impactos no nosso trabalho.
1: Já o presidente do Conselho de Administração da UNGE Training Center, Nuno UNGE, considera esta uma oportunidade da instituição contribuir nos esforços que o país está a empreender na capacitação e formação dos profissionais, com maior enfoque nos jovens.
2: Vamos fazer tudo o que esteja ao nosso alcance, em colaboração com as instituições que fazem parte do ecossistema da comunicação, para levar a cabo a materialização deste memorando. Depois da discussão das necessidades de formação, naturalmente também em conjunto, vamos fazer os programas das formações que podem acontecer. A inteligência artificial, a questão da digitalização, são temas que são atuais, não só para Moçambique, como para o mundo.
1: PCA da UNGE Training Center, Nuno UNGE, falando esta sexta-feira em Maputo, após a assinatura do memorando de entendimento entre o Gabinfo e a instituição que dirige.
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4: Contagem decrescente para o encerramento da Feira Internacional de Maputo Edição 2026 é um evento que reúne empresas, investidores, instituições públicas e outros atores econômicos nacionais e internacionais para oportunidades de negócio, investimento, parcerias e intercâmbio comercial. Vamos conhecer as atividades que marcaram o FACIM nesta sexta-feira com a jornalista Benícia Fayane.
5: O antigo primeiro-ministro de Moçambique, Aires Ali, afirma que a FACIM, Feira Internacional de Maputo, é o retrato das transformações econômicas do país. O dirigente falava logo após visitar alguns estandes das províncias de Sofala, Manica, Tete e Niassa. Atento a isso esteve o jornalista Fernando Damas.
6: Para o dirigente, a presença de vários produtos, desde agrícolas, mineiros, pecuários, florestais, pesqueiros, incluindo manufaturados, demonstra os altos níveis de crescimento que o país está a atingirem. Aires Ali considera que a FACIM espelha a imagem real do país nas componentes económicas e sociais.
7: Hoje, Niassa está em melhores condições de promover o processamento de muitos produtos que estamos a ter no Niassa. Não só os famosos feijões, milho, batata e outras culturas, mas as frutas como morango e outras, nós já produzimos muita maçã, pode-se produzir papaya, quer dizer, há uma de possibilidades que agora podem ser exploradas através dessas parcerias.
6: Já o chefe da bancada da Frelimo na Assembleia da República, Feliz Silva, afirmou que para atrair mais investidores para o país, a Casa do Povo trabalhou na reforma da lei mineira.
8: Valorizamos o conteúdo local, aprovando uma lei do conteúdo local, e acreditamos que isto vai impulsionar bastante e contribuir para que os recursos, de facto, beneficiem as populações locais, mas também ajudem o nosso país a crescer.
6: A província do Niassa, convidada de honra na edição 61 da Feira Internacional de Maputo, apresentou esta sexta-feira as experiências empresariais nas áreas de agricultura e processamento, turismo e conservação.
5: Mais de 14 mil caminhões deixaram de circular na Estrada Nacional número 1 na sequência da reintrodução de cabotagem marítima no ano passado no país. Gerson Jamisse.
9: O facto foi anunciado esta sexta-feira na Feira Internacional de Maputo pelo Ministro dos Transportes e Logística. João Matiom falava no seminário subordinado ao tema do asfalto ao mar, cabotagem, competitividade e transformação da logística nacional. Matiom indicou que a ação tem estado a contribuir para o gradual descongestionamento da Estrada Nacional número 1 que liga as regiões sul, centro e norte do país.
10: Estamos a dizer que só de abril do ano passado até cá, a carga tirada da estrada, ela equipara-se a 14 mil caminhões que deviam estar na N1. Isso é um facto concreto. Vamos dizer que começamos com duas embarcações. Hoje estamos com 8 navios a operar em cabotagem. Hoje estamos a fazer ligações Maputo, Beira, Nacala, Mocimboa, e Pemba, incluindo Afonso. Portanto, é uma realidade. Nós estamos hoje a fazer, e felizmente hoje devo dizer que no início, no ano passado, nós tínhamos problema de carga de retorno. Portanto, os navios saíam de Maputo para o norte e não tínhamos carga de retorno. Hoje temos carga de retorno.
9: E porque a cabotagem tende a ganhar adesão nos últimos tempos, o governo já tem em vista um instrumento legal para a concessão de infraestruturas de armazenamento de carga, tal como explica João Macleombe.
10: O governo já vai aprovar uma concessão para a gestão de infraestruturas dedicadas apenas às terminais de cabotagem, que é para garantir a prioridade nos portos, porque alguns portos nós temos dificuldades em relação ao acesso. E para garantir a previsibilidade, nós preferimos fazer a concessão. Portanto, é um processo em consolidação que já não tem como. E ainda este ano, nós vamos lançar o mais importante ainda, que é o transshipment. Com o trabalho que está a ser feito na expansão do Porto de Maputo, vamos começar a receber navios de maior calado, maior capacidade, que vamos começar a fazer a distribuição do Porto de Maputo para os outros portos ao nível do país.
9: Ministro dos Transportes e Logística e a criação do instrumento legal para a concessão de infraestruturas de armazenamento de carga da cabotagem.
5: O presidente do Conselho de Administração do IGEP exige transparência na gestão das empresas participadas pelo Estado. Domingos Macalani e os detalhes.
11: Danilo Nalá afirma que a gestão das empresas públicas participadas pelo Estado não deve ser associada a casos de má gestão e ineficiência administrativa.
12: Existe, de facto, uma percepção de que algumas empresas não são transparentes, não são eficientes. E nós queremos mudar isso, queremos garantir que, quando olhem para nós, olhem para empresas transparentes, empresas eficientes e empresas fortes.
11: Nala falava esta sexta-feira durante um painel de reflexão sobre o reposicionamento institucional do IGEP no âmbito da 61ª edição da FACIM. Na ocasião, o PCA do IGEP esclareceu que o debate tinha em vista a recolha de opiniões para a implementação de algumas reformas na instituição.
12: Nós pretendemos um setor empresarial forte que consiga contribuir para o crescimento deste país, consiga contribuir para os cofres do Estado.
11: Presidente do Conselho de Administração do IGEP, Danilo Nalá.
5: A Associação Moçambicana das Pequenas e Médias Empresas e a Eurocam firmaram uma parceria de transferência de tecnologias europeias para o país. O presidente do Conselho de Administração da Eurocam, Simone Santi, sublinhou que o acordo visa melhorar a interação entre as empresas europeias e as pequenas e médias empresas moçambicanas, tal como reporta o jornalista Adérito Lipangi.
13: A Associação Moçambicana de Pequenas e Médias Empresas e a Eurocam firmaram uma parceria para a transferência de tecnologias europeias para as pequenas e médias empresas, PMEs nacionais. O presidente do Conselho de Administração da Eurocam, Simone Santi, sublinhou que o acordo visa melhorar a interação entre as empresas europeias e PMEs moçambicanas.
14: O objetivo deste plano é reforçar a interação entre as pequenas e médias empresas moçambicanas e empresas europeias.
13: Já o presidente da Associação Moçambicana das PMEs, Pedro Silva, disse que a iniciativa irá fortalecer o empresariado nacional com principal enfoque no agroprocessamento.
15: Sem dúvida, a área da agricultura, nós produzimos muitos produtos, mas processamos poucos, temos que começar a processar mais, porque não faz sentido nós exportarmos produto bruto e depois importá-lo acabado.
13: O acordo entre as duas entidades foi firmado no âmbito da 61ª edição da FACIM, que decorre em Recaque, no distrito de Marraquém.
5: A primeira-ministra, Maria Bevinda Levi, participa este sábado na cerimônia de encerramento da 61ª edição da FACIM 2026 e nas celebrações do Dia de Moçambique. Entre os momentos da cerimônia consta a galardoação dos melhores expositores desta edição. De acordo com um comunicado enviado à nossa redação, a participação da primeira-ministra insere-se na agenda do governo de promoção do setor empresarial, estímulo ao investimento e valorização da produção nacional, em particular, atenção ao reforço da capacidade produtiva e exportadora do país. De Recaque a Marraquém, na cobertura da Feira Internacional de Maputo FACIM 2026. Benícia Fayane, boa noite.
4: A primeira-ministra Bevinda Levi orienta este sábado a cerimônia oficial de encerramento da 61ª edição da Feira Internacional de Maputo. Trata-se de uma plataforma que reúne empresas, investidores, instituições públicas e outros atores econômicos nacionais e internacionais para oportunidades de negócio, investimento, parcerias e intercâmbio comercial. Antes do encerramento, a primeira-ministra vai participar no evento sobre o Dia de Moçambique no recinto da FACIM em Recaque, distrito de Marraquém, a decorrer sob o lema transformação digital e energética rumo a uma economia sustentável. Entre os momentos de destaque do programa consta o ato de galardoação dos melhores expositores desta edição da FACIM, que vai distinguir os participantes que mais se destacaram na presente edição da feira.
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4: Dos estúdios centrais em Maputo, a Rádio Moçambique transmite o último jornal. Mais de 4 mil cidadãos de três distritos de Gaza beneficiam de registros gratuitos de nascimento e atribuição de bilhetes de identidade, numa campanha que termina amanhã. Reporta Gilberto Buque.
16: A campanha, que termina este sábado, insere-se na iniciativa presidencial de registro e atribuição gratuita de bilhetes de identidade. Os beneficiários são dos distritos de Guijá, Xokwe e Mabalane, abrangidos pela campanha gratuita de registro. Os beneficiários são dos distritos de Guijá, Xokwe e Mabalane, abrangidos pela campanha gratuita de registros levada a cabo pela Direção Provincial de Identificação Civil em Gaza, em parceria com a ONG Plan Internacional. A informação foi dada a conhecer pelo chefe do Departamento de Identificação Civil em Gaza, que fez saber que, paralelamente a esta campanha de cor em todos os distritos e localidades, trabalho de sensibilização de cidadãos sobre a importância de registro de nascimento e aquisição de bilhetes de identidade. Menelito Mendu explicou que pretende-se com a iniciativa aproximar os serviços ao cidadão que não tem o registro de nascimento ou bilhete de identidade.
17: Neste momento, a campanha em que está a acontecer é em parceria com uma organização no distrito de Xokwe, Guijá e Mabalane. Esta campanha iniciou no dia 31 e termina no dia 5, sábado. O parceiro assim o programou e esta campanha está ajudando muito as comunidades naqueles locais. São pessoas que contêm o registro de nascimento pela primeira vez.
16: Chefe do Departamento de Identificação Civil em Gaza e a campanha de registro de nascimento e atribuição de bilhete de identidade que decorre nos distritos de Xokwe, Guijá e Mabalane e termina este sábado. Da cidade de Xaxai, Gilberto Buque.
4: Vamos à província de Sofala, onde decorre a construção de casas para famílias retiradas das suas zonas para dar lugar ao projeto de drenagens da cidade da Beira. São no total 90 casas a serem construídas, mas até esta parte não foram erguidas nem sequer metade destas habitações. Daí que o secretário de Estado da província exige celeridade. Leiton Silva.
18: Manuel Rodrigues recomendou ao empreiteiro acelerar o ritmo e garantir término da empreitada antes do pico da época chuvosa. Afincou que é preciso que as 3 mil pessoas que aguardam o reassentamento em locais provisórios saiam o mais depressa possível.
19: O processo está atrasado, então é preciso acelerarmos o passo para ter estas casas prontas para acomodar as pessoas que, pelo facto da passagem desta vala de drenagem nas suas residências, em termos de benfeitorias, sofreram tanto a destruição parcial ou total, para que elas tenham condições condignas. Portanto, este é que é a parte que nós vamos continuar a seguir milimetricamente, por forma que as casas, todas as infraestruturas sociais e económicas previstas neste projeto sejam concluídas em tempo real.
18: O fiscal do projeto, João Arnela, assegurou que até dezembro estarão prontas as 90 casas.
20: A nossa intenção inicial era fazer uma adjudicação direta ao empreiteiro que está a fazer os canais. O financiador não concordou connosco e solicitou um novo concurso público. E o processo de concurso público para a escolha de um novo empreiteiro demorou mais tempo do que estava previsto. As casas deviam ter começado a sua execução em abril e começaram em junho. Por isso é que está a haver este atraso. Mas estamos confiantes, o empreiteiro está com bom ritmo, que vamos recuperar esse atraso. Para as casas é 15 de dezembro. Final do ano.
18: Fiscal do projeto de construção das 90 casas para as famílias reassentadas no bairro de Estoril, no âmbito do projeto de construção de valas de drenagem e bacia de retenção das águas pluviais na cidade da Beira. Leiton Sifa, na Beira.
4: O Um breve olhar à atualidade internacional. A oposição da Guiné-Bissau apela à comunidade internacional para não considerar o referendo que aprovou a nova Constituição guinense com argumento de fraude no processo. As duas principais plataformas de partidos da oposição ao regime na Guiné-Bissau instaram hoje a comunidade internacional a não legitimar o referendo à Constituição. A posição da plataforma da Aliança Inclusiva, liderada pelo histórico Partido Africano da Independência da Guiné e Cabo Verde, PAIGC, e a Aliança Patriótica Inclusiva, foi manifestada num comunicado conjunto divulgado pelos órgãos de comunicação social guinenses. A União Europeia manifestou esta sexta-feira a sua oposição a qualquer plano para retirar palestinianos da faixa de Gaza, após o ministro da Segurança Nacional israelita ter proposto a saída de cerca de 2 milhões de pessoas do território em 7 anos. Na conferência de imprensa diária da Comissão Europeia, o porta-voz do Executivo para os Negócios Estrangeiros, Christian Wiegand, indicou que a União Europeia rejeita qualquer tentativa de promover mudanças demográficas ou territoriais na faixa de Gaza. O tempo. A cidade de Tete pode chegar amanhã aos 37 graus centígrados de temperatura máxima, seguida de Nampula com 33 graus, Quelimane 31, Beira e Pemba 30, Inhambane, Vilanculo e Chimoio 28, Lixinga 27 e por fim Maputo e Xaxai 23 graus centígrados de temperatura máxima. É assim que colocamos o ponto final do último jornal desta sexta-feira, 4 de setembro, início de mais um fim de semana. Receba as despedidas de Jerônimo Amba na sonorização e Mohamed Gianni na edição e apresentação. Boa noite e bom fim de semana.
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